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E a hora certa. 9:03.

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3: Tudo bem, Diário FM, a hora certa agora, 9:11. Música pela janela, uma viagem no tempo, no espaço e no coração, começando agora. Boa noite. Eu sou o JR, o seu amigo do rádio, e desejo ser a sua melhor companhia para a noite de hoje. Onde quer que você esteja, de verdade, em qualquer lugar do planeta, boa noite. Obrigado pela sua sintonia em qualquer lugar do planeta, porque você pode, é claro, nos acompanhar através do aplicativo da Rádio Diário FM. Boa noite. Eu sou o JR, o seu amigo do rádio, e desejo ser a sua melhor companhia para esta noite, aqui na Diário FM, noite de terça-feira.

sempre o meu boa noite, obrigado pela sua sintonia. É, meus amigos e minhas amigas do rádio, sempre ligados com a gente, obrigado, hein, pela companhia. É, quero mandar um boa noite também para quem sintoniza a gente em Porto de Santos, São Paulo. Valeu.

Música é assim, feito muito carinhosamente para você que gosta de boa música, começo e fim de noite. Hoje eu começo um programa diferente. Vou começar com nacionais e vou explorar aqui inicialmente a Roupa Nova. Vou tocar duas logo na saída do programa.

duas do Roupa Nova, depois Ivan Lins e em seguida Djavan. É, para que você que está ouvindo a gente possa curtir, possa começar esta noite de terça-feira bem diferente.

só canções de qualidade, selecionadíssimas para você. Boa noite.

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1: Música pela janela, sua viagem no tempo, no espaço e no coração. Diário FM. Sempre muito obrigado, onde quer que você esteja. Você pode contactar com a gente pelo celular 91-24-5267. Deixe sua mensagem. Sugira música que deve, que gostaria de ouvir aqui no programa. E se deseja fazer boas amizades também, vai escrevendo na mensagem e envia pra gente. 91-24-5267. Boa noite. Para você que enviou uma mensagem dizendo não perco o Música pela Janela, muito obrigado sempre pela sua sintonia.

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1: Programa Música pela Janela, feito muito especialmente para você. É para você que sintoniza a gente em qualquer lugar do planeta, boa noite de verdade. Aqui as selecionadíssimas para seu começo e fim de noite.
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1: Música pela Janela, hora certa com o amigo do rádio JR, 9:47. Ou se preferir, 21:47 minutos, 48 agora.

0: Então tá combinado. Eu desejo ser sempre a sua melhor companhia.
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1: Música pela janela, sua viagem no tempo, no espaço e no coração, aqui pela sua Diário FM. Eu sou o JR, o seu amigo do rádio, e desejo ser sempre a sua melhor companhia.

meu boa noite, bem carinhoso. Meu amigo Pingo, alô Pingo, boa noite. Jorge Luiz, aí na Vila Valente, breves, né? Breves Pará. Então um abraço, boa noite de verdade para você, para Narinha, para todos que acompanham o nosso programa na noite de hoje. Sempre muito obrigado.

canções para você ouvir sempre com muito carinho, onde quer que você esteja. Canções para você relaxar. Só aqui no Música pela Janela, é claro.

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1: Música pela janela, sua viagem no tempo, no espaço e no coração. Pois é, fica ligado porque eu vou tocar mais nacionais agora. É, na sua viagem aqui pela Diário FM. Bom demais ter a sua companhia para a noite de hoje. Pois é, você que está chegando agora, ligando o rádio pelas ruas e avenidas da capital Macapá ou de qualquer lugar do planeta. Boa noite.

0: motoristas de aplicativo, boa noite de verdade, obrigado pela audiência, pela sintonia, você nos acompanhando aqui na Diário FM. Mais duas nacionais, agora Marcos Sabino, Reluz, depois Sandra de Sá, Retratos e Canções. Diário FM. Música pela janela, feito muito carinhosamente para você. Boa noite.
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2: 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E a hora certa, 10:33.

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E a hora certa. 10h51. 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

É o caso dessa daqui que a gente vai cantar agora pra vocês, tá bom? 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

0: 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E a hora certa. 12:26. 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

0: 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E a hora certa, 1:26. 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
0: 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E a hora certa, 1:27.

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E a hora certa. 1h49. Aê!

0: 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E a hora certa, 1h56. 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

0: 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E a hora certa. 2h25. 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

Existem músicas que com certeza se transformam em hino. É o caso dessa daqui que a gente vai cantar agora pra vocês, tá bom? Pena que no instante quando a...

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0: 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E a hora certa. 2:57. 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
0: 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E a hora certa. 2:58.

0: 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E a hora certa. 3:25. 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

0: 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E a hora certa. 3:57. 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

0: 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E a hora certa. 4h29.
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0: fraterno abraço. Obrigado pelos radinhos já ligados na Diário 90.9, no programa Bom Dia a Dia. Maior volume de informações nesse horário, até as 7 da manhã. Hoje, 8 de julho de 2026. Um abraço fraterno, já falei, estou falando novamente. Sucesso absoluto, saúde, muita paz no recesso de todos os lares macapaenses. Já dobrei meus joelhos, já rezei pela minha família, pela sua família, pelos seus filhos, pelos meus filhos. Obrigado, meu Deus. Obrigado, São José, padroeiro do estado, e todos os santos padroeiros e padroeiras dos bairros de Macapá. Bom dia. Vai, garoto.
1: Um beijo, meu grande amor. Bom dia.
0: Um dia especial hoje para a família macapaense. Dona Juliana Holanda, viúva de Orlando Barbeiro, família tradicional do bairro do Trem. Ali é Antônio Coelho de Carvalho, esquina com Antônio Coelho de Carvalho e a Leopoldo Machado. Está completando 100 anos a Dona Juliana.
2: Dou um abraço em minha sogra.
0: Mãe, se não me falha a memória, de 12 filhos, já já a Suelen vai confirmar tudo isso aqui dentro do nosso programa. Meu amigo Silva mandou recado, é genro dela, a Dona Juliana Holanda. Silva é macapaense, família dele toda jogou bola, irmão dele, Joca, foi grande jogador. Tá feliz da vida pelo aniversário dessa matriarca, dessa grande família macapaense. Parabéns, programa todo ele será dedicado a Dona Juliana Holanda.
1: Um abraço em minha sogra, na minha mulher dou um beijo feliz.
0: É, bom dia, um grande abraço, hein? Tem muita gente aqui que a gente passar algumas informações já aqui.
3: Aguardando ele chegar.
0: Isso aqui vai direto para o jovem empresário Eric Rocha, do Macapá Shop Center. População pede a implantação de um banco 24 horas, lá naquele que é o mais popular e o mais frequentado shopping de Macapá, o Macapá Shop Center, ali no bairro do Trem. 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

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É o melhor clube social e esportivo de Macapá. 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Vai!

0: República é o Sil Lacerda. Horário 9 horas, hein? Você é o nosso convidado, hein? Olha, é mais um lançamento do intelectual amapaense Queca Cantuária. Bom dia para ele, um grande abraço, é um grande intelectual da nossa terra. Queca foi deputado estadual com um belíssimo trabalho naquela casa de leis, hein? Não passou lá só para dizer um ai não, trabalhou muito. Tem nome na política amapaense e na cultura da nossa terra, hein?
1: Chega com verdade.
0: Então, convite feito, hein? Convite aceito. Lançamento do livro Já Tá Aí, A Belinha Surfista. É do escritor Queca Cantuária, hein? Já já vamos falar mais um pouco desse livro, hein? Carlos Cantuária, um grande abraço a ele. É um dos intelectuais da nossa terra.
1: Ele ensina a gente a escutar.
0: E aí, Joca, manchetes do Bom Dia a Dia, vamos lá, hein? É agora, garoto.
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0: Hora certa, 5h17. Então lá vai, hein? A primeira rodada de manchetes que vão virar notícia aqui no programa, hein? Parque Residência completou um mês de sucesso absoluto. Uma linha encerada lá.

Lamentavelmente, na semana passada, matou um pai de família no município de Santana, hein? Senai Amapá lançou dois editais que juntos ofertam mais de 90 cursos gratuitos. Estudante de 17 anos, primeiro lugar no projeto Jovem Senador ou Senadora, é aluna da Escola Estadual São Joaquim do Pacuí. Câmara Municipal de Macapá realizou no dia 30 de junho a leitura do processo do plano de cargos, carreiras e remunerações dos servidores da CETEMAC. Prorrogadas as inscrições para vagas temporárias no IBGE. Dentre outros, Daniel e Jota Questes estão confirmados como atrações na Expofeira desse ano, hein? Nova edição do projeto Jovem Descolado ofertará 500 vagas. Amapá registra cerca de 17,7% de nascimento e de filhos de mães adolescentes em 2025, hein? Hospital da Criança e do Adolescente reforça orientação para a prevenção das síndromes gripais e mantém estrutura para atendimento infantil. Para salvar vidas, hein? O governo do estado ampliou leitos no hospital de emergência. Aplicativo Saúde da Gente garante acesso à telemedicina no Amapá durante 24 horas. Primeira safra de soja chegou ao paiol Amapá e marca nova fase para o agronegócio. Secretária Estadual de Educação, Simone Guedes, tomou posse como conselheira do Conselho Estadual de Educação do Amapá. Governo do estado entregou o novo prédio do Superfácil na zona norte de Macapá. Turismo. A partir de 1º de agosto, brasileiros não precisarão mais de visto para cruzar a fronteira com a Guiana Francesa. Tem mais. Tribunal Regional Eleitoral do Amapá, TRE Amapá, está capacitando envolvidos no processo eleitoral de 2026. Pesquisador da Unifap coloca Amapá no mapa brasileiro de educação midiática. E tudo isso vai rolar aqui no programa, hein? Bom dia!

Roteiro musical, seu Joca. Ei. Que legal, hein? Um bom dia fraterno, aqui é o Evan, hein? Ele é funcionário de categoria do boxe super fácil, Detran, ali perto da Rádio Difusora de Macapá. É amigo do Joca, hein? Um bom dia especial para ele. Bom dia para Orlandina Teles, funcionária das mais prestigiadas do Tribunal de Contas do Estado. Bom dia, Orlandina. Grande abraço, querida. Ela mora aí na Duque de Caxias, no Centro Histórico de Macapá, hein? Bom dia. Bom dia para toda essa gente. É, um alô para o Eduardo, para a dona Margarete, na Travessa Municipalista, ligado no programa ali no Rabo da Gata, hein? Mandar um abraço para o Louro, líder comunitário no Nova Esperança, é, ligado aqui no programa, hein? Joca sem perda de tempo, hein? Roteiro musical, hein? Verão pernambucano, recifense aqui no programa, hein? Alceu Valença, mora em Nova Olinda, hein? Girassol, a primeira aqui do programa, toca aí.

Verão, direto do Recife aqui pro nosso programa, hein? É, Joca, é o seguinte, hora certa aqui do nosso programa, são 5h27. É, fazer um apoio aqui com a gente, hein? 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

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Abasteça bem nessa quarta-feira, dia 8, data dos 100 anos da dona Juliana Holanda, grande macapaense, parabéns a ela, hein? 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Com essa aí eu vou pro apoio, Joca.

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0: residência completou um mês de sucesso absoluto, hein? Notícia vai pro ar, hein? Tá com a Sueli Vilhena, vamos lá, hein?
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2: Dia 29 de junho, o Parque Residência completou um mês de funcionamento com recorde de visitação pública. O Parque Residência é um projeto do governo do estado e atualmente o ponto turístico mais frequentado pela população amapaense.
0: É, tá legal. É, no domingo tinha até ônibus de turismo lá em frente ao Parque Residência. 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Essa 13, primeira safra de soja, setor primário, primeira safra de soja chegou ao Paiol Amapá e marca uma nova fase para o agronegócio aqui no estado, hein? Setor primário, tá com o Tarcísio? 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Vai.
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3: A chegada da primeira safra de soja ao Paiol Amapá na Ilha D. A linha D, melhor dizendo, o quilômetro 9, representa um novo capítulo para o agronegócio amapaense. Durante a entrevista concedida ao programa Luzmela Entrevista, aqui da Diário FM 90.9, o deputado estadual Júnior Favacho destacou que a entrada em operação da estrutura de recebimento, secagem, armazenagem e também comercialização dos grãos cria um ambiente mais favorável para o crescimento da produção agrícola no estado. Segundo o parlamentar, a nova estrutura oferece aos produtores a segurança necessária para ampliar o cultivo, principalmente por permitir que a soja seja colhida durante o período chuvoso e passe pelo processo de secagem antes da armazenagem, reduzindo assim perdas e aumento da produtividade.
0: É, tá legal, hein? É uma bela notícia essa aí. Essa meia dúzia, pede passagem. Prorrogadas as inscrições para vagas temporárias no IBGE. Quem está desempregado, preste atenção. É uma notícia robusta essa aqui, vai, tá com a Suela.
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2: O Instituto Brasileiro de Geografia e Estatística, IBGE, prorrogou até o dia 2 de março as inscrições para concorrer a uma das 1.409 vagas temporárias para a realização do Censo Agropecuário de 2026. A Fundação Sesgran Rio é a organizadora do processo seletivo e as inscrições podem ser realizadas pelo site da instituição. O edital também pode ser consultado no portal do IBGE, o www.ibge.gov.br/home-presidência/notícias/temporário.
0: 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Essa notícia vai em nome da Amapá Estrute, agora com o Tarcísio Franco. É a número 11. Para salvar vidas, governo do estado ampliou leitos no hospital de emergência. Eu tomo 4 comprimidos do Odin de avestruz. Estou me dando bem, graças a Deus. Vai a notícia, João.

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1: No sábado, dia 27 de junho, o governo do estado do Amapá entregou 4 novas enfermarias com um total de 30 novos leitos no anexo do Hospital de Emergência UHE na capital Macapá. Com isso, a unidade passa a contar com 130 leitos. O governo do Amapá detalhou que a medida ocorre devido à demanda. Os novos espaços contam com macas, banheiros adaptados, suportes para soro, mesas de procedimento e também poltronas para acompanhantes. Ao todo, o HE dispõe de 75 leitos clínicos e 55 cirúrgicos. O gestor, ou seja, o governo da Amapá, ainda detalhou que o plano é que a estrutura sirva de apoio para o prédio do novo HE, que está com 90% das obras concluídas.
2: Legal, que notícia boa para salvar vidas. 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É a 3. Senai Amapá lançou 2 editais que juntos ofertam mais de 90 cursos gratuitos. Olha aí, é curso para todo mundo, 0800. Daqui a notícia, libera a vinhetinha, Joca, vai.
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3: O Senai Amapá lançou 2 editais que juntos ofertam mais de 90 cursos gratuitos para os municípios de Macapá e Santana. A iniciativa faz parte da gratuidade regimental da instituição e tem como objetivo promover a qualificação e o aperfeiçoamento profissional para atuação em diferentes segmentos da indústria. Os cursos serão realizados no segundo semestre de 2026 nas modalidades presencial e semipresencial. Estão divididas em 3 ciclos de oferta, permitindo que o candidato planeje uma trilha de aprendizagem com cursos da mesma área ao longo do semestre.
2: Tá legal. 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Bom dia para você ligado aqui no nosso programa. 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Saúde, aplicativo Saúde da Gente. Garante acesso à telemedicina no Amapá durante 24 horas. Está no seu celular, hein? Vai, Tarcísio Franco.
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1: O aplicativo de telemedicina Saúde da Gente foi lançado oficialmente na segunda-feira, dia 29 de junho, mês 6, em solenidade no conjunto Macapaba, na zona norte da capital. A plataforma digital garante serviços de saúde para usuários de todos os municípios do Amapá e possibilita a emissão de receitas médicas, análise de exames e acompanhamento continuado. Na ocasião, foram apresentadas as funcionalidades do aplicativo, que funcionará 24 horas por dia, 7 dias por semana. A ferramenta permitirá que os pacientes realizem consultas pelo celular, tablet ou computador, sem sair de casa. Também serão disponibilizados nos 16 municípios do estado salas de atendimento físico e espaços também para orientações sobre o uso da plataforma.
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0: Francisco Serrano fica quase em frente ao Teatro das Bacabeiras. Hein? Música no programa, já rodamos aí o Girassol, não foi, ô Joca? É bonita essa música, hein? Dá pra dar um repeteco dela bem?
1: Brasil!
0: Obrigado, Joca, vai. Ó. Ó, Verão Pernambucano, hein? Linda essa música, hein? O nome dela é Girassol, hein? Olha aí, que beleza, hein? Bom dia! Parabéns aos aniversariantes do dia! Parabéns à dona Juliana Holanda, 100 anos, a amapaense aniversário hoje.

Mas olha, Joca, precisando da sua agilidade, hein? Agora o verão é baiano, hein? Sabe quem? A banda Mel, hein? E a baianidade na Gol, hein?

0: quantidade de goleadas já foi. O rádio é hexacampeão de audiência faz tempo, hein? Dá de goleada nos demais meios de comunicação no Brasil. Com todo o respeito por todos eles, hein? Só olha essa sete aqui. Daniel e Jota Quest, dentre outros, estão confirmados como atrações na Expofeira desse ano 2026, hein? Setor primário, vamos lá, Sueli, menina, libera.
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0: aconteceu na última quinta-feira, dia 2 de julho, no Parque de Exposições da Fazendinha. O governo do estado anunciou três primeiras atrações da Expofeira 2026. Jota Quest, Daniel e Padre Fábio de Melo já estão confirmados na grade da programação.
1: Tá legal, hein? Bom dia para você ligado agora. Motoristas, cobradores de ônibus e seus passageiros. Um bom dia. Tem gente já se dirigindo para o trabalho. Tem gente varando a madrugada, cumprindo plantão e trabalhando. Bom dia. Todo mundo ligado aqui para saber das coisas. Quero agradecer. Não é pouca gente, não, que me encontra por aí, pelas ruas, avenidas, nas feiras, nas lojas, nos supermercados, e que são fãs desse programa. Me paro para conversar, para bater uma foto. Obrigado, hein? Obrigado em meu nome, da Suelen, do Carlesso, do Tarcísio, de toda a nossa equipe, hein? Governo do Estado entregou o novo prédio do Superfácil na Zona Norte de Macapá. Tá um cinema lá, hein? Tá com o Tarcísio. É informação número 15. 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Vai, é agora.
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3: O espaço que acolhe, orienta e garante acesso a direitos faz toda a diferença na vida de quem depende dos serviços públicos. Para tornar essa experiência mais humana e garantir mais dignidade, tanto para quem atende quanto para quem é atendido, o governo do estado entregou na quinta-feira, dia 2, o prédio totalmente reconstruído do Superfácil na zona norte da capital Macapá. Há duas décadas em funcionamento, o Superfácil da Zona Norte é referência no atendimento à população de Macapá e de comunidades rurais, com mais de 200 mil atendimentos por ano. A unidade é a sexta totalmente revitalizada pela atual gestão. Além da reconstrução completa do prédio, o espaço recebeu novos móveis e também equipamentos por meio do projeto Equipa Superfácil. O investimento gerou em torno de 700 mil reais.
1: Tá legal. 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
1: Tá legal. Vamos falar do Ponto do Peixe do Zeca. 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
0: Tem endereço. Rua São
1: Churrasqueira
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1: Tá certo. Bom dia. Tá sem falar da Cacique. 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Vamos lá, hein? 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
1: Que legal, que bom. 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
0: bom.
1: De Macapá. 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
3: Lá tem negócio. Olha, parabenizar o meu sobrinho Bernardo.

0: filho do casal, o nosso...
1: Quem sou ele?
0: Esqueceu. Diego Dutra!
2: Deu um branco.
0: E a Nathalie.
2: Pronto.
0: Casal amigo, casal parceiro.
3: É, os dois competentes.
0: Odontológico ele,
3: médico.
0: Diego Dutra e a Nathalie.
3: Biomédica, é da família.
0: Da família, é.
3: Parabéns, felicidade pro Bernardo.
0: Trabalha com estética. Bernardinho.
3: Maravilhoso.
0: Toca parabéns, joga pra ele.
3: É, toca pra ele
0: tá
3: e pra dona.
0: Completando 10 anos.
3: E pra dona Juliana.
0: É.
3: Vamos lá.
0: A zona dele
3: e pra todos.
0: Aniversário
3: do dia.
0: É a vozona dele, a Lenise Franco, minha irmã, tá feliz da vida. Caraca. Pelo aniversário do Bernardo. 10 aninhos, uma pessoa inteligentíssima. Já foi nos estates, viu, Jota?
3: É, já foi lá.
0: Várias vezes.
2: Conheceu o Mickey.
0: É, conheceu o Mickey. É. A Minnie também, né?
2: A Minnie também.
0: Parabéns, tio. Muitas bênçãos pra você. Saúde.
3: Nossa oportunidade de parabenizar os aniversariantes do dia. Dentre elas, o pequeno Bernardo, lindo e maravilhoso. E dona Juliana Holanda, a amapaense que está completando 100 anos hoje, hein? Essa número 2, hein? Uma linha encerada, criminosa, uma linha chilena, matou na semana passada um pai de família no município de Santana, hein? Essa prática criminosa fica aguda agora nesse tempo de Macapá Verão. A notícia está com a Sueli. O sinal é do Joca Pantoja, hein? Vai lá.
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2: Ainda repercute em Macapá e Santana a morte de um pai de família na semana passada no município de Santana, provocada por uma linha encerada de uma pipa que cortou a sua jugular. Essa prática criminosa de soltar pipas com linhas enceradas vai ficar ainda mais mortal durante o evento Macapá Verão 2026, exigindo dos órgãos policiais mais rigor no controle dessa prática esportiva que infelizmente mata pessoas.
3: É, mata um ser humano, hein? Com esse pai de família lá em Santana. Soltar pipa você pode, mas sem o cerol chileno que mata as pessoas. Quem roubou ontem, escancaradamente, maior cara de pau, aquele juiz francês lá, roubou o Egito naquele jogo lá, tá? O terceiro gol da Argentina, segundos antes, havia uma falta da Argentina no jogador egípcio. E esse juiz bandido, canalha, não marcou, hein? Essa zoada aí são os carros coletores de lixo da Prefeitura Municipal de Macapá. Oi.
5: A nova da Copa vai ter o jogo México, França e Marrocos, né?
3: É.
5: O trio amanhã. E o VAR. O trio de arbitragem e o VAR é argentino.
3: É, pode isso, né?
5: O que eu saiba era, a Copa aconteceu o seguinte: as seleções que iam passando, a arbitragem não havia árbitros.
3: Preferido, né?
5: Árbitros daquelas seleções que iam passando de fases. Era assim a Copa, antigamente. Eu estou mentindo, Tarcísio?
3: Não,
0: é certíssimo.
5: Entendeu?
3: Certo.
5: Por exemplo, se passasse Brasil, Argentina, não havia árbitros desses países. Para não haver, tipo, tendências, né?
3: É.
5: Ontem foi um árbitro francês, amanhã será um árbitro argentino. Eles podem ditar regra para quem eles querem pegar.
0: Eu vou logo te dizer qual o país que a FIFA quer que ganhe a Copa.
5: Argentina.
0: Não, tá aqui, olha. Olha só, os que estão classificados: Marrocos e França, que jogam amanhã em Boston. Inglaterra. E Noruega, que vão jogar em Los Angeles na sexta-feira. No sábado, duas partidas: Espanha e Bélgica, e Argentina e Suíça. A FIFA quer que Marrocos conquiste o título. Vá por mim.
5: Olha, por exemplo, a polêmica de arbitragem. Tu não vê polêmica de arbitragem em outros jogos. Tu não vê.
3: É.
5: Já vem de Cabo Verde, entendeu? já vem agora do, de,

0: Egito. Na primeira fase houve reclamações favorecendo a Argentina. Agora, de 16avos, nas oitavas, todas polêmicas envolvendo a Argentina.
1: E ela ganhando só na marra.
0: Pois é, para mim, eu acredito que o Fantini quer que o Messi seja coroado. Tu sabe que o Messi é o queridinho deles.
2: Lamentável, juiz francês, bandido, ladrão, canalha o cara, viu? Olha aqui, esse é 18 para ir para o apoio cultural. Escola Estadual Antônio Cordeiro Pontes se torna polo de cursos profissionalizantes. Como foi? Quando da sua construção pelo primeiro governador Janari Gentil Nunes, formava pedreiro, carpinteiros, eletricistas, encanadores, pelo menos uma parte dessa história retrô está na atual escola Antônio Cordeiro Pontes, que é do Estado, hein? Vai! Libera aí, Jota.
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1: A Escola Estadual Antônio Cordeiro Pontes, localizada no centro da capital Macapá, foi entregue e reestruturada no dia 30 de junho. O centro de ensino passa a funcionar também como escola profissionalizante e ofertará cursos de vestuário com desdobramentos de modelagem e design, além de oficinas de mecânica automotiva. A reconstrução geral da escola modernizou salas de aula e ampliou a estrutura física do prédio, a rede elétrica, o sistema de iluminação e de climatização também foram renovados. O espaço agora também inaugurou um museu dedicado ao acervo da antiga escola industrial. A reconstrução geral da escola modernizou salas de aula e ampliou a estrutura física do prédio.
2: Tá legal, com essa boa, eu vou pro apoio cultural, hein? Vai, Jó.

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0: da programação da Diário, da grade de programação da Diário 90.9. Logo depois das 7 tem Luiz Melo, entrevista imperdível. Depois o show da manhã com o Netinho. Que é líder absoluto nesse horário, hein? Grande Netinho, filho de Júlio Bulaca, hein? Tocar parabéns aí pra dona Juliana Holanda. Dá uma olhada aí, Sueli. A macapaense que tá completando, sogra do Silva, meu amigo do peito, funcionário de categoria da prefeitura de Macapá. Dona Juliana, macapaense completando hoje 100 anos de idade, festa na família.
1: Juliana Mendes.
0: É, Holanda. Mendes Holanda. É, fala aí mais, Sueli, sobre o aniversário dela. É, mandado aqui um grande abraço à família de um modo geral. É dia de celebrar hoje.
1: Dia de celebrar, celebração. 100 anos, né?
0: 100 anos, é. 100 não, anos. São, é, não são 100 dias, né?
1: Não.
0: É, enfim.
1: Esposa do Orlando Barbeiro, da Leopoldo Machado.
0: É.
1: Ela é mãe da Raimunda, Terezinha, do Clóvis, Cleia, Célio, Creuza, Ildemar, Regina, Marcondes, Mara e Castelo. São 11 filhos.
0: 11 filhos, né?
1: Olha só.
0: É, parabéns,
1: Mara. Bênção, parabéns, Deus abençoe. É. Que longevidade.
0: Que longevidade. Saúde pra ela, né?
1: Muita saúde.
0: É, vamos estender aqui os votos de parabéns. Lulu Santos tá cantando aí. Os demais...

aniversariantes do dia. Eu quero comunicar aqui às autoridades do estado, de um modo geral, que Dona Juliana está completando hoje 100 anos.

0: não param. Você precisa sair de casa para o trabalho bem informado. Diga para todo mundo no seu local de trabalho que ouviu aqui no Bom Dia a Dia. Manda um abraço para a secretária de Estado de Esporte e Lazer.
1: Sibeli Peixoto.
0: Sibeli Peixoto é parenta. É da família ela. Tivemos uma conversa agradabilíssima com ela ontem, uma pessoa muito pra cima. Sibeli, um grande abraço, querido, um grande beijo, hein?
1: Mandar um abraço e um bom dia de trabalho para a presidente da Câmara Municipal de Macapá, Margleide Ofaia.
0: Margleide vem
1: já
0: fazer...
1: Já tá com a sua agenda pronta para
0: logo
1: mais.
0: Pronta
1: para
0: hoje, muito ativa, uma mulher dos novos tempos, presidente da Câmara Municipal de Macapá, ela, um grande abraço.
1: Vem fazendo um grande trabalho, viu,
0: João? Ainda com muita energia, uma pessoa jovem. E todo sucesso do mundo para ela, hein? E para os demais.
1: Parlamentares.
0: Parlamentares, homens e mulheres, hein? Bom trabalho, hein? Parabéns ao colega. Parabéns ao colega Kleber Barbosa, que assumiu a assessoria de comunicação da Assembleia Legislativa de Macapá. Quem esteve lá durante muito tempo não vai deixar saudade. Tarcísio Franco, hein? Essa 17 aqui, hein? Já vai tarde, hein? Polícia Científica duplicou a frota de veículos e recebeu investimento de mais de 5 milhões de reais, hein? Polícia Científica muito mais moderna, muito mais célere. Muito mais atuante. Libera a vinheta, Joca. Fica no BG.
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1: Olha, o governo do Amapá realizou na quinta-feira, dia 2, a super entrega da segurança pública do estado no Sambódromo de Macapá. Foram mais de 91 milhões de reais em investimentos e a Polícia Científica do Amapá foi uma das forças contempladas. A instituição teve uma verdadeira revolução da prova técnica para a garantia dos caminhos para a justiça social.
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0: Musiquinha que tem cara de verão, esse Baianidade Lagoa aí da Banda Mel, hein, que o Joca tá tocando no BG, vai. Essa 5, hein? Câmara Municipal de Macapá realizou no dia 30 de junho, olha aí, Marcaide Alfaia no comando, hein? Projeto do plano de cargos, carreiras e remuneração dos servidores da CETEMAC.

0: ser feliz. Todo mundo merece ter saúde. Saúde para os nossos colegas radialistas, Rodolfo Santos e Ranolfo Rodrigues, ou Ranolfo Gato. Os dois R. Ranolfo Santos. Ranolfo Gato, não, Ranolfo Gato.
1: Rodolfo Santos.
0: Saúde pra eles, né, Tarcísio?
2: Com certeza. Muita saúde.
0: Muita saúde.
2: Deu no controle.
0: É. Agora a notícia que tem a ver com os servidores da CETEMAR, quem presidiu a sessão lá foi Margleide Alfaia. Uma brava mulher, hein, vai. É agora.
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4: Durante a 32ª reunião ordinária da Câmara Municipal de Macapá, que ocorreu no dia 30 de junho, foi realizada a leitura do projeto do plano de cargos, carreira e remuneração dos servidores da Companhia de Trânsito e Transporte de Macapá, CETEMAC, marcando um importante avanço no processo de valorização dos profissionais. Após a leitura em plenário, o projeto foi incluído na pauta legislativa e seguirá para análise das comissões competentes da Casa, entre elas a Comissão da Constituição, Justiça e Legislação e a Comissão de Orçamento, que irão apreciar o conteúdo antes da votação final.
0: É, tá legal. A Sueli é mulher e teve os dois bebês dela lá na maternidade. É, essa notícia tem tudo a ver aqui com ela, olha aqui. É, a Amapá registra cerca de 17,7% de nascimento de filhos de mães adolescentes, isso em 2025, hein? Não é fácil essa situação.
5: Que coisa.
0: É, quer ver? Ou melhor, quer ouvir? Libera o sinal aí, Joca, vai.
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4: O Amapá segue entre os estados brasileiros com maior proporção de gravidez na adolescência.
0: Olha só.
4: Dados do Sistema de Informações sobre Nascidos Vivos, o SINASC, do Ministério da Saúde, compilados com levantamentos oficiais, apontam que aproximadamente 17,7% dos nascimentos no estado em 2025 foram de mães entre 10 e 19 anos, índice acima da média nacional. Ao todo, em 2025, foram 128 casos até os 14 anos e 2.101 entre 15 e 19, totalizando 2.229 casos. No Amapá, em todas as idades, foram 12.573 gravidezes no estado em 2025.
0: Olha, gravidez de adolescente é uma gravidez de risco de vida.
4: Certo.
0: É, dizem os ginecologistas, hein? Tarcísio Franco, essa 19 aqui. Tribunal Regional Eleitoral do Amapá está capacitando envolvidos no processo eleitoral desse ano. Tiveram sinal aí, tá, Jorge?
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2: A matéria completa você lê no nosso portal diário do Amapá.com. O Tribunal Regional Eleitoral do Amapá, realizando desde ontem, terça-feira, dia 7, encerrando hoje, dia 8 de julho, já falei, sempre com início às 3 horas da tarde, capacitações destinadas a pretensos candidatos nas eleições gerais do corrente ano, representantes partidários e profissionais envolvidos no processo de escolha para presidente do Brasil, vice-presidente, senadores, governador e vice-governador, deputados federais e deputados estaduais.
0: Olha. É preparando pessoa para pegar bandidos que compram votos durante a eleição. Olha, o desembargador Carmo Antônio vai pegar você. Você que se elege, vai para uma Assembleia Legislativa, para uma Câmara Municipal de Macapá, não diz um ai durante 4 anos, o desperdício.
4: Qual é essa música aí?
0: É Verão Paraense.
4: Verão Paraense?
0: É, Salinas.
4: Então eu vou oferecer pro meu primo, que é paraense, está aqui em Macapá,
0: está
4: indo embora hoje.
0: É, entendi.
4: Olha, ele que é advogado com atuação em direito bancário e direito do consumidor. Atendimento em casos de fraudes bancárias, golpes do Pix, empréstimos e descontos indevidos. Olha só esse currículo.
0: É.
4: Revisão em contas bancárias, super endividamento, entendeu? É maravilhoso, meu primo. Olha.
0: Parabéns a ele.
4: Presencial e online. Paulinho, um abraço.

0: Para você, ele vai viajar hoje, às 2 da tarde, está marcado o voo dele. Vamos oferecer para ele, que é paraense.
1: Lucinha Bastos, verão paraense, é bem do começo, é um sambinha lindo, hein? Salinas!

0: PT Rodolfo Santos, cantando de maneira completa a música New York, New York.
1: Olha, quem gostou dessa música também foi o Valdizinho Lima.
0: É, Valdir adorou, obrigado. Valdir tem bom gosto.
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0: Verão paraense
2: e porta na boca.
0: Lucinha Bastos.

0: Minas aqui no programa. Olha aqui, essa número 10, Sueli, para ir pro apoio. Hospital da Criança e do Adolescente reforça a orientação para a prevenção das síndromes gripais e mantém estrutura para atendimento infantil com equipamentos, inclusive, de última geração, hein? Vai! Quem avisa?
1: Amigo é?
0: Amigo é. Há um surto de gripe que ataca principalmente idosos e crianças.
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1: Serviços pediátricos de urgência e emergência do Amapá permanecem em atenção ao comportamento das síndromes respiratórias do estado. Dados do Hospital da Criança e do Adolescente, o HCA, e do Pronto Atendimento Infantil PAI, mostram que no primeiro semestre de 2026 foram registrados 6.798 atendimentos com síndrome gripal, contra 3.409 no mesmo período de 2025, um aumento de 99,4%.
0: Preocupante.
1: Apesar do crescimento expressivo, a equipe de vigilância epidemiológica esclarece que os números devem ser analisados com cautela. Segundo Ingrid Martins, responsável técnica do Núcleo de Epidemiologia do Hospital da Criança e do Adolescente, a partir de fevereiro passaram a ser consideradas como síndrome gripal outros sinais e sintomas respiratórios, como dor de garganta, coriza e faringite, o que ampliou o número de registros nas unidades de saúde.
0: 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Agora eu vou para o apoio cultural. Com você, Joca, vai.

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0: dia a dia.
1: Legal, hein?
0: Mais uma grande página musical.
1: É.
0: Que maravilha. Pra começar bem a sua quarta-feira, né, Jorge?
2: É. 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
1: E aí, Casimiro, bom dia, hein? Linda essa música, hein?
3: Tenho você, enfim,
1: muito maneira,
3: é.
1: Já já tem Gustavo Lima e Luiz Fonso. O nome da música é Vagabundo. Vou tocar daqui um pouquinho mais. É ritmo caribenho, hein? Linda música, hein? Daqui um pouquinho mais. Essa 20 aqui, Tarcísio. Pesquisador da Unifap coloca o Amapá no mapa brasileiro. Da educação midiática, hein? Que é isso? Você vai saber aqui agora, é número 20.
0: É 20 pra fechar, né, João?
1: Vai, não, não é pra fechar ainda.
0: É 20 aqui, rapaz.
1: Não, vai, tem 14 e 16. Vai.
0: Mas, olha, não tem aqui, ué.
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0: Olha só, as oficinas de educação midiática desenvolvidas pelos doutorando do programa de pós-graduação em educação da Universidade Federal do Amapá Unifap, Andreu Costa, passaram a integrar o Mapa Brasileiro da Educação Mediática, plataforma nacional que reúne experiências voltadas, seu Jotanei, à formação crítica para o uso das mídias e das tecnologias digitais.
1: Então, ainda com você, 14. Secretaria Estadual da Educação, a secretária estadual da Educação, Simone Guedes, professora Simone Guedes, tomou posse como conselheira do Conselho Estadual de Educação do Amapá. Vai.
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0: Secretária Estadual de Educação, Simone Guedes, tomou posse como conselheira do Conselho Estadual de Educação do Amapá, passando a integrar oficialmente o colegiado na condição de representante do Poder Executivo Estadual. Cerimônia ocorreu na sede do Conselho Estadual de Educação em Macapá, reunindo conselheiros, servidores da educação, familiares e convidados.
1: Olha, Carlos Cantuária é uma figura pública da nossa capital, do nosso estado. Foi excelente deputado estadual. Ele é escritor e faz um convite à sociedade, o mundo cultural da nossa terra, o lançamento do livro Jataí, a abelhinha surfista. Vai ser dia 10, na Biblioteca Pública Elci Lacerda. Horário 19 horas. Obrigado ao Carlos Cantuária pela lembrança do convite aqui para a produção do nosso programa. É um talentoso escritor, Carlos Cantuária, de Samapaense, que orgulha todos nós da cultura.
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1: Tá legal, olha aqui. Uma estudante de 17 anos, primeiro lugar no projeto Jovem Senador ou Jovem Senadora, é aluna da Escola Estadual São Joaquim do Pacuí, na zona rural de Macapá. É a 4. Está com a Suelen. Vamos lá, garoto.
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2: A estudante Ediane Vilhena da Silva, de 17 anos, aluna da Escola Estadual São Joaquim do Pacuí, conquistou o primeiro lugar e representará o Estado do Amapá na semana de vivência legislativa que ocorrerá de 17

0: 21 de agosto em Brasília.
1: Olha, eu vou trazer essa música aqui, não toquei ainda. É caribenha, linda, dançante, caliente. Gustavo Lima, a música do Gustavo Lima e do Luiz Fonso.
2: Vou oferecer, Jorge.
1: É, Vagabundo é o nome da música.
2: Vou oferecer para Belém do Pará. Sabe quem está nos ouvindo?
1: Sim.
2: Através do aplicativo Rádio Net da Diário.
1: Sim.
2: Mike Chagas,
1: sim,
2: em Belém com a esposa, a Joyce.
1: Bom dia.
2: O casal está tomando café, curtindo no aplicativo o Bom Dia a Dia da Diário FM.
1: Bem do comecinho, Joca, hein? Segura aí. Joca, segura aí. Gustavo Lima e Luiz Fonso, Vagabundo.

0: Essa aí. É? Tadeu Pelacho também.
1: É a música caribenha de Gustavo Lima e Luiz Fonsi, vagabundo. Diz que todo homem é vagabundo, ele tá protestando, eu não sou.
0: Não.
1: Nem eu.
0: Não.
1: Essa quatro aqui, essa oito.
0: Protesto.
1: É, pra fechar com a Sueli Vilhena, hein? Preste atenção. Nova edição do projeto Jovem Descolado ofertará 500 vagas, hein? Atenção, juventude, hein?
0: Vai.
1: Até agora.
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3: No dia 30 de junho, o Governo do Estado e o Serviço Brasileiro de Apoio às Micro e Pequenas Empresas no Estado, SEBRAE, lançaram a edição de 2026 do Jovem Descolado, iniciativa que visa fomentar o empreendedorismo e empregabilidade para o público juvenil na faixa etária de 15 a 29 anos.
1: É tão legal. Agora, manda-se a 16, hein? Tarcísio foi no banheiro.
3: Ora.
1: Preste atenção. Turismo. A partir de 1º de agosto, brasileiros não precisarão mais de visto para cruzar a fronteira com a Guiana Francesa.
0: Agora eu vou.
1: É, todo mundo vai.
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3: Diplomacia francesa e brasileira. As diplomacias francesa e brasileira decidiram um encontro no fim de junho e começo de julho de que a partir de 1º de agosto desse ano, brasileiros amapaenses no meio não precisarão mais do visto para cruzar a fronteira com a Guiana Francesa.
1: É, tá legal, que bom. Olha, eu prometi ontem tocar por inteiro aqui a interpretação talentosa de Rodolfo Santos. Está hospitalizado no São Camilo, é um colega da área esportiva, repórter de campo. Enfim, carecendo de apoio das pessoas, dos amigos e das autoridades. Estamos torcendo pela recuperação dele. Tanto quanto de Ranolfo Gatto, nosso colega que também está no Hospital São Camilo, correndo atrás de recuperar sua saúde, e nós aqui orando por ele. Olha, muita gente tem saúde, tem juventude.

0: mas coloca a sua vida quase que diariamente correndo risco de vida. Tem essa dádiva divina dada por Deus, que é a vida, e até a juventude, de repente não dão nem bola para isso.
1: Não valorizam, né?
0: Não valorizam, hein? Valoriza a vida, é um dom de Deus. Só ele
2: a vida
0: deu.
2: É uma, né, Jota?
0: Só tem uma, não tem outra.
2: Não tem outra.
0: Rodolfo Santos!
2: Nosso popstar do bolero.
0: Olha, o Luiz Melo, meu colega radialista, que começa o programa dele daqui um pouquinho mais, sempre disse que uma das melhores interpretações de New York, é do Rodolfo Santos. Eu concordo com ele.
2: Grande popstar do bolero.
0: Toca aí, vai,
2: tá
0: garoto.
2: Tá se recuperando. Sexta-feira deve ter alta.
0: Se Deus quiser, vai.

É o seguinte, segura aí, Joaquim. Esse cara aí, Rodolfo Santos, não nasceu nos Estados Unidos. Ele nasceu aqui no meio do mundo. É, seu Luiz tem toda a razão. Olha aí.

0: Só toca música bonita aqui.
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0: É, de repente, Nova York é aqui.
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0: apaixona a propósito dessa música é minha esposa, minha namorada, Dona Vilma. Minha filha, um beijo. Obrigado pelo elogio ao programa e ao nosso roteiro musical. Te amo. Dá um abraço e uma benção pro meu neto, tá aí com você, Luiz Gabriel. O meu neto, Luiz Gabriel, e a avó, Vilma, em Goiânia, e o Davi, o outro neto que mora em Goiânia, de férias com o pai, o Carlécio, aqui em Macapá. É, Davi praticamente já passou na altura o pai. Vilma, te amo. Todo sucesso hoje no procedimento que você vai fazer. Estamos orando aqui. Todos nós da família, Carlécio, Gláucio, Bruna, Davi, a família toda. Te amo, minha filha, mais do que nunca, você sabe disso. Vai!
1: EJ Ney!
0: É. Prometi e cumpri, toquei por inteira a música do...
1: De quem?
0: É do Rodolfo Santos.
1: Ah, o Nhoque!
0: Nhoque, Nhoque pra todo mundo. Falei aqui.
1: Eu tava na minha academia, tem uma academiazinha lá em casa.
0: É, eu sei.
1: Esteira, bicicleta, tudo.
0: É, disse aqui antes...
1: Ah, eu esqueci de levar o rádio, eu levo o rádio comigo, mas esqueci hoje de levar.
0: Disse que você afirma, já afirmou várias vezes, a excelência de interpretação dessa música do Rodolfo Santos.
1: Porra, não é?
0: É que você reconhece isso e eu concordo plenamente.
1: Você tocou por inteiro?
0: Por inteira. Tô tocando a segunda vez aí, vai, Jó.
1: De novo. Já é o Alisson.
0: É o Alisson. Cadê você?
1: Olha só.

0: botou muito tempero na música, viu? Ficou legal, hein?
1: Muito legal. Vinícius canta bem.
0: Também.
1: Nós temos o Vinícius aqui, tá no arquivo do Vivo Rádio.
0: É.
1: Vinícius Leal, tem o Vinícius, né?
0: É, tem o Vinícius, é o Vinícius.
1: O Vinícius.
0: É. A família é toda musical, né?
1: Toda, a partir do papai.
0: Nonato Leal é prefeito da Praça Floriano.
1: Nonato Leal tem nome de posto, como tem. Você também, né? Eu fui abastecer outro dia lá.
0: É?
1: Aí vi lá na
0: radialista?
1: Não. Eu fui no Nonato.
0: Nonato Leal, é.
1: Oi, Nonato. Eu também não sei onde é o seu.
0: É na Zona Norte.
1: Eu vou lá que certamente deve ser de graça pra mim, né? Como
0: certo, eu vou combinar com o Léo Mário.
1: O Léo Mário tava lá sentado.
0: É, é amigo da gente, patrocinador.
1: Aí eu brinquei com ele, vem aqui te prestigiar.
0: É, uma bela pessoa.
1: É, você vai lá no estaleiro.
0: É, no estaleiro.
1: Sempre encontro com ele lá.
0: É.
1: Olha aí. Tem o Vinícius aí, ô? Já é o Vinícius? Não.
0: Não, esse é o.
1: Não tá, sei. Tá vendo esse puxa aqui do Vivo Rádio, o arquivo do Vivo Rádio.
0: É, Ivo Canucci também gravou,
1: também,
0: né?
1: Também, Ivo Canucci.
0: E qual foi o.
1: Beto Moreira
0: Beto
1: também.
0: Beto Moreira também, né?
1: Nossa, camisa 10.
0: É.
1: Dia do padeiro hoje, né?
0: Sim, dia do padeiro.
1: Eu tava lembrando na vinda de casa pra cá, na minha live,
0: sim,
1: né? A gente não encontra mais aquele pãozinho caseiro que a gente chama, quentinho, saído do forno.
0: É, do forno.
1: A gente abria e passava aquela manteiga assim e saía escorrendo.
0: Na panificadora.
1: Pô, é uma delícia. Como você diz, uma delícia. Não encontra mais.
0: Olha, a panificadora.
1: Era desse que o Balalão gostava.
0: Era lá na Tiradentes. Ah. Ali em frente onde o Jangito morava, quase em frente
1: a. De casa então, Jangito. Não, isso aí não mora mais lá.
0: É Assembleia de Deus, quase em frente à Assembleia de Deus, na Tiradentes.
1: Tia.
0: Era panificadora do Sandó e do Aurino, Tenente Aurino. Você sentia o cheiro quando saía do colégio Mapaense, 9 horas.
1: Saia do pãozinho, saía do forno.
0: Quentinho.
1: Tirava com aquela. Metia aquela colher, sei lá como é que chama.
0: Sabe

0: Onde tinha também?
1: Ah.
0: É bem pertinho aí da panificadora São José, a fábrica Mapaense.
1: Fábrica Mapaense, mas que é hoje a Domestilá, né?
0: É que hoje é a Domestilá casa.
1: Verdade.
0: É. Algumas panificadoras. A Dupina é bem ao lado da casa do. É bem em frente à casa de Guilherme Javas. Lembra?
1: Lembro, lá.
0: É a panificadora Dupina.
1: Mas lá na frente, ali perto do restaurante.
0: Era. Não, frente do Guilherme Javas.
1: Pois é, o Guilherme Javas é Presidente Vargas ali.
0: Presidente,
1: né?
0: Vargas, é.
1: Tem panificadora ali?
0: Tinha.
1: Padaria. Tinha que ser padaria. Sim,
0: panificadora não, padaria.
1: É, padaria.
0: É, bem lembrado.
1: Pai do nosso Kleber Barbosa foi padeiro anos a fio como funcionário da Indústria e Comércio de Minérios S.A. E como aposentou-se, inclusive, né?
0: É verdade.
1: Merece essa lembrança, esse registro, né?
0: É. Olha, tem uma questão aqui. Quem conhece o governador Clécio sabe que ele vai analisar isso.
1: Sim.
0: É com muito carinho.
1: Ah, outra coisa, né? Rapidinho, sim, eu lembrei. Ligaram, para mim, eu tenho a impressão que deve estar nas redes sociais. O vagão que vai ficar.
0: Pois é, isso que eu ia falar.
1: Vai ocupar espaço lá no parque residencial. Já está lá, não sei se dentro ou fora ainda.
0: Não sei.
1: O nosso repórter, vamos para lá mostrar isso.
0: É.
1: Então vai lá, conta aí.
0: Não, é sobre isso.
1: Sobre isso.
0: Os santanenses dizem que a locomotiva é deles, né? Porque tudo faz parte da história da ICOME lá.
1: ICOME. Agora, eu não sei qual é a ideia do Clécio, né?
0: É, pois é.
1: Porque eu faria ali, reformaria internamente sofás bonitas, cadeiras. Sim. E transformaria numa lanchonete bonita para bater papo, cafeteria dentro, né?
0: É.
1: Para sentar, para sentar. Porra, né?
0: A gente... Nós temos obrigação de falar isso, mas os santanenses lá estão reclamando. Enfim, quem conhece o Clécio sabe que ele vai analisar muito bem isso.
1: Reclamando por quê?
0: É porque a história é em Santana.
1: Ah, mas não muda nada.
0: Não sei. Se você mandar pesquisar aí, esqueça o nome dela, mano. Tá aí, tá nas redes sociais aí.
1: Vou dar uma olhada, já tá reclamando.
0: Tá
1: certo, é amor, né?
0: É, amor pela sociedade, pela
1: claro.
0: E o Clécio é uma pessoa muito justa nessas questões aí. Bom dia, um grande abraço.
1: Ai, porque querem.
0: Ei, Melo.
1: Ei.
0: Dona Juliana, da tradicional família do Orlando Barbeiro. Lembra?
1: Orlando Barbeiro.
0: É cruzamento da Leopoldo Machado com Antônio Coelho de Carvalho, perto do estádio.
1: Sim.
0: Está completando 100 anos hoje.
1: Caramba!
0: Dona Juliana Holanda.
1: Centenária.
0: É, centenária ela. Está de aniversário hoje. Já fizemos uma homenagem aqui. É 12 filhos entre homens e mulheres.
1: E nós estamos nessa briga contra a velhice querendo chegar lá, né?
0: Ela já chegou, hein?
1: Nós estamos querendo chegar lá.
0: E gozando saúde, senhor.
1: Sanei chegou.
0: Sanei
1: chegou.
0: É Sassá.
1: Não chegou ainda, está com 94.
0: Não chegou ainda.
1: Está indo, está perto.
0: Quem morreu também foi o Benedito Rui Barbosa, né?
1: Pois é.
0: Grande novelista, grande, né, brasileira. Novelista.
1: Os rins dele pararam, né?
0: Ele sempre foi muito interiorano. Segundo ele, todas as novelas que ele fez são lembranças da sua cabeça do interior do Brasil. Contou muitas histórias aí daí. Mas aqui a nossa homenageada é a dona Juliana Holanda.
1: Muito bem.
0: Valeu. Parabéns.
1: Canezinho da Tuna.
0: Juiz francês ladrão ontem.
1: Foi, rapaz? Como
0: bandido.
1: Foi o jogo de ontem?
0: Roubou o Egito.
2: Ney,
0: foi.
2: Eu vou te falar uma coisa.
0: Diga.
2: A FIFA, ela não tá mais nem disfarçando.
0: Tá aberto a coisa.
2: O favorecimento pela Argentina.
0: Foi escancarado ontem. Troço escancarado.
2: O jogo ontem da Argentina com o Egito. Aí, em 12 minutos, praticamente, a Argentina virou o jogo.
0: Foi,
1: 30 e poucos minutos, 2-0.
2: Não se pode negar a garra.
1: Mas favoreceu em que sentido?
2: Poxa,
0: houve falta
2: tiraram um gol do Egito.

0: Tiraram o gol do Egito.
1: Egito
0: eles,
1: foi.
0: Eles deram. O juiz anulou o gol do Egito. É porque por causa de um toquinho no início da jogada.
2: Se aquela bola sai para escanteio lateral, o VAR não ia interferir. Mas como foi gol, o VAR interferiu e tiraram o gol do Egito. Seria 3-0. Seria 3-0.
0: Seria 3-0.
3: E a França? Qual é o da França quando ele tá querendo contar?
0: Não, o juiz é francês.
1: O juiz era
0: aí, olha que...
1: francês, bandido.
0: Aí olha essa, Inei.
3: O juiz francês favorecendo um país da América do Sul?
1: Não sei.
2: Ele é fã do Messi. Como se fosse um pai.
1: Não é ele, é a FIFA.
0: E na hora que o Egito fez o segundo gol, Ney, filmaram a reação do presidente da FIFA, o Gianni Infantino. Ele, na hora, assim, tipo, poxa, entendeu? Então, e aí vai ter o jogo da França com o Marrocos e a FIFA escalou 4 juízes argentinos pra poder apitar o jogo da França com o Marrocos.
1: Pô, perdeu a graça essa Copa do Mundo.
0: Não, tá.
3: 4 juízes franceses?
0: 4 juízes argentinos apitaram o jogo da França.
1: É o principal jogo da França. E os bandeiras.
0: Eles podem querer... Eles podem querer prejudicar a França.
3: Não tem mais gandula, né?
1: Não tem.
0: É, e não, é engraçado que...
3: Mas eles colocaram gandula.
0: É, e Ney, tu sabe da onde surgiu o nome gandula?
1: Não.
0: É porque não se chamava de gandula pro gandula, né?
1: Sim.
0: Era só um profissional ali que acho que ficava repondo as bolas, né?
1: Agora, sim.
0: E aí uma vez o Vasco contratou um jogador argentino, que o nome dele era João Gandula, se eu não estou enganado. João, parece o primeiro nome dele.
1: Sim.
0: Não, Bernardo, perdão.
1: Bernardo.
0: O Bernardo Gandula foi um jogador que em 1930 o Vasco contratou ele. E aí, só que ele era muito ruim, sabia, Ney? Muito ruim. Afinal, o Vasco é acostumado a contratar jogador ruim. E aí ele era tão ruim.
1: Podia pular.
0: Que na hora do
1: o Danilo, o Alexandro. Não tem, meu amigo.
3: Olha,
1: aquele Paquetá que o Melo gosta também.
3: Não gosto.
0: E aí, Ney, ele era tão ruim que o técnico pegava e falava: não, peraí, fica bem aqui. E na hora que a bola sair, tu pega e joga pra cá, pra dentro do campo, na hora do treino. E aí, daí, começaram a chamar de gandula por causa disso.
3: Olha, lenda popular. O nome dele, o nome dele era Bernardo Gandula com 2 L's.
0: Isso.
3: A história mais conhecida no Brasil diz que o termo surgiu por causa de Bernardo Gandula com 2 L's. Era um atacante argentino, contratado pelo Vasco da Gama em 1939.
1: Pelo amor de Deus.
3: Já tinha gandula pra favorecer vocês, né? A origem do termo gandula no futebol possui 2 versões. Uma lenda popular muito famosa ligada a um jogador argentino e uma explicação linguística histórica. Que é essa do Bernardo Gandula, que era atacante argentino, contratado pelo Vasco da Gama em 39.
0: É isso aí.
1: Viu, eu mandei uma mensagem ontem pra você.
3: Foi, né?
1: Embolou você.
3: Usaste um WhatsApp?
1: Foi.
3: E todo mundo diz que tu não usa pensando que custo. Se tu não atende telefone pensando que atender telefone tem que pagar.
1: Mandei uma mensagem.
3: Se te liga pra tocar pra ti e nunca atende.
1: Não, domingo o telefone tava no carro. E eu tava fora do carro. Olha, o embolou, não sei se ele embolou ontem, mas eu mandei uma mensagem pra você. A Suíça passou, né?
3: Passou a Suíça.
0: Passou nos pênaltis.
1: Nos pênaltis.
0: Colômbia perdeu um caminhão de gols.
1: Foi.
0: É aquilo que a gente falou. Belo, a Copa do Mundo, ela não perdoa. Você. É aquele ditado brasileiro, né? Quem não faz.
1: Leva.
0: Quem não faz, leva.
1: O embolou nem precisou bater pênalti ontem.
0: Pois é.
1: Bom dia!
3: Ok, Neizinho, vai porque quer!
1: Grande abraço!
3: Mas volte sempre que quiser, que puder! Sempre com o pé alto, cara! Tchau.

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3: E no relógio da Diário, 7:17, é a hora da hora.
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0: Bom dia! Hoje é dia de homenagear um profissional que quase sempre trabalha quando a maioria das pessoas ainda está dormindo. Hoje, pessoal, é o dia do panificador. É essa pessoa que, enquanto a gente ainda está dormindo, ele ainda está trabalhando. É o panificador, o padeiro, ou como todos conhecemos desde criança, repito, o padeiro. É ele quem acorda antes do sol nascer para garantir que logo cedo o cheiro de pão quentinho invada casas, bairros e cidades. O pão chega à mesa quase como um milagre diário. Mas por trás dele, existe suor. Por trás dele existe técnica. Existe dedicação, acima de tudo. E existe uma profissão que merece muito, muito, muito mais reconhecimento. Nos últimos anos, a panificação deixou de ser apenas produção de pão francês, como dizemos, né? Hoje, as padarias se transformaram em verdadeiros centros gastronômicos. Acabou aquela figura da padaria, boa padaria. Centros gastronômicos produzem pães artesanais, doces, bolos, salgados, cafés especiais e refeições completas, inclusive. Isso ampliou, claro, o mercado de trabalho e criou novas oportunidades para milhares de brasileiros. No Amapá, esse crescimento também é visível. Nossas padarias surgiram, cresceram, se modernizaram, investiram em equipamentos, qualidade e atendimento. E junto com essa expansão, aumentou a procura por profissionais qualificados. Os padeiros, confeiteiros, auxiliares de produção, especialistas em fermentação artesanal e decoradores de bolos. Todos encontram um mercado cada vez mais exigente, mas também mais promissor. Ser panificador

0: muito mais do que fazer pão. É alimentar famílias inteiras. Ser panificador é participar da rotina das pessoas. É estar presente no café da manhã, no lanche da tarde e até nas comemorações mais especiais. Por isso, nesse dia do panificador, nesse dia do padeiro, fica o nosso reconhecimento a esses profissionais que fazem da madrugada o início de um novo dia para todos nós. Eles, de alguma forma, não fisicamente, mas acabam participando do nosso café da manhã, com o pãozinho que ele produziu. E cabe aqui uma homenagem toda especial, carinhosa, ao seu Antônio Cláudio Barbosa, o padeiro. Trabalhou de 1966 a 1997 na mineradora Indústria e Comércio de Minérios S.A. e come 31 anos na profissão de padeiro, que ele orgulhosamente ostenta até hoje, em conversa comigo, com a filharada, enfim. Saudoso daqueles tempos que o pão saía do forno, quentinho. Você passava manteiga, abria o pãozinho quentinho, saído do forno, passava manteiga, ela saía escorrendo. Hoje é difícil encontrar pãozinho assim, né? Saído do forno. Nossa homenagem, seu Antônio. Nossa homenagem, seu Antônio Cláudio Barbosa, o padeiro. Pela dedicação enquanto exerceu essa grandiosa profissão da qual o senhor tanto se orgulha. O senhor que é pai de um colega nosso de bancada aqui, o Kleber Barbosa. Parabéns para ele e para a filharada também. Por isso, então, nesse dia do panificador, fica o nosso reconhecimento a esses profissionais que fazem da madrugada o início de um novo dia para todos nós. Porque enquanto muitos ainda sonham, eles já estão trabalhando, pegando no pesado. E graças a esse trabalho silencioso, o pão nosso de cada dia nunca falta à mesa. Bom dia, panificador. Bom dia, padeiro. Bom dia. Em especial, seu Antônio Cláudio Barbosa, o padeiro. 31 anos exercendo essa profissão orgulhosamente como funcionário da Icome. Bom dia e parabéns, porque como padeiro o senhor sustentou uma família inteira. E os filhos hoje, todos eles se orgulham de chamá-lo de padeiro, porque o senhor sempre honrou a sua profissão. Parabéns para todos os panificadores, no geral, para os padeiros. Dia do panificador, que destaca a profissão que cresce junto com a modernização das padarias. É ele que produz o pão nosso de cada dia, que também tem nome, rosto e muito trabalho. Viva o padeiro! No café, no bule de hoje.
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0: O café, cheiro de café por aqui. Café já tá no bule. Café já tá no bule.
2: Olha o café, olha o café, olha o café. Pra homem e pra mulher. Barato eu sei que é, só não toma quem não quer. Bom dia, Luiz Melo. Aqui tá o Agenor, vulgo Macapá. Que vende café aqui na beira do Gapé, o cafeteiro. Pode passar aqui, 6:20 da manhã, que ele já tá.
0: Esse é o cafeteiro. E hoje, dia do padeiro, não poderia faltar pão na mesa. Não falta mesmo, né? Padeiro que, repito, de alguma forma participa do café da manhã de todo brasileiro, né? Tem gente que tem por hábito se acordar cedo e ir à padaria, né? Comprar pão e levar pra casa, né? Como aqueles que gostam de ir à feira também. Então, tem que ter pão hoje, né? Então, deixa eu chamar aqui o Jocelino. Jocelino!
3: Alô, Melo, bom dia! Olá, Jocelino. Meu nome é Jocelino.
0: Parabéns pelo dia,
3: Jocelino. Maranhense. Trabalho com pão, a minha agenda é ambulante
0: teu dia
3: na rua.
0: Hoje, teu dia
3: olha
0: hoje.
3: O grito, olha o pão caseiro quentinho, olha o pão caseiro. O cliente chega comigo, meu patrão é o seguinte, ah, porque eu não quero, porque tá caro, vem minha cara, quis comprar 5, aí eu dou um pão a mais. Eu pago para meu patrão esse pão, mas eu dou um pão a mais. Aí quando for amanhã ele já vem e compra de novo. Olha o pão caseiro quentinho, olha o pão caseiro. Um abraço, Melo, muito abraço, um bom dia, um bom programa para você, tá?
0: Parabéns, Jocelino. Parabéns pelo seu dia. Ele não faz o pão, não exatamente faz o pão, né? Ele leva o pão pra gente, né? Ele entrega o pão. É padeiro.
4: Ele revende o pão.
0: Revende,
4: né?
0: O pão. É.
4: Não deixa de ser padeiro, né?
0: É padeiro. Eu lembro da minha adolescência, pô, ele vendia o pão dentro de uma saca, saca, né? Saca de pão, uma saca branca. Botava a saca na costa, cheia de pão.
4: Caramba.
0: Aí, padeiro. A mamãe, meu filho, então, o padeiro já tá aí. Padeiro. Padeiro. Jocelino é um cara generoso.
5: Generoso.
0: Né? Generosidade. Agora tem que ser, né? Tem que praticar generosidade, né? Basta só bater no peito, eu sou um cara generoso e tal. Pra se exibir. Tem que praticar a generosidade, porque a generosidade é uma virtude. Mas, repito, é preciso praticar a generosidade. É preciso ser generoso. É preciso viver para ser feliz. E não ser feliz para viver. Pastel tem tudo a ver com pão também, né?
5: Claro.
0: A massa, essas coisas, dá já uma pasteleira aí. Vai chamar a pasteleira. Agora, se vale, aconselho. Não, por favor, não tente imitar a pasteleira, porque isso aí ela treinou pra caramba. Ela vendeu o pastel daí, esse grito aí com eco e tudo, né? Com reverbera e tudo. Não tente imitar, pode ter problema, mas se quiser.
6: Olha o pastel! Ai, da garganta!
0: Ai, não falei? Oi, não vai dizer que eu não avisei.
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0: Então, pessoal, falava de felicidade, né? Felicidade não se busca, se pratica.

felicidade não é uma emoção passageira ou um estado passivo a ser alcançado, mas sim um processo ativo e contínuo. Ser feliz sem motivo é a mais autêntica forma de felicidade. Você não pode sair gargalhando por aí só pra se exibir, pra mostrar que eu sou um cara feliz, quando por dentro tá infeliz. Tem que ser autêntico, né? Essa frase é do poema de um dos poemas de Carlos Drummond de Andrade. Ele também diz: seja feliz por merecimento. Então, pessoal, o dia já levantou. A cidade já está de pé e pedindo passagem.

0: ficar um minuto na vida, mas não a vida em um minuto. Por favor. Por Deus. Calminha, calminha. Olha os cruzamentos. Não tem escola, né? Agora a tarde tá toda de férias. Inclusive os políticos, né? Não trabalham nesse período, né?
1: É.
0: Excesso.
1: Tem que, o calendário calendário eleitoral ali.
2: Em plenário, né? Há um recesso parlamentar.
0: Agora
2: mas nos bastidores, na estrada.
0: Caça voto.
2: Estão aí no corpo a corpo.
0: Já é na campanha eleitoral já, né?
2: Sem dúvida, né?
0: Apesar de serem pré-candidatos ainda, né?
2: Aliás, ó, vai a dica. Ontem nós recebemos aqui um servidor do TRE, né? Veio, que ontem teve um evento voltado para os contadores, para os profissionais da prestação de conta dos partidos. Hoje será a vez de quem trabalha com a mídia, quem trabalha com a comunicação das campanhas. O que pode, o que não pode, condutas que são vedadas. É bem interessante hoje lá no TRE.
0: Quem planejou ser candidato em outubro, hoje já não pode ir pro ar. Radialista, por exemplo.
2: É, exatamente, radialista
0: hoje?
2: Não. Não, já desde o dia 30.
0: Ah,
2: dia
0: desde o dia 4,
1: né, não?
0: É o não, caso
2: dia 30.
0: Do, é o
2: comunicadores
0: caso do,
2: dia 30.
0: Do Costa Filho, né? Nosso ex-colega aqui.
2: É, tá afastado do microfone nesse período aí.
0: Pelo menos ele tinha me falado que iria, talvez, se candidatar. Então ele não pode, não, já tá fora do ar, né?
2: Já tá fora do ar, exatamente. Dia 4 que você falou são os agentes públicos.
1: Ah, os agentes públicos, corretamente, é. Também não se pode mais nomear ninguém, né?
0: Eu acho injusto isso, viu? Porque o radialista tem que sair do ar. Mas o médico, por exemplo, continua trabalhando. Tudo bem, o médico não pode deixar de atender ninguém, né? Mas lá ele pede voto pra caramba, pô. Eu exercito a minha profissão, exerço a minha profissão de radialista, posso fazer isso também. Por que não? Se o médico faz, tem tanto médico deputado aí, vereador, cacete, ele exerce a profissão dele no período de eleição. Ai, mas vai aí, vai tirar o médico da... Esse outro lado, né?
1: É,

0: contudo, porém, todavia, entretanto e antes que o café esfrie. 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
1: E para começo de conversa, é hora de fazer a roda girar. Como dizia o velho guerreiro Abelardo Barbosa,
3: está com tudo e não tá prosa,
1: Terezinha. Então, girando, girando, fazendo a roda girar no resumão da terça-feira.
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4: Terça 7. Tribunal Regional Eleitoral do Amapá capacita envolvidos no processo eleitoral de 2026. Projeto Política e Cidadania foi aberto nesta terça-feira, dia 7, e prossegue nesta quarta, no auditório do Tribunal Regional Eleitoral, sempre às 15 horas. Participação gratuita e aberta ao público.
5: Amapá registra cerca de 17,7% de nascimentos de filhos de mães adolescentes em 2025. Especialista da Faculdade Anhanguera de Macapá alerta para impactos na saúde pública. Dados são do Sistema de Informações sobre Nascidos Vivos, SINASC, do Ministério da Saúde.
6: Mutirão de negociação leva serviços da SE e da CSA à Serra do Navio, Pedra Branca do Amapari e Ferreira Gomes. Entre as diversas ações, os clientes poderão negociar débitos de água e energia com descontos de até 100% em juros, multas e correções monetárias.
4: Justiça Eleitoral libera propaganda intrapartidária. Objetivo é permitir que postulantes a candidaturas indiquem seus nomes para vagas em disputa, inclusive com a fixação de faixas e cartazes em locais próximos às convenções.
5: HCA reforça orientação para a prevenção das síndromes gripais e mantém estrutura para atendimento infantil. Com cerca de 6 mil atendimentos relacionados a síndromes gripais no primeiro semestre, o hospital explica que a ampliação dos critérios do Ministério da Saúde, incluindo dor de garganta, também influenciou registros.
6: Amapá registra incidência elevada de processos trabalhistas por burnout. Estudo da Predictus identifica 639 ações judiciais no estado e aponta que o volume é desproporcional ao tamanho da força de trabalho local.
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0: Pessoal, hoje, 8 de julho, uma quarta-feira no mundo. Quartou pra mim, quartou pra você, quartou pra todos nós, quartou pra todo mundo. Repetindo, uma quarta-feira no mundo. É o 189º dia do ano no calendário gregoriano. 190º em anos bissextos. Faltam 176 dias para acabar o ano. E quantos dias, o Kleber Barbosa, para a eleição de 4 de outubro?
1: 88 dias para o primeiro turno das eleições desse ano, Luca Melo.
0: E eu pergunto ao Bruno Ítalo: o quiz se comemora no dia de hoje. Bruno, bom dia, bom dia!
2: Bom dia, Melo, bom dia a todos os nossos ouvintes. Exatamente, olha, 8 de julho, quartou, e se não quartou, quarta-feira logo. Hoje, como falamos ainda há pouco,

0: você acabou de ler esse bonito editorial. É dia do padeiro, dia do panificador, que é comemorado nessa data, né? Também conhecido aí como dia do padeiro. Olha, essa data é uma homenagem aos profissionais que se dedicam a produzir uma delícia popular milenar, que é o pão, né? Não só o pão, né? Como também vários outros tipos de alimentos matinais. Olha, hoje também é Dia Nacional da Ciência e do Pesquisador Científico. Foi criado aí por meio de duas leis, né, sancionadas em datas diferentes. Em 2001, por meio da Lei número 10.221, o ex-presidente Fernando Henrique Cardoso, FHC, sancionou o Dia Nacional da Ciência, com o objetivo de comemorar essa data em todos os estabelecimentos educacionais do país, né? Hoje também é Dia Mundial da Alergia. É comemorado esse dia, né, no dia 8 de julho, instituído pela OMS, a Organização Mundial da Saúde, para alertar a população sobre a condição que pode ser moderada ou até levar à morte. A alergia faz com que o sistema imunológico reaja de forma exagerada a substâncias externas. Há diversos tipos de alergia relacionadas a alimentos, medicamentos ou ao ambiente. Esse último se torna mais comum durante o inverno, devido às oscilações climáticas e ao tempo seco e com baixa umidade. Já o Dia Nacional de Prevenção à Alergia é comemorado no dia 7 de maio, né? Hoje também é o dia da fundação do Instituto de Pesquisas da Cultura Negra. É uma entidade, um movimento negro, com sede no Rio de Janeiro, fundada em 8 de julho de 1975, que ocupa um lugar de referência na pesquisa da luta antirracista, né? Seus objetivos consistem em denunciar e combater o racismo nas suas inúmeras formas. Hoje também é a emancipação política de Sergipe. Em 8 de julho de 1820, o rei do Brasil e Portugal, Dom João VI, assinava a Carta Régia, elevando Sergipe à categoria de capitania independente. Também no dia de hoje nasce na França o escritor e poeta La Fontaine. Em 8 de julho de 1621, em Château-Thierry, na região ali de Champagne. Jean de La Fontaine foi poeta e fabulista francês, autor de fábulas como a Lebre e a Tartaruga, O Lobo e o Cordeiro, A Cigarra e a Formiga, entre outros. O autor teve uma brilhante carreira literária e publicou dezenas de obras. Em 1684, o escritor foi recebido na Academia Francesa. Como acadêmico, viveu durante 20 anos na casa de Madame de La Sablé e depois na mansão de Madame de Var. Jean de La Fontaine faleceu em Paris, na França, no dia 13 de abril de 1695. Também no dia de hoje, é o nascimento do ator Procópio Ferreira, em 8 de julho de 1898, no Rio de Janeiro. E hoje também é dia de São Procópio, Santo Áquila e Santa Priscila, Luiz Melo.
1: Então, no livro de J. Alves, os santos de cada dia, 8 de julho, o santo do dia hoje é Santo Áquila e Santa Priscila. Santo Áquila e Santa Priscila eram casados, originários do Ponto. Foram para Corinto quando da expulsão dos hebreus de Roma por Cláudio. Em Corinto, Paulo encontrou-se com Áquila e Priscila e ficou morando e trabalhando com eles na fabricação de tendas. Em Atos dos Apóstolos 18, somos informados que o casal acompanhou Paulo em Éfeso. Arriscaram a própria vida para salvar São Paulo, conforme está nos escritos bíblicos, que diz o seguinte, aspas, saudai Prisca e Áquila, meus colaboradores em Cristo Jesus, que para salvar minha vida, expuseram suas cabeças. Não somente eu lhes devo gratidão, mas também todas as igrejas da gentilidade. Saudai também a igreja que se reúne em sua casa. Fecha aspas. Pequeno trecho da história de Santo Áquila e Santa Priscila, que carimbo hoje o Santo Nosso de cada dia, 8 de julho, no livro de J. Alves, os Santos Nossos de cada dia.
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3: Detento morre em confronto armado com a polícia militar em Santana. Batoré possuía antecedentes criminais e respondia pelos crimes de tráfico de entorpecentes e porte ilegal de arma de fogo. No momento do confronto, ele cumpria pena sob regime de monitoramento eletrônico. 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
0: 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Veloz, veloz como ninguém. No relógio da Diário, 7h48 é a hora da hora.
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5: Olha, Luca Lanella, a previsão do tempo para hoje em Macapá indica um dia de sol com muitas nuvens e pancadas de chuvas rápidas, viu? Que podem ocorrer a qualquer momento, inclusive à noite. A probabilidade de chuva para hoje, inclusive, é de 76%. Chuvas de até 5 milímetros. Ventos de 14 km por hora, de leste para nordeste. A incidência de raios UV é hoje considerada extrema. Umidade relativa do ar varia entre 75% até 100%. O sol nasceu hoje às 6h25 da manhã e vai se pôr às 18h32.
2: E a temperatura?
5: Mínima de 24, a máxima chega a 29 graus Celsius.
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10: Oi, Luiz Melo.
1: Ei, Gabriel. Fala, Gabriel.
10: Eu escuto os seus programas de manhã.
1: Muito obrigado.
10: Amanhã é com o Chico Canco. Pocuê, no Cate Repoque, é na rua.
1: Isso mesmo, Capial. Lugar de repórter é na rua. Ouvi muito isso do padre Caetano Maelo e do padre Jorge Basile na Rádio Educadora. O meu primeiro pisar na lua como radialista. Seu moleque, vocês fazem aqui em lugar de repórter na rua? É do padre Jorge isso aí, né? Já nos deixou. Padre Jorge Basile Caetano Maiello, que chamava de comunista. Né? Era a época da ditadura. Então, E lá estão eles, na tela, telinha, telona. E

0: cada um deles com uma missão a cumprir. Pela ordem. Chama o Antônio Sacramento dos Santos. Antônio Sacramento dos Santos, chama o Olívio pra mim aí, Antônio Sacramento dos Santos.
1: Olha, é o Antônio Sacramento dos Santos. Olívio Hernandes, dá hora aí pra gente, cabra bom.
2: No ponteiro do relógio, 7h52. Bom dia, Melo.
0: De cara, 7h52. Bom dia, Olívio Fernandes.
2: Bom dia. Olha, a previsão do tempo do Kleber Barbosa aí que ele falou aí, bateu de cara, viu, Melo? Eu tô aqui na Zona Sul, na Ivaldo Veras, com a sétima, e olha a pista molhada. Caiu uma garoa ainda há pouco, viu, Melo?
0: Mas tá tão legal quando sair de casa, rapaz.
2: Caiu uma garoa, mas já deu uma maneirada. O sol começa a dar da graça, mas, viu, a pista molhada, eu tava em outro local porque eu tava coberto, mas agora como deu uma parada, eu já vim aqui para esse local onde eu tô, na sétima, com a Valdo Veras, na Zona Sul de Macapá. Cuidado, motorista, na Zona Sul, pista molhada, escorregadia.
0: Trânsito semáforo intenso aí, né?
2: Trânsito intenso, olha, essa imagem, o pessoal tá buzinando aqui. É, bem neste cruzamento aqui. Tudo bem, meu irmão? O pessoal falando aí com a gente aí.
0: Conversa com, mas é... com o transeunte.
2: Mas não dá, está de moto aí. Tá passando aí direto. Mas olha, Melo, vocês falaram aí que hoje é dia do padeiro, eu com muito orgulho. Até meus 14 anos, eu trabalhei em padaria desde a idade de 4 anos. Até os 14.
0: Que legal.
2: Trabalhei em padaria aqui próximo de casa, no Santa Rita. E foi os primeiros passos que
0: hoje em dia
2: você
0: é capaz de fazer um pão pegando a bota
2: não,
0: massa em cima
2: não
0: da mão?
2: Não consigo mais fazer.
0: Não consegue, não.
2: A linguagem da
0: tem
2: padaria...
0: Tem que bater,
2: exemplo,
0: a massa, né, Cleber? Tem que bater a massa.
2: Bater a massa no cilindro, sovar a massa. Hoje tem máquina. Hoje tem máquina que joga todo o bolo...
0: Máquina que
2: e
0: processa.
2: Faz esticar o pão. É, que processa. Mas antes...
0: Padeiro só faz retirar de dentro do forno.
2: Isso, o forno é elétrico hoje. Antigamente era na palheta. É. Colocava o pão fileirado na palheta e colocava no forno. Forno a lenha. Hoje é forno elétrico. E a massa era batida na mão mesmo, na amassadeira, na mão, tudo, fazia, o cara suava mesmo. E hoje tem máquina para bater a massa, quer dizer, melhorou muito.
0: É o caso do açaí também, né? Açaí,
2: isso,
0: acaba o caroço,
2: açaí.
0: Tem no aguidar, não é? Aguidar, como é que chama?
2: É, aguidar.
0: E amassava o açaí.
2: É, hoje tem máquina para fazer isso. É.
0: Hoje tem máquina para tudo.
2: Tem, tem. Então, o cilindro, sovar, fazer o pão, enfim, hoje você com um pequeno espaço, você monta uma panificadora e faz pão de qualidade. Antes tinha um espaço grande, tinha que ter uma mesa muito grande para poder colocar toda a massa em cima da mesa. Trabalhei muito em padaria, meu amigo.
0: Opa, legal. Parabéns, então.
2: Beleza,
0: dia,
2: galera,
0: do
2: então
0: panificador, dia do padeiro.
2: Dia do padeiro. Pois é, o trânsito é aqui na Ivaldo Veras, com a 7ª Avenida do Bairro dos Congóis, na Zona Sul da capital Macapá. Agora vamos para outro ponto da cidade. Quem é que eu chamo? É o Samer. Elson Samer, bom dia. Onde por onde, Samer?
3: É, sou eu, Olívio! Alô, Olívio! Bom dia pra você, Luiz Fernandes! Alô, Luiz Melo, bom dia!
0: É o Sousa, meu repórter que nunca some! Onde por onde é o Sousa?
3: Tá bom, foi embora tudo aqui. Não tô ouvindo o meu áudio. Vou tentar me posicionar aqui, Luiz Melo, pra gente poder conversar. Eu tô aqui na Zona Norte de Macapá, mas precisamente na Dilson José Pinto Pereira, porque ontem teve uma situação aqui. Na verdade, agora, já durante a madrugada, um princípio de incêndio. Coloca as imagens aí, Ferrari, se você estiver ouvindo isso, coloca as imagens aí. Um princípio de incêndio aqui numa galeria que fica localizada aqui na Dilson José Pinto Pereira, bem próximo aqui, na frente da entrada principal do bairro Jardim Felicidade. Mas, rapidamente,
0: o
3: Corpo de Bombeiros foi acionado, o Corpo de Bombeiros que está presente aqui na Zona Norte também, do outro lado ali da Tancredo Neves, rapidamente foi acionado e conteu aqui as chamas, então não teve grandes proporções esse incêndio. Acabou
0: é um estabelecimento comercial ou é residência?
3: Aqui, que fazem parte dessa galeria, são galerias que tem aqui academia, tem agência de viagens, tem lanchonetes, tem sorveteria também, mas com sorte e graças a

0: trabalho rápido e eficiente do Corpo de Bombeiros. Rapidamente as chamas foram contidas e não tivemos grandes perdas e grandes danos também nela. Essa situação aconteceu durante a madrugada, volto a repetir, numa galeria que fica localizada
1: logo
0: aqui na Avenida José Pinto Pereira, na zona norte de Macapá. Isso aqui são as imagens agora momento que eu fiz agora pela manhã também, onde a gente mostra que a situação realmente foi controlada, as pessoas estão chegando por aqui. Eu pude conversar rapidamente com algumas pessoas que malham aqui na academia e, por segurança, pelo menos por essa parte da manhã, a academia vai estar fechada. A galeria também não terá acesso, algumas lojas também aqui não terão acesso, porque eu recebi de informações, mas somente para organizar e para tentar explicar um pouco mais, principalmente para os clientes, para os proprietários também das lojas, dos empreendimentos que ficam localizados aqui nessa galeria. Fora isso, a gente mostrando aqui a situação do trânsito, ó, muita gente, trânsito é dessa forma, desse jeito aqui, o pessoal que tá saindo, pegando aqui a Adilson José Pinto Pereira, vai pegar ali o São Lázaro, vai sair para a zona, para o centro de Macapá, vai pegar a Zona Sul também, e essa é a movimentação de momento. E agora eu finalizo aqui minha participação e volto com ele, que tá de volta direto de Macapá, de qualquer outro ponto, onde por onde, Rodrigo Silva, bom dia!
2: Opa, bom dia! Bom dia pra você, Elson Samer! Bom dia, Melo!
3: Bom dia, bom dia, bom dia! Alegria, alegria, alegria! O Internacional Rodrigo Silva, que há poucos dias estava nos Estados Unidos, né?
2: Exatamente! Num clima da Copa do Mundo, depois aí que o Brasil acabou sendo eliminado pela Noruega ontem. A gente acompanhava vocês agora há pouco falando a respeito dos jogos que movimentaram aí a reta final das oitavas de final, todos os confrontos definidos, e o que chamou a atenção foi a virada da Argentina, né, Melo? 3-2.
3: Belíssima virada, né? Diz virada... a turma aqui que foi ajudada pelo juiz, né?
2: Teve uma mãozinha da arbitragem, sim, né?
3: Você viu isso?
2: A arbitragem
3: isso?
2: Desmarcou um gol, desmarcou um gol legítimo da seleção do Egito. Uma falta que originou aí também o gol da seleção da Argentina. Ou seja, a Argentina está sendo bem privilegiada com os erros da arbitragem. Mas também não se deve só isso não, viu, Melo? Frouxura do time do Egito. O time fazer 2-0, querer jogar de igual para igual com os atuais campeões do mundo, é pedir para levar virada, e foi exatamente o que houve, né? Acabou sofrendo aí a virada com Messi mais uma vez.
3: Mas a Argentina joga com garra, né? Com amor, camisa. Brasileiro não tem mais isso, né? Brasileiro não...
2: Não vou te mentir, dá uma
3: brasileiro,
2: inveja,
3: quando eu ouvi o hino nacional, me dava vontade de chorar. Eu digo, pô, não é possível, tem que cantar com emoção. Não se canta mais o hino nacional. O vírus do Ipiranga, mais esplan! Aí eles cantavam, o vírus do Ipiranga, mais esplan! Porra, não... Só o Marselhesa, né, da França?
2: Marselhesa.
3: Porra, na Copa de 98 eu tava lá na decisão, Brasil e França. Eu me arrepiei ouvindo o hino da França. Parece que eu tava indo pra guerra. Tava me chamando pra guerra. Aí o hino brasileiro, falta de patriotismo, né? Falta de patriotismo, sei lá.
2: A emoção já tem que começar na execução do hino. A gente vê isso na França, como você falou, a Itália, quando a Itália joga, a mesma coisa. A Argentina também. O pessoal da Argentina canta muito. A Colômbia, impressionante como é que o pessoal canta o hino com muita garra, né? E a gente vê que falta um pouquinho isso para nossa seleção. Mas vamos torcer que esse ciclo seja diferente
3: canta,
2: aí.
3: Eles cantam o hino hoje como se fosse um samba-canção, né?
2: Tem que ter aquela inspiração, tem que se empolgar, claro, tem que cantar o hino com garra, né? Com emoção,
3: amor à pátria.
2: Amor à pátria, com a mão no peito, olha. Um hino bonito desse aí, ó. Um hino que emociona.
3: Olha aí, ó.
2: Um instrumental da melhor qualidade, né? O pessoal cantar.

0: aquele Rafinha, ele nem cantava o hino, pô. Nem botava a mão no
1: peito. Parece que não é brasileiro, né? Nem parece que é brasileiro.
0: É, tava preocupado com a situação financeira dele.
1: A conta dele.
0: Chegou a fazer aquele comentário que, pô, acabei de sair de uma temporada no Campeonato Europeu. Agora pegar essa coisa pela frente. Ele comentou isso.
1: E tanta gente com vontade de jogar, porra, a Copa do Mundo, né?
0: Eu afastaria da hora, vai-te embora, porra. E olha, com detalhe, paga tua passagem de volta.
2: É. Poderia ter chamado o Pedro, né? Um 9 no lugar do Rafinha e
1: resolver. Tá louco pra jogar a Copa, Ferrari. Louco pra jogar a Copa, né? Agora a gente vai chorar 4 anos, não tem jeito, né?
0: Não, eu não choro mais, eu não choro mais. Desde aquele 7-1 lá em Minas Gerais, eu não choro mais, não.
1: Quem aguentou 7-1, né, meu?
0: Aquilo acabou pra mim.
1: A fichinha, 2 gols do Haaland.
0: No segundo jogo do Haaland, ele, isso, olha só, tinha 3 zagueiros marcando, né? 2 na frente dele e 1 atrás. Ele recebeu a bola, arrumou, recebeu com o pé direito, com a perna, arrumou a bola, arrumou a bola, olhou, botou a bola pro lado esquerdo dele, onde ele chuta. Olhou pro canto, escolheu o canto e o zagueiro lá. É, como se ele estivesse cobrando uma falta. E chutou. Ó, aí faltava liderança, né? Alguém que pra gritar. Cai em cima dele, só um grito já espantava o cara. Aí ele ia chutar de qualquer maneira, ia errar o chute. Mas ninguém esperou.
1: É,
0: ele pegou a bola, botou no lugar, arrumou a bola.
1: Pisou em cima
0: olhou
1: dela.
0: Olhou pro gol e chutou.
1: Aí o cara com uma prancha 44, pezão 44, ele pisa em cima da bola. Um chute com o peito do pé dele é uma bicuda do Ferrari. Aí a bola vai com tudo, vai pra cima. Aí não tem como o nosso Alisson, que não é o Alisson da Dona Nazaré, nosso Alisson aí do Luiz Melo Entrevista, vai ter que ver a bola dormir no fundo do barbante.
2: Ainda mais esse gol, Alisson, né? Que chama gol pra caramba, né?
1: É um chama gol. Alisson e Ederson.
2: Vou te contar uma coisa. É uma das grandes favoritas também ao título.
3: Não, não é.
1: Acabei de falar aqui pro Joel.
3: Eu acho que não.
1: Aqui em off. Acabei de falar que a Noruega vai dar trabalho pra seleção da Inglaterra, viu?
2: Muito trabalho.
1: Eles são obedientes,
0: praticamente. Eu acho até, viu? A gente ainda tá usando comentar isso na hora de Brasil, porra. Mas eu acho até que aquele esquema, aquela tática adotada pelo Ancelotti, tava funcionando, pô. Contra-ataque. Não, nós foi o time que mais foi ao gol, o adversário foi o Brasil.
2: Olha,
0: só que faltava finalizador.
2: Se tu for parar pra pensar, quem fez muita falta no meio foi muito criticado, o Paquetá. O Paquetá
0: faltou, fez falta.
2: Fez muita falta porque o Vini Júnior não conseguiu ter aquela criatividade.
0: Sozinho.
1: E eles dois se entendem. É. Vini e Paquetá se entendem, viu?
0: Nós chegamos.
1: Paquetá só dá na medida.
0: Eles tocavam muita bola, mas tudo bem, tocava bonita a bola, pé em pé. Segurava a bola, mas quando a gente conseguia, o nosso time chegava no gol, mas não finalizava, não transformava em gol.
1: Fatal, na minha opinião, o erro fatal foi ter tirado o Rayan, viu?
2: Também.
0: Tava que o Rayan saiu muito bem, consertou
1: muito bem,
0: todinho,
1: marcando bem.
2: Porque ele não deixava o Alan nem respirar. Ele ia pra parte ofensiva, mas ele voltava pra marcar, entendeu? E aí quando ele tirou o Rayan, acabou, né? O Hendrick não conseguiu, e aí pronto, só foi o Rayan com o Martinelli sair.
0: O Hendrick perdeu a grande oportunidade de ser consagrado, né?
2: É.
0: De a consagração que ele
2: gol. Primeiro lance dele, né?
0: Era 1-0, seria 1-0 ali,
2: o jogo.
3: Seria 1-0.
0: Seria 2, porque o menino tinha perdido o pênalti.
2: Exatamente, isso que eu ia dizer, né? E aí.
1: E das oito. Das 8 seleções classificadas, 6 europeias, 1 africana e 1 da América do Sul, né?
0: Pois é, eu tô torcendo pela Argentina exatamente por ser da América do Sul.
2: Não, eu não
0: sou. Sou uma mão. Não torço pro time europeu de jeito nenhum.
2: Ainda tem uma outra teoria do Vini Júnior aí, por que ele não quis bater o pênalti, né? Tinha várias bets, né? Pagando um valor alto

0: para que ele marcasse no tempo normal. E parece que ele fazia questão de não marcar e chutar para longe do gol.
1: Não sei não.
0: Então, por isso ele entregou a bola pro... É, mas ele disse que a ordem veio do técnico.
1: Mas a ordem foi do técnico.
2: O técnico que mandou.
1: Eu também não quero acreditar.
0: Mas tem, né? aparece até na Cazé TV, né, no início do jogo lá, as bets oferecendo ODDs grandes. Vini Júnior marca no tempo normal. Tava assim, ó.
3: Isso.
0: 3 ponto alguma coisa. Enfim, um valor alto, né? Pra quem apostou, se ferrou, né? Porque...
3: Olha, Brasil vence. Tinha uma aí que chegou a colocar... Brasil vence com gol de Vinícius Júnior, uma ODD de 30. ODD de 30, mas você poderia até um valor de R$5, no caso. Você
2: Rodrigo,
3: poderia apostar, né?
2: Você tá em frente ao parque residencial, né?
3: Exatamente.
2: O vagão, né? Do trem já tá lá dentro ou tá fora? Queria que você mostrasse pra gente.
3: Por enquanto, só o espaço aqui pra destinação, né?
2: Não, tá sendo aguardada a chegada do vagão. Queria que você mostrasse, né, o vagão.
3: Não chegou ainda aqui.
2: Chegou, tá nas redes sociais.
3: A informação, de acordo com o que a gente veio aqui, as imagens.
2: Que esteja sentando.
3: Vamos mostrar as imagens. Eu acredito que deva ser em outro lugar, porque aqui no parque residência a gente veio justamente para verificar. Tem imagens aí? Coloca as imagens aí, Ferrari, por favor.
2: Tá aí o avião.
3: Pra gente mostrar aqui o espaço.
2: Da vovó, como é o...
3: É.
1: Chope da vovó.
3: Olha, o espaço, da vovó. O espaço que está aí...
2: Adoro, eu vou lá só pro caso do chope da vovó.
1: É, muito bom, também gosto.
2: Muito legal.
3: Melhor chope. Eu também super recomendo, de coco e o marapaz.
2: De coco, meu preferido.
4: Até porque o transporte do trem para esse local, todo mundo ia saber, né? Vai dar um trabalho, viu?
1: Vai dar um trabalho, tanto quanto deu o avião.
4: O avião, sem dúvida alguma.
3: Mas tá tudo preparado aqui. Restaurante, daqui a pouquinho vai ser aberto.
2: Não está no entorno ainda aí o vagão.
3: Ainda não. Ainda não. Só o espaço destinado aqui. Vai ficar um espaço bem próximo, inclusive. Onde está o Bandeirantes aqui do Governo do Estado. Também o espaço onde vai ficar esse vagão, simbolizando, né, toda a trajetória da nossa estrada de ferro aqui do estado do Amapá, do trabalho de mineração feito pela ICOME.
2: Ah, esse aí o espaço?
3: Cartões postais. Exatamente. Tem um espaço aí, nosso Joel Spalheta já reservou aqui a imagem, preparou aqui, mostrando exatamente o local onde estará este vagão, que já deve estar aí. Em breve, em deslocamento, será sendo colocado aqui para ser mais um dos atrativos aqui do Parque Residência, na orla da cidade, próxima orla da cidade.
2: Esqueceram de uma pedra de manganês, né? Lembra daquela que tinha na Praça Veiga Cabral? Tinha uma pedra de manganês lá, tiraram já, jogaram.
4: Na Veiga Cabral tinha, né? Assim como tem uma na praça, na Serra do Navio, né? Uma pedra
2: deveria
4: gigante,
2: ter, né, perto do vagão, uma pedra de manganês, aquela grande, né?
4: Santana tem também uma pedra na rotatória de entrada, né, Rodrigo?
3: Tem a pedra preta, e tem a pedra preta da comunidade, numa comunidade, se não estou enganado, aí na Perimetral Norte, né?
2: Que é alusão. Que o Lorival Benvenuto mandou pintar de branco. Porra, não é possível, mano. Na pedra de manganês e mandou pintar de branco. Mandou passar cal.
4: Tem uma pedra dessa pintada de branco, mas fica na entrada do município de Pedra Branca.
3: Pedra Branca. Pedra Branca da Mapari.
2: Mas também tá errado. Manganês é.
3: Então é isso, Melo. Agora há pouco choveu por aqui. Uma chuva no dito popular, pra molhar besta, né? Uma chuva pouco, agora
2: garoa,
3: pouco aqui.
2: Os paulistas é garoa.
3: Uma garoa fina, né?
4: Ei, Rodrigo.
2: Já é chuva fina.
4: Ei, Rodrigo.
3: Isso.
4: Kleber. Você já visitou o Queirogão Stadium?
3: Ainda não. Vamos ter que combinar lá uma ida a Laranjal do Jari pra bater um pênalti lá, né? Queirogão Stadium. E já está todo vapor. Eu quero aproveitar, viu, Melo? Abraçar os nossos amigos padeiros. Nossos padeiros.
2: Pois é, já
3: foi
2: fiz isso.
3: Foi minha primeira profissão, viu, Melo? Você sabia?
4: Ah, você também?
3: Eu já fui padeiro.
2: Já foi?
3: Trabalhava de 5h30 da manhã para levar o pão lá nas ruas de Mazagão, ali na Veiga Cabral, na Presidente Vargas, no bairro da União. Fui padeiro do saudoso Cambelão. Lá no município de Mazagão. Fui padeiro do Eduardo.
2: Cambelão.
3: Fui padeiro do Eduardo e o melhor pão lá de Mazagão, que até hoje o pessoal fala, é o do Cajola. Pão do Cajola.
2: Cajola.
3: Pão do Zeferino. Cajola,
2: não
3: Zeferino.
2: Não tem o pão do Rodrigo,
3: Cambelão. Não, o Rodrigo só...

0: fornecia, mas não fazia o pão, hoje, não preparava a massa.
1: Hoje, né? O Rodrigo vive de royalties, né?
0: É, exatamente. É. Padeiro, pão do cabelão.
2: Quem falou
0: também? Mulher não paga, também não leva.
2: Também não leva. Quem falou também padeiro foi o nosso repórter da Orla, Tadeu Pelaz. Ele disse que nos anos 60, no bairro do Trem, tinha um padeiro muito conhecido que vendia pão gritando, assim como você fez agora, Rodrigo. Padeiro!
0: Isso.
2: E era o seu Valdenor Madureira, ele falou aqui.
3: Era um deles, tinha todos os padeiros na época que gritavam. Seu Valdenor era um deles.
2: Eu tinha um perto da minha casa, o papai vai lembrar aí, do lado de casa, né, que era a panificadora da dona Bebê. E aí todo dia, eu, criança ainda, nem bem pequeno, ia com a nota ainda de um real, né? Quando era nota ainda.
3: Aquele pãozinho quentinho.
2: Comprava um real de pão, vinha pão pra caramba, hein?
3: Era um real de pão.
0: A gente
3: pão.
0: Levava o famoso pão comum, que era aquele que o Melo disse, que abria, passava manteiga,
3: escorria.
0: E a manteiga escorria, meu patrão. Era uma delícia.
3: Hoje o que escorre é aquele pastelão,
0: é melhor que delícia.
3: Não suporta aquilo.
0: Aquilo é o óleo puro.
3: É, que escorre aqui de óleo, não suporto aquilo.
0: É, tinha o pão de chá, tinha o pão de bola.
2: Pão carteiro.
0: Pão carteiro, pão doce.
2: Pão doce, claro.
0: Pão doce ainda levava garapa, né? Só que eu não fazia. Eu não fazia igual o nosso amigo daí, não. Eu não dava nada de cortesia.
3: Garapa era com pão doce.
0: Era bico seco. Não, era bico seco, meu. Levou, meu.
2: E eu achava, né, quando era menor, eu achava que o nome de pão era pra todos os lugares do Brasil, né? Então eu tava em Fortaleza, eu cheguei lá pra comprar R$1 de pão careca. Aí o cara me olhou assim, pão careca, meu filho, que é isso, rapaz? É porque eu achava que pão careca tinha tudo, mas é outro nome lá, né?
0: Pão francês,
2: né? Pão francês, né? Tem vários nomes aí. É, tem o baguete, vários nomes.
3: Ok, Rodrigo. E dito isso...
0: girando ruas e avenidas da cidade. E a gente, daqui a pouquinho, a gente volta das ruas e com as ruas no líder de audiência, Luiz Melo, entrevista abraçando meu grande amigo Joel. Tá ligado, rapaz. Viu, Kleber? Tem uma rua lá no Laranjal do Jari, que é a Rua da Usina. Mas antes tinha outro nome... Mas eu vou falar pra você em off, tá bom, Kleber?
3: Ok!
0: E aqui a gente volta, Melo!
3: Ok, porque agora... Porque agora nós vamos às águas da galera! Então... Buzina comigo, Tarciso!

0: Franco. Aí, vai, garotinho.
1: Olá, Melo, muito bom dia. Olá, torcedor, já estou na área, se derrubar é pênalti. Jogadores do trem entram em fase final de preparação para a batalha da Arena das Dunas neste final de semana, valendo vaga para a próxima fase da Série D do Campeonato Brasileiro. O time está em desvantagem. Sofreu goleada no estádio Augusto Antunes por 4-1. Vai precisar de 3 gols de diferença para decidir a vaga por pênalti. Ou uma goleada de 4-0 garante o rubro-negro do Amapá na próxima fase da Série D do Campeonato Brasileiro. E definidos os confrontos das quartas de final da Copa do Mundo FIFA 2026. Já na quinta-feira amanhã, portanto, a bola rola para Marrocos e França. Vamos ter um confronto na sexta-feira entre Noruega e Inglaterra, confronto europeu. No sábado, 2 partidas, tem Espanha e Bélgica e Argentina e Suíça. E o lateral direito Danilo do Flamengo foi o único jogador a desembarcar no Rio de Janeiro após a eliminação da seleção brasileira na Copa do Mundo. Tudo isso e muito mais eu destaco daqui a pouco neste programa. Tá combinado, seu Luiz?
0: Combinado, seu Tarcísio. Você volta já, então, sempre que quiser e puder, viu?
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0: Vambora, vambora, vambora. Tá na hora, tá na hora. Bora, bora, bora, vambora. Claro e cristalino. Já é manhã, de manhã. E logo de manhã é nós. Depois de nós, é nós de novo. E o novo sempre de novo. Porque nunca, nunca, nunca o diferente foi tão diferente como neste programa.
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0: E vale dizer que gosto é gosto. Logo, logo um bom gosto para todos os gostos.
3: Olha, eu gosto muito, muito, muito deste programa, porque eu achei um programa muito, muito, muito, muito ótimo.
0: Afinal de contas, líder é líder. Então, segue o líder.
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6: Bom dia, Macapá, quarta-feira, 8 de julho de 2026. Vamos aos destaques agora do portal diariodoamapá.com.br. Cidades. Amapá registra cerca de 17,7% de nascimentos de filhos de mães adolescentes em 2025. Polícia. Polícia Civil busca a dupla que faturou 5 milhões de reais com falsas contas de luz no Amapá. Nota 10. Servidor do TEJAP é o primeiro amapaense aprovado para a carreira diplomática. Cidades. Amapá registra incidência elevada de processos trabalhistas por burnout. Reconhecida a emergência em 16 cidades amapaenses por causa de doenças respiratórias. E ainda, política. Davi condena a pressão de líder do PT na Câmara para a votação do fim da escala 6x1. Essas e outras notícias você lê na íntegra acessando diariodoamapá.com.br. São 24 horas de conteúdo digital.
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0: 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Pelo relógio da Diário. 8h19. Eu disse 8h19. É a hora da hora.
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4: Ok. Justiça impede novas contratações temporárias e nomeações em Vitória do Jari. A justiça, em decisão liminar do desembargador Adão Carvalho, impediu o município de Vitória do Jari de fazer novas contratações temporárias e nomeações para cargos em comissão. A medida foi tomada depois de Adão Carvalho analisar agravo de instrumento apresentado pelo Ministério Público do Amapá. O MP entende que a Prefeitura de Vitória do Jari mantém excesso de contratações temporárias e de cargos comissionados em desacordo com a Constituição. O desembargador, por sua vez, ao bater o martelo, considerou necessário evitar impactos na prestação de serviços públicos essenciais, especialmente nas áreas de saúde e educação do município. Por essa razão, a decisão não determinou exonerações, substituição de servidores ou realização de concurso público neste momento. Entretanto, o magistrado concluiu que permitir novas contratações ou nomeações durante a tramitação da ação poderia comprometer a efetividade do processo. E atenção! Operação Falso Advogado mira grupo suspeito de aplicar golpes com processos judiciais. Identificados documentos falsos com assinaturas de magistrados do Amapá. Polícia mobiliza núcleo especializado para localizar adolescente desaparecida em Macapá.
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2: Exatamente, Douglas. Olha só, uma ação coordenada pelo Ministério Público do Amapá cumpriu 2 mandados de busca e apreensão em Fortaleza, no Ceará, contra investigados por integrar um grupo suspeito de aplicar golpes eletrônicos utilizando a identidade de advogados. Batizada de Operação Falso Advogado, a ação foi conduzida pelo Grupo de Atuação Especial de Combate ao Crime Organizado e pelo Núcleo de Investigações, com o apoio do GAECO do Ministério Público e da Polícia Civil do Ceará. As investigações apontam que o grupo obtinha acesso a dados pessoais e informações de processos judiciais de vítimas em diversas regiões do país, principalmente nas regiões Sul e Centro-Oeste. Com essas informações, os criminosos se passavam por advogados regularmente inscritos e entravam em contato com clientes de escritórios de advocacia para solicitar pagamentos indevidos. Segundo informações, os suspeitos utilizavam diferentes números de telefones com DDD da mesma região das vítimas e apresentavam documentos falsos contendo informações processuais para dar a aparência de legitimidade às abordagens e convencer as vítimas a realizar transferências bancárias. Durante a investigação, também foram identificados documentos falsos com assinaturas de magistrados do Tribunal de Justiça do Estado do Amapá. Na operação, foram apreendidos celulares e tablets que serão periciados para auxiliar no avanço das investigações. Os envolvidos poderão responder por fraude eletrônica, no caso estelionato virtual, falsidade ideológica, uso de documento falso e associação criminosa. E o desaparecimento da adolescente Wane Laíssa Marques de Souza, de 14 anos de idade, mobiliza forças de segurança pública e acende um alerta na capital amapaense. A jovem foi vista pela última vez na sexta-feira, 3 de julho, e desde então, familiares não conseguiram estabelecer qualquer tipo de contato com ela. O último paradeiro conhecido de Wane Laíssa foi na Avenida Quarta, localizada no interior do conjunto habitacional do Quiá, uma área residencial de grande circulação no bairro Perpétuo Socorro, zona leste de Macapá. O caso está sob responsabilidade direta da Delegacia de Homicídios e Proteção à Pessoa, que atua na ocorrência por meio do Núcleo de Investigação de Pessoas Desaparecidas. De acordo com o protocolo de busca de menores de idade, a equipe policial já iniciou uma série de diligências fundamentais na região, que inclui mapeamento de câmeras e busca por circuitos de segurança comerciais e residenciais. Familiares e vizinhos devem ser ouvidos. Além disso, a polícia deve fazer a verificação de trajetos cotidianos da menor para identificar possíveis desvios de rotina. A DHPP reforça que as principais horas subsequentes ao desaparecimento são cruciais para a coleta de vestígios e cruzamento de dados de localização. A polícia disponibiliza uma linha direta para o recebimento de qualquer indício pelo número 969-9170-4302, que é o WhatsApp ou ligação. Podem ficar tranquilos, viu, que a equipe do NIP, que no caso é o NIPD, assegura que a identidade de qualquer colaborador será mantida sob o mais absoluto sigilo. Essas são as informações de hoje, Douglas. Eu vou ficando por aqui, desejando bom dia a todos.
1: Ok, Alan Costa, muito obrigado, bom dia.
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1: Iniciada a capacitação voltada para as eleições gerais de 2026. O TRE do Amapá deu início ontem ao projeto Política e Cidadania, que capacita pré-candidatos, representantes de partidos políticos e profissionais que atuam ou pretendem atuar no processo eleitoral. Os participantes acompanharam a palestra Caminhos da Candidatura, Inclusão, Legalidade e Participação Política, ministrada pela secretária judiciária do TRE Amapá, Milene Lages, e pela analista judiciária.

Lena Márcia Mendes. Na sequência, o tema Prestação de Contas, Transparência e Responsabilidade foi apresentado pelo coordenador de auditoria do TRE, Francisco Barros, e pelo assessor de auditoria interna, Moisés Campos. A programação continua nesta quarta-feira, a partir das 15 horas. Justiça Eleitoral.

0: As juízas e os juízes eleitorais têm até 28 de agosto para publicar edital com a nomeação daqueles que atuarão no primeiro e eventual segundo turno das eleições. Serão nomeadas as pessoas que vão atuar como apoio logístico e como integrantes das mesas receptoras de votos, inclusive as do exterior e as específicas para voto em trânsito e de justificativa. Douglas Lima, para o programa Luiz Melo Entrevista. Bom dia.
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4: Tempo pra mover montanhas. 8:28, eu disse 8:28, é a hora da hora.
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6: Se você for um verdadeiro buscador da verdade, é necessário que pelo menos uma vez na vida duvide, na medida do possível, de todas as coisas. René Descartes. 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
7: Muito bem, Luiz Melo e ouvintes, olha, a Diocese de Macapá está promovendo o segundo acampamento juvenil diocesano, vai ser agora, no mês de julho. Para dar mais detalhes para a gente está recebendo aqui o padre Ezequiel Dias, que é assessor da juventude e vocações aqui na Diocese de Macapá. Padre Ezequiel, tudo bem? Seja bem-vindo aqui ao Luiz Melo Entrevista, bom dia.
8: Bom dia a todos vocês que estão nos acompanhando também. Estamos aqui para poder um pouco também divulgar e também apresentar. Esse é um projeto que já está no, na segunda edição, que é o acampamento diocesano. Nós estamos reunindo todos os jovens do nosso estado e além do estado também. Trabalhamos diretamente porque a diocese ela é um estado todo, é a nossa diocese. Diferente do Pará, que são divididas em 13 regiões episcopais, aqui nós só temos uma região episcopal, que é o estado todo. Na verdade, a diocese é um pouco mais do estado, porque pega as áreas, algumas ilhas de Afuá, Gurupá, Almerim, e estamos aqui para trabalhar.
7: Aliás, Afuá é a sua terra natal.
8: Sim, sim, eu nasci ali em Afuá, na terra do camarão.
7: O meu amigo Dr. Jair Quintas, eu dizia, a sua terra natal? Ele dizia, não, minha ponte natal.
8: Isso mesmo, conheço o senhor Jair Quintas também.
7: Conhece, doutor Jair. Bom, o bispo diocesano de Macapá, Dom Antônio, quando veio para cá, né, depois de ter passado por uma experiência também no Pará, sempre foi muito ligado à juventude, né? Sempre trabalhou com jovens e não está sendo diferente aqui, né?
8: Isso mesmo, pelo próprio carisma. O carisma é a motivação daquela congregação ou daquelas pessoas que assumiram uma fatia dentro da igreja para viver aquilo. Então, ele é dos Salesianos, que é o Dom Bosco. Sempre trabalhou com jovens, então o bispo, ele é religioso de uma congregação chamada Salesianos. Também como são os fundadores da Canção Nova, ele era salesiano, o padre Jonas Abib, mas o Dom Bosco, ele trabalhava diretamente com jovens, então faz parte da identidade deles. Então o nosso bispo não ia ser diferente. Então por isso, por onde trabalhou em Manaus, em Rondônia, trabalhou em Belém a última vez agora está trabalhando aqui em Macapá.
7: Bom, para participar desse acampamento juvenil, faz como? Quais são as condições para se inscrever? Isso. Fala para a gente.
8: Então, nós estamos convidando todos e também anunciando para todos os jovens de 16 a 29 anos que possam participar. Pode ser qualquer, dependendo se é católico ou se não é. Então, até onde

0: A gente puxou a nossa relação e tínhamos três pessoas que se identificaram como protestantes lá. Colocaram que não eram católicos. Então é bem-vindo todos, porque o acampamento nós trabalhamos lá. É o encontro, a diversidade, a amizade, tem trilha, tem jogos, tem adoração, tem missa. Então também tem a partilha, tem a escuta. Porque um dos nossos motivos é, além de ser férias, é o encontrar-se. Porque senão os jovens ficam só na sua casa, dentro do quarto, ali com o celular. Então tem algo que é muito diferente. Qual é? A gente não tira o celular deles.
1: Ah, ele pode entrar com o celular.
0: Podem, deve, porque se os pais quiserem falar com eles, a gente tem lá e diz, olha, pai, a gente vai falar com o senhor tal hora, porque lá vai ter Starlink também. Então, assim, a tal hora. E aí, a gente vê, no primeiro dia eles usam bastante o celular. Já no segundo, já não usam tanto, porque eles vão vendo as atividades, as brincadeiras. Mas um ponto principal que a gente observa lá é a questão que o encontrar-se. Encontrar jovens que são da mesma idade, que estão passando pela mesma dificuldade.
1: É um encontro espiritual.
0: Também, e com certeza.
1: Com muita meditação.
0: 50%. 50% de jogos, 50% de espiritualidade.
2: E esse tema, não basta ter casa, é preciso cuidar do lar.
0: Isso.
2: Vai uma longa diferença ter uma casa e ter um lar, né?
0: Muito mesmo, porque a temática em si é a família.
1: A família.
0: É a família, então nós vamos trabalhar. Então quem vai servir são os casais. Então temos a pastoral familiar, o ICC e outros grupos de casais. Eles que vão preparar todo o ambiente para nós, desde a alimentação, a limpeza, tudo isso. Então, porque às vezes a pessoa, ela tem casa, mas ela não se sente verdadeiramente pertence, ela não tem esse senso de pertença ali. Então ela tem que construir lá. Qual é? O jovem também pode colaborar na sua casa. Hoje nós estamos com uma certas situações, olhando e escutando as pessoas falando que os jovens hoje não querem nada, os jovens tal assim, estão à margem, só estão observando. Então hoje nós trabalhamos com uma proposta um pouco mais diferente, mostrando que existe sim a oportunidade do jovem se sentir ali, que ele tem um lar, que ele é importante naquele lar. Porque nós trabalhamos muito e é incrível a atenção, por exemplo, nós trabalhamos com a juventude, escutamos muito e lá sai muito isso, e temos uma rede de corpo técnico, entre eles os psicólogos, para escutá-los. E aí vocês precisam observar e ver o quanto os relatos chegam entre os trabalhos em grupos.
1: Espontaneamente,
0: de o sentido, a perca do sentido da vida. O jovem já não tem a necessidade de querer fazer parte mais do nossos ambientes. Eu digo assim, de às vezes desejar até tirar a vida. É muito alto isso. E a gente escutando isso, então a gente vê isso. Então hoje é por isso que a gente tenta trabalhar isso, dizendo para eles que só dele estar respirando já é importante. Já é uma alegria.
1: Essa tendência revelada por eles tem a ver com esse contato com a internet hoje?
0: Pode sim, porque a internet, ela é neutra. Por onde a gente leva, ela vai nos seguindo. Ela vai nos conduzindo quando você permite que ela faça isso. E uma delas, das coisas ruins, é se tornar isolada.
1: Do jovem, principalmente.
0: Isolamento. Né? Então, assim, eu só tenho amigos pelas redes sociais, mas eu não sou amigo do vizinho do lado. Antigamente, a gente saía, dava uma chuva, a gente ia todo mundo para a rua pra jogar bola.
1: Verdade.
0: Hoje não tem isso. Então, lá temos isso. Então nós temos a festa das cores, nós temos a gincana que eles vão passar, eles vão para a lama, eles têm isso, trilha, eles vão trabalhar em grupo.
1: São quantos dias?
0: São 4 dias.
1: Mas dormem no local? Porque eu fiz um encontro espiritual, participei de quando jovem ainda, né? Lá na escola, antiga escola doméstica, ginásio feminino de Macavala, no trem.
0: No trem.
1: Pertinho da Igreja da Conceição.
0: Sim, sim.
1: Mas a gente dormia no...
0: Isso, que é a escola Dário, eu acho, hoje, né?
1: Não, o Padre Dário é do lado da igreja.
0: Isso.
1: Nossa Senhora da Conceição, do outro lado.
0: Sim.
1: Que é hoje, qual é o nome da escola?
0: Santinha Rioli?
1: Santinha Rioli, hoje Santinha Rioli. Nós dormimos lá.
0: Isso, esse vai ser também.
1: No Beliche.
0: Isso. Nós temos assim, a gente pensa na juventude como eles são muito importantes.
1: Mas é muito legal.
0: E a gente faz isso. Então a gente tem que levar barraca, tenda.
1: Falava espontaneamente,
0: isso.
1: Todo mundo concentrado.
0: E a gente dá essa segurança aos pais, por exemplo.

0: está confirmada a visita do Conselho Tutelar, também de a juíza da infância e juventude vai estar lá, então os delegados também, porque eles têm que ver que eles vivem no mundo social, eles vivem, e é bom que tenha isso. Então a PM vai dar ronda normal, dormem separados com certeza, e tem os guardas que a gente fala, que trabalham a noite toda. Então dormem de um lado as meninas e do outro lado os meninos, separado, e tem tudo isso, o aparato. Então nós oferecemos essa oportunidade. É período de férias, é um período de festejar. Eles podem fazer como, padre? Nós temos as redes sociais da diocese e das paróquias. Lá, quando você abrir, vai aparecer. Hoje, por exemplo, a gente tem as inscrições hoje dos voluntários. E amanhã. Depois retorna para aqueles que ainda querem. Até ontem, meia-noite, as paróquias todas ainda têm oportunidade. Você é jovem, pode ir na sua paróquia. Tem vaga. Então a paróquia chega, nos anuncia. Então tem um valor, sim. Um valor de R$120. Mas também eu posso dizer para você.
1: Tem alimentação lá.
0: É, quatro dias, né? Você imagina, quatro dias. Mas também tem paróquias que estão dando 50%. Tem paróquia que está cobrando, pede uma contribuição mínima de R$30. Então, assim, a gente vai vendo conforme a necessidade. Mas é muito bom, A gente teve a experiência do ano passado e esse ano nós estamos aqui para justamente fazer isso.
1: Eu não sei se é exatamente de encontro parecido com esse, mas meu neto Edmundo participou esse fim de semana de um encontro parecido com esse.
2: Um acampamento para jovens?
1: Me pediu, inclusive, uma carta, para mandar uma carta.
0: É um pouco parecido, mas esse nosso tem um pouco mais de jogos. O dele foi quase, foi um pouco mais espiritual, que a gente fala assim, teve jogos? Teve. Mas esse nosso tem um dia para isso. Tem um dia só de reflexão sobre a família, depois tem os jogos.
1: Será que ele voltou de lá?
0: Transformado. Graças a Deus, é isso mesmo.
1: Primeira coisa que ele fez foi ligar agradecendo pela carta que eu tinha mandado, eu e a avó dele, né?
2: Ô padre, faz como para se inscrever? Estão perguntando aqui?
0: Isso, nós podemos entrar no site da diocese, tem um link, você vai entrar no site e logo vai aparecer, ou na sua paróquia. Você pode ir direto na sua paróquia. Ah, padre, mas eu não sou católico. Você chega na sua paróquia e você será muito bem atendido, sem problema nenhum. Ou vai no site mesmo da diocese. Coloca setor juventude e vai aparecer. Setor juventude ou diocese de Macapá. E aí nós temos lá, com a presença de bispos, vamos estar os dois bispos, o bispo emérito Dom Pedro e, e também o nosso criador, idealizador, motivador, que é o Dom Antônio.
2: O local qual é?
0: Vai ser na Escola Agrícola São João Batista Pia Marta, lá no coração.
2: Vila do Coração. Um lugar maravilhoso, inclusive.
0: Isso, muito bom. Porque você entra lá, você já sente uma paz.
2: É impressionante. É verdade. Isso. Padre, muitíssimo obrigado por ter vindo aqui com a gente.
0: Obrigado, eu te digo também.
2: E parabéns por estar resgatando esse traje que a gente só viu em novela de época. E a juventude, os novos padres estão resgatando esse traje usam. Chama uma tala, né?
0: É uma tala de plástico aqui. E aqui chama-se clésma, o conjunto, a camiseta junto. É o clésima, né? A gente possa ver aqui. Então é muito bom.
2: Bacana. Obrigado, viu?
0: Obrigado também, Digo. Obrigado por essa oportunidade. Obrigado a você motivar. É interessante que todos os dias vocês falam numa parte de Santoral. É muito bom. Hoje você falava de Aquila e Priscila, que são os santos hoje do dia. Né? Também eles trabalhavam, ajudavam muito na evangelização. E parabéns aos padeiros, né?
2: O Melo, a gente fala brincando, mas tem uma coisa interessante que o Melo fala, né?
0: Sim.
2: Não é fácil muito ser santo. Bom, não era fácil, nunca foi fácil ser santo. Foi. Quantos santos que morriam tragicamente, né?
0: Isso mesmo.
1: Queimadas.
2: Decapitado. Melo sempre fica preocupado.
0: Eram torturados lentamente, né? Imagina, Nossa Senhora, que nos proteja desses marcheiros. Mas assim, só falando também, eu gostaria de ressaltar as cidades que nos ouvem. Por onde eu passei, vocês estavam falando em Laranjal do Jari, eu morei lá, e eu escutei, eu fui celebrar bem na frente tem uma comunidade chamada Nossa Senhora Aparecida, que é onde é lá no início, para onde vai, para as cachoeiras. Eu trabalhei ali um ano.
1: Cachoeira de Santa Antônia, lá?
0: Isso mesmo, é lá.
2: E aí, o senhor foi até a Vila da Velha Pobre, né? Que chama?
0: Ixi, várias. Foi lá.
1: Que é bem pouquinho.
0: Isso mesmo.
1: Repete aí, vamos repetir aí para mostrar mesmo, pra
0: lá. E lá eu escutei um senhor falando, padre. Aí eu falei, olha o povo aqui. ainda tem dessa maneira. Muito bom mesmo.
1: Olha.
0: Isso mesmo.

0: cima tem uma comunidade chamada São Francisco. Bem próximo daqui é a Santo Antônio, por isso que deu o nome da cachoeira de Santo Antônio, que é o nome aqui, ó. Você for olhar à direita. Lá em cima tem uma comunidade chamada São Francisco. Você ainda pega uma lancha, que é uma voadeira, e vai até lá, 40 minutos, em cima do lago, se chama Iratapuru. Muito organizada. Onde foi que aquela empresa...
1: É uma comunidade?
0: É uma comunidade de mais ou menos 300 famílias, que é aquela empresa que produz cosmético, compra castanha...
2: A Natura.
0: É isso mesmo. Não ia usar a propaganda, mas ela mesmo. É lá em cima. E eles têm todo um calendário, uma coisa festiva, por exemplo. O calendário educacional deles de 2026 vai ser em setembro.
2: É um privilégio. É muito bom. Só tem um problema... Uma época do ano tem um negócio de um pium lá, né,
0: pai? Mas tem um produto. A gente passa um óleo.
1: Eu conheço muito bem essa minha época de Altamira.
0: É, aí pronto, aí passa.
2: O repelente já não dá conta. Vai mudando.
0: Atrai.
2: Mudando.
0: Ou você passa um azeite mesmo, que é melhor.
2: É verdade.
0: E se ele se
1: tinha um spray. Na minha época de Altamira, do Banco da Amazônia, tinha um spray. Da Transamazônia.
0: Se por acaso ele pegar de ferrar. Passe o azeite, porque as outras coisas não funcionam. Só funciona o azeite. Eu lhe digo isso porque é 48 horas de coceira mesmo, onde ele ferra.
2: É terrível. É isso aí, seu Padre Ezequiel Dias. Muitíssimo obrigado por ter vindo aqui com a gente.
0: Quantos anos,
2: Padre?
0: Eu? 42. Sim, 42.
3: E olha, Melo, eu lembrei agora que eu fiz a transmissão do dia que você fez a cerimônia de
2: ordenação.
3: Acho que foi na São Pedro, se não me engano.
0: Foi na São Pedro, isso mesmo.
3: Veio uma comunidade muito grande, a sua família do Afuá, não foi prestigiar?
0: Isso mesmo, vieram todos de lá.
1: Todos
0: vieram assim, eles fretaram um barco, uma lancha, na verdade.
3: A igreja estava lotada, Melo, no dia
0: isso
3: da...
0: Mesmo. Muito obrigado, tá? Ao ouvinte também, essa equipe, obrigado por vocês nos acolher sempre, que Deus os abençoe. E Nossa Senhora de Nazaré, interceda por cada um de nós, em nome do Pai, do Filho e do Espírito Santo. Amém. Obrigado.
2: Amém. Obrigado. A gente recebe.
4: Tá legal. 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
1: Pontualmente 8h45, eu disse 8h45, é a hora da hora.
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5: Correm as horas, vem o sol, a chuva, mas o tempo nunca para de passar. 8h49, eu disse, é a hora da hora.
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5: 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E atenção! Suba!
7: De subir.
5: Nade!
7: De nadar.
5: Corra!
7: De correr.
5: Pedale!
7: De pedalar.
5: Quem aconselha é esse cidadão que está na telinha aí, ó. Correndo, pedalando, nadando, checando a temperatura, pedalando novamente, é o triatleta Joel Krieger, 73 anos no costado, mas com barriga sarada e abdômen tonificado, 73 anos vividos, supostamente bem vividos, né? Então, mexa-se!
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10: Olá pessoal, tudo bem? 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
9: Tem que dobrar.
10: Eu começo falando hoje que a Federação de Tênis de Mesa do Amapá estará realizando no sábado, dia 11 de julho, o primeiro torneio aberto de férias. E essa competição ela será disputada no ginásio Paulo Conrado, aqui em Macapá. A partir das 2 horas da tarde, será aberto tanto para atletas federados quanto para os atletas não federados. Uma programação bem bacana e bem legal, que onde vai ter disputas de dupla nas categorias masculino e feminino e mistas divididas entre as classes absoluto A para os atletas federados e absoluto B para os atletas não federados. Além de incentivar, claro, a prática da modalidade, o torneio busca integrar os atletas de diferentes níveis técnicos e proporcionar aos praticantes aquele momento de troca de experiência e uma participação em uma competição especial e oficial. Também essa competição vai marcar o retorno das competições no ginásio Paulo Conrado. Então vai ser uma programação bem bacana. Boa sorte para quem

0: for participar aí do torneio de tênis de mesa de férias.
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0: Vamos dar de assunto, porque começa nesta quarta-feira a 19ª edição do Intermunicipal de Vôlei Alaor Nery da Fonseca, lá em Laranjal do Jari. Esse que é considerado a maior competição amadora da modalidade aqui no Amapá. E essa disputa ela vai reunir seleções dos 16 municípios amapaenses, além da equipe convidada lá do município de Afuá, no Pará. O Congresso Técnico definiu os grupos das categorias, tanto no masculino quanto no feminino. No masculino, as equipes elas foram divididas em três grupos, com destaque, a gente pode destacar aqui alguns municípios que estão se preparando aí para esse grande torneio. O município de Laranjal do Jari, que recebe a competição, Macapá, Santana, Oiapoque, Ferreira Gomes, que é onde foi disputado o ano passado, e também o time lá do Afuá. Já no feminino, as chaves foram divididas em três também, e reúne atletas e seleções das diversas regiões. E essa competição ela vai seguir até o dia 11 de julho e vai movimentar certamente lá o município de Laranjal do Jari. São centenas de atletas e integrantes das comissões técnicas que estarão lá no município durante esses dias. Bacana demais, hein? E entre os municípios, a expectativa é de revelar novos talentos para o voleibol amapaense. Boa sorte para todo mundo aí! 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Tchau para todo mundo.
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1: É repórter aqui, ali, acolá. É repórter em todo lugar.
0: Repórteres velozes, audaciosos, petulantes e bem informados.
1: E quem não está no chão, está nos ares. Caso do helicóptero. Não estou vendo o barulho das turbinas. Cadê o helicóptero?
2: É, o helicóptero está conectando agora. Mas a gente pode ir logo com...
1: Decolando, vamos decolar.
2: A gente pode ir primeiro com o Olívio rapidinho?
0: Olívio Fernandes.
2: Cadê o Olívio? Tá na tela aí, Olívio. Olívio
0: Fernandes.
1: Você tá aí, Olívio?
2: Só um minuto que travou aqui.
0: Olívio Fernandes. Olívio Fernandes.
3: A internet não tá nos melhores dias, né, meu? Nesses dias, aliás.
2: Aí, agora sim,
3: abemos
1: sinal. Olá, Olívio.
2: Tá na tela aí.
1: Vamos lá, Olívio. Isso.
3: O Olívio tá batendo escanteio,
1: tá virando,
3: e correndo pra cabecear.
1: Tá se virando. Vamos lá, Olívio.
2: Batendo escanteio, correndo pra cabecear.
1: Estamos aguardando, sim.
3: É, teve que pular a ordem, né?
2: Já vamos ter o helicóptero também sobrevoando aí, os ares.
3: Pelo menos a gente tá vendo aí os teus segredos aí, como é que você se prepara aí.

0: Amapá.
1: É incrível que
0: era cinegrafista, iluminador, carregador de VT. Agora não, ele tem que fazer tudo sozinho.
2: Tudo sozinho aí.
0: Olha lá, já podemos? Já podemos, Olívio?
1: Tudo tranquilo aí, Melo?
2: Sim, chegando bem.
0: Tudo dentro dos escantilhões.
1: Ei, Melo, eu estou aqui na escola Raimundo Alencar. Aliás, que o ano passado as aulas começaram muito tarde aqui na escola Raimundo Alencar. E nós mostramos as imagens que os alunos atrapalharam. Nós temos imagens aérea e temos a imagem local. Hoje foi feito um verdadeiro arrastão aqui na escola. O ano passado foi feito um arrastão, atrapalhou o início das aulas. As aulas desse ano só começaram praticamente no mês de março. Mês de março, porque no outubro, novembro, houve um arrastão, levaram tudo da escola e agora não é diferente. Agora não foi diferente. Também... O pessoal, quando chegou para trabalhar, se foram surpreendidos com a escola totalmente sem nada. Centrais de ar, bebedouro, bomba d'água, e as aulas estão suspensas. Deixa eu falar com alguém da escola aqui para dar essa informação. Chega aqui, por gente. Bom dia, como é seu nome?
3: Eu sou a professora Catarina.
1: Professora Catarina, bom, vocês chegaram para trabalhar, a escola Raimundo Alencar, se surpreenderam mais uma vez, que o ano passado aconteceu também, as aulas atrasaram. O que foi que aconteceu agora?
3: Primeiro, bom dia a todos. Realmente, nós chegamos agora para trabalhar, né? Nós somos no projeto de verão, né, com as crianças, sobre a alfabetização. Chegamos e deparamos que a escola foi saqueada novamente, né? Levaram todas as centrais de ar, levaram as merendas das crianças, levaram tudo, entendeu? Agora então ficar novamente, né, trabalhando. Nós vamos aula à tarde também, sol quente, né? Aí as salas quentes.
1: Levaram tudo. Olha, Melo, todas as centrais de ar, a bomba d'água. O que mais, professor?
3: Levaram também a televisão, arrombaram
0: os armários
3: das professoras, né?
1: Não tem vigilância.
3: Não tem vigilância, não tem nada.
1: Ei, Melo, não é a primeira vez que acontece. Coloca as imagens aí, Ferrari. Nós pegamos as imagens aqui.
0: É a imagem da escola.
1: É da escola, mas eu quero mostrar as imagens do local onde o pessoal sacou a central de ar, a bomba, que nós temos imagens também aí.
4: Não chegou ainda, Olívia, as imagens.
1: É mais a situação complicada aí. Realmente, mas eu mandei para você aí, vamos... Não dá para mandar agora,
0: porque quando lá. Que bairro é esse aí, olha?
1: É conjunto Laurindo Bânia.
0: Ah, Laurindo Bânia.
1: Conjunto Laurindo Bânia. O Anderson está sobrevoando, pegando mais imagens aéreas aí. Pega as imagens aéreas, Anderson, para lá em cima. O Anderson está sobrevoando, é uma escola muito bonita. Repito, não é a primeira
0: essa
1: vez.
0: Essa imagem aí é do Melocóptero?
1: Essa imagem é do Melocóptero ao vivo.
4: Melocóptero ao vivo.
0: Comandante Anderson, você está aí, comandante?
1: Comandante, me dá um sinal de vida aí, comandante.
5: Tô sim, Melo, tô sim.
0: Muito bem, já estamos nos ares então.
1: Exatamente, estamos nos ares.
0: Limparam a escola, né? Limparam a escola.
1: Olha a imagem do comandante Anderson. Essa é a escola, viu, Melo? A escola Raimundo Alencar. O pessoal foi surpreendido, chegou para trabalhar. Com isso, e agora? Como é que fica? O pessoal foi registrar a ocorrência?
0: Nós estamos sem aula nesse período,
3: né? A coordenadora da escola, ela foi registrar a ocorrência. Para verificar se tem alguma coisa, né? Para a gente poder voltar a trabalhar. Porque amanhã...
1: A aula suspensa.
3: Hoje foi suspensa, mas amanhã como é que vai voltar as crianças? Até quarta-feira esse projeto. Vão ficar sem energia, sem água, sem nada?
0: A garotada não está de férias, não?
3: Não tem bebedouro, não tem nada.
1: Peraí, só me tira uma dúvida aqui. O pessoal está de férias, né?
3: O pessoal está de férias.
1: Mas tem um projeto.
3: Temos um projeto de verão com as crianças, que é sobre a alfabetização. Então, as professoras estão aqui, né? Para a gente fazer esse projeto da aula de matemática e português com essas crianças. Chegamos agora, foi saqueada a escola. Levaram as centrais, levaram o bebedouro, levaram tudo.
1: Nossa. Deixa eu falar com ela.
3: Entendeu?
1: Fala, Melo.
0: Já fez o registro na polícia?
1: Já, o pessoal está nesse momento fazendo o registro na polícia, aí a direção da escola, viu?
5: Melo?
0: É.
5: Aí onde eu estou mostrando agora era uma bomba d'água. Ela foi saqueada também.
0: A bomba d'água também, porra?
1: É, bomba d'água.
0: Faltou só levar o prédio. Só faltou botar o... puxar o prédio, porque levaram tudo, até bomba d'água.
1: Aí perto, comandante, tem também uma central de ar. Vê se tu consegue sobrevoar.
4: Ela falou que já é a quinta vez que acontece isso, né?
1: A quinta vez.
4: Toda vez que eles entrarem de férias, a escola fica só com as câmeras de segurança.

0: né? Que não resolvem nada. Acho que até as câmeras devem ter levado, não, Olívio?
1: Pois é, né?
2: As câmeras de segurança.
1: É? Tem câmera aqui?
0: Então, se aqui. Continuar sem vigilância... As câmeras
3: levaram todas as fiações.
1: Calma lá, deixa ela falar aqui. Sim.
3: É, não tem câmera e levaram todas as fiações. Das centrais, das câmeras que tinha, levaram tudo. Não tem nada, saquearam mesmo
4: aqui. Olha aí, Melo.
2: É.
4: Melo.
2: É.
4: Agora, consegui alcançar aqui, ó. Olha a situação.
1: Olha essa imagem aí. Aqui, ó. Essa é a central de ar, viu, Melo?
4: Arrancaram a central de dentro, deixaram só a parte de fora. Não conseguiram tirar essa última parte.
2: É, porque não funciona sem esse botão.
0: É, tem que ter isso aí.
2: Tem que ter isso aí.
1: Uma situação complicada, Melo.
2: Já...
1: Porque os professores...
2: É a escola estadual, é?
1: Municipal.
2: Já comunicou a Secretaria Municipal de Educação, diretor?
1: A direção foi registrar a ocorrência e com certeza já está a caminho da Secretaria Municipal de Educação. É, eu acho que seria bom ligar para a Secretaria de Educação do município para ver porque estão nesse projeto, nesse período. É, eu vejo o seguinte, que é um projeto que a gente faz em todo período de férias, os alunos estão de férias e aí com certeza para resolver... É, ainda temos o que? Hoje dia 8, né?
0: Eu
1: praticamente tá... 22 dias de férias.
0: Talvez isso aí não aconteça só com essa escola, né? Outras escolas também devem passar por isso. Então o problema, enquanto não houver vigilância, né? Vigilância da física, pessoa ali mesmo,
2: físico,
0: o vigilante presente no prédio, né? Para resguardar, né? A estrutura, enfim.
5: Patrimônio, tudo, né?
0: Patrimônio da escola, vai continuar acontecendo isso. Então, o que é pior? É pagar o vigilante, a empresa de vigilância, ou ficar repondo esse material todo tempo e roubando?
1: Fala, comandante.
4: Melo, só para fechar...
2: Custa bem mais caro, né?
4: A questão...
1: Fala, comandante.
4: Só para fechar, a questão da segurança aqui da escola, ó, é só pular esse muro aqui, ó. Essa cerca, na verdade.
2: A grade.
4: Já tem acesso à escola.
1: E atrás tem um campo de futebol também que o pessoal, os vândalos, eles entram por trás desse campo. O comandante Anderson pode pegar a imagem do campo de futebol, comandante, para mostrar qual a escola realmente fica numa situação difícil, porque o campo de futebol atrás, o pessoal pula e aí vem vândalos, quer dizer, ninguém sabe, ninguém viu. E agora, olha, esse campo de futebol que o comandante Anderson está mostrando aí. O pessoal aproveita porque, por outro lado da escola, é a 19 de julho, né? A 19 de julho aqui do Laurindo Bânia. E é uma situação complicada. Estão mostrando com exclusividade, lamentável. É, a Secretaria de Educação já está sabendo? A hoje, o fato de hoje... Eles vão informar para a Secretaria, de Municipal. Foram registrar a ocorrência agora no CIOST, o fato, e logo posteriormente informar para a Secretária de Educação do município a situação da Escola Raimundo Oliveira Alencar, aí no conjunto Laurindo Bânia, aqui em Macapá, viu, Belo?
2: Ok.
1: Beleza, deixa eu fechar pena, sempre. Né? Pena, lamentável. Lamentável. 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Do Laurindo Bânia, imagem aérea, comandante Anderson, Olívio Fernandes para o Luiz Melo, entrevista. Melo, até amanhã.
2: Ok, Olívio. Você volta já sempre que quiser e puder, viu? Galo, canta, galo. Galo cantando, relógio tic-taqueando. 997, eu disse 997, é a hora da hora. Próxima atração. 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
2: Enfermo, ex-prefeito Nogueira de Santana, pré-candidato a deputado federal.

0: Federal usa redes sociais para comunicar que aí ele no leito lá do São Camilo. Está dodói no Hospital São Camilo, em São Luís. Convalescendo de cirurgia na coluna. Caramba! Com voz afônica, ele explica que isso, segundo o médico, é normal. Normal no após tipo de operação que fez. E promete que logo, logo será de boa. Até o período eleitoral já começou a ter que correr atrás de eleitor, né? O problema da coluna vai dificultar um pouco.
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2: Mercado. O Amapá desponta como um dos destaques nacionais quando o assunto é a judicialização do burnout, um distúrbio emocional. Levantamento da maior plataforma de Big Data de processos judiciais do Brasil identificou 639 processos trabalhistas relacionados à síndrome de esgotamento profissional no estado. Número considerado elevado em relação ao tamanho da sua força de trabalho.
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3: Olha, a Prefeitura de Macapá inicia plano de melhorias em escolas municipais da Fazendinha. O prefeito de Macapá, Pedro da Lua, realizou nesta segunda uma visita técnica às escolas municipais Cacilda Ferreira Vasconcelos e Janice Melo Palmeirim, no bairro da Fazendinha, né? Para ouvir aí as demandas das comunidades escolares e definir as primeiras ações de melhoria na infraestrutura das unidades. Na escola Cacilda Ferreira Vasconcelos, os mais de 300 alunos matriculados atualmente estudam em um anexo, já que o prédio oficial foi desocupado após apresentar problemas estruturais. Durante a visita, o prefeito Pedro da Lua acompanhou a vistoria técnica, e determinou o início imediato dos serviços de limpeza, manutenção e revitalização da escola, com a expectativa de devolver o prédio à comunidade já na primeira semana de agosto.
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0: Criminosos! Dupla, pelo que se sabe, até agora faturou 5 milhões de reais com falsas contas de luz no Amapá, forjadas em sites clonados. Caramba! Mas foi descoberta e está sendo procurada pela Polícia Civil. É o Mauro Meyer, né? De Castro Oliveira, 36 anos, e Marcos Vinícius Souza Takanashi. É japonês o cara? 30 anos. Como é que ele fazia Ferrari, como é que eles faziam?
4: Não, eu imagino que eles colocavam os dados deles para a pessoa...
0: Na conta de luz.
4: Uma conta idêntica da Sé Equatorial, e a pessoa pagava e não percebia para quem estava indo o crédito, né? Estava indo tudo para a conta deles.
0: Pagava por Pix, então.
4: É, via Pix, via boleto.
3: Possivelmente...
0: Pix deles.
3: Isso. Principalmente os mais idosos, né? Que não se atentam tanto, acabam caindo em golpes como esse.
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7: Polícia Civil busca dupla que faturou 5 milhões de reais com falsas contas de luz no Amapá. Investigados criavam sites clonados para enganar consumidores. Denúncias sobre paradeiro dos suspeitos podem ser feitas de forma anônima via WhatsApp. Viu essa?
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1: Muito bem, Luiz Melo e ouvintes. A gente está recebendo aqui, ó, a Marcela Palheta. Ela é jornalista, atua no mercado de marketing digital desde 2018. Iniciou, inclusive, no finalzinho da academia, um estágio aqui. Aí veio a pandemia, estagiou com a gente na redação. Está acompanhada aqui da sua sócia e irmã, né, que é a Daniela Palheta, ilustradora, designer. Estudou marketing na Escola Britânica de Artes Criativas. Atua no marketing digital também desde 2018. Quem é mais nova aí?
2: Sou eu, Marcela.
1: É? Mas isso. Agora você já falou. Fala primeiro que é a irmã mais velha. Tudo bem, Marcela?
2: Tudo bom. Bom dia, gente. Bom dia, Kleber. Quebrar o protocolo aqui, dizer que é uma honra estar de volta aqui. Agora sendo entrevistada, tenho um carinho imenso aqui pela Diário. Então, quando eu recebi o convite, eu não pude negar.
1: Que bacana, que legal mesmo. Deixa eu ver também a saudação da sua mana aqui, a Daniela. Ô, Daniela, tudo bem?
3: Tudo bem. Bom dia a todos que me escutam. Bom dia, Kleber. Para mim também, eu sempre vim aqui acompanhando pessoas, políticos, para fazer a cobertura, e hoje eu estou aqui sendo entrevistada,
1: sendo
3: então para mim é maravilhoso.
1: São mulheres empreendedoras.
3: Isso.
1: Né? Vocês hoje são profissionais liberais?
2: Sim, sim, somos.
1: Que bacana. Vocês, inclusive, abriram um escritório, uma empresa?
2: Sim, a gente começou a trabalhar em 2018, não era nada regulamentado ainda, a gente trabalhava assim, fazendo freela, dessa forma, e aí quando chegou em 2021, as coisas ficaram mais sérias, a gente abriu nossa empresa e foi quando a gente teve realmente nosso CNPJ e começamos a trabalhar mesmo como empresa. E Dani, que é minha irmã, na época trabalhava como designer, eu jornalista, me apaixonei por fotografia. Então nós começamos dessa forma, né? Foi assim que iniciou a nossa caminhada.
1: E você teve uma experiência de morar em... Você morou na Inglaterra?
3: Não. Fazia EAD. A Escola Britânica de Artes Criativas, ela é daqui do Brasil. Ela tem lá e ela é aqui
1: estado?
3: Do Brasil. Em São Paulo.
1: Você foi pra lá?
3: Isso. Eu fiz, na verdade, eu fiz online e eu estive presencialmente lá algumas vezes.
1: Muito bem. Às vezes poderiam colocar em posições antagônicas o marketing convencional, como esse que é do rádio, com o marketing digital. Vocês dizem que eles estão realmente em posições antagônicas ou eles são complementares?
3: Na verdade, eles são complementares, né? Eu gosto sempre de falar que hoje o marketing digital, a gente foca principalmente nas redes, né? E aí quando a gente trabalha de forma mais ampla, a gente já vai para a parte da publicidade, a gente já trabalha outdoor, televisão, todos os outros meios convencionais de marketing. O nosso trabalho hoje foca em redes. Então a gente é um estudo constante, a gente precisa entender o que o algoritmo da internet quer que a gente produza. Então a gente foca ali nas redes que a gente consegue trabalhar, que é o Instagram, o YouTube, agora o TikTok, que está muito em alta, Facebook, que apesar das pessoas acharem que poucas pessoas usam, mas lá a gente tem um público também diferente. E é dessa forma que o marketing digital ele trabalha.
2: E sem dúvida eles são complementares, né? Hoje a gente vê que as rádios principalmente estão entrando nesse meio das redes sociais, através de lives, através de vídeos, até para alcançar uma nova geração também e mostrar para essa nova geração que a rádio existe, que a rádio
1: renovando a audiência,
2: exato,
1: né?
2: E que a rádio está aqui. E eu acredito também que no meio de tanta informação nas redes sociais, na internet, é de suma importância que a gente tenha veículos jornalísticos sérios, como a rádio, enfim, como a Diário, para mostrar que existe ainda o jornalismo sério, que ele ainda existe, que ele não foi substituído por influenciadores, por exemplo, da internet, que existem jornalistas que trabalham ainda dessa forma.
1: Que talvez ainda seja, vamos lá, o calcanhar de Aquiles.
2: Exato.
1: Da rede social, um fenômeno incontestável, alcance, não é? Mas padece dessa falta de credibilidade, né?
2: Exato.
1: Informação que você vê na rede social, você dá um zoom ali na foto, será que não é uma montagem? Aí, para tirar dúvida, recorre a um veículo convencional.
2: Exatamente.
1: Não é?
2: Uhum.
1: E aqui na Amapá, no norte do Brasil, o rádio é realmente, as métricas, já que vocês estão debruçadas sempre, o rádio é algo fora da curva, o alcance dele, a participação dele no mercado aqui no Amapá?
3: Com certeza. Na verdade, a gente faz uma pesquisa de público, né? Então, assim, qual é o público que eu alcanço utilizando o Instagram? Qual é o público que eu alcanço hoje, por exemplo, utilizando o WhatsApp? Também é uma ferramenta muito boa de compartilhar informações. E o rádio, a rádio, ela tem o seu próprio público. E quando a gente tem um objetivo específico, a gente se recorre para a rádio para poder alcançar esse público. Ali, aquela

0: galera que tá dentro do carro, tá o motorista de aplicativo, a dona de casa. E esse público ali é muito importante. Por exemplo, quando nós fizemos marketing de supermercados aqui, nós já tivemos a oportunidade de trabalhar com a rede de supermercados Fortaleza. Nós trabalhamos na época com o Atacarejo. E aí a gente tinha ali que utilizar esses meios, porque é esse público que compra no supermercado. Então a gente recorre de acordo com o público.
1: Bacana. Oh, e pode tirar sua dúvida aí, pode mandar seus comentários aqui na nossa live, no Facebook, também no YouTube. E essa é uma outra ferramenta pra gente aqui. Às vezes tá aqui comentando, né? A gente, o Melo lembra. Como era o nome daquele juiz? Como era o nome daquela arena? É imediata a interação do ouvinte, isso é bem legal, né?
0: Sim, sim. Hoje em dia a gente vê que acabou virando uma extensão, né, das pessoas, as redes sociais. E é por isso que é tão importante o nosso trabalho, por isso que é tão importante estar presente nas redes sociais, principalmente quem é empreendedor, quem trabalha nessa área, está sempre se mostrando, está sempre se atualizando, né, nesse meio digital. Uma coisa interessante, Kleber, que quando as pessoas hoje elas vão a algum lugar, elas não jogam mais no Google, elas pesquisam no Instagram. Então, um restaurante, uma cafeteria, elas preferem abrir o Instagram para ver o cardápio, para ver imagens dos pratos. Então, elas pesquisam coisas pelo Instagram. Aumentou muito o número de pesquisas pelo Instagram. Às vezes, a pessoa está querendo saber informações, ela recorre ao TikTok, ela recorre ao Instagram, porque lá a gente encontra vídeos rápidos e práticos. Enquanto, quando a gente vai para o YouTube, a gente procura algo mais longo, algo para passar mais tempo assistindo. Então, o número de pesquisas, de busca pelas redes sociais aumentou de forma absurda, assim, a gente vê essa pesquisa diretamente nas redes sociais.
1: E, bom, tem várias teorias conspiratórias, né? Mas o que tem de verdade que vocês podem comentar sobre, às vezes, a gente tá em casa com a mãe, papai, vovó, titia, e aí a gente comenta alguma coisa. Por exemplo, o Luiz Melo lembra que ele usou uma bota Caterpillar quando visitou a Icom, né? A mineradora Icom. Eu tinha uma bota Caterpillar, minha irmã usava, não sei o quê. Aí daqui a pouco a gente é bombardeado na rede social por propagandas da bota Caterpillar. A câmera, o microfone ficam ligados, estão ouvindo toda essa conversa aqui. Fala pra gente o que tem de fato.
0: Existe, né, essa teoria conspiratória que realmente o nosso telefone, ele escuta isso. Não posso te dizer se é comprovada realmente, mas eu confesso que eu me inclino a acreditar que sim, porque é muita coincidência, né, a gente falar perto do telefone e logo após isso aparecer para nós a notificação. E eu acredito também que o nosso algoritmo, ele é um algoritmo que é treinado. Então, ele basicamente sabe a minha personalidade, a sua personalidade, ele sabe exatamente o que mostrar que vai me manter cada vez mais tempo scrollando aquela tela. Então, às vezes, não é nem que ele escutou o que a gente falou, mas é porque como o nosso algoritmo ele já é treinado para aquilo, ele sabe o que mostrar. E aí, como a gente acabou de falar da situação, a gente fica, olha, tá escutando o que eu tô falando. Inclusive, mas...
2: E Kleber, tem uma teoria que até a câmera frontal do celular, sim, baseado na reação que tu tem ao ver algum produto, alguma coisa na tua tela, ele vai te jogar mais coisas relacionadas àquilo, dependendo da reação do teu rosto ou do tempo que tu ficou ali parado lendo aquela notícia, aquela informação.
0: Olha, Kleber, tem uma pesquisa muito interessante que está sendo feita em torno da forma como as pessoas atualmente estão lidando com os relacionamentos amorosos. O que que acontece? Quando você passa por um término, você busca conteúdos que supram aquela sua necessidade que você está tendo agora. Então, se você dá um like, só um like, numa música de sofrência, num conteúdo que tem uma frase assim diferente, ele começa a te mostrar conteúdos, ele vai te levando, a rede social vai te levando para conteúdos.
1: Um efeito cascata, né?
0: Um efeito cascata. Ela vai te levando para conteúdos até ela entender exatamente o que aconteceu no seu término. Foi uma traição, não deu certo. E aí você fica, meu Deus, esse conteúdo é para mim. E aquilo tem moldado a cabeça dessa geração para entender como que funcionam os relacionamentos. Então, seja no término, seja você dando like, eu sou uma mulher que ama isso, aquilo. A publicação era dessa forma, ela começa a te entregar conteúdos dessa forma. E as pessoas, elas têm mudado a forma como elas enxergam os relacionamentos e o término de acordo com o algoritmo do Instagram. Então, elas estão entendendo que é assim que funcionam os relacionamentos. Cada vez mais as pessoas estão migrando a mente delas para o mundo virtual e esquecendo que a vida é completamente diferente. As pessoas, elas não são máquinas, né?

0: As pessoas, elas agem de acordo como elas vivem ali no dia a dia. A vivência é muito diferente. Aquilo que o Instagram entrega não é a nossa vivência. É muito diferente. Então, ou seja, as pessoas, elas têm entendido como funciona o relacionamento de acordo com aquilo que a internet tem entregado e tem se distanciado da realidade completamente. Então isso é muito interessante e ao mesmo tempo um pouco decepcionante, né?
1: E falando dessa questão do algoritmo, como ele é treinável, você como empreendedor, por exemplo, precisa estar presente nas redes sociais, por quê? Se algum dia eu acordo precisando de... Vamos, a expofeira tá chegando, eu preciso de uma roupa nova pra expofeira. E aí eu começo a curtir conteúdos, procurar conteúdos que mostrem looks, inspirações, automaticamente o Instagram vai começar a entregar lojas aqui de Macapá que vendam looks que são do meu interesse. Então, se eu for uma empresária que tem uma loja que venda roupa e eu não estou na rede social, eu não vou chegar a esse cliente que está procurando naquele momento a roupa que ele precisa. Então, é por isso que é importante os empresários estarem presentes nesse meio também.
2: Bom, essa comunicação, comércio digital, e-commerce, né? As vendas pela internet foram um grande legado do período da pandemia, né? As pessoas precisavam continuar vendendo, precisavam continuar consumindo e tinha que ser pelo delivery. E hoje, o que se tem em termos de... Há quem diga que a melhor garota propaganda para sua empresa é você mesmo. Dura convencer um empreendedor, uma empreendedora a colocar a cara no vídeo e ir para a rede, né?
1: Exatamente. Não existe nada melhor do que vender o seu produto você mesmo, mostrando que o seu produto é bom, que o seu produto dá para ser utilizado. E realmente, depois da pandemia, as pessoas começaram a ter esse costume de comprar muito mais online do que antes. Então, é muito importante, a gente sempre bate nessa tecla com os nossos clientes, que é importante que você apareça. Por que é importante? Porque o Instagram, ele começou como uma rede social de relacionamentos. Então, as pessoas, elas estão nessa rede social buscando relacionamento, buscando ver a vida da avó que mora longe, da mãe que não está perto, dos amigos, enfim. Elas estão lá procurando esse tipo de relacionamento. E, eventualmente, elas se esbarram em uma compra. Só que como hoje a gente já vive um mercado onde as pessoas, elas não confiam mais em grandes influenciadores porque acham que eles estão sendo pagos, tá me enganando, tá falando isso só porque tá sendo paga. A gente incentiva que seja um conteúdo que a gente chama orgânico, que é aquele conteúdo que a pessoa vai olhar e vai dizer, não, eu confio nela, ela tá usando isso, então eu vou comprar, porque eventualmente eu me esbarrei numa compra, e se essa compra vem de uma pessoa que eu confio, de uma pessoa que eu vejo que é humana, que não tá fazendo aquilo porque tá sendo paga pra fazer, eu confio mais. Não que seja errado os influenciadores trabalharem dessa forma, mas é essa criação mais orgânica que hoje traz a atenção das pessoas, que faz com que elas se conectem e tenham esse tipo de relacionamento através das mídias. É por isso que a gente incentiva que os empresários apareçam.
2: Olha só, são duas pequenas enciclopédias essas meninas, né? A Marcela e a Daniela Palheta, uma é jornalista, a outra designer, enfim. Obrigado por terem vindo aqui, compartilhar um pouquinho dessa vivência, que já tem uma estrada, né? Desde 2018, trabalhando na área. Isso. Obrigado por terem vindo, parabéns. Onde é que as pessoas encontram vocês? Como é o nome da agência de vocês? Rede social?
0: Nossa agência chama Digidu e as pessoas podem procurar no Instagram, @Digidu. Inclusive, Kleber, eu queria já deixar aqui registrado, quem tem interesse em trabalhar nessa área, trabalhar como social media, a Digidu promove cursos, volta para essa área. Nós já estamos planejando o nosso próximo curso para a segunda semana de agosto. Então, se tiver interesse, pode mandar uma mensagem para a gente lá no Instagram e acompanhar o nosso Instagram, porque a gente vai estar ali divulgando e falando de datas e falando do conteúdo programático do curso.
2: Digidu, é de dois?
0: Digidu.
2: Duas, tá. Marcela, obrigado.
1: Obrigada, gente. Obrigada pelo convite. É isso. Se vocês tiverem mais curiosidade de saber como é que funciona esse trabalho, trabalhar de home office, trabalhar de casa, conseguir ganhar uma renda extra, é só entrar em contato com a gente, que a gente está aqui para ajudar.
2: Valeu. Obrigado mesmo.
3: Titi, o Titi. Conte-me tudo.
4: Futebol, alegria do povo.
2: Qual é? E aí vem um garotinho ligeiro, trepidante, jovial, um garotinho ligeiro que enche a sua bola por inteiro. E eu pergunto, como é mesmo o nome dele, hein?

Olá, Melo, muito bom dia. Olá, torcedor, já estou na área, se derrubar é pênalti. O trem já vai entrar em fase final de preparação para buscar reação no Campeonato Brasileiro da Série D. O representante do Amapá foi goleado no jogo de ida da terceira fase da competição nacional, 4-1 para o América de Natal no estádio Augusto Antunes. Na próxima segunda-feira, dia 13, o time amapaense...

0: 0 leva a locomotiva para a quarta fase do Campeonato Brasileiro da Série D. Definidos os confrontos das quartas de final da Copa do Mundo FIFA 2026. Já nessa quinta-feira, tem Marrocos e França. Vamos ter na sexta-feira, duelo europeu entre o time de Haaland e a Noruega contra a Inglaterra. E no sábado, duas partidas. Confronto europeu também entre Espanha e Bélgica. E a Argentina joga diante da Suíça. O único jogador do grupo da seleção brasileira que disputou a Copa do Mundo da FIFA, lateral direito do Flamengo, Danilo, foi quem desembarcou na madrugada de hoje, vindo diretamente dos Estados Unidos. O jogador agora vai se reintegrar ao elenco do Flamengo para a sequência da temporada. 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Tarciso Franco, para o líder de audiência, Luiz Melo Entrevista. Bom dia, Melo. E até amanhã.
1: Bom dia, até amanhã, Tarciso.

0: 9:29. E como nada mais foi dito nem perguntado. Oh, lamento muito informar, mas é hora de baixar a cortina do show. Porque tudo que a Luiz Melo entrevista dura pouco mesmo. Mas amanhã, quinta-feira, se Deus quiser, a gente volta com outras notícias, comentários e entrevistas. Obrigado, TV Marco Zero. Obrigado por acolher nosso conteúdo jornalístico de hoje, com menos palavras inúteis e mais ações. Turco, quem tem palavras, mas não tem conteúdo, é como uma árvore que tem folhas, mas não tem frutos. Mas amanhã vai ser outro dia. Deus quis, Deus quer. E assim será.
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2: Luiz Melo, tá na hora de chamar o Netinho.
0: Ok, meninas. Ok, meninas. Então, chamando o nosso elétrico, nosso belê-belê. Netinho.
3: Meu lindo.
2: Netinho, seu lindo.
0: Dormiu feliz e acordou gargalhando. Esse é o Netinho. Dono das manhãs. Amanhã é do Netinho. Amanhã. Amanhã. Não é o amanhã. Amanhã é do Netinho. Então, Netinho, sorria, sorria, gargalhe. Esteja sempre risonho.
3: Contente.
0: Esperançoso.
3: Por quê? Por quê?
0: Porque Deus acaba de te dar, Netinho, um abençoado novo dia. Pra terminar,
3: mas sem acabar,
0: vamos embora.
3: Vamos então.
0: Tchau.
3: Tchau.
0: Obrigado, Macapá.
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2: 9:32. Bom dia.

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2: Ela estava sumida desse programa.
3: Estão te ouvindo.

0: lindo, lindão.
1: Que mais, hein? Vai, vai, deixa meu ego bem lá em cima.
0: Te adoro, bonitão.
1: E você, hein? E você, hein?
2: Também adoro você, Netinho. Belê, belê, meu amigo.
3: Ai, Netinho.
1: Sem ciúmes, meninas. A partir de agora, vamos juntos diretamente da Metral Multimarcas. 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

vivo, simplesmente espetacular. É o Tom John que vai estar no Rock in Rio esse ano, hein? Participação de Dua Lipa num clássico que ganhou uma versão mais moderna. Ó, fala aí, mais moderna. Vou trazer um som que é de 1992, hein? Tem 34 anos. A versão é de 2026, hein? E ó, eu tinha o disco desse carinho, hein? Foi febre nessa Iana, hein?

0: Brasileira! Jordi, hein? Lembra dessa? Rapaz, eu tive um disco desse carinha, desse menininho, nem sei como é que ele tá hoje, hein? 1992, cara. Eu me lembro que eu comprei esse disco aí, bicho. Demais, né? Cara, só pra relembrar, 32 anos, né? Lá no comecinho, Elton John com Dua Lipa, sua participação sendo ativada a partir de agora, pra você poder interagir com a gente, poder mandar um abraço, dar um áudio. Enfim, sua interação a partir de agora, super ativadaça no 991-22-6978, 991-22-6978. Mandar um grande beijo, um grande abraço pra minha prima Lu Duarte Ribeiro, que tá ligado aqui com a gente. Meu amigo Harris, motorista por aplicativo, também tá ligado aqui na programação. Ah, quem mais tá na área por aqui? O Eduardo também tá ligado. Meu amigo taxista Bigode tá em ação. Fala, meu brother! Taxista Bigode, grande abraço. Minha amiga Lidiane Fernandes também tá lá na sua cozinha preparando aquele rango gostoso e relembrou demais aí do som do Jordi. Melhora, meu irmão. Saúde, cara. Meu queridão, grande abraço. Minha amiga Liz Regina tá por aqui também, em ação, curtindo a programação. Fala, meu amigo Bruno Ferreira. Tudo legal por aí? Tom Hanks, taxista, tá na área também. Fala, Tom Hanks. Tudo bem? Gleitson Barros, mas eu gosto de chamar ele de Tom Hanks. Que fica mais bonito, né? Fica mais dível. Ah, meu amigo Tom Hanks, grande abraço pra você, meu querido. Ó, tô com o Diego, bora lá. 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
1: 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Bora lá, que tá só começando nossa transmissão nessa quarta-feira, meio de semana. Nem lá, nem cá. Obrigado, Diego. Daqui a pouco você volta. Ó, até agora ninguém acertou o som secreto, hein? Galera tá comendo mosca, hein?
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4: Bora para mais uma edição do Bom Astral e as previsões para hoje, né, Kel?
5: É isso aí, Cido. Bora começar com quem é de Áries? Olha, Áries, hoje Mercúrio desembarca no paraíso astral e traz grandes promessas para a vida amorosa. A Lua também ingressa na sua casa da fortuna e fecha parceria com Júpiter, duplicando sua sorte e a sua chance de ganhar dinheiro. Aproveita. O número hoje é o 6 e a cor é o cinza.
4: Touro, suas competências e qualidades ficam mais cristalinas e você vai ganhar visibilidade no trabalho. Sinal de que tem tudo para impressionar a chefia. No território amoroso, seu charme vai arrasar na pista. Número 34, cor salmão.
5: Agora você, Gêmeos. Olha, Gêmeos, os astros elevam sua vontade de socializar e aguçam o seu

0: É o 28 e a cor amarelo.
1: Câncer, suas esperanças se renovam e você vai inspirar as pessoas à sua volta com seu jeito leal, dedicado e prestativo. Um clima de cooperação e apoio vai embalar suas relações e novas amizades podem brotar no ambiente de trabalho. Número 18, cor preta.

0: horóscopo aqui no Bom Astral. Pra quem é leão, virgem, libra e escorpião.
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1: Ah, Loki, nosso destaque.

0: incrível, parece de sexta-feira, mas não, é quarta-feira, meio de semana, hein? E aí, tudo legal por aí? Como é que tá as férias? Tá de férias? Pô, bacana, aproveite ao máximo. Férias é tudo de bom. E aí, queridão? Tá enchendo o saco aí dos seus avós, né? Mãe e pai foram trabalhar e você que não tá tendo aula hoje, tá aí perturbando, né, seus avós, né? Cuidado, você que vai pra rua empinar aquela rabiola. Cuidado aí, tá bom? Beleza? Fica muito no celular não, hein, queridão? Dá uma destravada do celular aí. Vai pra rua, né? Jogar uma bola, empinar uma rabiola. Cuidado com o cerol também aí, tá vendo? Cuidado. Tá bom, aproveite suas férias aí ao máximo. E você que tá aí, trabalhando, ralando o peito que nem nós, tudo bem contigo, né? Bora. Bora porque daqui a 2 dias tem boleto, velho. Tem boleto pra eu pagar, bicho. Recebeu ontem, já gastou tudo, tio. Sei que parada é essa, bicho? Rapaz, não sei o que... E olha, gente, o Wagner, que é meu segurança aqui, ele recebe bem, bicho. Recebe bem, pô. Ele recebe de manhã, quando é no outro dia de manhã, já tá pedindo vale. Não sei que parada é essa, bicho. Oi? Pois é, né, pô? Pois é, né, bicho? Não sei que parada é essa, não, ó. Ó, galera, vai participando aí, tá? 991-226-978. Chegou aquele momento pra gente falar de saúde, chegou aquele momento pra gente falar das novidades que tem pra essa semana no CP Saúde. Você sabe que CP Saúde é consultório do povo, consultório do povo é CP Saúde. E meu amigo Eli tá toda semana aqui trazendo agenda, falando as novidades, falando o que você encontra, né? Falando de exames. Devagar a gente vai pincelando semana a semana o que você encontra no novo prédio, né? Da CP Saúde, que fica na Raimundo Álvares da Costa. Mas deixa ele falar, se eu vou falar tudo, aí eu vou ficar com o cachê do Eli, bicho. Eli, eu já quero já pegar teu cachê, velho. Não dá, né?
1: Não dá, né, filho? Não dá. Mas senão tu vai pegar tudo, né?
0: Bora dividir o pão, né, pai?
1: Verdade.
0: Tudo bem? Bom dia, meu irmão.
1: Tudo bem, Netinho. Muito bom dia. Muito bom dia aí aos amigos da Manhã da Diário. Meio de férias, Netinho. Pô. Tem que aproveitar mesmo, se desligar um pouco da IA, né? Da tecnologia e viver, né, Netinho?
0: E olha, aproveitar as férias também é pra cuidar da saúde, né, Eli?
1: Com certeza, Netinho. Nessa semana aqui no Consultório do Povo, CP Saúde, a gente tá com um movimento muito bom, né? Principalmente também do público infantil, né? Também fazendo check-up básico, ou atendendo aqui a nossa convocação, né? E é importante, Netinho, é importante também o adulto, né, cuidar também da saúde mental.
0: Isso é bom.
1: Né, saúde mental, ela não pode ser colocada para segundo plano. Quando você vê que tá ali já passando do teu limite, já não consegue mais dialogar, tá sempre ali estressado, procure atendimento, procure ajuda. A gente tem, Netinho, aqui na CP Saúde, psicólogos, a gente tem consulta médica em psiquiatria, né, também, que fazem acompanhamento, fazem sessões, e não somente isso, né, mas os nossos próprios médicos generalistas também têm esse atendimento aí de qualidade na saúde mental, né, gente?
0: Isso é bom demais, né? Às vezes a gente diz, ah, nunca vou precisar. Todo mundo acaba precisando um dia, né, Eli?
1: Com certeza. E o detalhe, né, time, desse acompanhamento é que o paciente não se sente só, né? Ele consegue dialogar, consegue colocar ali as suas dores, consegue colocar os seus medos, até porque cada um tem uma forma de lidar, né? Uhum. Com os problemas, com as dificuldades. E lembrando, né, que é uma palavra bem popular, não é frescura, né, Tim?
0: Não,
1: não é frescura. Saúde
0: não
1: mental
0: é.
1: Precisa ser levada a sério.
0: Muito. E essa semana, então, vocês estão com psicólogo e psiquiatra?
1: Temos a consulta em psicologia, consulta em psiquiatria, lembrando que são um tempo médio de 30 a 40 minutos, né, por sessão, né, então nossos profissionais aqui vão estar à disposição para estar ouvindo, né, e são agendas semanais, né, a gente pouco fala, né.
0: Sim.
1: Mas são agendas semanais, nosso paciente aí, nosso ouvinte pode ficar tranquilo se não der para vir essa semana, ah, Gabi, eu tô viajando, eu tô com uma programação, vem na próxima semana, mas cuida da mente.
0: Ô, Eli, agora bora falar dos recém-nascidos, das criancinhas. Essa semana também tem um cuidado especial para eles, né?
1: Verdade, Netinho. Pouca gente sabe, né? Mas a gente tem aqui os testes.

0: Neo Natage, né, o RN, né, acabou de nascer, a gente faz aqui o teste do olhinho, teste da orelhinha, teste do pezinho, coraçãozinho, da linguinha, e esses testes, eles são essenciais para fazer nos primeiros 30 dias de nascido, uhum. né, que eles ajudam aí a detectar aí futuras doenças, evitar essas futuras doenças, né, e já cuidar aí da criança, ele recebe laudo bacaninho. Então o RN pode vir aqui, né, a mãezinha com o paizinho, pode vir aqui que a gente faz todos os exames neonatais, né, Tinho? E fazemos, Netinho, não somente na matriz, mas e nas filiais também.
1: Importante, importante. 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
0: Netinho, você sabe que a nossa endoscopia aqui, ela tá bombando, né? 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Mas a gente ainda tem vaga, endoscopia, quem quiser fazer endoscopia, ainda essa semana tem vaga. 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Tem todo dia, manhã e tarde. 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E densitometria óssea todo dia, manhã e tarde. 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
1: Muito bem. 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
1: Boa, boa. Eli, bom resto de semana para você. Bom trabalho por aí, meu queridão.
0: Vamos dividir esse cachê, Netinho.
1: É
0: bom
1: nóis.
0: Trabalho aí.
1: Vamos dividir o pão, não é isso?
0: Com certeza.
1: Bora. Valeu, Eli. Um abraço.
0: Valeu.
1: Valeu. 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Qual é a música? Hoje você vai tentar adivinhar, hein? Será que alguém acerta?
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1: Quem será essa queridona

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0: 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Chamando um abração pra rapaziada lá do Curiaú, que tá ligado aqui com a gente. A tia do meu amigo Renato Amaral. Dona Paixão, alô Dona Paixão, aquele abraço pra senhora, obrigado pela audiência aí no Curiaú, alô rapaziada do Curiaú, alô Renato Amaral, tô falando, Renato Amaral não tem casa, ele mora em tudo quanto é canto, bicho, dizendo ele que ele é lá da Avenida Mãe Luzia. Ei Darlan, ele é aí da Mãe Luzia, já saiu da Mãe Luzia há muito tempo, né? Ele mora em tudo quanto é canto, mesmo na Avenida Mãe Luzia. Aproveitar e mandar um abraço pra toda a galera da Avenida Mãe Luzia aí. Sempre curte a gente, o Darlan, o Giba, minha amiga Elizabeth Pantoja, rapaziada sempre ligada aqui na programação da Diário, lá em Santana, meu amigo professor Odilei. Fala, professor, tudo bem? Tá de férias? Um abraço. Alô, minha amiga Iguaracira. Beijo pra você, minha queridona. Sempre curtindo aqui a programação da Diário FM. Minha amiga Cléo Silva tá na área também, tá curtindo aqui o programa Amanhã da Diário. Meu amigo taxista Juca, carrinho de taxista. Meu amigo Bigode, mandei alô pro Bigode. Meu amigo Bigode, taxista, também tá no gás, tá ouvindo a programação. Sandro Campos também tá na área. Grande Sandrão, grande abraço pra você. Márcia Silva, minha amiga Josiane Trindade. Meu amigo Rony, lá do Bar do Rony. Lília Regina, meu amigo Robson, lá do Passo Fundos. Robson Corrêa, a turma do bem tá mandando mensagem. Marlon Lustosa, minha amiga Marta. Tá todo mundo participando no 991226978. Vambora? Leão, Virgem, Libra e Escorpião.
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3: previsões para os signos dos horóscopos, que é o que que tem agora?
4: Agora chegou a vez Leão, é sua vez, hein, Cido?
3: É a minha vez, hein?
4: Olha, Leão, Mercúrio ingressa aí no seu signo logo pela manhã, logo no início do dia, deixando o seu poder de comunicação no modo turbo e a sua energia mental a milhão. Você vai se destacar ainda mais com a sua inteligência e versatilidade, ó.
3: Ah, comum pra mim.
4: O número é o 3 e a cor é o roxo.
3: Virgem, Mercúrio começa a circular no seu inferno astral. Essa vibe pode até mexer com sua disposição e seu bem-estar. Porém, a Lua, Júpiter e Saturno jogam no seu time, favorecem seu crescimento e garantem ótima interação com quem trabalha e convive. Número 32, cor violeta.
4: Agora com você, Libra. Olha só, Librinha, hoje Mercúrio começa a circular em Leão. Ele anima a sua vida social e estende o tapete vermelho para você desfilar o seu charme por aí. Tudo indica que vai divar na pista ao mostrar os seus encantos e deve multiplicar os contatinhos, hein? Seu número é o 14 e a cor azul.
3: Escorpião, hoje você vai dar um show de comunicação e simpatia em suas relações pessoais e profissionais. Se depender dos astros, estará com tudo para agilizar seus interesses, defender suas ambições e subir no conceito dos chefes. Número 6, cor verde.
4: E daqui a pouco a gente volta, hein, com as últimas...

0: Capricórnio, Aquário e Peixes.
1: Por isso que eu acordei com preguiça hoje, hein?
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1: O tal do planeta Saturno tá atrapalhando o signo de Virgem, hein? Bora começar?
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1: Vamos começar a nossa brincadeira? Os cabeças brancas.
4: Ô, Natinho.

0: Galera que curte de montão as velhas do velho, hein? Só as clássicas, hein? Essa aqui que vai tocar agora, simplesmente maravilhosa.
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0: 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Se não, se você tiver essa disponibilidade de deixar o seu currículo lá na fábrica, anota o endereço, hein? Fábrica Amapá Temper, Rodovia Duca Serra, Distrito Industrial, tá bom? Horário é de 7 da manhã às 4 da tarde, de segunda a sexta-feira, tá? Mas se eu fosse você, tá com o currículo pronto, manda logo no e-mail gerencia@amapatemper.com.br. Beleza pura? Meu amigo João Flamenguista, tudo bem, cara? Tudo na paz? Tá no busão, tá de férias, hein? Abração, meu querido. Obrigado pela audiência. Bom, galera, vambora! Sagitário, Capricórnio, Aquário e Peixes. Bom astral na última sequência.
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3: Vamos lá, Cido. Chegou a vez de Sagitário. Olha, Sagita, a lua esparrama ótimas vibes e garante um período de alta produtividade no trabalho. Sua determinação, força de vontade e seu otimismo estarão de plantão e ajudarão você a atingir as suas metas. O número para hoje é o 2 e a cor azul.
2: Capricórnio. Hoje você terá um dia repleto de energia boa e revela que tudo deve fluir do jeitinho que espera nos assuntos do coração. Além de brilhar no setor mais produtivo do seu horóscopo. A lua troca likes com astros, sinalizando alegrias e conquistas na paquera. Número 8, cor violeta.
3: Agora com você, Aquário, atenção! Pode esperar mais movimento e dinamismo com os colegas, já que a sua inspiração e inteligência podem dar as caras aí no trabalho e fazer uma grande diferença nos resultados. Nos assuntos do coração, uma paquera recente deve caminhar para um envolvimento mais sério, hein? O número é o 46 e a cor cereja.
2: E chegou sua vez, peixes, as coisas devem caminhar de acordo com suas expectativas e seus contatos vão render, ainda mais se explorar suas habilidades de se comunicar e vender seu peixe. No trabalho e na saúde, Mercúrio garante muita disposição para você dar o seu melhor. Número 57, cor dourado.
3: Então tá, essas foram as previsões de hoje para você.
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0: Bom dia, Netinho. Bom dia a todos. Já estamos na escuta. Neide Santos, Daniela e Daniela do quilômetro 21, Campina Grande. O sonho da Copa acabou, mas temos que trabalhar. Os políticos estão vencendo. Mandar meus alunos para o meu amigo Jonathan Melo, André Torres e família, e para minhas amigas Márcia Silva e Adriana Jerusa, para Marta do Zerão. Fui!
1: Vai! Vai, mas voltem! Vai, mas voltem!
2: Tá, galera!
1: Fala comigo, bom dia!
3: Bom dia, belê, quartou, aqui é Elizabeth Pantoja.
1: Fala.
3: Falando diretamente da JP, Comércio e Variedade, da Avenida Mãe Luzia, Laguinho. Aqui, só toca, que é bom. Quartou, uhul, bora pra cima, bora trabalhar. Bom dia.
1: Bom dia pra você também, meu querido.
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1: Qual sua graça? Fala bem alto, bom dia.
4: Bom dia, meus amores. Eu estou um pouco ausente por conta de problemas de saúde na família e em mim mesma. Mas ainda estou por aqui. Sempre que eu puder, eu vou mandar um alôzinho para vocês. 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
1: Melhoras aí para você e pro seu ente querido aí. Tá legal, minha amiga? Saúde é importante, né? Vai dar tudo certo. Logo, você estará 100% e a pessoa da sua família também estará 100%. Bora!
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1: Tudo bem? Fala comigo!
5: Fala, Netinho!
1: E aí, velho?
5: Carlos Ferreira!
1: Fala, Carlão!
5: Vinhuca da semana, quartou, menino!
1: Bora!
5: É nós aqui na panificadora Esquina do Pão, bairro do Trem!
1: Opa!
5: Diário FM!
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1: Boa!
6: Bom dia, meu amigo Netinho, Sandro Campos, na escuta do Manhã da Diário.
1: Aí sim, Sandrão, um abraço!
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1: Fala comigo!
7: Bom dia, Netinho, tudo belê?
1: Belê.
7: Ontem foi um aniversário do meu esposo, Ailton Lacerda. Não deu pra escutar o programa Manhã da Diário, porque eu tava numa consulta.
1: Certo.
7: Mas eu quero desejar para

0: Parabéns pra ele.
1: Opa!
0: Ele completou 33 anos, a idade de Cristo. O meu nome é Márcia dos Santos Silva, moro no bairro Novo Horizonte. Estou ligadinha no programa melhor que tem, que é o Manhã da Diário.
1: Valeu, Márcia, um abraço aí pro seu esposo, tudo de bom, hein?
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1: E aí, tudo bem? Fala comigo.
3: Bom dia, meu belebele. Quarto!
1: E nós tá como?
3: Ligadinha no Manhã da Diária, mas ralando como sempre, diretamente do restaurante Cantina da Lidiane, Rodoviro Curiaú. Uma maravilhosa quarta-feira para todos nós, Lidiane Fernandes.
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4: Bele, Adriano Augusto na área, aqui no
1: Fala, Adrianão,
4: centro.
1: Tudo bem?
4: Mentinho. Agora sim, agora chegou o verão. Que calor, mano. É o Ninho na área, no gás. Mas o meu palpite, sabe qual é? França e Argentina na final.
1: Credo.
4: Nesse ano.
1: Credo.
4: França é campeã. Credo. Meu palpite só, né? Pelo jeito que estão jogando, os dois estão voando.
1: Verdade.
4: O Brasil tem que aprender a jogar de novo, porque os caras estão tudo parados, mano.
1: Verdade.
4: É, só preguiça dessa seleção.
1: Infelizmente eu concordo contigo em tudo, hein? Mas não vou torcer nem pra uma e nem pra outra.
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1: E aí, cara, qual é a boa? Manda, fala bem alto, vai!
5: Bom dia, meu amigo Neto! Tava meio sumido, meu amigo, mas já tô de volta na cidade. Que tenhamos um bom dia, cheio de bênçãos, de conquista, que nosso Senhor esteja sempre com a gente, meu amigo! Forte abraço, aqui é o Juca da telefonia, do Uber, das câmeras, da rede lógica, de tudo, meu amigo, é o Juca Multiuso, é nós, tamo junto, até depois do fim.
1: Valeu, Juca!
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1: E aí, fala comigo, bom dia, tudo bem? Manda.
6: Salve, salve, meu lindo, aqui é a Cléo do Novo do Exame,
1: fala,
6: a Dodói, acabei de chegar no médico.
1: Eita, todo mundo doente!
6: Vamos que vamos, cortou, é isso aí. Beijo pra você, tudo de bom. Todos os ouvintes aí, saúde, que é isso que importa pra nós. Beijo, amigo.
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1: E aí, tudo bem? Por que não tá sem som? Vai,
7: pra Jerusa, pra todos que estão na escuta aí. Cagnetinho, vamos que vamos. Pra Jerusa, pra todos que estão na escuta aí. Pra Rosilende. E vamos que vamos, quartão!
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8: Bom dia, meu amigo, Netinho. Eu tava tão feliz antes quando eu vi o Egito PT 2-0 na Argentina, cara. Eu gritava de alegria, meu amigo, quando eu vi aquele estúpido, fenomenal jogador chamado Messi, meu amigo, acabar com o time. Igualmente como o Paulo Rossi fez conosco em 82. Tu é louco, o cara joga muito, meu irmão.
9: Bom dia, meu amigo Netinho, belê, meu irmão. Carlos Paiva na escuta, meu brother. Carlos Paiva na escuta. Que Deus nos conceda um abençoado dia, meu irmão. Tudo de bom.
1: É isso, né? Ele joga muito, né? Eu não vou torcer nem pra um nem pra outro. Não curto nenhuma das duas seleções. Bora!
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1: Fala comigo, bom dia.
10: Netinho.
1: Tudo
10: tô
1: bem?
10: Tô aqui ligadinho no nosso programa maravilhoso, nosso Manhã da Diário. Um abraço para minhas amigas e para você, Netinho.
1: Valeu.
10: Pro Wagner.
1: Valeu.
10: E vamos que vamos com o nosso Manhã da Diário.
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9: Bom dia, meu amigo Netinho. Ligado aqui na Manhã da Diário, nas ruas de Macapá. Melhor programa de Macapá. 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Corre, Netinho, bom dia!
1: Bom dia pra você também. Esse é o Rony, né? Errado ele não tá, ele aproveita o espaço pra vender.
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1: Gente, aqui pode tudo. Você pode vender aí o seu estabelecimento, enfim, falar da sua lojinha. A única coisa que não pode, ainda mais nesse momento que a gente tá entrando, que é o momento da política, é você mandar algum abraço pra algum político ou mandar algum salve pra alguém que vai ser candidato, tá bom? Se não pode, por acaso você fizer isso e acabar saindo no ar, a gente pode ser penalizado.

0: vazado, até a gente pode sair do ar. Então, quero que você tenha esse cuidado maroto. Fale de você, fale do seu empreendimento, fale da sua lojinha do seu bairro, faz que nem o Rony, né? Ele vende o restaurante dele, tá de boa, tá valendo, tá bom, gente? Fica essa recomendação, era pra ter falado isso desde o início da semana, esqueci, lembrei agora, então, quando você for, porque tem muitos áudios que a gente põe logo no ar, direto, tá bom? Então, peça esse cuidado, faça esse favor pra gente não levar nenhuma penalização e a gente até sair do ar, tá legal? Conto com você, tá bom? Com você do outro lado, que manda mensagem pra gente sempre, tá bom? Fale de você, fale de você!
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0: Rapaz, a galera botou pra falar hoje, hein? E aí, tudo bem? Bom dia, fala comigo!
2: Salve, salve, meu amigo Netinho, bom dia! Manda um alô aí pra galera de Santana, Netinho. Especial minha esposa, Lene, as minhas duas filhotas, Gisele e Isabelle, que creio que estão na escuta do melhor programa da manhã, que é a manhã da Diário, Netinho. Um abraço a todos aí. Quem fala aqui é o seu amigo Pedro Júnior, que nas duas avenidas...
0: Fala, Pedrão!
2: ...do município de Santana, Netinho.
0: Beleza.
2: Ouvindo a melhor.
0: Obrigado.
2: O seu melhor locutor aí, que toca só as melhores. Um abraço, meu amigo.
0: Valeu, Pedro. Rapaz, tem muita mensagem. E a minha amiga Leiliane tá aqui do meu lado, ela já me olhou com cara feia 3 vezes já. Peraí, Leiliane, não briga comigo, calma que os... ela tá doida pra vender um carro pra você. Fala comigo,
3: bom
0: vai.
3: Bom dia, Netinho, Sandrelli, olha, Netinho.
0: Oi, amor.
3: Fiquei tão contente quando eu vi a voz daquele negão de volta no rádio, Rodrigo Silva, ai.
0: Ele voltou,
3: tô louco,
0: né?
3: Que sai um churrasco de novo na rádio.
0: Quinta-feira.
3: Quer pra me dar um beijo
0: amanhã.
3: No petiço desse negão.
0: Passa lá. Passa lá comigo.
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4: Fala, Netinho, locutor da alegria. Bom dia pra você. Bom dia, ouvinte do programa Amanhã da Diário, quarto. Quem fala é seu amigo Jonathan Mello, John do bairro Novo Horizonte, na nossa Macapá. Eu também da Rodovia Curiaú, na loja Armin Martins Construção. Tamo junto, misturado. Vamos pra cima, Amanhã da Diário, sempre ligado em você.
0: Ó, depois eu continuo jogando os áudios. Tem uns 897 áudios aqui, cara. Mas depois eu coloco no ar. Bora!
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0: Eu tenho que vender. E você do outro lado quer comprar um carro? 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

0: 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Você tá direto hoje aqui?
1: Sim, até às 6 horas, até às 18.
0: Muito bem. Você volta de novo?
1: Sim, daqui a pouco.
0: Tá bom. Boa. Boa, queridos. Ó, tem gente fazendo aniversário hoje, hein? É o ouvinte, podemos dizer...

sabendo que hoje é tudo por conta dele. É tudo por ele. Ele tá de aniversário hoje, meu amigo William Brasil. Alô, eu acho bacana o Sérgio falar, né? WilliamBrasil.com.br. Sérgio, você já digita cada coisa. Ah!

de bom, hein, queridão? Felicidades nessa data. 4.6. Tô falando da idade porque ele que mandou aqui, né, gente? 4.6. Obrigado, Ele Brasil. Tudo de bom. Felicidades. Muitos anos de vida pra você, meu queridão. Ó, tá de aniversário hoje? Manda pra gente aí o seu nome que nós iremos mandar um alô pra tu no nosso megafone. Quem faz aniversário do dia, tem alô no megafone.

0: Afonso. Rapaziada, curte. Meu amigo Bruno, Bruno Ítalo. O bebê Johnson, da Johnson & Johnson.
1: Que som secreto é esse?

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1: 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Volto já, hein? Volto já. Daqui a pouquinho tem qual é a música, hein? Será que alguém acerta?
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1: Muito bom dia. 11:09.

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0: Te amo, Diego Alves, aí no WhatsApp, hein? Conta tudo chegando 11:29.

0: Está no ar mais um Conta Tudo, recheado de notícias pertinentes pra sua quarta-feira. Quarta-feira ser totalmente diferente. Vai mudar quarta-feira, não vai ter.
1: Isso, em meio de semana.
0: Ah, claro, né? Claro. É um dia importante, você tem que saber. Você tem que saber o que acontece no mundo artístico. Conta pra gente a primeira do dia, Kel.
1: Vamos lá, gente. Lorena Carvalho, olha só. Quem era Lorena Carvalho, minha
0: Lorena
1: gente?
0: Lorena Carvalho. Quem é, Kel?
1: Ela é ex-mulher do cantor Lucas Luco.
0: Ah,
1: ela é influenciadora.
0: É.
1: É. E como ela é ex-mulher do Lucas Luco, ela fez a fila andar e mostrou pela primeira vez as imagens do casamento dela. Ela se casou novamente. Dessa vez com o empresário Paulo Junqueira, né?
0: Agora eu já sei quem é.
1: Pois é. Ó, a cerimônia aconteceu no Palácio de Cristal em Minas Gerais, né? E ela decidiu divulgar os registros só uns dias depois que aconteceu a cerimônia, né? E entre as mensagens de parabéns, chamou a atenção o comentário de Karina Luco, a ex-sogra da Lorena e mãe do Lucas Luco.
0: Então ela se dava bem.
1: Pois é.
0: Ou será que foi pra meter o pau?
1: Nada, ela escreveu: Deus abençoe sempre a sua vida.
0: Ah, que legal.
1: Achei fofo, gente.
0: É, também, né? Porque de repente com sogra, né? Fica aquele climão,
1: fica,
0: né?
1: Fica. Oh, e a Lorena foi casada com o Lucas Luco por 8 anos, né?
0: Então?
1: Eles se separaram em 2022 e eles são pais do Luca, de 4 aninhos, né?
0: Ah.
1: Enfim, não deu certo o casamento, mas a vida seguiu,
0: A vida seguiu.
1: E que bom que ela não ficou brigada com ninguém, né?
0: Verdade. E não deu pra fofar, né? Você reparou?
1: É verdade.
0: Muito tranquilo, né?
1: Muito bom.
0: É, pelo menos isso, né? Pelo menos deu certo. E uma boa notícia agora também.
1: Conta!

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0: Pará e companhia. Abraço pra toda essa turma. Meu amigo Dini, lá na sua serralheria do quilômetro 9, também tá curtindo. O Luciano, a Valquíria, meu amigo Fábio Assunção, do Tornado Produções, também tá ligado aqui na programação. Valeu, Fabão. Valeu, Fábio. Valeu, Rubens. Kelly Bacelar também tá na área. Lília Regina também tá ouvindo. Elô Oliveira, Marisete Pantoja. Meu amigo Robson Correia também tá aqui na sintonia da 90.9. Para começar o nosso quadro Milkshake, sempre no apoio cultural do Shopping do Estudante e do Recanto dos Pássaros. Vai começar, hein? Valendo!
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0: aplicativo favorito, tá bom? Que a turma entrega a bebida aí na sua casa, tá legal? Toda sexta, tem aquela sexta retrô da hora, rolando lá no O Boteco do Cunha. Finalizamos por aqui mais uma edição do nosso Milkshake. Meu amigo Joelso, grande Joelso, abraço, meu querido. Vem buscar teu carro aqui com a gente na Betral, Multimarcas, hein? Amanhã tem mais.
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2: Olha a mensagem, hein?
0: Bora lá que tem mais umas mensagens chegando e vamos lá colocar a galera pra falar.
3: Já chegando nessa quarta-feira, 8 de julho, pra te desejar um bom dia, meu amigo Netinho. Bom dia a toda essa galera que tá curtindo o Manhã da Diário. Vamos que vamos, Manhã da Diário sempre ligado em você. Josiane Trindade, daqui de Laranjal do Jari, sul do Amapá.
4: Fala, Netinho, locutor da alegria, bom dia pra você, bom dia, ouvinte do programa Manhã da Diário, quarto. Que quem fala é seu amigo Jonathan Mello, John, do bairro Novo Horizonte, Zona Norte, Macapá. Eu também da Rodovia Curiaú, na loja Armin Martins Construção, tamo junto, misturado, vamos pra cima, Manhã da Diário, sempre ligado em você.
0: Valeu!
2: Olha a mensagem!
5: Bora, levanta, só um pouquinho aí, tá, levanta.
0: Ah, tá bom, beleza. Mandou, foi só vídeo, né? Pensei que era um audinho aqui. E aí, fala comigo, tudo bem? Bom dia.
6: Bom dia, Netinho. Hoje tá Porto Alegre, Netinho. Tá calor por aqui, 15 graus.
0: Tá calor mesmo, graus. Hein? Tá calor.
6: Ansioso pro frio de 40 na semana que vem.
0: Um abraço, valeu, meu querido. Mais mensagem, fala comigo.
7: Oi, belebele, menina Tereza dos Sabores. Estou ligada no nosso programa bonito, lindo, maravilhoso. Manhã da Diário. Um beijo da Lila Regina do bairro do Trem. Bora, peão, tô tatuado.
0: Valeu, valeu, valeu, Lilia. Galera toda mandando mensagem aí no 991-226978. 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Ó, antes de a gente continuar por aqui com Conta Tudo que tá chegando agora na cola, quero te falar de uma oportunidade de emprego, hein? Vaga para auxiliar de produção, hein? Ensino médio completo, sexo masculino e feminino, idade acima de 18 anos, disponibilidade de horário, capacidade de trabalhar em equipe e de forma independente. Bom, você tem duas formas de mandar o seu currículo. Primeiro pelo e-mail, tá bom? Anota aí, gerencia@amapatemper.com.br. Vou repetir, gerencia@amapatemper.com.br. Se você quiser deixar na fábrica, anota aí. Fábrica Amapá Temper, Rodovia Duca Serra, Distrito Industrial Santana, de 7 da manhã às 4 da tarde, de segunda a sexta-feira. Essa oportunidade de emprego, hein? Pintando aí no seu radinho. Quem sabe você pode já ser uma das pessoas selecionadas para começar a trabalhar logo, hein? Ó, escuta aí, hein? Escuta aí, quem avisa, amigo, é...
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9: 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É, gente, chegamos àquele momento muito legal da

0: Já não tem então, como, né, gente?
1: É o final da novela.
0: E a gente termina aí o capítulo com a Adriana abaladíssima ao descobrir que o Pedro se casou com a Bruna. Sim! Ah, Adriana, você não quis, você teve quem quer,
1: né? A fila andou, né?
0: Exato.
1: Fazer o quê? Vai esperar o quê?
0: Essa mulher, nossa, tá difícil. É sofrimento atrás do sofrimento.
1: Verdade. Mas eu acho que vão ficar juntos, sim.
0: É, né?
1: É uma cara do outro, né?
0: Verdade. Mas a novela acabou de começar. É só no final isso aí.
1: É, talvez nem fique e surpreenda a gente.

0: é a música.
1: Vamos lá, colocar essa rapaziada no meio pra participar com a gente no 991-22-6978. Alô, bom dia.
2: Bom dia, Netinho.
1: E aí, minha querida?
2: Tá bom, Netinho.
1: Deu pra pesquisar? Deu pra falar com alguém aí da rua, de casa?
2: Não, só eu mesmo, me deu.
1: Tá bom, manda aí bem alto.
2: Eu vou assistir na Sandra de Sá, Retratos e Canções.
1: Linda essa canção, hein? Linda.

0: Bom dia.
1: Tudo bem?
0: Tudo bem.
1: Falo com quem?
0: Josiane Trindade, Larejal do Jari.
1: Não tinha reconhecido a sua voz. Você tá bem, mulher?
0: Estou bem, sim.
1: Vai, leva 50 conto pro Larejal do Jari agora, vai.
0: Eu acredito que seja Rita Lee, Eva Venenosa.
1: Opa! Não foi, hein? Tudo bem? Fala comigo.
2: Bom dia, Netinho.
1: E aí, velho?
2: Tranquilo.
1: É o Jonathan, né?
2: Exatamente.
1: Então, bora faturar cinquentão. Manda aí, qual é a sua dica? Aliás, qual é a sua opção aí pra você participar com a gente aqui no Game da Hora? Aliás, no qual é a música?
2: Qual é a música? Netinho, eu acho que é Luca, Porta Aberta.
1: Boa, boa, boa, boa, boa. Alô, bom dia, tudo bem? Tudo bem? Fala comigo. Fala comigo. Alô? Oi. Alô, bom dia. Bom dia. Alô? Caiu a ligação. Alô, bom dia. Tudo bem? Alô? Alô? Alô? Oi. Oi.
2: Oi.
1: Bom dia.
2: Você tá de novo mais um, Netinho?
1: Não, tem que dar chance pros outros.
2: Tá bom, sem problema.
1: Alô, bom dia. O cara quer brincar em
3: tudo. Oi, bom dia.
1: O cara quer brincar em tudo, velho. Tem que deixar pros outros.
3: Tudo Oi.
1: Bem? Tudo bem?
3: Tudo.
1: É a Márcia, né?
3: É a Márcia.
1: Tudo bem, querida?
3: Tudo beleza, beleza.
1: Pera aí, que eu vou pedir pro Alisson bater o tambor. Vai, Alisson, bate o tambor. Vai, Márcia.
3: Vou chutar.
1: Bora.
3: É Sandra de Sá, Bye Bye Tristeza.
1: Bye Bye Tristeza, é essa, né?
3: Eu acho.
1: Vamos lá, Márcia, vamos lá, Márcia. É, não deu, hein? Não deu. Bora botar mais um ouvinte? Bora lá, rapidinho, vai. Eu já tinha finalizado. Eu acho que esse aqui vai acertar. Alô, bom dia, fala comigo. Alô, bom dia. Bom dia. Bom dia. Bom dia, bom dia, bom dia, bom dia, bom dia, bom dia, bom dia. Ah, Rui. Cara, a galera. A galera liga. Alô, bom dia. Alô?
4: Bom dia.
1: Tudo bem?
4: Quase não consigo.
1: Conseguiu.
4: Caramba, o John John quer participar duas vezes.
1: Ah, o John John tem que pagar uma merenda pra se limpar com a gente aqui, hein? Tá devendo de manhã.
4: Pois é, né? Tá devendo, né, John?
1: Ah, bora, me conta. Primeiramente, quem fala, quem fala, quem fala?
4: Sandra de Sá.
1: Não, calma. Primeiramente, quem fala comigo?
4: Elizabeth Pantoja.
1: Fala, Elizabeth. Bora, vai.
4: Sandra de Sá. Joga fora no lixo.
1: Joga fora no lixo. Joga fora do lixo! Joga fora do lixo! Não deu, hein, gente? Não deu, hein? Quem é essa cantora misteriosa? O que eu acho legal dos ouvintes, que eles vão ali... Eles vão dando tiro, né? Mas vão dando tiro no lugar certo, né? Falta pouco. Falta muito pouco.

0: Vence, hein? Vamos lá que vai começar o game da hora. Alô, meu amigo João Paulo Vaz, vulgo Coluna. Tá ligado, hein?
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0: Fala, Kelly, bom dia.
3: Bom dia.
0: E aí, me conta, o almoço tá pronto?
3: Está sim.
0: A casa tá arrumada?
3: Já sim.
0: A roupa já está no sol e lavada?
3: Já, tá tudo pronto já.
0: Aí sim, ganhou amanhã, tudo pronto. Agora você vai faturar 10 mil pontos pra fechar a semana, pra fechar amanhã com aquela nota 10 de tudo perfeito, beleza?
3: Beleza.
0: Então vambora, posso começar por aqui?
3: Pode sim.
0: Valendo o game da hora dessa quarta-feira, hein? Prepara aí.
4: Fase 1, valendo 2.000 pontos.
1: Qual osso protege o cérebro? Crânio ou tórax?
3: Crânio.
4: Fase 2, valendo 3.000 pontos.
1: Como se chama uma embarcação movida principalmente por velas? Catamarã ou veleiro?
3: Veleiro.
4: Fase 3, valendo 5.000 pontos.
1: Organização do Tratado do Atlântico Sul é o que significa a sigla OTAN. Essa afirmação é verdadeira ou fake news?
3: Fake news.
1: OTAN é a sigla para Organização do Tratado do Atlântico Norte.
3: Obrigado, Jesus.
0: Olha ela, hein? Ó, tirou 10 da manhã, hein? Almoço pronto.
3: Isso.
0: Casa arrumada, roupa lavada, 10 mil pontos no game da hora, hein? Eita, mulher!
3: Isso!
0: Ô, Kelly!
3: Oi?
0: A pergunta que não pode faltar, que muita gente fica com raiva e me chama de enxerido. Qual é o rango aí na sua residência hoje?
3: Hoje é peixe frito, peixe cozido, frango guisado com arroz e o açaí.
0: Nossa, isso é um banquete, hein? Isso. Nossa, velho. Tá bom. Um abraço, bom almoço pra toda a família aí.

0: Tá bom, Kelly?
1: Obrigada.
0: Valeu!
1: E obrigado pela oportunidade.
0: É isso, se inscreveu, brincou. Um abraço, Kelly. Tudo de bom.
1: Outro.
0: Bom, tem uns ouvintes que me chamam de shit. Eu tenho uns haters que eles me xingam aqui demais, né? Que eu sou enxerido, que eu não sou sei o quê, não sei mais o quê. Mas olha, eu nem ligo pros haters. Não tô nem aí. Importante que eles ficam me ouvindo para depois ficarem me xingando. Mas eu não tô nem aí. Claro que eu tô brincando, gente. Mas a galera pergunta. Pô, Letícia, é muito xerido, tudo pergunta. Ah, tem que perguntar, velho. Tem que perguntar, hein? Ah, se não perguntar, não sou a mesma pessoa, né? Ó, tô perdendo aqui a linha aqui do raciocínio. Me deixa em paz. Game da hora, hein? Kelly e... tem mais um ouvinte, né? Ó, perdi até o raciocínio, a galera me xingando aqui. Ai, meu Deus. Bom, mas tem mais alguém, né, que fez 10 mil pontos, né? Deixa eu abrir aqui meu ranking. Robson Correia e Kelly, hein? Opa! Robson Correia e Kelly, hein? Temos um game da hora! Sim, senhor. Sim, senhora. À tarde com o locutor, não é um cantor, hein? É o locutor, o panda. Tem mais game da hora. O pessoal confunde o panda com o cantor, hein? Ah, quem dera, né, panda?
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0: Quem dera, hein, panda? 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Olha, 3 minutinhos faltando aí pro meio-dia. 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Bora! Drops do Pet, já já, hein? Já já tem sequência premiada, hein?
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3: Hoje aqui no Drops do Pet a gente vai conhecer uma das raças mais diferentes do mundo, o Basenji. Originário da África, ele é famoso por uma característica muito curiosa. Praticamente, não late. Em vez do latido tradicional, o Basenji emite um som parecido com um canto, um uivo suave, conhecido como yodel. Além disso, é um cão muito limpo, tanto que tem o hábito de se lamber para se higienizar, lembrando bastante os gatos. É inteligente, ágil e muito curioso. É uma raça que precisa de estímulos e passeios frequentes. Uma verdadeira raridade para quem gosta de conhecer o universo canino.

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0: Muito boa tarde, hein? Meio-dia em ponto.

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1: Vamos lá, trazer mais uma sequência premiada, terceira da semana. Sexta-feira tem R$350 em seu cadastro lá no site monedadiario.com.br. Meu amigo Valdir, a lenda, tá por aqui, tá preparando aquele rango gostoso e, claro, tá curtindo aqui a programação da Diário FM. Abração também pro Luiz, motorista aí, aplicativo, o Aguiar, que é motorista e que é taxista, meu amigo João Flamenguista, de volta depois de umas férias merecidas, tá no busão, tá no busão!
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0: 17, quase no finalzinho do horário. Daqui a pouquinho tem Vem Que Tem com Elson Samba e Rodrigo Silva na cola aqui do Maninho da Diário. Enquanto isso, você vai anotando direitinho as músicas, porque sexta-feira tem R$350 pra turma aí que tá participando essa semana da sequência premiada, tá? Mandar um abraço aqui pro Thiago Marinho, tá ligado na programação. O Cavalcante também tá ligado aqui com a gente. Grande Cavalcante, grande Lúcio. Meu amigo Luiz Lopes também tá na área. Galera toda aí nesse início de tarde, sintonizada aqui nos 90.9. Vamos lá. Ah! Deixa eu mandar um abraço aqui pro Caetano Júnior. Tá na estrada, tá acompanhando a gente. E mandou mais cedo, mandou até uma foto aqui. Tá no CarPlay. Sabe que a Diário FM tem disponibilidade do CarPlay aí, né? Pra quem já tem o aplicativo da Diário, já espelha automaticamente aí no seu som, claro, com um som mais atualizado, mais moderno, né? Esse kit multimídia foi bem bacana aí, tá bom? Alô, Caetano, um abraço. Tá nas estradas do Ceará, mas tá curtindo aqui a programação da Diário. Bora lá, que continua meio-dia 18.
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0: Tá chegando mais uma, hein? Sabe o nome dessa galera?

0: finalizando a penúltima sequência premiada, hein? Amanhã rola a última e sexta-feira você pode faturar R$350.
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0: Ô, minha amiga Leila. Leila, né?
2: Leiliane.
0: Leiliane, perdão. Leiliane, eu vi que você não parou a manhã toda. E aí, tá fechando? Tá encaminhando algum negócio? 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
1: 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Amiga, bom início de mês, já tá no gás, hein?
0: Amém,
1: pra bater
0: amém.
1: A meta, hein?
0: Sim, sim, amém.
1: Boa tarde.
0: Boa tarde.
1: Valeu. Ó, galerinha, rapidinho no apoio cultural, volto já pra gente finalizar a nossa transmissão diretamente aqui da Betrau Multimarcas. 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Rápido apoio cultural, volto já pra gente finalizar a nossa transmissão de hoje.
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1: Boa tarde, meio-dia e 27.

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7: Muito bem, de volta, finalzinho do horário aqui no Mirante Barroso, esquina com a Rua Paraná, no bairro Santa Rita, meio-dia 31, finalizando mais uma edição do meu, do seu, do nosso. Meu amigo Emanuel, lá da Ford Moselle. Fala, Manu. Fala, Manu. Você causou um ciúme horrível do Elson Sammy. É a última vez que você falou do meu cabelo, hein? Ciúme de mulher já é feio, mas ciúme de outro homem, pelo amor de Deus, hein? Tô mentindo, Elson Sammy, ou não?
8: Fala, Rodrigo, não. Fala, Netinho.
7: Você ficou com ciúme aí do Emanu, última
8: vez, né, bicho? Eu lembro dele.
7: Você ficou com ciúme.
8: É o cara que fica comentando detalhadamente sobre os processos que você faz no seu cabelo, é isso?
7: Eu não faço nenhum processo, só o penteio.
8: Ah, é isso, tá, entendeu.
7: Mas ficou com ciúme da amizade.
8: Não, jamais, cara.
7: Eu só prestei
8: atenção assim nos comentários bem abalizados, sim, profundos, sim, dele. Sim. E comentei, sim, com você, porque eu achei diferente.
7: Tá bom.
8: Puro conhecimento.
7: Pode falar.
8: Pode falar, eu deixo.
9: Oi, som, oi.
7: O homem voltou da reunião ontem com o dono?
8: Olha, ele chegou aqui, era quase 2 da tarde, só pra dar boa tarde e tchau.
9: Tive que convencer sobre a viabilidade pro homem, né?
7: Ei, Rodrigo, boa tarde.
9: Ele disse assim: só volte. Não vá para o estúdio sem antes passar aqui comigo.
7: Eu confesso que eu falei no ar, o Elson Santos vai confirmar. Eu disse, mano, eu acho que é alguma bronca. Eu te confesso, Rodrigo, que eu fiquei preocupado até de te mandar uma mensagem. Pra você, tipo assim, e aí, Rodrigo, tá tudo bem? Eu fiquei com medo de você me responder assim, olha, me mandaram embora. Aí, então, eu fiquei com medo. Então, é melhor eu não mandar e esperar amanhã o Luiz Melo entrevista. Que você entrou no ar.
9: Olhar, ficar atento às redes sociais pra ver se tem textão, né?
7: Ei, Rodrigo, eu tava... Peraí, Rodrigo, peraí. peraí. Eu só uso o megafone e...

0: Essa eu vou usar.
1: Seja bem-vindo de volta, Rodrigo Silva!
2: Eu voltei agora pra ficar, porque aqui... Ele aqui é o meu lugar.
3: Ele é tio.
0: É melhor você continuar como um repórter.
3: Você começou dando boa tarde pra ele, mas ele não fala mais em português, não.
0: Não?
3: Pergunta pra ele como é a boa tarde dele.
2: Good afternoon.
0: Eu sei como é
2: good afternoon. Good afternoon. Good afternoon, my brother.
3: Aí, ó.
0: Ei, Rodrigo.
3: É internacional, Rodrigo. Rapaz.
2: My friend.
0: Ei, Rodrigão.
2: Oi, Datilho.
0: Eu nem vou te perguntar, eu vou logo afirmar. É. Você não aguentava mais comer as comidas americanas, né?
2: Não, mano. Cara, eu sou brasileiro, raiz, com muito orgulho, com muito amor.
0: Comida americana é muito ruim, bicho.
2: É, a nossa aqui. Saudade da maniçoba, do vatapá, do açaí, da galinha caipira, do pato e no tucupi, da feijoada da Dona Maria.
0: Pô, é, culinária brasileira
2: do filhote, da dourada. Pô. Né, da panelada.
0: Cara, ei, Rodrigo, falando em comida, outro dia veio uma pessoa que eu conheci aqui em Macapá, e essa pessoa disse pra mim o seguinte: Netinho, a culinária do Brasil é um espetáculo, mas a culinária amapaense é a melhor que tem no Brasil, cara.
2: Falou tudo.
0: Eu também concordo, cara.
2: Eu concordo.
0: Eu também concordo.
2: É, aqui tudo é bacana, você vai... Inclusive eu encontrei com uma pessoa no voo para Houston, e ele me falou de uma peixaria aqui. Eu não vou falar o nome, porque não é nossa cliente, né? Também não vamos fazer propaganda de graça, né?
0: Não, tudo bem.
2: Mas eu já fui nessa peixaria e realmente... O negócio lá é bacana. Ele me falou lá, me falou o nome e tal. Ele disse que já tinha vindo aqui 3 vezes quando eu falei que eu era do Amapá, que ele já veio aqui a trabalho e que tinha ido nessa peixaria e ele comeu um filhote. Cara, eu sentia que quando ele falava, dava água na boca dele.
0: Salivava.
2: Né? Salivava, é. E realmente quando ele falou do tucunaré na manteiga, meu irmão. Que... O cara conhecia, eu fiquei assim impressionado com o conhecimento dele, né? Falando que ele diz, quando ele vem aqui ao Amapá, se tem uma coisa que ele faz muito é comer. Ele disse porque ele ficou impressionado com a qualidade, né, do peixe, falou do filhote, do tucunaré, falou do tucupi, do jambu, inclusive, ele falou, né? Ele disse que ele gosta muito. Então, cara.
0: Não,
2: então, pra você ver o poder, né, da nossa. O poder da nossa gastronomia, da nossa culinária, né?
0: Sim, e cada vez mais crescendo, né, Rodrigo?
2: Com certeza. Graças aos nossos chefes, né, que os caras preparam tudo com muito carinho, com muito amor, sempre buscam inovar. E não é à toa que os nossos festivais gastronômicos aqui, que retratam a nossa culinária, que são casa cheia. Os eventos que o Sebrae promove, que a Abrazel promove, o Sindicato dos Hotéis, meu amigo Gilmarra, enfim, todo o pessoal que faz esses eventos, casa cheia e a galera come, meu patrão. Sabe por que come? Tu vai comer coisa ruim?
0: Nunca.
2: Não, só come porque é bom, porque é gostoso. Então é bacana. E eu te falo, eu tava com saudade, graças a Deus, aos poucos estou matando. Quando eu cheguei lá no aeroporto de Belém, só fiz atravessar a saída do aeroporto, vende um PF lá na frente, né?
0: É que tu foi atrás do PF, né?
2: Eu fui atrás do PF, o prato feito. Cheguei lá.
0: Boa.
2: Mano, me dá um filhote aí, por favor.
0: E o açaí?
2: Eu pedi, só que já tinha terminado. Eu cheguei por volta assim de 2 horas da tarde. Falei, olha, veio uma comitiva aqui, meu irmão. O nosso estoque de açaí que tinha já foi embora. Falei, então mete um feijão aí mesmo com um arrozinho e dá a pimenta, olha, aqui e coloca o filhote. Que a gente vai
0: limpar. É bom estar falando contigo, mais uma Copa do Mundo, mais uma experiência, né? Essa é a sexta Copa?
2: A quinta,
0: Copa do Mundo.
2: Isso.
0: Que bacana, Rodrigo. Feliz demais por você.
2: Bacana.
0: Feliz demais que você voltou, fez seu trabalho lá, cobriu a Copa do Mundo, trouxe informações aqui pro Sistema Diário de Comunicação, né? Deixou a gente muito bem informado. Que bom que você tá de volta, hein, Rodrigão?
2: Graças a Deus aqui, que o nosso Sammy tava sozinho, meu irmão. O homem não pode ficar muito solto, tem que estar sempre acompanhando aqui.
0: Já teve a facada?
2: Tô sabendo que o faturamento aumentou, papai, graças a Deus.
0: Papai,
2: é?
0: Netinho.
2: Graças a Deus o faturamento tá bem.
0: Ei, fala aí, faturamento.
2: E eu quero a minha comissão, meu patrão. Eu voltei liso. Fala, Netinho.
0: Fala em faturamento, tem um cara que paga...

0: A gente muito bem, né, bicho?
1: Quem?
0: Tá ouvindo a gente.
1: Quem?
0: Ele é meu cliente e cliente seu. Na verdade, ele é meu cliente. Aqui na Diária eu vou fazer 15 anos. Uhum. Mas ele já é meu cliente. Já anuncia comigo.
2: Tem nome de craque.
0: Há quase 20 anos.
2: Tem nome
0: ou mais,
2: de
0: né? Mais de 20 anos ele anuncia comigo.
3: Eu acho que eu tenho essa base também, porque ele é desde a época que eu trabalhava na difusora ainda.
0: E ele é tipo assim.
3: Não vai querer fazer inveja, não, que você não vai conseguir.
0: Não, não tô querendo fazer inveja.
2: Olha, tu não começa que o Netinho fica com ciúme.
0: Calma, não. Eu tô querendo dizer que ele é um cara que acredita no rádio.
1: Isso.
0: Acredita no nosso trabalho, né? Não só no meu e no seu, aqui no nosso trabalho aqui. Mas ele acredita em outros companheiros de outras rádios. Mas enfim, eu fico feliz. Ele tá ligado com a gente. Fatura boa, hein, bicho?
3: É o cara que mais fatura vende boa, carro hein? No estado da Amapá.
0: Ei, eu tenho uma fatura boa com ele, hein, pai?
3: Graças a Deus.
0: Meu não, eu também. Meu Oliveira.
2: Camisa 10, nome de craque.
3: É
2: artilheiro.
0: Ele também é seu cliente, né, Sam?
2: É meu cliente. Eu não posso falar muito porque eu tenho medo do Netinho ficar com ciúme, entendeu, Rodrigo?
0: Claro que não.
3: Não, o Netinho fica com ciúme, sim.
2: Fica com ciúme, ele?
3: Ele fica assim.
2: Ah, tá. É doido. Ele
3: pode...
2: Abraça, amigo.
3: Dos outros ele não tem, mas do Ney ele tem.
0: Olha, pô. Olha, aqui de mais de 20 anos.
2: Olha, não começa. Ei, Rodrigo, não começa.
0: E olha, ei, Rodrigo, tu sabia que eu
3: Ele já mandou, acabou de mandar um novo mapa. Ele já mandou um novo mapa pra ti, já, né?
0: Já até me pagou antecipado.
2: Ei, Ney, aqui tá.
0: Sabe que eu me lembrei? 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
0: Dessa época. Agora me lembrei disso aí, bicho.
3: É. Porra, e outra coisa, nós, além disso, Netinho, de nós, dele ser nosso cliente, nós também damos preferência sempre pra campeã, pra número um. E eu te pergunto, já se arrependesse alguma vez? Desde o Palio Vermelho, Netinho, é cliente Betral, mano.
0: Tô.
3: Eu acho que a Toro, ele deve estar na quinta dele já, só Toro.
0: Na quinta, é?
3: Na quarta, Toro, é. Captor, eu tô... Então, eu já tive o Palio. Eu tô
0: no relacionamento de mais de 10 anos com ela.
3: Sabe por quê? Porque o carro é bom, mano.
0: Boa.
3: Eu vejo aqui o meu amigo Assusami, rapaz.
2: Ah,
3: o Jabuti.
2: Pula móvel. essa parte aí.
0: O Sam é muito bom de vaca. Eu não sei como a Coronel ainda tá com ele.
3: O Jabuti móvel.
2: Pula essa parte.
3: O Jabuti móvel. Ele veio ontem comigo, Rodrigo. Lá, tal, tudinho. Aí ele tava, vaca, ele tava se reclamando. Eu falei, mano, não posso fazer nada por ti. Primeiro que eu voltei liso da Copa. Não tenho nada.
2: Pô, e eu falei, eu chamei ele de papai ainda, né, Tio? Sabe?
3: Eu vou te dar um conselho.
4: Papai.
3: Vai pra Fiat, vai pra Betral, que os teus problemas vão acabar.
0: Não, mas sabe o que é, Rodrigo? Dinheiro esse sacana tem. É que ele é mão fechada mesmo.
2: Aonde já?
3: É mesmo, né?
0: É, dinheiro foi feito pra gastar, bicho.
3: É verdade.
0: Olha, eu tô agoniado, ei, Rodrigo, põe-me embora. Que eu tô terminando de pagar um carnê, sabe?
2: Olha, começou.
0: E eu já tô agoniado.
2: Começou.
0: Pra ver o que eu vou fazer com essa grana que vai sobrar desse carnê, bicho.
2: Tá, entendi.
0: Eu já quero comprar alguma outra coisa, já quero me endividar, entendeu, Rodrigo?
3: Isso, exatamente. É assim.
0: Dinheiro não pode sobrar, cara.
3: É assim que funciona. belo conselho, né? Vamos Olha, deixa eu mandar um abraço aqui pra Manu, pro Ney, pra Lana, o Rodrigo. Estão ligados aí, acompanhando, e de manda foto, mano. Tá lá, 90.9. A nossa sintonia, a nossa frequência. Valeu, meninas! Pessoal aí que é a turma que manda no Elcio Sammy também, em mim também. Esse pessoal manda na gente, né,
2: Sammy? Exatamente.
3: É, tem que mandar alô pra Deus
2: e um abraço pra elas.
3: Manu Gigliola.
2: É Gigliola.
3: É Gigliola Dias.
2: É.
3: Netinho!
0: Vou embora.
3: Dias. A nossa seleção vai jogar esses dias, né?
0: Hoje.
3: Joga hoje,
0: fiz,
3: né?
0: Eu só não fiz o dever de casa, não sei qual o time. A gente joga 4:30. Como tem jogo da Copa do Mundo, então a gente assiste o jogo do Flamengo,
3: Se
0: né?
3: Se não tô enganado, é um time da Suíça que ele vai jogar lá. Aí depois, o último amistoso é contra o Benfica, né?
0: No sábado.
3: É, no sábado.
0: Ei, Rodrigo.
3: Já empatamos com o River Plate, né?
0: Posso te falar uma coisa?
3: Pode.
0: Em cima do horário. Agora eu sinto o desespero do Elson Summer. Quando ele fica secando o Flamengo não perde, né? Ontem aconteceu isso com a gente. Secando a Argentina, os caras viraram, velho.
3: Viraram.
0: Exame, sentindo a pele, como é que você faz pra secar o Flamengo, velho?
2: Mas quando, Tim? Eu não perco tempo, eu não vou perder meu tempo com o time dos outros, não.
5: Tá. Calma, gente.
2: Meu time já.
0: Tchau.
2: Meu time já.
0: Tchau, secador. Tchau, secador.
6: Tchau.
7: Tchau, tchau, amor.
6: Netinho.
7: Eu vou embora.

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0: maravilha, maravilha. Salve, salve, galera. Muito boa tarde. Hoje é quarta-feira, dia 7 de julho.
1: Dia 7 hoje, né? Ou é dia 8 hoje?
0: É. Não, dia 8. É, dia 8.
2: Ah, tarde, não, tá, é
0: mas
2: hoje.
0: É por fora, rapaz. Dia 6 foi segunda. Terça, dia 7, acertou. Hoje é quarta-feira.
3: Acertou, ah, miserável.
0: Dia 8 de julho de 2026. Você sabia que há 12 anos.
2: É.
0: 12 anos atrás, o Brasil perdia de 7-1 pra Alemanha. Exatamente, é. Um dia na história, pesquisa aí.
2: Eu não queria
0: aí.
2: Lembrar essa
0: dá
2: história.
0: Dá um Google aí, Alisson. Dá um Google aí, Alisson. Quando o Brasil perdeu pra Alemanha, dá um Google aí. Não, dá um Google. Google! Dá um Google aí, meu patrão. Muito boa tarde, estamos aqui nos estúdios da Diário FM 90,9, emissora pertencente ao sistema Diário de Comunicação. Deu o Google aí, Sandro?
2: O Brasil tomou os 7-1 da Alemanha no dia 8 de julho de 2014, em uma partida válida pelas semifinais da Copa do Mundo da FIFA de 2014. Esse confronto histórico é conhecido como Brasil. O Mineiraço. E o Luiz Melo tava lá, né?
0: E eu também.
2: Ele sempre conta.
0: Eu também estava
2: os
0: lá.
2: Os dois estavam lá.
0: É, ah, eu estava, o Tarcísio estava, um monte de gente estava, meu patrão.
2: Vai ficar pra história eternamente, né, gravado.
0: Eu só lembro do meu amigo Ronaldo Miranda. Meu amigo Ronaldo Miranda, grande parceiro, filho da Dona Elane e do meu amigo Ronaldo Pacussá. Eu encontrei com o Ronaldo Miranda. Primeiro, quando eu cheguei, lá no em Belo Horizonte, eu falei, cara, eu tô com uma sensação meio ruim. Não sei se foi aquela sensação que ficou do jogo do Brasil com o Chile. O Brasil quase perde, né? Aquela bola na trave. Lembra aquele chute na trave lá do jogador no último minuto?
2: Uhum.
0: E o Brasil se classificou nos pênaltis naquela ocasião, ainda nas oitavas de final da Copa do Mundo. O Júlio César pegou lá dos pênaltis e tal. Aí eu cheguei e fiquei com essa sensação assim meio ruim.
4: Esquisita, né?
0: É, meio esquisita. Uma sensação meio esquisita e tal. E o meu amigo Ronaldo estava na luta para conseguir um ingresso para assistir o jogo contra a Alemanha. Ele tinha ido, chegou, comprou a passagem e tal.
2: Mas não tinha ingresso.
0: E não tinha ingresso. Aí ele vai na luta, luta, luta ali, luta acolá e tal. Ele conseguiu comprar o ingresso por R$3.000.
2: Caramba.
0: E na época, 2014, 3 mil, 3 milecos, meu patrão.
2: Era grana,
0: era pai. Dinheiro. Ele disse, não, mas eu vou aqui, nada. Vamos lá pra essa semifinal, tal, tudinho. Aí nós estávamos lá na Praça 7, tomando um sucozinho, tal, bacana. Aí conversa vem, eu falei, ô Ronaldo, que sacrifício, né, rapaz? Agora, meu amigo, que dê tudo certo, né? Que o Brasil não decepcione, que dê tudo certo, que o Brasil consiga essa classificação pra final, que aí o esforço vai valer mais a pena, né? Vai valer mais ainda.

0: Aí o Ronaldo disse: é porque se perder, meu patrão, é escroto, né? E adivinha o que aconteceu?
1: Minha nossa senhora.
0: 3 mil reais.
1: Uma grande decepção, hein?
0: 7-1. O cara que pagar 3 mil reais, hein, Ronaldo? O Ronaldinho pagou 3 mil. E o Brasil perdeu de 7-1.
1: Mas o detalhe é exatamente esse, o Rodrigo Silva. Já vinha adiante, né? Mas depois desse 7-1, o Brasil, o nosso futebol
0: nada desandou. Nada mais funcionou,
1: né? Exatamente. E outra, cara, os caras, eles hoje vestem a camisa da seleção brasileira como fosse algo comum. Antigamente, não. Os jogadores tinham prazer de vestir a camisa da seleção brasileira. Você olha pro time da Argentina, um exemplo, a gente tava falando agora um pouco aqui, era muita gente, ontem nós estávamos secando. Quando saiu o segundo gol do Marrocos, aquele que foi anulado, o Bruno corria nesse corredor aqui igual maluco, cara, como se fosse gol da seleção brasileira. Quando, juro pra vocês, e depois o segundo gol que valeu mesmo, ele ficou mais maluco ainda, que ele abrindo as portas e ficava gritando. Hoje, os jogadores da seleção brasileira, infelizmente, eles não têm mais aquela vontade, aquele amor, a raça, a vontade, a disposição.
0: A delegação chegou, desembarcou, só um jogador veio no
1: voo. Apenas o Danilo.
0: Apenas o Danilo. Acho que ele tava sem dinheiro para comprar a passagem dele, para passar as férias.
1: Ele.
0: Aí ele teve que voltar.
1: E o detalhe é que cada jogador da seleção brasileira vai ganhar, ou já ganhou, aproximadamente 1 milhão de reais. Por ter ido jogar e vestir a camisa da seleção brasileira, só para você ter uma ideia.
0: Exatamente. 12 horas e mais 51 minutos, 12h51, hora certa para você ligar daqui no programa. Vem que tem da 90,9. Na técnica está ele, o Alisson Brito. Atenção, não confunda. O goleiro da seleção brasileira é o Alisson. Alisson, começa com A. Alisson. E esse começa com W.
1: É o
0: Alisson.
1: O Alisson, né?
0: É o W com som de U.
2: Acertou. Ah, miserável.
0: E não tem som de V, que não poderia confunda. Ser Valisson. Mas é o Alisson.
1: Não confunda.
0: O filho da dona Nazaré. Tudo beleza aí, Alisson? Tudo sim. Tranquilo?
3: Sim.
0: Tudo na paz?
3: Sim.
0: Já se refez da derrota?
3: Sim.
0: Pronto pra mais uma Copa?
3: Sim.
0: Bacana, show de bola. Tia Maria, tudo bem, Tia Maria?
4: Tá bacana, assim.
0: A apresentação é minha. Não vai falar nada mais, Tia Maria?
4: É cabeça de balão?
0: E dele? Fala do Samba também.
4: Ele é bonito da Xuxa.
1: É. Ei, Tia Maria, calma aí. Um abraço, Tia Maria, um abraço, Alisson, um abraço, Rodrigo Silva. Boa tarde para todo mundo. A partir de agora, estamos chegando aqui com o nosso Vem Que Tem. Já dito aqui pelo Rodrigo Silva, hoje é dia 8 de julho de 2026. Às 12 horas e 53 minutos, o telefone está liberado para você participar. 981024043 e o 984353121 para você participar mandando a sua mensagem. A Marta do Zerão já mandou a sua mensagem. Um abraço aqui, minha amiga Nanda Santos também acompanhando, curtindo aqui o nosso Vem Que Tem. A Lilian Regina, alô Lilian Regina, aquele abraço. A minha amiga Jordana também lá do município de Porto Grande nos dando uma carona toda especial. E meu amigo Jorginho Leite, lá do Palácio da JL Multimarcas. O Jorginho Leite também ouvindo, tava ouvindo agora, que ele é muito fã, ele ouve bastante o programa Manhã da Diário do nosso parceiro Netinho. Já mandou uma foto ouvindo também a 90.9, meu amigo Jorginho Leite, lá da JL Multimarcas. E a todo mundo que se liga, que sintoniza junto com a gente aqui, o nosso horário especial de almoço, o programa que te faz companhia na hora de almoço, que te dá muitos prêmios, que te dá alegria, tem muita música e, é claro, sempre a sua participação. A partir de agora tá no ar o meu, seu, nosso Vem Que Tem!
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4: muito bem, são 12 horas e 56 minutos, 12h56. Olha quem também tá acompanhando agora há pouco. Um abraço aqui a minha amiga Lana Penafort. Você conhece, Rodrigo?
0: Grande Lana, um abraço pra ela.
4: Um abraço de novo aqui pra Bruna, meu amigo Ney também, todos acompanhando aqui a programação do Vem Que Tem, nos dando aquela carona mais do que especial. Ei, Lana, gente séria, né? Tá certo. Um abraço também a Elizabeth Pantoja, tá ouvindo aqui nossa programação, nosso programa lá no bairro do Laguinho, tá pedindo pra colocar os nomes aqui já na promoção. Boa tarde, meninos, na escuta aqui no Renascer. Isso aqui é a Jerusa. 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

0: horas e mais 58 minutos, 12h58. Coloca aí na tela. Coloca aí na tela pra gente, Alisson. Olha o ingresso aí, olha. Rapaz, esse Facebook, ele já coloca coisa ruim também, né? Quando tem... Eu não coloco só negócio de alegria, não, mano. Quando tem tristeza, eles colocam também, olha. Ele me lembrou, ainda mostrou o ingresso do jogo que eu tinha. Coloca aí na tela, tá aí, olha.
1: É mesmo, André?
0: Match 61, que era o jogo 61. Brasil e Germany. Germany é Alemanha em inglês. Deutschland. Deutschland. É, em alemão. Em alemão você não vai chegar. Ah, eu tô. É Alemanha. A pessoa não sabe. Você fala alemão, não. É Deutschland. Germany em inglês e Alemanha em português.
1: Rodrigo Silva.
0: É, tem que ter cuidado. Uma aula de inglês. Uma aula agora
1: aqui, internacional. Tá. Dá licença, viu, gente? Mas é que o Facebook hoje trazendo essa lembrança aí. Bacana, pai d'égua, Rodrigo. Inesquecível. Desse 7-1 da Alemanha contra o Brasil. E o detalhe, viu? Em pleno Mineirão. E lembrança, pai d'égua, vou te contar. Bom, galera, continua mandando mensagem aqui, continua curtindo. Salve, amigos! Bom trabalho pra vocês. A Cléo Silva, do Buritizal. O Jorton Carvalho pedindo pra colocar aqui o nome dele nas promoções também. Um abraço, meu amigo Jeff Selva, ouvindo a nossa programação.

0: coração e tá todo mundo ligado aqui, o Rodrigo Silva.
1: Maravilha, um abraço então pra galera que tá ligada aqui acompanhando o programa Vem Que Tem. Minha amiga Lília Regina tá ligada acompanhando. O nosso grande parceiro que tá ligado aqui acompanhando a nossa programação. Cadê aqui, rapaz? É o homem da churrasqueira, meu amigo Fabrício. Alô, Fabrício, sempre sintonizado, acompanhando aqui a nossa programação. Meu amigo Fabrício, obrigado. Nossa amiga Marta, rapaz, você já mandou pra Marta aí o alô pra Marta do Zerão?
0: Já, sim.
1: Um abraço pra Marta, tá ligada aqui acompanhando. 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
2: Muito bem, traz pra cá o Alisson. São 12 horas, não, são 13 horas e 1 minuto já. Virando aqui o ponteiro, o nosso vem que tem. Hoje, quarta-feira, meio da semana, e aí tá tudo beleza? Tudo tranquilo com você? Como é que foi sua manhã? Foi de boa, suave, deu pra resolver todos os compromissos, todas as missões que tinha. E agora à tarde, tá voltando já pro trabalho, de repente tá retornando pra sua casa pra aproveitar o intervalinho. Fala, Rodrigo Silva.
3: Maravilha, Samer, 13 horas e 2 minutos, 13 e 2. Galera que tá ligada aqui acompanhando o programa Vem Que Tem, tem um recado bacana aí, viu, Samer? Ah. Uma atenção, você que é pedreiro e servente... Olha só, uma ótima oportunidade de trabalho para quem quer trabalhar, viu? Você tá aí, trabalha como pedreiro e servente, tá desempregado, precisa trabalhar. Pintou uma super oportunidade de trabalho. A empresa Edifica Engenharia, que é uma empresa aí conceituada no setor da construção civil aqui do estado do Amapá. 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
2: Sombrito e a todos que estão acompanhando aqui a programação da 90.9, estamos direto aqui do Sistema Diário de Comunicação aqui na Coriolândia.

0: Jucá 456 no centro de Macapá, o nosso estúdio principal, e mandando aquele abraço especial, você que está nos ouvindo pelo rádio, a você que está nos acompanhando também através da nossa transmissão aqui no Facebook, muitíssimo obrigado pela sua audiência. 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

0: Agora são 13 horas e 7 minutos, 13 e 7. Hora certa pra você ligado, acompanhando aqui a nossa programação. Um abraço pra minha amiga Jerusa, tá ligada aqui acompanhando a programação. Valeu, Jerusa. Obrigado aí pela audiência. Boa tarde, sempre ligada no programa. Bena Nogueira, município de Santana. Põe meu nome no sorteio. Valeu, Bena. 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
2: Muito bem, aqui na sua 90.9, 13 horas e 9 minutos.
0: Coloca aí 9. Mais três nomes no sorteio aí, viu, Sammy?
2: Ah,
0: Lana, Ney e Bruna.
2: Pronto,
0: Lana, perfeito. Ney e Bruna. É.
2: Olha, ligadinha aqui, já estão mais do que cadastrados. Viu, Alisson Brito? A Lidiane Fernandes, boa tarde, seus fofos. Eu estou ligadinha no Vem Que Tem. Coloca meu nome na promoção. Beleza, Lidiane. Já está devidamente cadastrado também. Meu amigo Luan Silva, aquele abraço especial também, nos dando carona.
0: Meu parceiro, um abraço aí pro Luan, prefeito Marcelo Pantoja, lá do município de Pedra Branca da Mapari. Galera da comunicação, rapaz, a cidade tá com tudo lá, né, Sam?
2: Exatamente, viu?
0: Coração lá da...

0: as empresas voltando com tudo, com todo vapor. Que bacana aí pros nossos amigos lá do município de Pedra Branca da Mapari, né?
1: Exatamente. Olha, um abraço aí pro Luan. Vai rolar lá lá em Pedra Branca, vai rolar o Super Forrozão lá. É, no dia 11 de julho agora vai ter DJ Del Original, vai ter a nossa querida amiga Tamiri Souza, essa daqui faz um showzaço maravilhoso, vai ser bom demais. Vai ter também o JP e J Júnior, que são atrações locais, grandes artistas de lá de Pedra Branca. E ainda a Magia da Juventude, o grupo junino que vai estar se apresentando também por lá. Vai ter show, atrações culturais, praça de alimentação e o show de prêmios também para você participar. Vai ter um bingão lá, super bacana, lá na Praça da Juventude. Então vai ser legal essa programação lá no município de Pedra Branca do Amapari. Um abraço, Luan! Tamo junto aí, tamo chegando lá em Pedra Branca!
0: Olha o forró aí, ó.

0: nesse clima julino. Terminou junino, agora é junino, né?
1: Faz sentido, faz sentido.
0: Clima de verão.
2: É verdade.
0: Galera curtindo. Olha, aproveitar aqui para mandar um abraço especial pro meu grande amigo, secretário Odailson Benjamin, secretário de Estado da Infraestrutura. Tá ligado aqui acompanhando a nossa programação. Alô, Oda, minha amiga Kel, sua esposa. Meu amigo Washington Marques, um abraço. Ao meu amigo Edmilson também, que é secretária adjunto. Meu amigo Tony Franco, essa galera maravilhosa aí da Secretaria de Estado da Infraestrutura, que sempre que pode acompanha aqui a nossa programação. E o pessoal que tá aí nessa maratona de entregas nos quatro cantos aqui do estado do Amapá, escolas, serviços de pavimentação asfáltica e outras obras aí que estão sendo preparadas já aí para ser entregues através da Secretaria de Estado da Infraestrutura, que tem à frente o meu amigo Odailson Picanço Benjamin, que é o secretário que vai estar aí, portanto, coordenando essas importantes 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
1: Muito bem, são 13 horas e 14 minutos. 13 e 14.
0: Tranquilo.
1: Vai virar um som aí, o Alisson Brito entra no clima de carnaval, porque eu preciso passar esse recado aqui da diretoria da Maracatu da Favela, em nome da presidente, presidente Ruth, tá acompanhando a nossa programação, a presidente, a nova presidente da Maracatu da Favela, Ruth Cleia e toda a diretoria. Olha o som da Maracatu aí, gente! Já no clima do carnaval de 2027.
2: É a favela.
1: E a Maracatu da Favela te convida para uma noite mais do que especial, um convite imperdível.

0: Sexta-feira agora, a Maracatu da Favela, a diretoria da Verde Rosa te convida. Convida toda a comunidade, os torcedores, os ritmistas, os amantes do carnaval para uma noite que realmente ficará na história da escola. No dia 10 de julho agora, sexta-feira, abriremos as portas do nosso pavilhão para dar o pontapé inicial rumo ao próximo carnaval. É para você preparar o seu coração para uma noite de muita emoção, samba e tradição. E olha só a programação, hein? Lançamento oficial do enredo para você conhecer a história que vai ser levado para a Ivaldo Veras em 2027. Lançamento do Festival de Samba de Enredo. É a abertura do concurso para a escolha do hino oficial da escola. E ainda a apresentação, a volta daquele que realmente empolga e emociona. Carioquinha, de volta na voz que vai guiar o nosso canto na passarela do samba. Sexta-feira agora, portanto, lançamento do enredo de 2027, lançamento do Festival de Samba de Enredo, é lá na quadra da Maracatu da Favela, a partir das 19 horas. E você não pode perder, você não pode ficar de fora. Presidente Ruth Clé, amanhã, inclusive, vai estar aqui no nosso Vem Que Tem, falando um pouquinho mais sobre essa programação, convidando, se possível, Carioquinha também vai estar presente aqui na nossa bancada do Vem Que Tem, e essa super programação que acontece sexta-feira, lançamento do Enredo 2027, o lançamento do Festival de Samba de Enredo. É o Carnaval da Maracatu 2027 que tá chegando aí, gente! Alô, minha favela! O Carnaval tá chegando, Rodrigo!
1: E não inventa! 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Um abraço, meu amigo Claudio Honor, rapaz, que é Maracatu da Favela.
0: Ele tá lá em Minas agora, tá ouvindo a nossa programação.
1: Um abraço aí, grande Mió. Mió, você sabe o que é, né?
0: Mió.
1: Mió é melhor.
0: Exatamente. É,
1: mas
0: jeito,
1: na voz,
0: jeito mineiro mas, de falar,
1: é,
0: né?
1: Jeito, no jeito mineiro é Mió, Mió. Ei, Mió!
2: Ah.
1: Um abraço aí, meu grande amigo Claudio Honor das Dores Soares. Segundo Aderbal Lana, popular Pacu. Jogava bola, diz que o Pacu, mas é. Sabe aquele enredo? Corpinho bonito, sarado, bonito, sensual. Foi homenagem a ele.
0: A ele, né?
1: Esse enredo lá do Maracatu da Favela.
0: Olha, e Rodrigo, ele mandou um áudio bem pequeno aí, as palavras dele. Onde é que ele tá? Onde é que ele tá? Bora ver onde é que ele tá. Fala, Claudio.
3: Ouro Preto, Minas Gerais.
0: Ah, ele tá em Ouro Preto, Minas Gerais.
1: Minas Gerais, é. Rapaz, homem anda. Delegado aposentado, salarão na conta.
0: Curtindo e aproveitando a vida.
1: Tem uns 50... imóveis aí alugados. Esse é o delegado Claudio Honor.
0: Muito bem.
1: Graças a Deus, né?
4: Tá certo. Tudo bem,
1: meu coração? Hã? Como é?
4: Tudo bem, meu
1: coração? Pode falar que o cara tem dinheiro que ela fica assim, ó.
0: Ei, Gatia Maria,
1: a voz calma, dela fica já. Toda. Como é, Tia Maria?
4: Tudo bem, meu coração?
1: Essa pergunta pro Claudio Honor é?
4: Tudo bem, meu coração?
1: Olha, Claudio Honor, falei que tu tem dinheiro, já tá toda essa sariqueira.
4: Meu pretinho.
1: É. 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
1: Muito bem, Rodrigo Silva. São 13 horas. Perdão, 13 horas e 20 minutos, 13 e 20. Meu amigo Anderson William, aquele abraço especial, Anderson. Minha amiga Lorena também. Rapaz, audiência qualificadíssima hoje. A galera nos dando aquela carona especial aqui no nosso Vem Que Tem. Um abraço a Jordana, mais uma vez. Está indo em direção ao município de Porto Grande, mas está ouvindo a programação aqui da 90.9 do nosso Vem Que Tem. 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

0: Agora são 13 horas e mais 23 minutos, 13h23. A hora certa pra você ligado aqui no programa Vem Que Tem, até as 14 horas. Mandar um abraço aí à minha amiga Kátia Ruiz Seco, tá ligada acompanhando o nosso programa. 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
0: 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Pra ir pros meus amigos pedreiros e serventes que estão aí precisando dessa oportunidade de emprego, oportunidade de trabalho que está sendo disponibilizada aí, portanto, pela Edifica Engenharia. Olha, mandar um abraço a meu amigo Irandir Ferreira, grande Didi, presidente do Inorte, ação que muda o mundo. Meu amigo Didi, aquele abraço aí, obrigado pelo carinho, pela audiência, grande parceiro, ouvinte de carteirinha aqui do programa Vem Que Tem, nosso parceiro aqui do programa Vem Que Tem.
2: Ao som dele oficial.
0: Aí, olha, som do Raça Negra, grande Didi, alô Didi!
3: Aquele abraço!
0: E é ela, a nossa pintante Elísia Congó, grande Elísia Congó, também tá ligada acompanhando aqui o nosso programa. Olha, o meu amigo Roberto já mandou aqui. 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
1: Rodrigo Silva, deixa eu aproveitar aqui para mandar um abraço aqui pro Marlon, um abraço aqui também pro meu amigo Felipe, grande Felipe Guerreiro, coordenador aí de jogos de futsal, né? Inclusive tá rolando aí a taça, é taça gospel, né, Felipe? Tá nos momentos decisivos já vai pra segunda fase, parabenizar e desejar boa sorte a todos os times classificados aí pra taça gospel, e o Felipe Guerreiro é o coordenador, e tá vindo aí também agora nesse segundo semestre outras competições do futsal amapaense, em especial aqui na nossa capital, e o Felipe tá acompanhando também, tá ouvindo a programação da 90.9, assim também como a presidente Ruth Cleia, que é a presidente da Maracatu da Favela. Agora há pouco a gente falava sobre a programação que vai acontecer na sexta-feira lá na quadra da Maracatu, lança aí do carnaval oficial da Maracatu da Favela, com a nova diretoria que tem à frente a presidente Ruth Clé também, e ela tá ouvindo a 90.9, Rodrigo Silva.
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3: Agora são 13 horas e mais 41 minutos.

0: 13h41. A hora certa pra você ligado aqui no programa Vem Que Tem. Mandando um abraço aos meus amigos de Mazagão Novo, Mazagão Velho, Carvão. Um abraço aos amigos do Rio Preto, Vila Maracá. A turma que sempre acompanha aqui a nossa programação aí na terra de Santiago. Falar em terra de Santiago, dia 16 agora, começa aí a maior festa lá do município de Mazagão, que é a festa de Santiago, a bicentenária festa de Santiago, de 16 a 28 de julho. Vamos ter aí o Arraial, vamos ter dia 25 o ponto máximo da programação, começando com a missa, depois o sírio, em seguida a encenação da batalha entre mouros e cristãos, dia 25 de julho lá no município de Mazagão. Mazagão já se preparando pra curtir essa super programação, hein? Abraço, meu amigo André Torres, meu amigo Joelso, que tá ligado, acompanhando aqui a nossa programação lá no distrito do Carvão. Meu amigo Jacó Neto, alô, Jacó Neto! Um abraço aí, meu parceiro. Tá também ligado, acompanhando aqui a nossa programação. Quem mais tá ligado aí? Um abraço, meu amigo Jackson Reis, grande Jadru, meu parceiro, acompanhando aqui a nossa programação. Meu amigo Herói, alô Alessandro, grande Alessandro também, rapaz, um abraço aí pro meu amigo Alessandro, tá ligado, acompanhando aqui o nosso programa. Meu amigo Barbosa, um abraço Barbosa, obrigado aí pela audiência, também acompanhando aí meu amigo Valdo, peixe do peixe, aquele peixe assado gostoso, da melhor qualidade, grande Val, um abraço aí a turma toda, se liga. Nosso amigo Marcel também, né? Sempre se liga, né?
1: Sim,
0: aí
1: exatamente.
0: A corrida de Santiago, né?
1: Isso, você falou tudo agora, Rodrigo Silva. Um abraço pro Marcel, lá do Instituto Forte Abraço. E tá vindo aí a 7ª edição da Corrida de Santiago. E vai ter, são 6 quilômetros, a participação esse ano são esperados aí pelo menos 1.500, na verdade foram 1.500 inscrições disponibilizadas, mas a participação de mais de 2 mil corredores no dia 19 de julho, a tradicional corrida de Santiago, também fazendo parte desse momento mais do que especial. E o Marcel é o coordenador, é o presidente do Instituto Forte Abraço, que coordena e que está organizando aí a corrida de Santiago. Olha, as inscrições continuam abertas, esportecorrida.com, para você garantir aí a sua inscrição. E no dia 19 de julho, agora, hein, tá chegando a hora, tem a 7ª corrida de Santiago, lá na Vila Velha de Mazagão, e você é sempre o nosso convidado. Essa festa aqui é bonita, tradicional. Ano passado foi um grande sucesso, Rodrigo Silva, e esse ano não vai ser diferente. Marcel e toda a galera, todo o pessoal lá do Instituto Forte Abraço, já organizando esse que é um dos principais eventos esportivos do nosso Amapá.
0: Opa, mandar um abraço também, minha mãezona, dona Dolores, lá no bairro Dolaria, tá ligada, acompanhando o programa. A Fábio, a Paula, mandar um abraço também ao Thiaguinho, meu tio, a dona Nasa, toda essa galera maravilhosa que acompanha sempre aqui o nosso trabalho, acompanha a programação da Diário FM. Olha, aproveitar também para mandar um boa tarde aqui ao meu amigo Edi, rapaz. Grande Edi, tá ligado, Edi Brandão, motorista de aplicativo. Um abraço aí, Edi. Olha aí, Norte, ação que muda o mundo. Alô, Didi, o homem da ação, rapaz, é. Um abraço aí, meu amigo Didi, grande Irandir Ferreira, também ligado aqui, acompanhando a nossa programação. Deve estar de cabeça inchada aí com essa peia que o Brasil pegou. Perdeu aí, eu não trouxe o Hexa, tá? Tá chateado até comigo, ele pensa que a culpa foi minha, tá? Não.
1: Quero saber. Só.
0: Quero saber se eu jogo, mano.
1: Ele te brigou? Mandou mensagem também, André? Xingou?
0: Não, que ele não tem muito. Ele já foi 3 jogos do Flamengo, foram 3 tacos.
1: Não tem muito argumento, né?
0: Pode falar muito, Didi. Ele precisa colocar o pé na geladeira também, né, Didi? Hein, Didi? Meu patrão, é o seguinte, terminou um, eu já penso no outro. Já que vem a 2030, o Hexa vem, uma hora vem. Eu ainda sou novo ainda.
1: Você vai estar lá, Rodrigo?
0: Vou estar lá.
1: Vai.
0: Tu acha que eu vou deixar de ir no Marrocos lá? Pra conhecer Al Jadida? Lá que é a cidade onde Mazagão, onde era Mazagão antes? Aí lá no Marrocos, meu patrão. Aí eu vou lá conhecer Al Jadida. Eu tô programando tudo já. Deus é pai, não é padrasto.
1: Tá pronto.
0: Quer ir comigo?
1: Eu vou com você.
0: Quer ir comigo?
1: Ei, Rodrigo. Bora, o Rodrigo vai me levar.
0: Quer ir comigo?
1: Não.
0: Ele vai, ele vai.
1: Papai Rodrigo já disse.
0: Ele vai comigo.
2: Não vai, não.
1: Tá me fazendo convite, a Maria. Pra ir, por favor.
0: Rapaz, já levei, o Elcio Sammy.
1: Aê.
0: Já levei o Elcio Sammy, foi pra Parintins, rapaz.
1: É verdade.

0: Eu tava lembrando esses tempos agora.
1: Eu vi a lembrança lá, né? Que a gente tava lá.
0: É, o ano passado.
1: Viu o Garantido, viu o Caprichoso, viu as Conhamporangas. É. A única Conhamporanga que a gente não conseguiu ver foi a Patixa Teló, né?
0: A Patixa, não, ela não tava.
1: Essa Patixa Teló tá liberada.
0: Papai Rodrigo, você gravou isso aí?
2: Papai.
0: Tu deixa salvo aí nesse arquivo, tá? Papai Rodrigo falou que vai me levar pra Copa do Mundo daqui a 4 anos.
1: Sim.
0: Gente, vamos me preparar. Tá? Vamos me preparar. Vamos estar lá na Copa. Vai ser no Marrocos. Vai ser em várias, vai ser vários países, né, Rodrigo?
1: Isso.
0: Na verdade, né? Vai ter Marrocos.
1: Vai começar aqui na América do Sul, na Argentina, isso. Paraguai e Uruguai, que vai receber o jogo aí comemorativo aos 100 anos. Lá tem um estádio, inclusive, né? O Centenário.
0: É, o
1: né?
0: Estádio Centenário estádio no Uruguai.
1: Centenário. Vai ser o estádio da abertura lá no Uruguai.
0: Pois é, exatamente.
1: Então vai ter Argentina, Paraguai e Uruguai. Cada país desse aí vai receber um jogo. Aí depois a Copa se concentra em Marrocos, Portugal e na Espanha, que vai receber a final lá no estádio Santiago Bernabéu.
0: Exatamente.
1: Santiago Bernabéu.
0: Já tá tudo pronto, já tá tudo preparado, tudo esquematizado.
1: Prepara a tua caixinha.
0: E tá pronto.
1: Prepara a tua caixinha aí pra te colocar, todo mês colocar um valor. 48 meses passa voando.
0: Exatamente.
1: Agora tu der conta, tu já tá lá, já tudo bacana. E a gente vai junto lá pra...
0: Vambora.
1: 2030 o Hexa vem.
2: Papai.
1: Quem ganhar a Copa agora que ganhe, mas 2030 vem.
0: É. Vou levar sorte para a nossa seleção.
1: Ninguém morre nos devendo.
0: Exatamente. Isso é um fato. Te prepara, viu?
2: É verdade.
0: E cabeludo, como é que a dona Jerusa fala? Aquele louro.
1: Aquele...
0: Cadê o nome da dona Jerusa aí? Aquele... Ela xingando o Haaland.
1: O shampoo daquele homem deve ser muito caro. Pra manter aquele cabelo bonito.
0: Rodrigo Silva, eu vou te contar, viu? O Fantástico mostrou o dia a dia dele quando ele tá na casa dele, cara. Ah. O negócio da dieta que ele faz, a alimentação que ele tem. Aquele cara de outro planeta.
1: Quer tomar açaí todo dia?
0: Aquele cara de outro planeta, viu?
1: Quer tomar açaí todo dia? Tu pensa que tu vai.
3: Haaland. Não sei chamar, não, Sandro.
1: Também é
3: Haaland. Haaland, eu boto o nome dele mesmo de feioso.
1: É.
3: Gigante, feioso. Odiei aquele.
1: Pai do Brasil. Os dois gols, já faz aquela cabeçada.
0: A dona Jerusa tá aí conformada com ele, Rodrigo.
1: Ele já me deu uma grana, sabia disso, Haaland?
0: Já, mano?
1: Já, na Best.
0: Olha, tá vendo?
1: Jogo do Manchester City, eu sempre marcava. Haaland marca.
3: Gigante,
1: E ele não falhava, mano.
0: Era seguro.
1: Aí ele disse, vai ganhando agora que depois tu vai chorar. Tá aí, não deu outra. Olha, 13h49, bora pro Apoio Cultural. Apoio, meu patrão. Tá todo mundo liso aqui. Eu tô, que eu voltei liso da Copa, mano. Mas tô feliz assim mesmo, como diz lá aquele senhor lá do... Minha mulher me traiu, mas eu tô feliz. Tô com Jesus. Eu tô liso, mas tô feliz. Tô com Jesus. Tu ria? Tu também tá. 13h49.
0: Quem te falou agora há pouco, Rodrigo?
1: Tu tá rindo. Tá mais liso do que eu. Tu tá parece Jiju, meu patrão. Liso, liso.
4: Ei, garoto. Ei, garoto. Não vou tratar nada contigo.
1: Não trato. Bora pro apoio.
4: Novo na área.
1: Apoio.
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0: Faltando um minutinho apenas para as 14 horas e a gente vai finalizando. Agradecendo sempre pelo seu carinho, pela sua audiência, agradecendo também todos os nossos parceiros. 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Vamos finalizando, Rodrigo Silva.
1: Opa!
0: Agradecendo sempre por todo mundo, meu parceiro Alisson, valeu Alisson, valeu Tia Maria e a você aí do outro lado. E amanhã a gente volta.
1: Maravilha, obrigado a todos, valeu, um abraço, bom descanso, uma excelente tarde. E amanhã 12h30, coladinho e coletinho, a gente tá de volta, não desliga o seu rádio não, porque vem aí mais um campeão de audiência, tá chegando ele, o locutor Panda, underline oficial, Célio Santiago, para comandar o show da Diário. Tchau, tchau, Samir.
0: Até amanhã.

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5: Olá, pessoal. Agora 2:04.
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1: É, meu amigo, rolou na Diário, virou comentário. E aí, galera, tudo beleza? Tudo certinho? Como é que você tá? Tá tudo bem por aí? Tudo certinho, tudo daquele jeitinho, bacana, marotinho. E aí, bateu o pirãozinho com açaí? Bateu a preguiça, bebê? E o negócio tá pegando. Vamos nessa!
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0: Salve, salve, rapaziada. Muito boa tarde pra você ligado na sintonia da YS453 99,9 Diário FM Macapá. Hoje, quarta-feira, meio cona da semana, dia 8 de julho de 2026. Satisfação maravilhosa em ter você a partir desse momento em nossa companhia para todo o Brasil e o mundo. E também através da grande rede no nosso www.diariofmmacapá.com.br. E aí, como é que foi a sua madrugada de terça para quarta-feira? Foi tudo uma maravilha, descansou bem, tudo direitinho, começou um dia de trabalho positivo, pra frente, pra cima. É assim que eu gosto de ver, todo mundo chegando, aproveitando e, lógico, participando com a gente através do nosso WhatsApp 991226978, prefixo 96 para quem estiver fora do estado do Amapá. Já aproveita logo com a gente, manda teu recadinho que eu tô te esperando por lá também. Acesse nossas redes sociais, arroba Show da Diário Oficial no Facebook e Instagram. Facebook e Instagram, arroba Show da Diário Oficial. Agora, se você quiser seguir a gente nas redes sociais, segue lá o nosso perfil pessoal lá no Instagram, arroba Locutor Panda _ Oficial. Arroba Locutor Panda _ Oficial. 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Quero mandar um abraço pro meu amigo Antônio Sérgio, meu amigo Antônio de Sá, tá na área com a gente, grande Antônio Sérgio, grande locutor, comunicador, ligado sempre com a gente na programação, um dos maiores propagandistas do norte e nordeste do Brasil. 98811-9822, esse é o número do Antônio Sérgio para quem quiser anunciar com qualidade. Você sabe, né? 98811-9822, se liga, porque a partir de agora o nosso Show da Diário tá no ar!
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0: Para começar muito bem com o Natanzinho Lima e Panda! Natanzinho Lima e Panda! Buzina! Buzina!

0: 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Manu, baby, chora pra você ligado na melhor sintonia. Agora 2:17.
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2: Fala, meu amigo Sérgio Santiago. Thiago Nardi aqui de Santana.
0: Opa, quarto, Thiagão.
2: Meiuca da semana.
0: Ai, ai.
2: Tamo junto, avante palestra.
0: Muito bem, salve, salve, amigo, bom trabalho pra você, todo dói, mas ligada, vamos que vamos. Valeu, queridona, valeu pelo carinho, valeu, Cléo Silva. Galera, Cléo Silva tá na área com a gente também, muito obrigado pelo carinho, pela audiência. LilianRegina.com.br, Marta do Zerão. Alô, Martinha, grande beijo pra você também, pra toda a turma lá do bairro do Zerão, que sempre estão ouvindo a programação da nossa Diário 90.9, agradecendo de montão carinho, a audiência e a sintonia dessa turma maravilhosa que sempre tá aí com a gente, né, nos ouvindo de volume máximo, sempre na programação número 1. Você pode participar através do nosso WhatsApp, mandando teu beijo, mandando teu abraço. Um abraço, mandando teu cheiro, mandando teu recado pra quem você quiser através do 991226978. Você que tá fora do estado, prefixo 96991226978. Já aproveita logo e manda teu recado, manda beijo pra quem você quiser. Pede teu som também que a gente vai dar um jeitinho e tocar com todo carinho pra você. Participa também no nosso game da hora. Aliás, deixa eu trocar minha trilha. Você já se cadastrou no nosso game da hora? Ainda não? Então faz o seguinte, te cadastra que dá tempo ainda pra você participar com a gente. Por enquanto, já temos 2 ouvintes com 10 mil pontos. Ei, galera, tem que ir pro sorteio agora. Vamos ter sorteio sim, né? Então, a galera que se segure, né? Kellen Barcelar fez 10 mil pontos e Robson Corrêa na terça-feira fez 10 mil pontos, todos no Manhã da Diário. Você já aproveita logo, manda beijo, manda abraço, manda cheiro pra quem você quiser agora. 991226978.
3: Boa tarde, amigo Panda, Sérgio Santiago.
0: Opa.
3: É o André Torres, aqui de Majagão Velho.
0: Passa, André. Eu
3: estou na escuta do programa, amigo, como sempre. Eu gostaria que tu tocasse pra mim, Sérgio, Roupa Nova, A Viagem, o que até logo, boa tarde, amigo.
0: Valeu, queridão, valeu, daqui a pouquinho eu toco A Viagem, música bonita do Roupa Nova. 991226978.
4: Boa tarde, Sérgio Santiago, Marlon e toda a galera aí. Vamos que vamos. E todos estão na escuta aí. Tchau, filé, quarto. Marta, esperamos até que
0: eu
4: escuta bem.
0: Ai, ai, Marta, grande beijinho pra você, cheirinho, secador ligado. Robson já disse aqui que tá com o secador ligado. Não deu certo muito hoje não, né, Robson? Vai ter sorteio. Vai ter sorteio. Boa tarde, Célio. Mandou um alô pra mim. Tô completando 46 anos. Caraca, meu amigo William Brasil. Sério, parabéns, hein? Parabéns. Felicidades. Muitos anos de vida. Que Deus abençoe grandemente sua vida, da sua família, dos seus amigos. Que seja tudo de bom. Sempre. Pra você, meu amigo William Brasil. Tá de aniversário hoje. Tá soprando velhinhas. 4.6. Tá novinho ainda o William Brasil, hein? Tá novinho ele, mestre. 991226978.

0: 78!
1: Oi, Sam, boa tarde.
0: Boa!
1: Estou aqui ligadinho no nosso show da Diário. Quero mandar um abraço para as meninas, minhas amigas do grupo. E para seu André Torres, sua esposa. Ok, Sam?
0: Ok, ok, ok, ok, ok, ok, ok, muito bem. A galera que tá na área com a gente, valeu, muito obrigado pelo carinho, pela audiência. Essa turma eu vou te falar, viu? Essa turma eu vou te falar, viu? Muito bem, Romarinho, tá na hora, vamos nessa, vamos que vamos, puxa aí, direitinho, no 3, 2, 1. Pessoal, olha, eu quero mandar um super abraço especial pra toda a galera aqui do Grupo Maravilhoso. Pense num grupo maravilhoso esse, é o Grupo GPE, parceiros da estrada aí. Tive a oportunidade de apresentar um super evento, que foi o quarto encontro de caminhoneiros lá no estacionamento da Expofeira domingo passado agora, né? Então, olha, grande abraço pro Grupo GPE, Grupo Parceiros da Estrada, Amapá, BR-156, aí, em nome do meu amigo Romário, toda essa galera maravilhosa do Grupo GPE, grande abraço pra vocês, tudo de bom, viu? Muito obrigado pelo carinho, pela audiência de vocês. 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E olha, enquanto isso, você pode aproveitar mandando teu recado, manda teu recado que eu quero te ouvir agora, fala comigo, bebê!
2: Fala, meu amigo Célio Santiago, locutor, banda, boa tarde pra você, boa tarde, ouvinte do programa Show da Diário. Quartou meiuca da semana de muito calor, hein?
0: Bastante.
2: Quem fala é o Jonathan Mello, o John do bairro Novo Horizonte, Zona Norte, Macapá. E também boa tarde para esses bagunceiros da produção Marlon e Vini, tranquilos aí. Tamo junto misturado, é nóis.
0: Muito bem, é nóis, no rumo da ponte do Copala e dos Congóis, hein?
3: Olá, boa tarde, Célio.
0: Boa!
3: Aqui é a sua ouvinte daqui do bairro, Infrero 2.
0: Oi!
3: Eli de Souza.
0: Oi, Eli!
3: E quero participar da promoção, tá bom?
0: E que promoção?
3: Mande um alô aqui pra mim aqui, que estou ligadinha, ouvindo só as melhores do programa Show da Diário, tá bom? Um abração pra você e pra todos que estão na escuta e tchau, tchau.
0: Tchau, beijinho, cheirinho, Eli, pra você também, viu? Obrigado pelo carinho, obrigado pela audiência sempre. Vamos nessa, 9:91:22. Olha a audiência estrondosa hoje, hein?
4: Ele, Santiago, tem que pegar o megafone do Netinho aí pra mandar os parabéns pra todo mundo aí.
0: Não, não pode. Não dá. O Netinho não deixou. Ó, tá ouvindo, Netinho? Tem que deixar de vez em quando o megafone pra mim aqui, pra me mandar um alô da galera que tá de aniversário também. Não, mas pelo que eu saiba, o megafone, né? O megafone é exclusividade, né? Ele, do Netinho, não é exclusividade minha. Entendeu? Aqui a gente manda o alô, né? O Netinho que gosta do megafone, né? Que gosta de mandar o alô no megafone todas as manhãs do nosso Manhã da Diário. Sempre ligado em você. Grande abraço pra galera que tá de aniversário hoje. Boa tarde, já numa boa quarta-feira, já ligado com a gente, meu amigo Jobinho Silva. Grande abraço, rapaziada da ProLine Web, da rádio ProLine Web, que estão retransmitindo, né? Aqui o nosso sinal da Diário FM 90.9. Ei, Marlon, tu vai apanhar da galera. Por que o Marlon vai apanhar da galera já, bicho? Hã?
5: É sério, é verdade que o Marlon vai torcer pra Argentina na final da Copa do Mundo, é?
0: Não.
5: Tem uma galera que quer bater nele aí, diz que aí.

0: Tu vai torcer pra Argentina, hein, Marlon?
1: Errou!
0: Tu gosta da Argentina? Pois errou! É, né? Ah, verdade. Muito bem. 991-22-6978.
2: Ei, megafone do Netinho.
0: Pois é.
2: A voz fina, rapaz. Ah. Aí, pra engrossar a voz, entende? E aí, Salhão? Salhão, só dizer assim.
0: Ah.
2: Parabéns, meus amigos. Quem tá de aniversariando hoje?
0: Sim, né? Verdade.
2: Um, primeiro dos famosos, depois dos mais famosos ainda, que somos nós.
0: Que são vocês. Que são vocês.
2: Menino.
0: São os melhores ouvintes do mundo. São os ouvintes mais conceituados do mundo, é os da Diário FM. Pense numa galera responsa. Pense. Show da Diário. Lilian Regina, já na área, Fofão, Pandão. Valeu, Lilian. Tamo junto e misturado, viu? Valeu mesmo de verdade pelo carinho, pela audiência. A galera pode interagir com a gente através do WhatsApp 991-22-6978 pra você mandar beijo, mandar abraço, mandar cheiro pra quem você quiser agora, se cadastrar no nosso Game da Hora também. Pra se cadastrar é muito fácil. Nome, sobrenome, bairro, hashtag Game da Hora e número de contato. Nome, sobrenome, bairro, hashtag Game da Hora e número de contato pra você participar do nosso game de perguntas e respostas. Um dos mais agitados, um dos mais difíceis, por enquanto, dois ouvintes com 10 mil pontos. Vamos ter sorteio na sexta-feira. Robson Correia. E deixa eu ver quem foi mais que fez por aqui, rapaz. Deixa eu até ver aqui no meu histórico. No meu histórico, a galera mandou aqui pra mim. Cadê? Kellen Barcelar fez 10 mil pontos também. Tem que correr atrás do prejuízo, né, pessoal? Tem que correr agora atrás do prejuízo, que é muito importante para você participar do nosso Game da Hora. 991-22-6978. 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
0: Hora certinha, 2h28.
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0: 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Pra você ligado na melhor sintonia, agora 2h37.
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0: Muito bem, fatos e fofocas chegando na área, notícias do Amapá, Brasil, do mundo, também do esporte, reality shows e tudo mais, você ouve aqui no nosso Show da Diário e também lá no nosso site você pode acompanhar, manhadadiario.com.br. Bora falar de polêmica agora, pessoal? Mbappé rebate ataque racista de senadora paraguaia, nossa senhora, mexeu o rapaz com a galera aí, ó. Abre aspas, desprezível, não representa o país, fecha aspas, disse Mbappé. Só lembrando que o craque da seleção francesa, Kylian Mbappé, usou né, suas redes sociais nesta segunda-feira para rebater ataques racistas que recebeu da senadora paraguaia. Paraguaia, né, Celeste Amarilla, né, após a França eliminar o adversário na Copa do Mundo. O jogador afirmou que a política, abre aspas, ela é desprezível e indigna da sua função e que o mundo, né, está esquecendo o esforço histórico que a seleção paraguaia realizou na competição. Abre aspas, você é uma mulher desprezível e indigna da sua função. Você não representa o Paraguai, esse país que transpirou paixão e honra ao longo de toda a competição. Por sua incoerência e o seu racismo descomplexado, o mundo inteiro já esqueceu do percurso, né, e o esforço e o histórico que seus jogadores realizaram nesta Copa. Dando lugar, né, a uma senhora incompetente que oferece o que é de pior da imagem possível do seu país. Eu nunca deixarei que pessoas como ela tenham liberdade para propagar o seu ódio como racismo pelo mundo, escreveu Mbappé no X antigo Twitter. E ainda nesta segunda-feira, lembrando também que autoridades francesas tomaram conhecimento, né, e denunciaram, né, os comentários racistas feitos por Amarilla, né, contra Mbappé. A ministra do esporte do país europeu, lembrando que o nome dela é Marina Ferrari, né, disse estar indignada com o ataque e ofereceu apoio ao atacante francês. Falei, estou absolutamente indignada com as declarações da senadora paraguaia Celeste Amarilla, né. A França, né, condena veementemente os ataques racistas que Kylian Mbappé, né, e essas declarações que são abomináveis e vergonhosas e ainda mais inaceitáveis vindas de uma figura política. Não ficaremos em silêncio diante do racismo. Ao atacar Mbappé, a senadora ataca todo mundo, né? O nosso capitão representa tudo que o nosso país defende: liberdade, igualdade e fraternidade, declarou Marina Ferrari. Rapaz, essa senadora, infelizmente, né, pessoal, a gente, né, nesse mundo tem muita gente com espírito de porco ainda, achando que raça, cor é tudo. E as pessoas não são capazes pelo fato de ter status, né, não ter uma situação financeira boa, ou não pode ser jogador, por isso, por aquilo,

0: hoje o mundo inteiro está doente. São pessoas assim que a gente tem que combater, pessoas assim que a gente tem que escarnear do poder público, pessoas assim que a gente tem que detonar mesmo de verdade. Eu vou te ser sincero, tipo de pessoa assim, ela não passa por aqui, pelo Brasil. Ela não faz esse tipo de comentário aqui e sai ilesa assim. Espero que seja feita também a justiça, também pela justiça francesa, né, pelos comentários racistas. Isso não deve existir em lugar nenhum. Sendo de credo, raça, cor, religião, não deve ter isso, não existe isso, somos todos iguais, todos absolutamente iguais. É isso. 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Acesse nosso site manhadajario.com.br.
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0: Ah, rapaz, é cada pessoa que eu vou te falar, hein? Vou te falar, hein? Eu só quero que pra ela piore. Eu quero.

0: 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Se não valorizar, agora 2h47.
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0: Muito bem, Massinha, Massinha, Massinha. Minha amiga Massinha do Croquete da Massinha. Grande beijo, grande abraço pra você. Obrigado pelo carinho, pela audiência sempre. 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Você vai interagindo junto com a gente, vai aproveitando e mandando beijo, mandando abraço pra quem você quiser.
2: Ei, Marlos, adoro a Argentina também.
0: Adora, é?
2: Filé, beijo.
0: Rapaz, vai ter muita treta ainda nessa Copa do Mundo, vai ter muita onda ainda nessa Copa ainda. Eita, entrou o FBI na parada, eita, vai ser um negócio meio doido, né? Tava escancarado isso ontem. Como eu não assisti o jogo ontem, eu me reservei de omitir algumas opiniões. Mas como eu não assisti, mas ficou gravado no YouTube, né? Eu fui ver da Casa TV ontem, ficou gravado no YouTube, eu assisti todo o jogo na íntegra, né? Depois que eu tava em casa, eu vou assistir na íntegra todo o jogo aqui, vou ver como foi que desenrolou esse negócio. Cara, escancaradaço. O que a arbitragem fez ontem no jogo da Argentina, vou te falar, viu? Olha, assim, eu sendo jogador de respeito, assim, eu acho que eu teria vergonha de comemorar uma vitória daquela. Teria. Ainda mais agora com os supostos escândalos que possivelmente tenham, né, a FIFA envolvida no meio, meu amigo, aí que tá mais escancarado ainda. Só posso dizer uma coisa, gente, faz o seguinte, não precisa as outras seleções mais jogarem. É só entregar já o título pra Argentina e tá tudo certo. E agora, né, com a notícia também, né, de que quando no jogo da França, né, todo trio, bandeiras, árbitros, reservas, tudo da Argentina. Eu nunca tinha visto uma parada dessa, olha, cara. Sério. Que é mais escancarado do que isso? Ó, não é de se suspeitar que a outra seleção ganhe da França. Espera!
3: O Marlon é argentino, tá torcendo pra Argentina, tá do Messi,
0: é.
3: Ainda quer falar mal do Flamengo. Diz que o Flamengo é beneficiado. O Vasco, nem se fale. Que fase,
0: hein?

0: que eles gostam. Pois é, né? Deixa eu ver quem foi que colocou isso aqui. Jarlin. Acho que eu acertei o nome dele. Grande Jarlin, grande abraço pra você, né? Vamos ver, né? Eu já posso dizer assim, bora dar logo a taça pra Argentina. De casa. E já vou logo dizendo, já com toda a arbitragem do jogo da França, né, agora nas quartas de final, já olha, árbitros, bandeiras, auxiliares, são tudo argentino. Aí vocês vão me dizer depois se eu tô falando alguma besteira aqui. É só da taça, não precisa mais as outras seleções jogarem, não. Isso é uma opinião minha, viu, pessoal? É o sério falando. Eu assisti todo na íntegra, todo, né? Que não tem, velho. Tem tiro da minha cabeça aquilo ali. Ainda mais o presidente da FIFA comemorando. Ele não comemorava nas outras seleções, ele comemorou justo da Argentina. Aí vem que vão querer falar pra mim, porque tu tá com dor de cotovelo. Tempo. Respeite a minha inteligência. Respeite os meus neurônios. São poucos que eu ainda tenho aqui, mas ainda são bons ainda. Na cara. Tá escrachado isso. 991-22-6978. Olha, você já se cadastrou no nosso game da hora? Ainda não? Então faz o seguinte. Te cadastra no nosso game da hora, que dá tempo ainda. Por enquanto, Robson Correia e Kellen Barcelá estão, né, na frente com 10 mil pontos. Vamos ter sorteio, sim. Então ainda dá tempo de você participar com a gente do nosso game da hora. 991-22-6978. 991-22-6978. Você coloca o seu nome, sobrenome, bairro, hashtag game da hora e número de contato. Nome, sobrenome, bairro, hashtag game da hora e número de contato.
1: Pra mim, a Argentina não ganha da França de jeito maneira.
0: Não, porque a França não vai estar na final.
1: Tirou a presidente da
0: eles não vão se encarar.
1: O cartão vermelho, impressionado pelo Donald Trump. Pois é. E aí, o que foi que resultou?
0: Resultou em nada, que os Estados Unidos pegou o beco, levou o farelo. Não deu em nada. O Trump não é nada. Nada no futebol, ele não determina nada. Porque tá na minha casa e na minha casa quem determina. Mas o torneio é outra entidade que faz. Não é o presidente dos Estados Unidos. Ele não é nada. Absolutamente nada.
1: É. Deus escreve sete por linha torta, né?
0: Quem fez todo aquele auê, todo aquele padavuê pra tirar o cartão vermelho do jogador dele, que aconteceu na seleção dele. O farelo. Adiantou? Agora falta só ele querer anular o jogo também, né? Anular o jogo. Não tiveram competência suficiente pra jogar o que era pra jogar, né? Saíram, não tem jeito, pega o beco. Agora o que tá escrachado, as manobras da FIFA, aí tá. Desculpa, esse é o meu desabafo. Tá escrachado.
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0: Hora certinha, agora 2h53. Ó, daqui a pouquinho tem game da hora, não nesse bloco, mas no outro. Vamos lá.
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0: Tudo bem, quero mandar beijinho, cheirinho aqui para a Neide Santos, Daniel e Daniel do quilômetro 21, Campina Grande. Uma ótima quarta-feira para todos nós. Valeu, valeu, valeu mesmo. De verdade, a turma que tá aí com a gente, muito obrigado pelo carinho, obrigado pela audiência, pela sintonia. Sempre estamos de volume máximo na programação da número 1. E é o seguinte, você já se cadastrou no Game da Hora, ainda não? Então faz da seguinte maneira, dá tempo ainda de você se cadastrar. Vou pro meu apoio cultural daqui a pouco.

0: pouquinho, próximo bloco, teremos o nosso game da hora. Já tô aqui, ó. Tá aqui na minha mão, a produção já acabou de me passar aqui o gabarito já do... da bateria de hoje. Tá aqui, muito bem. Como se chama? Esse... Ah, muito bem. É, tá mediana a parada. Ó, esse é só um feedback, viu? Tá mediana a parada hoje. Mas eu acho que a pessoa que vai participar hoje, possivelmente, eu acho que faça esses 10 mil pontos. Não sei. Vai depender muito dela. Teve gente que já errou, já errou pergunta tão simples, com besteira. Mas assim, o interessante do game da hora, pessoal, é isso. É isso. Que a gente no meio da pressão. Porque, tipo assim, olhar do outro lado e ouvir a bateria e dizer, ah, essa bateria tava fácil, tudo mais. Não. Não, mas quando a pessoa ela chega aqui, ela se borra todinha. Se borra toda. Entendeu? Não é fácil, não é simples. Mas assim, não é impossível também. Então, ó, se você ainda não participou ainda, participe com a gente do 991-22-6978. Não vai comer mosca, viu? Daqui a pouquinho eu volto trazendo o nosso game da hora.
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0: Hora certinha, agora 3h12. Daqui a pouquinho tem game da hora pra galera.
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0: essa é a sua Diário FM 90.9. Vamos nessa, aproveitando muito bem agora, 3h24.
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0: Rapaz, minha trilha me dá sustos assim, não me dá susto,
1: volume
0: trilha.
1: Volume máximo.
0: Tava bebendo água.
1: Aprendizado, prática, cognição, experiência, saber. Ai, você está preparado?
0: Preparado?
1: Boa sorte, porque o game da hora vai começar.
0: Muito bem, já vai começar daquele modelo, por enquanto, deixa eu colocar aqui, ó, por enquanto, né, Robson Correia e Kellen Barcelar estão com 10 mil pontos cada um. A galera tem que correr atrás do prejuízo. E pra correr atrás do prejuízo, vou chamar mais um ouvinte ou uma ouvinte que vai participar aqui com a gente. Eu até pegar aqui, tava tomando água agora há pouco. Agora vamos ver aqui, deixa eu colocar aqui, isso, beleza. Alô, boa tarde!
2: Boa tarde!
0: Opa, boa tarde, com quem eu falo?
2: É a Shirley.
0: Oi, Shirley! Tudo certinho, Shirley? Shirley de que seu nome, hein?
2: Shirley Amaral.
0: É, essa mulher tá toda sorridente. Por que o motivo da felicidade? Posso saber, mulher? Fique à vontade. Boa. Motivo já da felicidade.
2: A minha felicidade só mesmo de... Só de participar aqui do seu programa, pra mim já é uma felicidade.
0: Poxa, que bacana.
2: Você é um excelente locutor. Sempre
0: obrigado.
2: Mesmo te admirei muito. Parabéns pra você.
0: Meu amor.
2: Que possa abençoar esse talento maravilhoso.
0: Amém. Oh, eu fiquei sem graça agora. Me deixou sem graça, mulher. Mas assim, tem que me concentrar. Seguinte, você sabe como é que participa do nosso... Você sabe como é que

0: participando. Você é a primeira vez que tá participando, né, Shirley?
1: Sim, sim, primeira vez.
0: Tá, beleza. Tu sabe como é que funciona o nosso game da hora? Hein? Você sabe como é que funciona o game da hora? É o seguinte, eu vou te explicar rapidinho aqui. É um game de perguntas e respostas. Cada pergunta, ela equivale a uma quantidade de pontos. Primeira pergunta, 2.000 pontos. Segunda pergunta, 3.000 pontos. E a terceira e última pergunta, 5.000. Ao todo, são 10.000 pontos. A partir do momento que eu startar o game da hora, você vai, o computador, sozinho, ele vai te encaminhar as perguntas e duas opções de resposta. Tu tem no mínimo de 4 a 5 segundos máximo pra responder cada pergunta. Beleza? Tá bom?
1: Sim.
0: Posso startar o nosso game da hora?
1: Pode.
0: Mas ela tá toda sorridente. Então, boa sorte. Vai lá!
2: Fase 1. Valendo 2.000 pontos.
3: Como se chama um intervalo durante uma peça de teatro? Coxia ou interlúdio?
1: Interlúdio.
2: Fase 2. Valendo 3.000 pontos.
3: Esse aparelho de academia trabalha os músculos das costas. Leg ou pulley?
1: Pulley.
2: Fase 3. Valendo 5.000 pontos.
3: A OTAN é uma aliança de que tipo? Educacional ou militar?
1: Militar.
0: Ah! Meu Deus do céu. Meu Deus do céu, pelo amor de Deus. Olha, eu te juro, mulher, pelo amor de Deus, eu queria ter a calma que vocês têm, ó. Eu te juro que eu queria ter a calma que vocês têm, sério. Agora eu vou te perguntar uma coisinha aqui. Qual dessas tu chutou? Ou tu já sabia mesmo? Tu chutou alguma? Tu chutou alguma?
1: Uma eu chutei.
0: Qual foi a que tu chutaste?
1: Uma eu chutei.
0: Qual foi?
1: É a minha... A última,
0: né? Da OTAN. Rapaz, tu tinha dúvida da OTAN? Essa da OTAN, eu sabia, eu acho que era a mais fácil de todas. Essa do aparelho, eu não sabia, né? Que era pulley, né? Que como chama intervalo durante uma peça de teatro, nem eu sabia também dessa. E, ó, parabéns, viu? Parabéns, adquiriu os 10.000 pontos.
1: Obrigado.
0: Emparelhou agora junto com o Robson Correia aqui. Deixa eu ver quem é mais a outra, rapaz, aqui. A Kellen Barcelar está com 10.000 pontos também. E vamos ter sorteio na sexta-feira. Né? Se em todo caso,
1: tá.
0: Boa sorte pra você, Chico. Aliás, você fala de onde, Chico? Eu nem perguntei.
1: É daqui do Aquavilha e Tucunaré.
0: Aquavilha e Tucunaré. Ah, Santana, né? Pô, olha mais uma santanense aqui na área com a gente. Pô, que bacana, Chile. Aquavilha e Tucunaré. Aliás, grande abraço pra todo mundo aí no Aquavilha e Tucunaré também, que o pessoal é ouvinte fiel do programa aqui da programação. Seguinte, Chile, você tá com os 10.000 pontos, né? Vai ter sorteio, sexta-feira tem um sorteio. Boa sorte, tá valendo R$100 na sexta-feira. Tá você, a Kellen Barcelar e, por enquanto, o Robson Correia. Se vai entrar mais alguém no bolo, agora é vocês três. Vocês três têm que ficar na figa pra ninguém mais entrar. Psica da Velha Chica, secador ligado, tudo isso, tá bom?
1: Tá.
0: Vai mandar beijo e abraço pra alguém, fica à vontade.
1: Quero mandar um abraço, né, a todos os ouvintes, Macapá, Santana, todos que estão ligadinhos aí nesse programa mesmo, que é abençoado, tá? E abraço a você também, abraço pra sua esposa, pro seu filho. Ah,
0: muito bem,
1: tá?
0: Muito bem. Gente, rapaziada, sempre tá bom na área com a gente. Grande beijo, Chile, pra você aí, tudo de bom. Valeu mesmo pelo carinho, pela audiência e um beijo pra todo mundo aí no Aquavilha, né? No Aquavilha em Santana.
1: Isso.
0: Grande abraço.
1: Isso.
0: Beijo.
1: Obrigado.
0: Muito bem, Shirley Amaral. Olha, tá ficando afunilado o negócio. Já entrou mais uma pessoa aqui no meio do bolo. E vamos ver, né? Sexta-feira é o sorteio. Tem a probabilidade de 30 e alguma coisinha de porcento aí. De 35 e alguma coisa de porcentagem pra cada um, né? Faturar esses R$100. Será que alguém no Manhã da Diário vai também fazer mais 10.000 pontos? Não sei. Vamos ver. Amanhã tem mais Game da Hora.
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1: Muito bem, hora certinha, agora 3h33.
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0: essa é a sua Diário FM 90.9, Calvin Harris, Jay-Z com Satis. Daquele modelo, hein? Pra você que tá ligado sempre na nossa sintonia, aproveitando esse embalo de quarta-feira, meiuca da semana, véspera do nosso TBT. Aliás, a galera começou cedo, antecipou o TBT logo. Toquei hoje roupa nova, toquei Bryan Adams. Galera, hoje tá daquele modelo, hein? Apaixonadíssima de plantão. E a gente vai detonando o melhor som pra você na programação número 1. Agora, 3h50.
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0: Hora certinha agora, 3h51.
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Muito bem, meu povo, já estamos de volta, já para se despedir da turma, prometendo estar de volta, se Deus quiser, amanhã, quinta-feira, dia de quinta. Você sabe qual é o dia de quinta? Amanhã é dia de quinta, TBT, dia de quem manda na programação e quem faz a programação 100% é você. Peço novamente aos nossos queridíssimos ouvintes, mandem suas músicas, pelo menos faltando 5 para as 2, logo para começar a tocar a música de vocês, direitinho, para poder dar tempo de tocar a música da galera. 5 para as 2. Já manda logo direitinho lá, né, a música que você quer pedir, logo para tocar no começo do programa, para ficar despreocupado, ouvir o seu som direitinho.

0: aqui na programação da Diária, tá bom? Combinado? Então amanhã estamos de volta com o nosso show da Diária a partir das 2 horas da tarde, depois do Vem Que Tem, com o Elson Summer e Rodrigo Silva. Fique agora na companhia do meu amigo Heraldo Almeida e o Canto da Amazônia, com o jeito e a cara da nossa gente. Obrigado pelo carinho, beijinho, cheirinho maravilhoso no cantinho do sorriso das minhas meninas. Um abraço bem acolchado nos rapazes. Aí, tudo de bom, hein? Grande abraço pra todo mundo. Tchau, tchau e fiquem com Deus. E até amanhã na quinta TBT.
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3: É na minha querida Macapá, terra do Marabaixo, 4:04.
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0: Cuiabá, boa tarde Amazônia, boa tarde meu Brasil.
1: Brasil!
0: Olha aí, rapaz, o Ivo Canute cantando Isso é o Amapá. Esta música do Canute, ela retrata, né, Ivo, que é esse programa.
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0: É um programa 100%, né, tocando a música feita em casa, a música popular brasileira produzida na Amazônia. O Canto da Amazônia é a referência do artista autoral nosso de cada dia. É, com a nossa cara, com o nosso jeito, falando as nossas coisas, valorizando o que é nosso. É a referência do artista amapaense. Eles passam por aqui pela bancada desse programa.
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0: 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O Canto da Amazônia em Macapá, capital do Amapá, região norte do Brasil.
1: Brasil!
0: É, fronteira com a Guiana Francesa, as margens do maior rio do mundo, o Rio Amazonas. Tá todo mundo ligado aqui?
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0: Nossa frequência 90,9. Boa tarde a todos vocês. Obrigado aí, Paulinho. Ai, o pessoal agora. Depois que nós perdemos o pessoal da investigação na CBF. Mas por que isso agora, né? Por que isso agora, meu Deus? Alô, você, obrigado aí pela audiência. Alô, meu grande amigo Chico. O barbeiro Chico. Nada de negócio de cabeleireiro, não. É o Chico. Ronaldo Almeida precisa passar aí, né, Chico? Dar um tapa na peruca aqui. Alô, meus amigos lá de Oiapoque, lá de... da região do Jari, Mazagão Velho. Programação. Mês de julho, marca a programação

0: técnica do programa do Mr. Eli Mangabeira. A direção administrativa de Mário Melo e Juliana Melo. Produção de Cláudio Rogério. Direção geral de Luiz Melo. Nossa apresentação.
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0: Alô, Brasil!
2: Cante esse canto no remanso.
0: Hoje, quarta-feira, 8 de julho. Todo mundo ligado. Canto da Amazônia está no ar. Olha a Verônica dos Tambores aí. São Tiago.

0: Heraldo Almeida.
1: 4:18. Ontem lançamos aqui esta música, nova música, um novo trabalho, novo álbum do Nonato Santos, das Ribeiras, né? Trouxe aqui pra gente. E lançamos ontem, tocamos agora pra você ali. Razão da Minha Vida, Nonato Santos, o cantador da Amazônia.

aí, Zé Miguel, antes do apoio cultural, entrando no programa. Lá se viver. 4h29, o programa Canda Amazônia, que tem um apoio cultural da Rocha Tecidos Macapá e Santana, que tem uma marinha completa, né? 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

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Apoio cultural chegando, eu volto já.

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2: O amapaense Jimmy Feixes cantando Parentes. 4h55, programa Canto da Amazônia com apoio cultural da Rocha Tecidos, Macapá e Santana. 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Olha, ontem foi a posse dos novos conselheiros do Conselho de Política Cultural do Amapá, que é o Conselho de Cultura.

cultura, toda uma paense vivendo aí um momento de fortalecimento institucional. Essas informações você acompanha aqui no portal amapalidade.com do nosso Cláudio Rogério. O Palácio da Cultura Mestre Jansen fica lá na Cora de Carvalho, lá no Santa Rita, lá na favela. Na tarde de ontem, o Palácio Mestre Jansen recebeu a cerimônia de posse dos 34 novos integrantes do Conselho Estadual de Política Cultural, que serão responsáveis por conduzir os debates e contribuir para a construção das políticas públicas do setor durante o biênio 26-28, 2026-2028. A nova composição mantém aí um dos principais pilares do Conselho, a gestão compartilhada entre Estado e sociedade civil. São 17 representantes do poder público, 17 representantes eleitos pelos segmentos, 17 cadeiras, tá? 17 segmentos, garantindo seu equilíbrio na tomada de decisões e ampliando a participação democrática de artistas, produtores, mestres de cultura, fazedores culturais e de diversas áreas. A cerimônia reuniu aí, contou com a presença da secretária de Cultura, Clícia de Michele, secretária adjunta da Secult, Marina Beckman, e representantes do Ministério da Cultura, produtores culturais, integrantes de diversos segmentos artísticos do Amapá. E após a posse, os conselheiros realizaram a eleição da nova mesa diretora. Por maioria absoluta, foram eleitos Sandro Conceição, o Sandro da Toada, como é conhecido, Sandro Conceição, para a presidência, e Cássio David para vice-presidência do conselho. Então, o novo presidente do Conselho de Cultura da Amapá, do Conselho de Política Cultural, é Sandro Conceição. E em seu primeiro pronunciamento como presidente, Sandro destacou a importância da continuidade das políticas públicas construídas nos últimos anos, que esteve à frente do Conselho o presidente Sirley Picanço. Atuou ao lado dos conselheiros aí, né? Então, a gestão anterior, como falou o governador Clécio, falou em encontro com os segmentos lá na cidade junina, deixou o sarrafo bem em cima, deixou o prédio totalmente revitalizado e o conselho uma política coletiva aí de construção para o crescimento dos segmentos do Amapá. O Sandro Conceição, o atual presidente, ele é fundador e presidente do grupo de dança Amigos da Toada, representante oficial do Boi Garantido aqui na Amapá, né? Sandro também reúne experiência como coreógrafo, bailarino, gestor e produtor cultural. A sua trajetória inclui também passagens por instituições como FUNCULT, que é a Fundação Municipal de Cultura de Macapá, SECULT, Secretaria de Cultura do Estado, SEAFRO, hoje Fundação Mar Abaixo, e Setur, que é a Secretaria de Turismo, além de coordenar projetos no Comitê de Cultura e a Atuação do CAPTA, experiências que ampliam a sua visão sobre a formulação e execução de políticas públicas para o Amapá. Beleza? Referência nacional na diversidade cultural, reconhecido pela riqueza de suas manifestações estruturais do Estado do Amapá, consolidou nos últimos anos um ambiente de maior organização institucional da cultura. É o seguinte, então o novo conselho inicia seus trabalhos, já iniciou ontem, importantes desafios, entre eles estão a continuidade das políticas públicas construídas nos últimos anos, fortalecimento do sistema estadual. Bacana? Também caberá ao novo conselho, aos novos conselheiros, acompanhar a implementação de programas e ações voltados ao fomento da cultura, contribuindo para que os artistas, produtores culturais e comunidades tradicionais tenham cada vez mais espaço nas decisões. Os novos 34 conselheiros assumem a missão de construir de construir consenso, promover o diálogo e defender a política cultural democrática.
Então é o seguinte, ficou assim ali.

o conselho, os conselheiros biênio 2026-28 do Conselho de Política Pública e Política Cultural, Augustinho Josafá, representando a cadeira da Artes Visuais, Paulo César Cardoso, a cadeira da capoeira, o segmento da capoeira, Patrícia Andrade, a cadeira livro, leitura, literatura e bibliotecas, é uma novidade aqui, né? Anderson Correia, cultura gospel, João Ataíde, identidade, patrimônio e memória, nosso querido João Ataíde, Cássio Pontes, segmento da música, Erivaldo Vieira, segmento do circo, Marcos Vinícius, audiovisual, Junielson Pessoa, a cadeira do artesanato, segmento do artesanato, Cleane Maiara, que Cleane Ramos, representando a cadeira do batuque, cultura e manifestações afro-mapaense, Yuri Soledade, retorna, na verdade, e também indicado pelo governador Clécio para a cadeira do Marabaixo. São, como falei ainda há pouco, são 17 cadeiras de conselheiros eleitos pela sociedade civil, ou seja, pelo segmento, e 17 indicação do governador, tá bom? Sandro Rogério Barbosa, o Sandro Conceição, do segmento da dança, atual presidente, eleito ontem. Olha aí, o Cláudio Rogério Sanches Dias, nosso Cláudio Rogério, é o conselheiro da Cultura Popular, Quadra Junina e Carnaval, Juliana Silva, o teatro, Igor Vasconcelos, o hip hop, Reinaldo César Vieira, o nosso querido Reinaldo da Cultura de Comunidades Tradicionais Afro-Brasileiras, Eliane Felício, cultura indígena. Esse aqui são os indicados pelo governador. Agora os eleitos, representando a sociedade civil, os eleitos: Adriane Correia, artes visuais, Aricélio Chagas, capoeira, Bruno Muniz, livro, leitura, literatura e bibliotecas, Denis Albuquerque, cultura gospel, Edilene Araújo, identidade, patrimônio e memória, Edson Martins, música, Jones Barbosa, circo, Jorge Ferreira, audiovisual, Maria Gemac, que é a Mapige, o artesanato, ela também, na verdade, retorna, né? Para essa cadeira. Mariana Barreto, representa batuque, cultura e manifestações afro-mapaense. Mônica dos Santos, o Mar Abaixo. Reinaldo Barbosa, a dança. Rodrigo Araújo, que é o Rodrigo Indinho, juntamente com Cláudio Rogério. Rodrigo Indinho foi eleito pelo segmento. Ele representa a cultura popular, cadeira da cultura popular, o Carnaval e a Quadra Junina. Sandro Brito, teatro. Siddhartha Amorim, hip hop. Cássio Brito, cultura de comunidades tradicionais afro-brasileiras. E Diogo Monteiro, cultura indígena. Parabéns aos novos conselheiros de cultura do Amapá.

Amei a música de Josino Gomes, Cleverson Bahia e Enrico de Michele no disco Todo Música. É, e Enrico de Michele e Nilson Chaves com a participação especial.

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3: 5 horas mais 17 minutos, tá aí J. Mambembe cantando Quasar.
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3: Faz já do novo trabalho do J. Mambembe, né? Tá enviando pra gente aqui. Sucesso sempre pra ele aí, nosso querido J. Mambembe.
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3: J. Mambembe que vai estar na sexta-feira, dia 10, às 7h30 da noite, na Típica Central.
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3: Vai ter lá, vai celebrar o melhor da comida típica, lá na Pá de Julho, né? E também muita música. Vamos lançar mais uma música do J. Mambembe aqui no programa O Canto da Amazônia. Quem assina a nova música é J. Mambembe e Benedito Alfredo, ele cantando. Nome da música:
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3: Banho de Oxum, lançando agora, porque aqui no Canto da Amazônia tem lançamento.
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1: Encerrando o programa com esta música Canto dos Castanhais, na voz do poeta Joãozinho Gomes. Tá no disco Constelação de Parente lá, do Joãozinho Gomes, com o nosso querido Valmir Homem. Final do programa, obrigado aí, Papai do Céu, obrigado a você, ouvinte, obrigado aí, Lina Técnica, obrigado à direção administrativa, Mário Melo, Zilana Mello, produção de Cláudio Rogério, direção geral de Luiz Melo. Nossa apresentação.
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1: Ponto de encontro chegando, Kleber Barbosa, ele e todo mundo dele, toda a sua equipe. Tô indo embora, valeu. Canto dos Castanhais. Joãozinho Gomes.

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0: 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E a hora certa.
1: 5:35.
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1: Magistrados lançam obra que registra a história dos juizados especiais no Brasil. Judoca amapaense Jaiane Couto conquista bronze em Copa Internacional de Judô. Isabelle Soares integra a seleção brasileira em São Paulo. MP desarticula grupo que fraudava clientes e falsificava assinaturas de magistrados. Davi condena a pressão de líder do PT na Câmara para aprovação do fim da escala 6x1. Reconhecida emergência em 16 cidades amapaenses por causa de doenças respiratórias. São os principais destaques agora do portal diariodoamapá.com.br. São 24 horas de conteúdo digital. Olha, hoje a gente recebe uma liderança aí do segmento das ciências contábeis, conselheiro nacional, inclusive, conselheiro federal, é o Fabiano Pimentel. Ele vem falar sobre a contabilidade eleitoral. Estamos aí em pré-campanha, período de campanhas eleitorais. A Justiça Eleitoral, inclusive, está com um evento hoje voltado exatamente a esse fim, de dar a partidos, né, coligações, candidaturas, as informações essenciais para uma boa prestação de contas ou trazer de volta a possibilidade de partidos, candidatos, poderem ter lograr êxito no registro de suas candidaturas, porque essa é uma pendência que pode impugnar uma candidatura. Então, daqui a pouquinho, uma conversa com o Fabiano Pimentel. Olha, hoje também a gente recebe a Elisângela Ramos. Ela é gerente de Políticas Públicas e Desenvolvimento Territorial do SEBRAE. Em pauta, a Feira Internacional de Oiapoque. É, ano passado a gente estava lá. Foi junho, né? Dessa época aí. Foi. E daqui a pouquinho a gente vai conversar com a Elisângela aqui com a gente no estúdio. Olha, tem esporte no ponto de encontro com a coluna Mexa-se, que é assinada pelo Elson Summer, que traz os destaques do esporte amador aqui pra gente. Ó, o nosso WhatsApp, ele tá liberado para você interagir com os nossos convidados, fazer perguntas, tirar dúvidas. Esse canal é seu, tá bom? É o 991570022. Vou repetir aí, 991570022 é o canal do ouvinte aqui do Ponto de Encontro. Ele é um canal multimídia, né? De WhatsApp. Você pode mandar suas interações em qualquer formato aí. Mensagem de texto, mensagem de áudio, mensagem de vídeo. Por favor, fique à vontade. A gente adora receber esse feedback, a sua interação aí, tá bom? 91-57-0022. Você também pode acompanhar o programa agora em áudio e vídeo. A live está rolando no Facebook Diário do Amapá, no Facebook Diário FM Macapá ou ainda no meu Facebook, jornalista Kleber Barbosa, tá bom? Estamos ao vivo também no YouTube. É só clicar lá no nosso canal, @ Kleber Barbosa no YouTube, tá bom? E a gente vai acompanhar você, você deixa seu comentário, vai interagindo aqui com a gente, com os nossos convidados. Então é isso. Não é? Todo mundo apostos, nós aqui, você aí, está no ar mais um programa Ponto de Encontro e você é nosso convidado.
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1: Direitos do autor. Olha, mesmo diante da elevada inadimplência de órgãos públicos, que continuam deixando de repassar milhões de reais em direitos autorais a compositores e artistas. O ECAD, o Escritório Central de Arrecadação e Distribuição, encerrou o primeiro semestre de 2026 com um crescimento na distribuição desses recursos. Entre janeiro e junho, foram distribuídos mais de R$1 bilhão em direitos autorais de execução pública musical, um aumento de 16,5% em relação ao mesmo período do ano passado. Ao todo, mais de 312 mil compositores, intérpretes, músicos, produtores fonográficos e editores foram remunerados pela utilização pública. Cerca de 77% do valor distribuído foi destinado a titulares nacionais. O resultado reflete o trabalho contínuo da gestão coletiva para ampliar a base de usuários, firmar novos contratos, recuperar inadimplências históricas e, principalmente, incorporar novas tecnologias para captação e identificação de músicas provenientes de shows, plataformas digitais, emissoras de rádio e televisão, permitindo que um número cada vez maior de execuções musicais fosse processado. Os serviços digitais continuaram sendo o principal motor da distribuição do ECAD, respondendo por 28% do total repassado no semestre. O grande volume de informações geradas por esse segmento impulsionou o aprimoramento dos processos de identificação das músicas executadas. Além disso, o período marcou as primeiras distribuições de algumas plataformas digitais. Na sequência aparecem os segmentos de rádio com 15,9%, shows 15,1% e a TV aberta 15,1% também. O segmento de shows, inclusive, distribuiu R$ 151 milhões de reais em direitos autorais no primeiro semestre desse ano, um crescimento de 25,4% em relação ao mesmo período do ano anterior. O desempenho está diretamente relacionado à modernização dos processos de obtenção e tratamento dos roteiros musicais, com a automatização de parte desse trabalho. O ECAD passou a receber, em média, 10 vezes mais roteiros por mês. Bom, por fim, apesar do desempenho positivo, a gestão coletiva segue trabalhando para ampliar a remuneração dos criadores de música. Entre os principais desafios estão a redução da inadimplência dos usuários de música, especialmente os entes públicos, a expansão da distribuição direta em segmentos como sonorização ambiental e o desenvolvimento de novas ferramentas baseadas em inteligência artificial para aprimorar a identificação automática das obras musicais e fortalecer os processos de autoria. Abrindo o ponto de encontro de hoje como nossa opinião.
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1: Agora, 5h44 na Diário.

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2: Muito bem, ó, o programa está recebendo hoje, fazia um tempo que a minha amiga Elisângela Ramos não passava aqui com a gente, dá essa moral para o programa no fim da tarde. Elis, tudo bem? Seja muito bem-vinda aqui à Rádio Diário FM e ao programa Ponto de Encontro. Boa tarde.
3: Boa tarde, Kleber. Boa tarde, ouvintes. É um prazer estar aqui com você mais uma vez. Agradecer a oportunidade de estar aqui podendo falar um pouquinho do trabalho que a gente está desenvolvendo na Unidade de Políticas Públicas e Desenvolvimento Territorial, especialmente falar um pouco da Feira Internacional de Oiapoque.
2: Muito bem. A Elis, pessoal, está aqui. Ela é gerente de Políticas Públicas e Desenvolvimento Territorial do SEBRAE. O nome é grande, né? Se o salário for compatível com o tamanho do cargo, hein? Você estava bem na foto, hein?
3: É uma unidade realmente muito desafiadora, né? Que a gente tem que trabalhar os nossos territórios, desenvolver as economias do município, municípios vocacionados, mas também trabalhar políticas públicas que viabilizem as estratégias dentro desses territórios, né? Vocação, política.

0: política que venham desenvolver a questão da economia, dos pequenos negócios, né, do empreendedorismo nos municípios do estado do Amapá. Realmente é um desafio grande estar nessa unidade, tamanho do nome dela. Né?
1: Quando você fala território, pode se ler um município, pode ser uma comunidade, é assim?
0: Nós trabalhamos, quando a gente está falando de território, para a gente falar território, região dos lagos, que envolve ali Tartarugalzinho, Amapá, Calçoene, o território da Centro-Oeste, que envolve outros municípios. Então, a gente está falando de território, são as vocações. Realmente, a gente vai trabalhar por território, mas buscar trabalhar as vocações municipais, as estratégias econômicas do município.
1: Aliás, eu fui cobrir há muito tempo atrás, uns anos, né? Tanto assim, mas... o lançamento da Pedra Fundamental, alguma coisa que o valha, nessa região dos lagos, eu acho que era a Universidade do Estado, região dos lagos ali, Tartarugalzinho, Amapá,
0: né,
1: que era a possibilidade de ter o curso de medicina veterinária, o curso de agronomia.
0: Provavelmente deve ser ali para o Amapá, né? Que tem bem essa cultura, né? A questão econômica gira muito em torno do agro.
1: Uma vocação,
0: né?
1: Para a agropecuária, né?
0: Exatamente, a vocação do município.
1: E isso tem se refletido nessas ações que vocês estão levando para o território dos lagos, hein?
0: Sim, a gente tem buscado trabalhar, né, as economias realmente vocacionadas. O município, por exemplo, a gente sabe que ali na região dos lagos tem muito pescado, tem a questão do agronegócio. Então, essas são as vocações econômicas que a gente vai buscar trabalhar bastante nessas regiões a partir de agora.
1: E quando a unidade fala de políticas públicas, vocês dialogam, seja com entes do governo do estado, com as prefeituras, é por aí?
0: É por aí realmente. A gente tem a questão da lei geral, a gente tem dentro dessas estratégias a compra das prefeituras, da compra da micro, da pequena empresa, do MEI. São viabilizações que o SEBRAE tem buscado fortalecer, que é essa articulação junto com as prefeituras, a educação, o trabalho mesmo educativo da lei geral, de como você pode estar comprando os pequenos negócios. Então, buscar fortalecer isso dentro da merenda escolar, que é uma estratégia de desenvolvimento territorial dentro da questão de compra das merendas na escola, dos pequenos produtores, né, dos pequenos negócios que atuam no município. Essa é uma estratégia que o SEBRAE vem trabalhando há bastante tempo com as prefeituras, com o governo do estado. E não são só estratégias de políticas públicas estaduais, né? Mas o SEBRAE, a nível nacional, tem muitas proposições nacionais dentro lá do Senado, dentro da Câmara Federal, com leis que venham viabilizar e tornar um ambiente favorável para a geração de negócios, para que esses pequenos negócios se desenvolvam também, Kleber.
1: Acaba sendo, esse é um tema transversal, ela acaba impactando, demandando outros colegas seus, né, de outras unidades, de outros projetos. Você falou sobre compras governamentais, a gente lembra, por exemplo, que há um percentual legal para compra da agricultura familiar, não é, para alimentação escolar. Tem uma série de situações aí que vocês fazem uma dobradinha aí, né?
0: Exatamente. A gente trabalha com merenda em foco, né? Que é justamente auxiliar, principalmente o produtor, prepará-lo para que ele possa vender para a prefeitura. Porque a gente sabe que ele precisa de ter nota fiscal, ele tem que ter algumas regras que são exigidas por lei. Então, a gente prepara esse ambiente para que ele possa estar comercializando esse produto para as escolas.
1: Bom, no caso específico, quem seja o convite, né, para você vir hoje aqui falar da Feira Internacional do EAPOC. O EAPOC, parece que a aura assim do morador, a pessoa não está andando com o peito mais empinado assim, tá, né? Porque está uma possibilidade concreta do EAPOC ser o epicentro do mercado da energia, do petróleo.
0: Digamos que a gente tem o direito, né, de andar com esse peito empinado, né? Na verdade, todo amapaense, né? A gente fica muito feliz de estar fazendo parte desse processo. A Feira Internacional do EAPOC, ela vem com esse viés e com essa estratégia de continuar fortalecendo, a gente já é a terceira edição da feira, mas de continuar fortalecendo os pequenos negócios para que eles possam se desenvolver ainda mais, gerar mais economia para o município, emprego, renda, que é isso, que além de gerar riqueza para os pequenos negócios, mas a gente tem aquele viés de gerar o emprego também, né, Kleber? Gerar renda para o município e isso melhora a vida da população. Acho que isso é mais importante.
1: Eu digo que esse é mais um exemplo de situações que demandam outras unidades. Existe uma unidade recém-criada no SEBRAE, que é a unidade de petróleo e gás.
0: Petróleo e gás.
1: Não é?
0: Então, essas estratégias

0: estão totalmente alinhadas dentro da Feira Internacional de Oiapoque, né? Teremos lá vários seminários, teremos uma vasta programação técnica dentro da feira, onde teremos seminários, rodadas de negócio, debates sobre essa questão do petróleo, sobre as estratégias que o Sebrae pode estar apoiando esses pequenos negócios e as empresas que vão estar vindo e estar vindo para o Amapá também. Tem todo esse trabalho que vai ter, mas também a gente vai ter a parte da exposição, que dentro da área de exposição nós teremos também um stand que terá essa característica do petróleo e gás, né? Falando um pouco mais dessa estratégia do Sebrae com as empresas, mas também tem uma parte lá que teremos a Petrobras e alguns parceiros da agência Mapá que estarão dentro desse espaço falando um pouco mais desse movimento, dos serviços, de tudo que isso vai gerar, né, dentro do município de Oiapoque, em especial no Amapá como um todo, né?
1: Bom, eu falei agora, um pouquinho antes, né, com você fora do ar, lá na escalada do programa, só que a gente fica usando o fone e às vezes quando o convidado responde para a gente fora do microfone, a gente simplesmente não consegue ouvir. Quando eu falei que a feira do ano passado aconteceu nessa época do ano, você falou alguma coisa que eu não consegui entender. Foi nessa época?
0: Foi nessa época, acho que foi 30 de julho, uhum. Aí foram 3 dias só, esse ano a feira vai acontecer em 4 dias, 30, 31, 1º e 2 de agosto. Foi mesmo nesse período que aconteceu a feira.
1: E vai ser onde lá?
0: Esse ano a feira vai ser lá em frente ao estádio Natizão, né, um espaço bem em frente mesmo na área lá, próximo já ali das margens da BR.
1: Tá. Já bem aqui, não, no caso da saída ou na entrada da cidade?
0: Na entrada.
1: Depende do ponto de vista, né? Aquele ano passado foi num ginásio.
0: Foi num espaço, assim. Não foi no ginásio, foi na verdade era uma área da prefeitura que estava.
1: Vocês montaram uma super tenda lá, não foi?
0: A estrutura toda foi montada, assim como esse ano também, né? Uma estrutura que ela vai ser montada bem robusta. Teremos mais ou menos 84 expositores nesse espaço, rodada de negócios, então teremos bastante empresas ali dentro fazendo negócios, comercializando seus produtos, divulgando seu produto. A feira ela tem essa característica, essa natureza, né, que é a promoção de negócios, que é a promoção justamente de tudo que você hoje produz, e a feira vem com esse viés de promoção.
1: O Breno, a Elis mandou pra gente, eu compartilhei lá no grupo, o projeto da feira. Se puder, né? Se puder aproveitar alguma coisa, tá em PDF, né? Se puder exibir alguma coisa aí. Vai ser, quais são as datas exatamente, Elis?
0: Vai ser de 30 e 31 do 7, 1 e 2 de agosto.
1: 30 e 31 do 7, né? Tem aqui um pouco menos de um mês para começar. Isso. Imagina a logística de atravessar o estado. Vocês, como sempre, chegam antes, vêm depois.
0: Com certeza, Kleber. O trabalho começa já há bastante tempo, né? Que é a fase de planejamento, de estabelecimento de parcerias. É nosso parceiro fundamental na realização dessa feira. É o governo do estado, está realizando junto com o Sebrae Amapá. Temos também o patrocínio da agência Amapá, né? Através do governo. E a prefeitura que está nos apoiando também nessa estratégia de realização da feira em Oiapoque.
1: Uma coisa também que é bem interessante nesse tipo de evento, na feira do ano passado, vocês mobilizam a diplomacia brasileira, acaba que por estar ali, né, na fronteira do Brasil com um ente da União Europeia, tem muita coisa que a gente tem feito pela diplomacia brasileira e que pesa. A gente sabe que só pode legislar sobre esse assunto a União, né, o Congresso Nacional, mas aqui a gente já fez muita coisa por conta dessa pressão que a gente passa ali, né?
0: E interessante que no dia 30 também será a liberação oficial do visto, né?
1: Pois é, né?
0: É que agora nós podemos já, a partir do dia 31, né, fazer nossas visitinhas lá na Guiana Francesa. E eu acho que isso é mais importante, é um passo fundamental também para a economia do estado. Nós temos empresas, compradoras querendo fazer negócios com empreendedores do Amapá. É um papel fundamental do Sebrae também estar trabalhando e preparando essas empresas para que elas possam comercializar seus produtos para a Guiana Francesa. Então, para a gente, isso foi muito importante. É uma estratégia bastante importante nesse momento. Então, no dia 31, nós estaremos lá, né, com todo esse movimento e comemorando, em especial, né, essa questão do visto, da liberação do visto.
1: Isso aí é histórico, foi um... sempre foi, né, um grande gargalo que a gente precisava avançar nessa questão. A gente, quando precisa, você pega um avião de São Paulo, né, de Guarulhos, você vai para Paris direto, só com

0: com seu passaporte. Ó, o Breno tá passeando no teu projeto aí. Olha só, a população estimada, 29 mil habitantes em Oiapoque, é isso?
1: É.
0: É, o Oiapoque tá grande mesmo. E aí tem os objetivos aí, integração bilateral, rodada de negócio, sempre, né? Uma marca do, dos eventos do Sebrae, é, como eu digo, reunir debaixo da mesma tenda. Quem quer vender com quem quer comprar, não tem como dar errado. Esse é do ano passado,
1: essa,
0: né?
1: Essa é a estratégia do ano passado.
0: Nós
1: ano...
0: estávamos aí, nós transmitimos 3 dias de evento aí. Esse programa foi feito de lá.
1: Verdade.
0: É, tá aí.
1: É, então... É, teremos compradores do platô das Guianas, né, da Guiana Francesa, nessa rodada de negócios. Então a unidade de mercado está organizando essa rodada internacional para que todos possam ter acesso, quem queira realmente começar.
0: Só tem uma reclamação a fazer da feira do ano passado.
1: Não faço.
0: Tu tava muito pilhada. A gente vivia chamando ela, vem, passa aqui, é, Elisa,
1: ano passado,
0: daqui a pouco, eu tô apagando o incêndio ali.
1: É, o ano passado nós coordenamos a praça de alimentação, né? E a cozinha show. Então, ano passado, como esse ano, nós teremos também 2 chefes da Guiana Francesa fazendo a apresentação.
0: Palestra ali, Elis.
1: A palestra será com Pimo Pobre, né? Uma palestra magna que nós teremos. Teremos também lá a nossa carreta, que estará fazendo atendimento, fazendo uma caravana de atendimento com produtores rurais, uma caravana de crédito também, né? Quem tem interesse, então pode ir na nossa carreta, que ela já estará lá, disponível para atender os nossos empreendedores, produtores, quem queira informação sobre crédito, sobre negócios, atendimento, legalização de MEI. Então, será um espaço bastante robusto para que as pessoas possam realmente, além de tirar suas dúvidas, em especial, aproveitar os serviços que serão oferecidos nesse, período.
0: O layout com a disposição, né, dos estandes, né?
1: É. Esse é um layout com a exposição dos estandes, quantos estandes nós teremos de comércio, serviço, indústria e gastronomia, que é a praça de alimentação, e quem estará, né, como os parceiros dentro do nosso espaço.
0: O sucesso da feira 2026 depende da nossa integração e excelência operacional. Sebrae é Sebrae, né? É outro patamar. Elis, muitíssimo obrigado por ter vindo aqui. A culpa de você estar fazendo hora extra é da Denise Quintas, tá bom? Foi ela que arranjou essa pauta para você vir hoje aqui.
1: Então, Kleber, a gente agradece, reafirma o convite para a população do Amapá como um todo, não somente de Oiapoque. A feira é em Oiapoque, mas é uma feira internacional, então ela faz parte de um calendário já do Sebrae Amapá em parceria com o governo do estado. E venham participar dessa feira, ela vai ser bem interessante para os empreendedores que queiram se capacitar, mas para quem também queira investir em algum negócio, verificar oportunidade de negócio e visitar a feira lá para fazer negócios também, né? Comprar, vender, e é isso que a gente quer, que nosso empreendedor ele realmente fature, não somente nesse período da feira, mas que ele consiga faturar no resto do ano. Então, muito obrigada, Kleber.
0: A representante de vocês lá ainda é a Tereza, no Sebrae da Oiapoque?
1: É, no escritório de Oiapoque, sim.
0: Grande Tereza. É isso, Elisângela Ramos, gerente de políticas públicas e desenvolvimento territorial do Sebrae Amapá. Muitíssimo obrigado por ter vindo com a gente.
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0: Agora são 18 horas na Diário.

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1: Muito bem, hora do intervalo do Apoio Cultural, mas já já a gente está de volta.
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4: Agora são 6:07 na Diário.

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2: Muito bem, olha, não vai ser por falta de informação, né? A Justiça Eleitoral segue dando a partidos, coligações, candidatos, né, pré-candidatos, enfim, seus staffs aí, todo as possibilidades, né, de orientações a respeito do pleito lá que se avizinha. Hoje está sendo a vez dos profissionais da mídia, né? Está tendo um evento lá no TRE. Amanhã será a vez da contabilidade eleitoral. E o programa aqui está recebendo dois representantes dessa categoria. O primeiro aqui é o Fabiano Pimentel, que é presidente do Conselho Regional de Contabilidade do Amapá. E está acompanhado aqui com a ilustre presença aqui do contador Guilherme Guimarães, que é presidente da Comissão Nacional da Contabilidade Eleitoral, junto ao CFC, o Conselho Federal de Contabilidade, não é? Deixa eu ouvir a saudação aqui do Fabiano, faça as honras da casa. Você trouxe esse camarada de longe, né? Ele tá percorrendo o Brasil aí, num périplo aí. Tudo bem, Fabiano?
3: Cumprindo a missão, saudações aí a todos, aos ouvintes. E é justamente com esse objetivo, né? De levar as informações, as eleições, ela tem todo um regramento, né? Como foi destacado aí desde ontem. Lá no TRE, diversos profissionais, os próprios profissionais do TRE estão capacitando os diversos atores, né, que conduzem esse processo eleitoral, seja os advogados, seja os contadores, seja os profissionais do marketing, né? E amanhã teremos um momento, de certa forma, específico, né, em relação à contabilidade eleitoral, né? Isso é um avanço que desde 2014... Esse profissional é obrigatório, né, na prestação de contas, tanto o contador quanto o advogado. Então, para a devida transparência, para a devida isonomia, que hoje as eleições, elas dispõem, né, do financiamento de recursos públicos. Então, a prestação de contas eleitoral é uma ferramenta importantíssima justamente para ter essa igualdade, né, na disputa aí do pleito eleitoral.
2: Deixa eu ver aqui então a saudação inicial aqui do nosso ilustre visitante aqui, o Guilherme Guimarães. Guilherme, tudo bem? Seja bem-vindo aqui à Rádio Diário FM, ao programa Ponto de Encontro. Não sei se é a sua primeira vez no Amapá.
4: É, minha primeira vez aqui no Amapá. Primeiramente aqui agradecer

0: nosso presidente pelo convite, né, e disponibilidade de nos trazer para fazer uma pauta, né, sobre a pauta da contabilidade eleitoral. É algo que está em voga, é algo que a gente pode considerar o profissional da contabilidade como o vetor que vai trazer à sociedade, para os órgãos de controle externo, no caso dos TRS, a apresentação de forma correta e ordenada, com base nas regras da Justiça Eleitoral, mas também com base nas regras contábeis, uma vez que temos uma norma brasileira de contabilidade aplicada a partidos e eleições que terá aplicação integral pela primeira vez em 2026. Então a gente sabe do uso massivo da utilização de recursos públicos.
1: Esse aí é o cartaz oficial do evento. O senhor está ali com aula magna aí, né?
0: Estou ali em destaque. Eu acho que é porque eu sou alto, né?
1: Mas ficou aí, bacana. Aí... E quem são ao lado ali? São os profissionais daqui, é?
2: É, são os conselheiros do Conselho Regional de Contabilidade.
1: Os conselheiros aqui, né? Quem está por ali? Cita aí alguns aí para gente.
2: Bem, sim, temos ali o Lielbe, a Rita Kelly, a nossa que aqui não, o Armonde, a Andressa, a contadora Luziene, todos os contadores, né?
1: Você está bem de vista, hein, cara? Tá sem óculos olhando ali, todo mundo
2: reconhecendo. Eleitoral.
1: Olha, e vamos combinar, né? Vocês, do profissionais das ciências contábeis, nessa questão toda das eleições, do arcabouço jurídico que isso enseja, são gêmeos siameses dos colegas do direito também. É uma coisa muito, muito próxima ali, né?
0: Isso. A contabilidade eleitoral, ela se dá no plano jurisdicional. Ela deixou de ser administrativa para correr dentro de um processo judicial. Então, ao ponto em que você registra todas as arrecadações e aplicações de recursos, ao enviar prestações de contas de 72 horas, prestação de contas parcial e prestação de contas final, todo esse conjunto de informações e documentos, os documentos são anexados ao sistema e essa informação é pública, é transparente, ela vira um processo judicial. Então ela tem uma continuidade, após o término da campanha, ela tem uma continuidade até a fase de julgamento, até o dia 18 de dezembro, que é quando há a diplomação dos eleitos.
1: Agora fala como você falou essa coisa dos prazos, eu lembrei, claro, como profissional de imprensa, com mais de 30 anos de atuação, já trabalhei em campanhas políticas também, como profissional de imprensa. Você falou isso, eu lembrei. Tinha uma coisa que a gente já tinha, assim, dava calafrio, né? Que era recorrer, por exemplo, de um direito, pedir um direito de resposta de uma propaganda eleitoral, de uma outra candidatura, que incorreu em alguma falha ali que a gente precisa defender, aí junto com a equipe do direito, né, a equipe da assessoria jurídica. Tem que ter a mídia, tem que ter o ponto, tem que ter cortar, tem que degravar, enfim. Eu não sei se com a IA já deve ter outra solução para isso.
0: Existe dentro do novo sistema, é uma das grandes novidades para 2026, é um novo sistema em ambiente virtual, né, com alta integração com os bancos de dados da própria Justiça Eleitoral, da Receita Federal, dos bancos de informação públicos, né? E aí a ideia é que quanto mais a tecnologia ela vai avançando, o profissional da contabilidade ele deixa de ser somente aquele profissional operacional para ser um profissional mais estratégico. Então essa pauta da gente trazer a contabilidade eleitoral para ser discutida de forma bem ampla no período eleitoral, ela tem uma missão, porque aí o profissional da contabilidade ele passa a ser estratégico da campanha. Então essas questões que envolvem a parte de marketing, das atividades que serão desenvolvidas dentro de uma campanha, de distribuição de material gráfico, da própria, vamos falar assim, né, da própria propaganda eleitoral, ela perpassa por questões que envolvem finanças. E aí o contador agora, com a tecnologia e o uso de inteligência artificial, ele tem condições de se dedicar cada vez mais à parte de planejamento, de estratégia e de discussão efetiva do que vai acontecer numa campanha, cumprindo com a legalidade, do que simplesmente registrando fatos. Então o contador ele deixa de ser um mero registrador de entrada e de saída de recursos e passa a cumprir com a sua principal missão, que é trazer informação a quem demanda a informação. Como nós estamos falando de recurso público, os diversos usuários da informação são candidatos, os adversários, partidos políticos, né, o próprio TRE e principalmente a sociedade, que é quem contribuiu através dos impostos e agora precisa saber o que é feito com esses recursos, né?
1: Aliás, eu estava falando que o TRE está com esse esforço de fazer eventos, fazer seminários, nivelar informações, atualizar.

0: atualizar todo mundo. Mas o seu colega do direito que está ali, como é o nome do seu colega que está ali?
1: De Josivaldo.
0: O Josivaldo. Doutor Josivaldo, que é da área do direito, deve saber de cadeira. É um princípio, né, do direito, que fala que o desconhecimento da regra não isenta o infrator de culpabilidade, né? Então, eu não fui para esse seminário, olha, eu não estava sabendo. Não adianta, né?
1: E é uma diversidade, né? O arcabouço normativo eleitoral. Vejam só, o TRE, desde ontem, praticamente aí vai totalizar mais 8 horas, com mais amanhã, praticamente 10 a 12 horas de capacitação. E com certeza não se esgota o assunto, né? Estamos falando dos principais aspectos, né? Mas não há dúvida, o candidato, o foco não é somente o voto. Até nesse processo da conquista do voto, tem todo um regramento jurídico, contábil, de marketing. E praticamente hoje, Kleber, a prestação de conta é em tempo real, né? O candidato, ele tem 72 horas para informar os recursos que ele recebe, né? Então o eleitor também, praticamente, olha, a gente sabe que nas outras eleições, praticamente essa fiscalização, o Ministério Público Eleitoral, né, o eleitor, ele manda foto, né, o Ministério recebe isso, já vai lá em loco. Então, todas essas informações são cruzadas, né? Os eventos, às vezes a gente vê um evento com uma pomposidade, mas a gente vai verificar ali na prestação de conta, aí, calma aí, isso aqui não está na prestação de conta. E é interessante, não sei se o Guilherme vivencia essas situações lá no estado, cada estado tem a sua peculiaridade, mas olha só, Kleber, tem candidato que tem o seu contador, é oficial para a prestação de contas dele, mas tem também o contador, aquele profissional que analisa a prestação de conta do outro candidato, justamente para estar atento aí às lacunas, né?
2: E agora, presidente, o que a gente pode cravar é que, com a norma brasileira de contabilidade, a gente pode utilizar critérios de auditoria, considerando a norma, para fazer o que a gente chama de auditoria de contra-campanha, né? De fazer a fiscalização do candidato adversário. Então isso já existia, e agora, com o rigor da norma brasileira de contabilidade, a gente tem base legal e normativa para fazer de forma mais aprofundada, né? O cuidado que a gente passa e pede aqui para os profissionais da contabilidade que vão atuar no pleito, só para a nível de conhecimento, né? Na campanha passada, 2024, nós tivemos mais de 15 mil profissionais no Brasil envolvidos nesse processo. A tendência é que cada vez mais isso aumente, em função do aumento também de recursos públicos, né? E isso é natural. Mas não se limitar exclusivamente em análise documental. Ah, eu tive uma despesa com o marketing, vou apresentar uma nota fiscal e o comprovante de pagamento. Não. A legislação eleitoral e a legislação contábil, ele exige a apresentação da regularidade do fornecedor, do processo da economicidade do gasto, né? Se ela realmente cumpriu com a missão a qual ele era destinado, né? E por fim, a prova material de que aquele gasto efetivamente aconteceu. Então não basta eu apresentar o documento fiscal, eu tenho que trazer a materialidade, o documento que comprova que aquilo efetivamente aconteceu na campanha. Então a gente tira foto do material gráfico, a gente faz relatório detalhado de serviços, né, de marketing, dos serviços do contador, dos serviços do advogado, né, se a locação daquele espaço onde vai ser um escritório de campanha ou comitê de campanha, ele efetivamente existiu, né, se as carreatas, as caminhadas, o combustível que foi utilizado na campanha, tem lá a placa de carro identificada, o cupom fiscal identificando a placa do carro. Então existe aí, né, um conjunto de detalhes que devem ser observados pelo candidato e, consequentemente, pela assessoria contábil que vai dar esse suporte, porque a gente entende que o candidato tem que estar em campo pedindo voto. A missão do candidato é se vender como a melhor opção, e a nossa missão como contador é dar esse suporte, né, dar essa segurança de que ele pode ir para campo pedir o voto, que a gente vai estar cuidando desses detalhes para que ele seja exitoso no voto, mas também seja exitoso nas finanças.
0: E isso é tão importante, né? Todo aquele checklist de providências, né? Para que uma candidatura esteja online, né? Para que esteja validada, o site, a questão de doação. E que a prestação de contas não feita numa eleição anterior Mesmo que tenha sido mudado todo o diretório, ninguém, não tem mais ninguém aqui daquele pessoal. Fica essa restrição lá e simplesmente a coisa não acontece enquanto.

0: se não for dirimida.
1: É, ausência de contas, né, ou ausência de contas não prestadas, né, ela inviabiliza que o partido político lance candidatos naquela circunscrição. Então nós estamos falando de candidaturas a nível estadual. Se o diretório estadual de algum determinado partido estiver irregular por ausência de prestação de contas, ele não lança candidato.
0: Simples então, assim.
1: Até a data da convenção, o partido tem que estar regular.
2: Então, veja bem, é utilizada uma frase na Seara Contábil que o objetivo não é somente ganhar as eleições. O principal foco é ser diplomado. Para ser diplomado, passa pelo requisito de uma prestação de contas regular.
0: Assim como a legislação prevê que nas corporações, nos órgãos públicos, deve ter a presença de um administrador, do profissional da contabilidade, na estrutura de campanhas, esse profissional também está previsto a obrigatoriedade de ter um assim.
1: O administrador financeiro não é obrigatório, mas a gente recomenda fortemente que haja. Né? Por quê? Porque o candidato ele não tem condições de conhecer o fornecedor, de ir atrás das notas fiscais, de preparar pagamentos. Né? Então é importante que tenha uma pessoa do candidato, uma pessoa de confiança dele, para que a gente faça essa interlocução. Essa pessoa vai fazer tesouraria, né? Recepção e pagamentos, e a gente vai fazer toda a gestão financeira com conciliação bancária, informação tempestiva à Justiça Eleitoral. Obrigatoriamente, os dois únicos assessores obrigatórios pela legislação é o contador, que é o profissional que vai, né, dar todo esse suporte, e o advogado, que vai fazer a defesa jurisdicional, que é quem tem capacidade postulatória, né?
0: Esse evento amanhã, Fabiana, começa a que horas? Como é que faz para participar? Tem inscrição prévia? Fala para gente.
2: Amanhã, às 15 horas, no prédio do TRE, na Mendonça Furtado. As inscrições podem ser feitas no site do Conselho Regional de Contabilidade, crcap.org.br. Então, amanhã, das 15 às 18, teremos aí, e desde já, grato aí pela disponibilidade, né? O Guilherme, como coordenador nacional, e Kleber, vem viajando aí, ainda há pouco eu tava falando, né? A sua turnê aí nos estados do Brasil, e hoje agraciando aqui o estado do Amapá, né?
0: Chegou hoje, Amapá?
1: Cheguei hoje.
0: Maravilha, ó, desejar ao senhor uma boa estada, amanhã, portanto, 15 horas no auditório do TRE. Esse evento aí, né, voltado à prestação de contas eleitorais de 2026, a atuação dos profissionais, né, da contabilidade, é um seminário regional barra estadual, né?
2: Correto. Tivemos a capacitação uns 15 dias atrás em Brasília. E no dia 22 de julho agora, teremos aí o dia D, Nacional da Contabilidade Eleitoral. Então, todos os estados, os conselhos regionais de contabilidade estarão promovendo, né, um alinhamento aí justamente das diretrizes normativas da contabilidade eleitoral.
0: Tá bom. Obrigado, viu? Obrigado por ter falado com a gente hoje e uma boa estada conosco.
1: Eu que agradeço aqui a oportunidade de trazer esse tema que está bastante em voga. Agradecer aqui o nosso presidente pelo convite. Para mim é um prazer e uma honra. Não conhecia a cidade, estou maravilhado, parabéns aí por toda a estrutura e amanhã com certeza estaremos também contribuindo com esse momento de discussão, né, de trazer as principais pautas da contabilidade eleitoral em voga para o pleito de 2026.
0: Tinha uma amiga que ela é cearense, né, de nascimento, mas adotou o Amapá, foi adotada pelo Amapá, ela é uma defensora do Amapá e sempre que vem algum visitante, ela brinca dizendo assim, ó, é a primeira vez, é. Se alguém lá no seu estado disser, você teve no Amapá aquele fim de mundo? Ela disse, não, lá é o meio do mundo. O meio do mundo passa aqui. Sabia
1: verdade.
0: Disso?
1: É verdade.
0: A linha do Equador passa aqui. A gente está apostando muito, né, nessa marca meio do mundo, como difundindo a gente como destino turístico mesmo.
1: Sim, com certeza.
0: Obrigado, viu?
1: Eu que agradeço.
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0: Agora são 18h25 na Diário.

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5: Agora são 18h34 na Diário.

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1: Muito bem, está na hora de falar de esporte aqui no Ponto de Encontro. Vou acionar o nosso colega Elson Summer, está chegando aí com uma edição inédita da coluna Mexa-se, com os destaques do esporte amador. Solta aí.
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4: Oi pessoal, e aí, tudo bem? Vamos nessa porque tá começando, mexa-se.
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4: Hoje eu começo destacando o judô, porque a atleta Jaiane Couto, que é natural de Mazagão, conquistou a medalha de bronze na segunda Copa Internacional de Judô, que foi realizada no interior de São Paulo. A competição, ela reuniu mais de 700 atletas de 6 países: Brasil, Canadá, Japão, Argentina, Chile e Paraguai. E a mapaense foi um dos grandes destaques. A Jaiane, ela competiu em 2 categorias da divisão até 57 quilos e garantiu lugar no pódio na classe sênior, levando uma medalha aí para o judô amapaense. E tem mais detalhes, viu? A delegação amapaense também contou com a participação do técnico Antônio Viana, que é a grande referência nossa aqui do judô, que é o coordenador do projeto social Esporte e Segurança, que participou através dos seminários e debates voltados ao aperfeiçoamento técnico da modalidade. Já o árbitro Matheus Barbosa, que também é do Amapá, fez parte do quadro oficial de árbitros que atuou na condução de alguns combates durante a competição. Então, parabéns aí ao trio amapaense que fez muito bem, em especial a nossa atleta que trouxe medalha.
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4: E agora eu vou mudar de assunto, eu vou pro atletismo, o atletismo paralímpico, que também vive um momento especial. Isso porque a atleta amapaense Isabelle Soares, ela já está em São Paulo, onde iniciou a fase final de preparação com a seleção brasileira antes dos Jogos Parasul-Americanos, que serão disputados na Colômbia. Eu te conto esse detalhe agora. Antes de embarcar para São Paulo, a Isabelle, ela recebeu o apoio do técnico Marlon Gomes, que acompanhou até o aeroporto e desejou todo o sucesso na primeira competição internacional da atleta, que estará junto à seleção brasileira. Confere aí.
5: Olá, chegou o grande dia que a Isabelle está embarcando hoje para São Paulo. Amanhã já começa o treinamento em São Paulo. E daqui a 2 dias embarca para a Colômbia. Boa viagem.
6: Obrigada.
5: Sucesso, treinou, seja confiante. Macapá vai estar torcendo por ti.
6: Obrigada.
4: Legal, né? E olha, a capital paulista, a amapaense, ela vai participar de algumas avaliações e também de treinamentos ao longo dos...

0: dos dias aí com os demais integrantes da delegação nacional. E o grupo vai embarcar para a Colômbia no dia 10 de julho e é claro que certamente vai fazer uma grande campanha. Nos Jogos Para-Sul-Americanos, a Isabelle ela vai representar o Brasil nas provas de arremesso de peso e lançamento de dardos, ambos na classe F34, e reforça aí a presença do esporte paralímpico do Amapá em uma das principais competições aí para esse já segundo semestre. Então, boa sorte para nossa atleta que possa fazer bonito. 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Um abraço para todo mundo e eu volto a qualquer momento. Tchau.
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4: Agora são 6h38 na Diário.

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3: Magistrados lançam obra que registra a história dos juizados especiais no Brasil. Olha, o protagonismo da magistratura amapaense na história dos juizados especiais no Brasil ganhou um novo registro institucional nessa quarta-feira. O presidente do Tribunal de Justiça do Amapá, desembargador Jaime Ferreira, recebeu na sede da instituição um exemplar do livro Uma Justiça, Muitos Brasis, a história da implantação dos juizados especiais. Obra que celebra os 30 anos da Lei 9.099. De 1995 e reúne relatos sobre a implantação e a consolidação desse modelo de prestação jurisdicional no país. A entrega foi feita pelo desembargador Agostinho Silvério Júnior e pelo juiz auxiliar da presidência do TJAP, André Gonçalves, que são coautores da publicação. Ao receber a publicação, o presidente do TJAP agradeceu a entrega e elogiou a presença de dois magistrados do Amapá entre os autores do livro. Para o desembargador Jaime Ferreira, a participação representa o reconhecimento ao trabalho desenvolvido pelo juizado estadual ao longo das últimas 3 décadas. É motivo de satisfação para o TJAP contar com dois magistrados entre os autores de uma obra nacional que celebra os 30 anos dos juizados especiais. O livro retrata uma trajetória construída desde a implantação da Lei 9.099 e mostra que o Amapá foi pioneiro não apenas na instalação física dos juizados, mas também na ampliação do acesso à justiça para a população mais vulnerável, por meio de iniciativas que aproximaram o judiciário das comunidades. Essa história, por fim, ainda fala o presidente da corte, demonstra que é possível fazer justiça para todas as pessoas e fortalece a contribuição do judiciário amapaense para o país. A obra passará a integrar o acervo da biblioteca do tribunal e ficará disponível para consulta da sociedade, foi que pontuou o desembargador Jaime Ferreira. Ao reunir experiências regionais, a publicação demonstra como os juizados especiais mantiveram os princípios estabelecidos na legislação e, ao mesmo tempo, adaptaram-se às características sociais, culturais e geográficas de cada unidade da federação. O conjunto de relatos mostra que a democratização do acesso à justiça se fortaleceu a partir da realidade de cada estado, sem perder a unidade do sistema. 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
4: Agora são 18h42 na Diário.
5: Kleber Barbosa.
0: Já leu o seu diário?
6: Ministério Público desarticula grupo que fraudava clientes e falsificava assinaturas de magistrados. Ofensiva batizada de Operação Falso Advogado resultou em cumprimento de mandados de busca e apreensão em Fortaleza, no Ceará. Viu essa?
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4: Muito bem, a gente vai agora acessar o nosso canal lá no YouTube, arroba Kleber Barbosa. A gente está pensando nos conteúdos de lá para trazer para cá, para a gente relembrar. E a gente vai acompanhar agora a visita que a gente fez. O canal foi lá na Missão Tirió. Fica na divisa, na fronteira entre o Brasil e o Suriname. É a mais distante, né? Seria a primeira ou a última sentinela do Exército do Brasil na fronteira. Solta aí.

0: Olá pessoal, tudo bem? Olha, eu acabo de receber do Exército Brasileiro, através da Brigada de Infantaria de Selva aqui em Macapá, convite porque surgiu uma vaga numa aeronave da Força Aérea que vai fazer uma missão de ressuprimento do pelotão especial de fronteira que o Exército mantém lá em Tiriós. Claro que eu aceitei o convite, o embarque é amanhã cedo, e aí aqui eu já fiquei pensando que manchete poderia ilustrar essa cobertura. Tiriós, na divisa do Brasil com o Suriname, seria a última sentinela ou a primeira sentinela de entrada do Parque Nacional Montanhas do Tumucumac? Bom, para tirar essa dúvida, só indo lá, tá bom? A gente vai descansar um pouquinho agora, que amanhã cedo a gente vai para essa cobertura num lugar que eu nunca estive. Convido você a estar conosco. Essa pauta me faz lembrar desse clássico filme institucional do Exército Brasileiro.
1: Neste exato momento, todas as regiões do nosso país estão sendo guardadas. A segurança e a integridade territorial são mantidas por jovens que todos os dias protegem o Brasil, mesmo sem aparecer. Você pode não ver, mas estamos sempre presentes.
2: Olha, pessoal, nesse momento, no Aeroporto Internacional de Macapá, a comitiva embarca em relação ao pelotão especial de fronteira lá em Tiriós, a visita do comandante militar do Norte. E a gente vai embarcar agora nessa aeronave da Força Aérea. Vamos seguir com a nossa reportagem.
0: A comitiva é liderada pelo Comandante Militar do Norte, General Costa Neves, e é composta também por autoridades civis, como representantes do Ministério Público Militar, do Conselho Nacional do Ministério Público e da Universidade Federal do Amapá. Na chegada ao pelotão, claro, a recepção tem todo um cerimonial militar, com guarda de honra e tudo. Porém, com um pequeno e grande detalhe. Quase metade do contingente de soldados é composto por indígenas da etnia Tirió. Numa perfeita proposta de integração nacional. Na chegada à principal aldeia, uma recepção digna de celebração. Com casa cheia, todos parecem querer demonstrar gratidão pela visita. E há inclusive trocas de presentes. Enquanto ainda repercute o drama dos Yanomamis em Roraima, aqui a saúde desses verdadeiros povos originários vai bem, graças ao decisivo apoio dos militares.
3: Quando você faz com amor, os obstáculos que parecem, você vence todos. E aqui o povo aqui, né, pela dificuldade que eu tenho, eu me sinto prazer em estar aqui e fazer isso por eles. E a enfermagem, eu amo a área da enfermagem.
2: Quais são os problemas mais comuns que eles chegam aqui no posto de saúde relatando para você?
3: Olha, são as doenças virais.

0: diarreia, a gripe, os períodos, né? Todas as escalas têm. Tem outras, mas o rotineiro são esses, as virais. As virais são da água, né? Que às vezes quando chove, o rio ele cresce, então ele baixa aí e dá a diarreia. E no clima, que fica esse clima, chove, sol e dá esses virais.
1: Este indígena é especialista em educação e mostra que, além do português, existem livros na língua nativa. A ideia aqui é manter viva a tradição, os costumes e a cultura deles.
2: Então, Frei, concluindo, então, amigo, como é que na escola eles aprendem a língua nativa e a língua portuguesa? A abordagem religiosa, como é que vocês conduzem?
3: Na abordagem religiosa, a gente trabalha aqui de acordo também com as crenças deles. A gente não trabalha aqui assim, impondo nada da religiosidade. A gente trabalha junto, de parceiro, com eles aqui no dia a dia. De acordo com o que eles querem aprender alguma coisa da vida religiosa, a gente está aqui para contribuir um pouco naquilo que eles querem.
2: E da sua caminhada, né, religiosa, ter vivenciado essa imersão de brasilidade com os povos tradicionais, o que fica frente, senhor?
3: Olha, aqui para mim fica uma aula fora do comum, que faculdade nenhuma ensina. Que a visão que eu tinha assim, dos povos originários, ela não chegava nem próximo do conhecimento que eu tenho a partir do momento que eu vim para cá. Nesse momento que eu estou convivendo aqui, vivendo e convivendo junto aqui no dia a dia, na experiência, aqui na aldeia, a gente vê que a gente só tem que aprender aqui com eles, não tem outra coisa.
1: A presença da vice-reitora da Universidade Federal do Amapá pode ampliar o apoio aos tiriós, pois há uma escola prontinha para ser usada no pelotão.
0: É uma experiência muito importante, maravilhosa, enriquecedora, né? É um momento que nós temos de estar visitando e tendo contato com essa sociodiversidade que é o Brasil, em especial a Amazônia, né? Então, eu acredito que a Unifap tem esse papel social de sair dos seus muros e ir às comunidades, e ir na sociedade amazônica, e ir na sociedade amapaense, né? Então, nós estamos aqui para ouvi-los, né, ver suas demandas e possivelmente estabelecer parceria, né, entre os vários órgãos governamentais e não governamentais para que a gente possa dar uma resposta para a população indígena.
1: Depois do almoço, os visitantes partem para o aeroporto, onde encontram muitos indígenas querendo pegar uma carona na aeronave da Força Aérea para passear na cidade e resolver sua vida. Deu muito trabalho para o pessoal do Exército organizar o embarque.
2: Pessoal, estou com o General Vinícius, é o comandante da 22ª Brigada de Infantaria de Selva, a grande unidade que provê essa missão aqui. General, o que ficou, né? Para os senhores é uma visita de rotina, mas para eles, especial, né? O olhar dessas comunidades é uma esperança que se renova cada vez que vocês visitam eles.
4: Eu acho que esse trabalho conjunto, Força Aérea, Exército Brasileiro e as outras instituições que estão presentes aqui conosco, tem instituições estaduais, municipais, mas a gente trazer um pouco mais de conforto, trazer um pouco, como a gente disse hoje, né, de brasilidade para toda essa região, é fundamental. Uma região que precisa de um olhar diferenciado, precisa de uma atenção diferenciada, uma área tão rica, mas que precisa de ter atenção, né, das autoridades. E nós estamos aqui, o Brasil está aqui através dessas instituições, procurando trazer um pouco de conforto, como você disse, para todos eles, né? E eu acho que é sempre renovar. Eu costumo dizer que estar aqui é a essência de ser militar, de ser soldado, é você viver num pelotão especial de fronteira e conviver com essa realidade. Isso é a essência de ser soldado. E a gente fica muito feliz por poder estar aqui hoje, trabalhando com os nossos indígenas aí, tirió.
2: Pessoal, estou com o procurador da República, doutor Silvio Roberto Oliveira, de Amorim Júnior. O que ficou, procurador, dessa experiência, né? Esse mergulho de brasilidade aqui na última fronteira do Brasil?
5: Ficou a certeza de que todos somos brasileiros, todos somos
6: necessários a esse grande país chamado Brasil, e as instituições precisam caminhar unidas para que nós possamos

0: vamos cada vez mais ter esse sentido de brasilidade e de união.
1: Foi marcante, além de, enfim, uma experiência completa, né? Essa convivência com o índio, essa parte do Brasil tão desconhecida, esse trabalho mais desconhecido ainda, e quando me referi a completo, porque a gente só não vê, não só apenas na questão da cultura indígena, do trabalho das Forças Armadas, mas também esse bioma, né? Completamente diferente do que se divulga e dessa convivência junto a esse homem numa área tão próxima da fronteira e, como se diz ali no lema, no jargão, né? O Brasil começa aqui. Isso é marcante, e ver todo esse trabalho que está sendo feito aqui numa área de potencial de riqueza muito grande.
0: Estou com o general Costa Neves, comandante militar do Norte. E o que ficou, comandante, dessa... Funcionou uma rotina, né? Mas para eles é impressionante, né? A interação, o olhar, a esperança que se renova a cada contato que o Exército faz com eles na fronteira.
2: É. Hoje o Comando Militar do Norte está muito satisfeito e está aqui presente no primeiro PEV em Tiroz para poder verificar o andamento das atividades do Exército Brasileiro aqui, onde começa o Brasil, e verificar também como nós estamos nos integrando com as lideranças locais, com a população indígena. E é com muita satisfação que eu constato a excelência do trabalho desenvolvido aqui pelo nosso Pelotão Especial de Fronteira, em termos de apoio aos indígenas, e apoio à saúde dos indígenas e também na defesa da proteção da Amazônia Oriental. Tudo isso nos enche de orgulho. O Exército Brasileiro, presente em todos os rincões do nosso país, sempre muito irmanados com a nossa população e fiéis à nossa nação, à nossa democracia.
3: Então é isso, pessoal. Tiroz não são os últimos, mas os primeiros sentinelas na proteção da Amazônia.

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Grande abraço, até a próxima.

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1: Já leu o seu diário?
2: Armas de fogo são apreendidas durante operação em Cutias do Araguari. Homem de 47 anos de idade, que vinha sendo investigado, foi preso em flagrante e autuado. Ele permanece à disposição da justiça para providências cabíveis. Viu essa?
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4: Bom, com isso chega ao fim mais essa edição do programa Ponto de Encontro. A gente volta amanhã a partir das 5h30 da tarde. Amanhã nós vamos saber mais detalhes sobre o que está circulando nas redes sociais, muitas informações desencontradas, muita gente está ficando preocupada, apreensiva sobre o El Niño, esse fenômeno climático. A gente vai ter um especialista conversando com a gente, tá bom? Não perca amanhã o Ponto de Encontro a partir das 5h30 da tarde. Eu aguardo você, mexa-se, você também, bora correr.

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2: Olá, boa noite.
1: Boa noite para você que nos acompanha em todo o país.
2: Quarta-feira, 8 de julho de 2026.
1: Vamos ao destaque do dia na Voz do Brasil.
2: Vacinação infantil.
1: Pneumo 20 contra pneumonia e meningite está disponível nas unidades básicas de saúde. Gabriela Noronha.
3: A Pneumo 20 é indicada para bebês no primeiro ano de vida e crianças menores de 5 anos que ainda não completaram o esquema de vacinação recomendado.
2: Proteção às mulheres.
1: Ligue 180 registra denúncias de violência e funciona 24 horas todos os dias da semana. Pablo Mundim.
4: O Ligue 180 também orienta familiares, amigos, vizinhos e qualquer pessoa que queira saber como agir diante de uma situação de risco.
2: E vamos falar hoje sobre a Rede Nacional de Proteção e Defesa dos Direitos Humanos das Pessoas Idosas.
1: Quem vai explicar para a gente mais sobre o tema é o Secretário Nacional dos Direitos da Pessoa Idosa, Alexandre da Silva.
5: São todas aquelas pessoas, aquelas instituições, aqueles órgãos que atuam no segmento da pessoa idosa e que garantam a defesa, a promoção, a mitigação de violações e violências e a garantia de mais direitos.
2: Hoje na apresentação da Voz do Brasil, eu, Mariana Jungmann e Luciano Seixas.
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2: Crianças menores de 5 anos e grupos prioritários já podem procurar o posto de vacinação mais próximo para se protegerem com a Pneumo 20.
1: O imunizante previne contra 20 sorotipos da bactéria causadora de doenças graves, como pneumonia e meningite.
2: A ideia é diminuir as hospitalizações, sequelas e óbitos em função das doenças.
3: A vacina Pneumo 20 está disponível nas unidades básicas de saúde e demais pontos de vacinação em todo o país. Éder Gatti, diretor do Programa Nacional de Imunização do Ministério da Saúde, explica que o imunizante vai substituir gradualmente a Pneumo 10 contra a bactéria causadora de doenças, como pneumonia e meningite.
6: O Ministério já tinha uma vacina no SUS, que era a Pneumo 10, é uma vacina que cobria contra 10 tipos da bactéria pneumococo, só que agora nós estamos atualizando para uma vacina que cobre contra 20 tipos de pneumococo, ou seja, é um número maior de tipos de bactéria que a vacina protege. E com isso, a gente espera diminuir ainda mais a ocorrência

0: de meningite e pneumonias em crianças.
1: A Pneumo 20 é indicada para bebês no primeiro ano de vida e crianças menores de 5 anos que ainda não completaram o esquema de vacinação recomendado. Segundo Eduardo Jorge da Fonseca, presidente do Departamento de Imunizações da Sociedade Brasileira de Pediatria, a imunização nesta faixa etária é fundamental para prevenir internações e reduzir mortes associadas às infecções pneumocócicas.
2: São as crianças menores de 2 anos as que mais internam e as que mais morrem, ou seja, tem maior incidência e maior letalidade. Então, esse é o grupo mais importante, é um grupo prioritário para a prevenção das doenças pneumocócicas invasivas, como a gente chama.
1: A Pneumo 20 também é indicada para indígenas com mais de 5 anos, sem histórico vacinal, idosos com 60 anos ou mais que estejam acamados ou institucionalizados e pessoas com condições clínicas especiais. O histórico de vacinação pode ser acompanhado pela caderneta digital de saúde da criança, disponível no aplicativo Meu SUS Digital. Reportagem Gabriela Noronha.
3: A doença de Chagas é transmitida principalmente por um inseto conhecido como barbeiro e pode levar à morte, especialmente em populações vulneráveis.
4: Isso porque a infecção pode evoluir de forma silenciosa por anos e, quando não tratada, pode levar a graves complicações cardíacas e digestivas.
3: Para tratar a doença, a Anvisa publicou o registro de um novo medicamento voltado a pacientes menores de 18 anos.
4: É o Lampt, feito de substâncias que danificam o parasita e que levam à sua eliminação do organismo.
5: A Agência Nacional de Vigilância Sanitária Anvisa aprovou o registro do medicamento Lampt, indicado para o tratamento da doença de Chagas em pacientes pediátricos. O produto pode ser utilizado desde recém-nascidos com peso mínimo de 2,5 kg até adolescentes menores de 18 anos. A doença de Chagas é causada pelo protozoário Trypanosoma cruzi e está entre as principais doenças negligenciadas no Brasil. A infecção pode permanecer sem sintomas por muitos anos e, quando não tratada, provocar complicações graves, principalmente no coração e no sistema digestivo. O Lampt é um medicamento antiparasitário que atua na eliminação do parasita responsável pela doença. A aprovação do registro foi publicada pela Anvisa no Diário Oficial da União, com a Resolução 2631 de 2026. Claudimário Carvalho, para a Voz do Brasil.
3: Buscar ajuda pode ser o primeiro passo para interromper um ciclo de violência contra as mulheres.
4: O Ligue 180 funciona gratuitamente, 24 horas por dia, e também pode ser acessado por canais digitais como o WhatsApp.
3: Os atendentes são especializados para oferecer ajuda imediata, indicando os caminhos para a solução do problema.
6: É por meio do Ligue 180 que milhares de mulheres encontram acolhimento, orientação e encaminhamento para a rede de proteção em todo o país. Cada atendimento começa por uma escuta qualificada e humanizada. O serviço funciona 24 horas por dia, todos os dias da semana, e pode ser acionado pela própria vítima ou por qualquer pessoa que queira denunciar uma situação de violência contra a mulher. A coordenadora de atendimento da central do Ligue 180, Juliana Costa, explica como funciona o atendimento.
7: A denúncia é registrada pelas nossas atendentes. Posteriormente a isso, nós temos uma equipe também especializada que faz a análise dessa denúncia. Então, entrando em contato com o Ligue 180, a pessoa que nos contatar vai ter ali um atendimento especializado e essa atendente ela vai identificar qual é a necessidade dessa pessoa.
6: Segundo o Anuário Brasileiro de Segurança Pública, em 2025 foram registrados cerca de 1.470 feminicídios, o maior número desde que o crime passou a ser tipificado em 2015. Apenas no primeiro trimestre deste ano, já foram contabilizadas 399 mortes. Também cresceram os casos de violência no ambiente digital, como ameaças, perseguição nas redes sociais, invasão de contas e divulgação não autorizada de imagens íntimas. Nos 5 primeiros meses de 2026, o Ligue 180 registrou mais de 16 mil ocorrências desse tipo de violência. A coordenadora de atendimento do Ligue 180 do Ministério da Saúde, Nery Araújo, alerta que o combate ao feminicídio é responsabilidade de todos.
8: É importante que o Brasil inteiro, a sociedade inteira, todo mundo, igrejas, feiras, times de futebol, escolas, templos religiosos, todo mundo.

0: mundo seja envolvido. Por quê? Porque não é um problema só da mulher, é um problema de todos nós.
1: Além de atender mulheres em situação de violência, o Ligue 180 também orienta familiares, amigos, vizinhos e qualquer pessoa que queira saber como agir diante de uma situação de risco. O atendimento é sigiloso e pode ser feito de qualquer lugar do mundo. Além dos 180, denúncias e informações podem ser feitas pelo WhatsApp no telefone DDD 61 9610 0180. Reportagem Pablo Mundim.
2: O cidadão conta com uma nova plataforma do programa Luz para Todos.
3: O aplicativo permite registrar e acompanhar solicitações de atendimento, facilitando a identificação de famílias que ainda vivem sem acesso à energia elétrica.
4: O aplicativo do programa Luz para Todos permite a cidadãos, lideranças comunitárias e instituições registrarem e acompanharem as solicitações de instalação de energia elétrica. A iniciativa é voltada para o público que mora em áreas rurais e regiões remotas do país. Segundo André Dias, diretor do Departamento de Universalização e Políticas Sociais de Energia Elétrica do Ministério de Minas e Energia, o aplicativo permite acompanhar as solicitações feitas ao programa e se existem subnotificações.
5: Hoje, nós estimamos que há no Brasil cerca de 220 mil unidades consumidoras, famílias sem acesso à energia, mas a gente entende que esse número pode estar subnotificado, possa ser maior, e aí o aplicativo vai nos dar justamente esse conhecimento.
4: O aplicativo Luz para Todos está disponível nas lojas de aplicativos para celulares e pode ser baixado por qualquer pessoa de forma gratuita. Ao abrir o pedido para instalação de energia elétrica, o cidadão deverá tirar foto da unidade a ser atendida. Por meio do georreferenciamento, o Ministério de Minas e Energia vai localizar o endereço e encaminhar a solicitação para a concessionária de energia elétrica responsável pela região. Não será preciso acesso à internet para registrar o pedido. Reportagem Luana Karen.
2: Embaixadores estrangeiros que não residem no Brasil participaram nesta quarta-feira, no Palácio do Itamaraty, da cerimônia de entrega das cartas credenciais.
3: O ato habilita oficialmente os diplomatas diante do chefe de Estado do país onde vai atuar.
2: As cartas foram assinadas pelo presidente da República perante o governo anfitrião e dão início à missão diplomática.
3: Ao todo, 14 embaixadores não residentes no país foram oficialmente credenciados.
2: Um espaço para que as mulheres idosas participem da construção de políticas públicas voltadas a elas.
3: O Fórum Nacional pelo Protagonismo e Mobilização das Mulheres Idosas reúne organizações, movimentos sociais e representantes do poder público.
2: Entre os desafios tratados no fórum estão a saúde mental dos idosos, autonomia econômica e combate ao preconceito etário.
3: A secretária nacional de Autonomia Econômica e Política de Cuidados, Joana Célia dos Passos, fala mais sobre o fórum.
6: Esse fórum, ele tem a duração de 2 anos e uma das competências dele é promover iniciativas para o fortalecimento das organizações de participação social de mulheres idosas, para que a gente possa ampliar a capacidade de mobilização, o protagonismo, a autonomia e a incidência no debate sobre as políticas para esse grupo de mulheres idosas.
2: Segundo o IBGE, o Brasil possui 32 milhões de pessoas com 60 anos ou mais, sendo 55% mulheres.
3: E vamos falar agora da Rede Nacional de Proteção e Defesa dos Direitos Humanos da Pessoa Idosa, RENAPID.
2: Ela tem como objetivo garantir uma articulação entre os órgãos públicos que atendem essa população.
3: Nós conversamos com o secretário nacional dos Direitos da Pessoa Idosa, do Ministério dos Direitos Humanos e da Cidadania, Alexandre da Silva, sobre como vai funcionar essa colaboração. Acompanhe. Boa noite, secretário. Explica pra gente o que é essa rede de proteção às pessoas idosas. Que entidades formam essa rede?
7: A RENAPID é a Rede Nacional de Proteção e Defesa dos Direitos Humanos das Pessoas Idosas. É uma rede que vem sendo pensada e solicitada pela participação social desde a nossa conferência, da primeira conferência de 2006, e que agora, em 2026, ela se realiza. São convidados todos os entes federativos, todas as pessoas que atuam no parlamento, no sistema de justiça, entidades privadas, entidades

0: públicas, ONGs, universidades, enfim, são todas aquelas pessoas, aquelas instituições, aqueles órgãos que atuam no segmento da pessoa idosa e que garantam a defesa, a promoção, a mitigação de violações e violências e a garantia de mais direitos.
1: Agora, secretário, essa rede ela funciona para um acompanhamento mais próximo, por exemplo, de idosos que estejam em situações vulneráveis? Vamos supor, idosos que vivam sozinhos, precisem desse acompanhamento? Essa rede atua assim também?
0: Esse é um dos focos, mas eu vou dizer que o foco central dessa RENADIPI é a intersetorialidade. Para quem não está acostumado com esse termo, é dizer que algumas soluções para as pessoas idosas, ou para outros grupos também, elas precisam sempre de uma articulação com mais de um setor. Um exemplo, pode acontecer uma dificuldade da pessoa idosa em acessar um serviço de saúde. Isso pode ser decorrente do transporte, isso pode ser decorrente da dificuldade dela em ler, então ela não consegue muitas vezes pegar um ônibus ou chamar um táxi porque ela não consegue ler. E aí pode ser um outro problema, o transporte em si, que pode estar disponível ou dificultoso naquela região. Então a resposta intersetorial é o ponto central. E sim, é o objetivo também da gente, o quanto antes, enquanto sociedade, detectarmos que uma pessoa idosa está numa condição de violência ou de violação e que isso gera um risco para ela de vida, que o quanto antes ela possa ser retirada dessa situação ou que o agente causal ou a situação também possa ser o mais rápido possível eliminada ou eliminado.
2: E como é que os próprios idosos, os familiares ou amigos podem acionar essa rede?
0: A RENADIPI, ela vai ter uma estrutura que precisará funcionar tanto no âmbito municipal, estadual e federal. Então, vejamos, se o problema for municipal, nós vamos criar essa rede no município para que essas entidades, esses órgãos, a gestão municipal, uma secretaria específica, consiga dar a resposta o quanto antes, mas por vezes um problema que envolva, por exemplo, uma questão de uma estrada estadual. Eu já teria que procurar a instância estadual para dar essa resposta, ou muitas vezes é uma questão ministerial, alguma ação que possa ser garantida por um ministério. Então, essa pessoa idosa ou familiar, quando perceba uma situação como essa, ela vai procurar algum desses agentes, dessas entidades, desses órgãos que estão vinculados a essa rede para poder acionar a resposta mais efetiva. Cabe lembrar aqui que o Brasil já tem, dentro do seu estado, a experiência de alguns municípios e alguns estados que já fazem uma rede. Então, nós não estamos partindo do zero, esse é um ponto positivo. A ideia nossa agora é entender o que nós podemos construir coletivamente. E já houve até uma oficina para começar a conversar com essas pessoas que já estão envolvidas em alguma rede, seja ela municipal ou estadual, e perceber como elas podem ser, como essa rede pode ser construída, do que nós chamamos tanto de baixo para cima, ou seja, a partir das experiências e realidade dos municípios e o quanto os governos estaduais, distrital e a União precisam se organizar para concluir as boas respostas. Ou também o contrário, o quanto a União vai também construir essa rede, dialogando com os estados e o Distrito Federal, para poder alcançar os municípios ou, no caso do DF, as regiões administrativas também.
1: Para a gente tentar deixar um pouquinho mais claro, secretário, sendo um caso como o senhor mencionou, né, um problema que o idoso tenha com o transporte, ele deve, nesse caso, por exemplo, procurar a prefeitura da cidade dele, e aí a prefeitura também vai estar, os órgãos da prefeitura vão estar ativos nessa rede, e aí caso se identifique outras necessidades desse idoso, a rede toda pode ser acionada? É assim que funciona?
0: Isso, um bom exemplo, exatamente isso. Então, se for uma questão de transporte, a pessoa idosa que consiga alcançar a prefeitura e a secretaria específica pode fazer da forma como você explicou mesmo, ou muitas vezes a gente pode ter uma liderança comunitária, você pode ter, às vezes, um agente, um pessoal da saúde ou da assistência que frequenta aquela casa e vai levar para algum órgão específico, seja o conselho municipal, caso exista na região, para poder muitas vezes chegar também a um órgão responsável.

0: responsável, ou muitas vezes até se tiver uma empresa privada de ônibus que esteja vinculada nessa rede para querer de fato, já sabendo que muitas vezes isso já aconteceu, que ela também tem uma resposta mais efetiva, ou muitas vezes até a prefeitura que vai pensar um ponto de ônibus. É um bom exemplo. Então, são vários caminhos que nós queremos criar justamente para que a pessoa, tanto aquela que tenha mais autonomia, independência e conhecimento, buscar a prefeitura, ou muitas vezes ver quem são os atores que vão circular naquele território que possam captar essa denúncia e poder encaminhar para um órgão mais específico.
1: Secretária, a rede também prevê a realização de diagnósticos sobre o envelhecimento populacional. De que forma isso pode se converter em políticas públicas posteriormente?
0: Esse diagnóstico ele é fundamental, é ele que vai balizar muito do que nós já fazemos no âmbito nacional, tanto União, Estados, DF, municípios, para ver quais são as demandas atuais. Então, hoje, quando falamos de envelhecimento de pessoas idosas, é muito importante que as ações sejam centradas a partir das demandas das pessoas idosas. E hoje nós temos uma série de informações que possam vir tanto das gestões municipais, com os dados obtidos por meio de suas secretarias, pode ser também a partir dos institutos de pesquisa que nós temos, geração de dados que nós temos no nosso país, e também a partir daquilo que é conduzido e pensado no âmbito governamental e também federal. Então, esse diagnóstico ajuda muitas vezes a criar programas que são feitos no âmbito federal, existem alguns criados já, também no âmbito estadual, e também pela pactuação que a gente pode fazer entre esses três entes, municípios, estados e governo. Então, é fundamental que os diagnósticos aconteçam e mais do que fundamental para a gestão, que isso fique sempre à disposição da participação social, da sociedade como um todo. Então, a transparência, a divulgação, a linguagem simples desses diagnósticos também faz parte da RENADP de disseminar cada vez mais o conhecimento, porque esse também é um ponto bastante preocupante. Quando falamos de pessoas idosas, muitas vezes existe uma certa invisibilização de alguns dados. E a RENADP vem justamente para poder colocar isso mais à disposição da sociedade, de conselhos, de entidades, movimentos sociais que também estão atuando na defesa dos direitos para as pessoas idosas.
2: Agora, secretária, a gente tem só mais alguns segundinhos, mas o senhor mencionou aí que lideranças comunitárias, por exemplo, né, ou organizações da sociedade civil também podem compor a rede, assim como as prefeituras. E aí quem quer fazer parte dessa rede, essa pessoa deve proceder como, né, ou esse organismo? Eles são procurar a Secretaria Nacional dos Direitos da Pessoa Idosa?
0: Sim, exatamente. Nós estamos agora, no próximo mês, mais ou menos, nós vamos concluir a instrução normativa que vai dar os melhores caminhos para qualquer entidade, qualquer segmento que queira aderir à nossa rede. Então, haverá a classificação, a possibilidade de ser um integrante de fato para a rede ou de ser um colaborador com papéis distintos. Então, isso é aguardar agora, que nas próximas semanas nós vamos divulgar essa instrução normativa que está dentro do tempo proposto, dentro da portaria que criou a RENADP.
1: Muito bem, nós conversamos com o secretário nacional dos Direitos da Pessoa Idosa, Alexandre da Silva. Muito obrigado, secretário, pela entrevista à Voz do Brasil.
0: Obrigado a vocês, a todos os ouvintes e as ouvintes. Uma boa noite.
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2: Quem for fazer o Exame Nacional de Desempenho dos Estudantes ainda tem tempo para solicitar atendimento especializado.
1: Saiba mais com Thaís Araújo.
4: Está aberto o prazo de solicitação de atendimento especializado e para o requerimento de tratamento pelo nome social para os participantes do Exame Nacional de Desempenho dos Estudantes, o ENAD 2026. Os interessados têm até o dia 24 de julho para fazer essa solicitação em relação ao ENAD de bacharelados e cursos superiores de tecnologia. O pedido deve ser realizado diretamente pelo estudante por meio do sistema ENADE e o resultado será divulgado no dia 31 de julho. Em caso de negativa, os estudantes terão prazo para recurso entre os dias 3 e 7 de agosto. A prova está marcada para o dia 29 de novembro. O Exame Nacional de Desempenho dos Estudantes é aplicado a todos que estão concluindo o ensino superior.

0: Thaís de Araújo para a Voz do Brasil.
1: Forças Integradas de Combate ao Crime Organizado realizam nesta quarta-feira operações em 16 estados em investigações envolvendo organizações criminosas.
2: As medidas incluem 181 mandados de busca e apreensão, 93 mandados de prisão e outras medidas cautelares determinadas pela Justiça.
1: Estão sendo apurados indícios de crimes como tráfico de drogas, de armas e também lavagem de dinheiro.
2: As Forças Integradas reúnem instituições federais e estaduais para atuação conjunta.
1: Essas foram as notícias do governo federal.
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1: Com produção da empresa Brasil de Comunicação.
2: Fique agora com o Minuto do TCU. Em seguida, as notícias do Poder Judiciário e do Congresso Nacional. Boa noite.
1: Boa noite, até amanhã.
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5: O Tribunal de Contas da União avaliou a política de autoprodução de energia elétrica, usada por empresas e outros consumidores que geram energia para consumo próprio. A auditoria identificou que as regras atuais dão incentivos econômicos aos autoprodutores, mas podem aumentar custos para os demais consumidores. O tribunal constatou que os autoprodutores usam a infraestrutura do sistema elétrico, mas não contribuem de forma suficiente para manter a estabilidade do serviço. O TCU também apontou baixo nível de maturidade no desenho, na institucionalização e no monitoramento da política pública. O tribunal recomendou que o Ministério de Minas e Energia formalize diretrizes, objetivos, metas, indicadores e estrutura de acompanhamento para a política. 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
4: 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Você vai ouvir agora notícias do Poder Judiciário.
6: Presidente do STF e do CNJ participa da instalação de varas especializadas no combate ao crime organizado em São Paulo.
7: STJ reconhece dano moral coletivo por demora na demarcação de território quilombola em Sergipe.
6: Desembargador pernambucano é indicado para ocupar vaga de ministro do TST.
7: Boa noite, eu sou o Arthur Filho.
6: E eu sou Walter Lima.
7: O presidente do Supremo Tribunal Federal e do Conselho Nacional de Justiça, ministro Edson Fachin, afirmou nesta quarta-feira que a criação de varas especializadas no combate ao crime organizado representa uma resposta concreta do judiciário ao avanço das facções criminosas no país.
6: O ministro participou da solenidade de instalação das novas varas estaduais especializadas em organizações criminosas e lavagem de bens, direitos e valores do Tribunal de Justiça de São Paulo. Marta Ferreira.
8: O enfrentamento ao crime organizado tem sido uma das prioridades da gestão do ministro Edson Fachin. Durante a cerimônia, ele afirmou que o crime organizado não é apenas um problema de segurança pública, mas uma ameaça ao próprio Estado de Direito Democrático. Fachin também ressaltou que o judiciário tem ampliado a atuação para combater novos mecanismos utilizados pelo crime organizado, como o uso de plataformas clandestinas de apostas eletrônicas e de empresas aparentemente lícitas para lavagem de dinheiro.
9: Não estou, é claro, a me referir ao mercado regulado, mas estou a me referir, sim, às plataformas clandestinas e também às empresas que têm sido utilizadas como instrumentos de organizações criminosas.
8: A instalação das novas varas está alinhada aos projetos conduzidos pelo Conselho Nacional de Justiça para ampliar a especialização judicial no enfrentamento ao crime organizado em todo o país.
7: A União e o INCRA terão de indenizar um quilombo em Sergipe.
6: O STJ reconheceu danos morais coletivos devido à demora na demarcação do território. Fátima Uchoa.
10: A comunidade Catuabo foi reconhecida como remanescente quilombola em 2006 e o território identificado e delimitado em 2017, mas até hoje não saiu o decreto de desapropriação para a continuidade da regularização territorial. O Ministério Público Federal ajuizou a ação civil pública.

0: pública contra a União e o INCRA, pedindo a conclusão do procedimento e indenização por danos morais coletivos. O juízo de primeiro grau e o TRF-5 determinaram a finalização do procedimento, mas não reconheceram dano moral coletivo. Já a primeira turma do STJ considerou que a demora injustificada do poder estatal em efetivar um direito constitucional gera dano moral presumido, que não exige prova de abalo psicológico. O relator foi o ministro Paulo Sérgio Domingues.
1: Presidente Lula indica desembargador para ministro do TST.
2: O pernambucano Sérgio Torres precisa ainda passar por sabatina no Senado. Marla Lacerda.
3: O desembargador do Tribunal Regional do Trabalho da 6ª Região foi indicado pelo presidente da República para ocupar a vaga aberta com a aposentadoria da ministra Dora Maria da Costa. Magistrado de carreira, Sérgio Torres já atuou no TST como desembargador convocado e, recentemente, foi eleito presidente da Academia Brasileira de Direito do Trabalho. Se aprovado na sabatina da Comissão de Constituição e Justiça do Senado Federal, tem ainda a votação no plenário da Casa.
1: Justiça Federal determina que a União formule plano para tornar acessíveis todos os sites da administração federal.
2: A decisão atendeu a pedido do MPF. Vanessa Pereira.
4: O aperfeiçoamento dos sites da administração pública federal é apenas um dos pedidos da ação, que busca garantir a autonomia de pessoas com deficiência no uso de plataformas digitais públicas e privadas. Ao final do processo, o MPF pretende que a Justiça Federal determine à União a regulamentação do artigo 63 da Lei Brasileira de Inclusão, que torna obrigatória a acessibilidade digital.
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1: A você uma boa noite.
2: E até amanhã.
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7: Eu sou Paula Groba.
8: E eu sou Humberto Pinheiro.
7: E estes são os destaques de hoje do Jornal do Senado, que começa agora.
8: Senado aprova transferência automática de pensão alimentícia.
7: Chanceler Mauro Vieira será convidado a explicar alerta sobre intervenção militar no Brasil pelos Estados Unidos.
8: Crédito de 15 bilhões para exportadores vai à sanção após aprovação do Senado.
7: Boa noite.
8: Boa noite.
7: Quem depende de pensão alimentícia poderá ter mais segurança para receber o benefício em dia. O Senado aprovou um projeto que cria a transferência automática dos valores, o que pode reduzir atrasos e facilitar o pagamento.
8: Para isso, o beneficiário deverá pedir à Justiça que determine o repasse mensal com a transferência automática do valor da conta do devedor para a conta de quem tem direito à pensão, na data fixada pelo juiz. A proposta, conhecida como Pix Pensão, segue agora para a sanção presidencial. Repórter Douglas Castilho.
9: O projeto, que teve origem na Câmara dos Deputados, visa garantir a pontualidade dos pagamentos e oferecer mais segurança jurídica às famílias envolvidas. A relatora da proposta, a senadora Ana Paula Lobato, do PSB do Maranhão, ressaltou a importância da aprovação.
10: Enfrenta problema recorrente nas execuções de alimentos, a necessidade de sucessivas provocações judiciais diante de inadimplementos mensais. Trata-se de solução simples, objetiva e compatível com a natureza urgente da obrigação alimentar.
9: Uma das formas de garantir que os repasses ocorram na prática é a possibilidade de indisponibilização automática dos ativos financeiros do devedor, se ele não possuir saldo bancário suficiente para o pagamento. Para evitar abusos ou erros, o projeto também prevê que esse procedimento deve seguir as regras do Código de Processo Civil, que asseguram um controle por parte do juiz, a intimação do devedor e a correção ou cancelamento de bloqueios excessivos. A operacionalização do processo de transferência transferências será gerida por sistema eletrônico sob responsabilidade do Banco Central.
7: E a senadora Roberta Cioli, do Republicanos de Roraima, apresentou um projeto que torna mais flexível a concessão do benefício da prestação continuada, o BPC. A proposta

0: proposta evita a perda automática do benefício quando houver pequeno aumento na renda familiar ou o ingresso de um integrante no mercado de trabalho.
1: O texto também prevê um período de transição de até 12 meses. Segundo a senadora,

0: De transição com reavaliação social para que essa mudança ocorra de forma gradual e segura, oferecendo mais segurança às famílias nesse momento de conquista e de reorganização de vida.
1: Já o senador Cleitinho, do Republicanos de Minas Gerais, defendeu o endurecimento de regras para as apostas online e cobrou a votação de projetos que restringem a publicidade das bets. O parlamentar alertou que o avanço desse mercado tem impactos na saúde mental, compromete a renda das famílias e aumenta os gastos públicos com saúde.
2: Segundo Cleitinho, os prejuízos causados pelas apostas exigem uma ação conjunta do Congresso e do governo federal, acima de diferenças partidárias.
3: Se literalmente agora é uma época de Copa do Mundo, que a gente está vendo aqui 35% de aumento na questão dos jogos, é momento agora da gente refletir. Hoje, infelizmente, o Brasil é o Brasil das bets. Então, espero que todos os senadores da República, como eu aqui, possam combater de uma vez por todas essa porcaria de jogo online.
1: A Comissão de Direitos Humanos aprovou um projeto que cria categorias diferentes para os casos de desaparecimento de pessoas no Brasil.
2: O objetivo da proposta é aprimorar as investigações e as buscas de acordo com cada situação. Repórter Patrícia Oliveira.
4: A proposta classifica os casos de pessoas desaparecidas em três categorias. O desaparecimento voluntário é quando um adulto decide romper contato com familiares por vontade própria. O involuntário inclui situações como acidentes, desastres, problemas de saúde mental e o sumiço de crianças e adolescentes. Já o desaparecimento forçado envolve casos relacionados à violência, coação, sequestro ou abuso de poder. Atualmente, a legislação adota uma definição única para todos os casos. Para a relatora, senadora Damaris Alves, do Republicanos do Distrito Federal, a mudança pode contribuir na atuação das autoridades pela busca, identificação e localização dos desaparecidos.
5: Os dados mais recentes demonstram que o desaparecimento de pessoas permanece como desafio grave e crescente para o poder público.
4: Em 2025, foram registrados mais de 85 mil desaparecimentos no Brasil, cerca de um caso a cada 6 minutos. O projeto segue para análise da Comissão de Constituição e Justiça.
1: A Comissão de Direitos Humanos também aprovou um projeto que endurece a punição para agressões praticadas contra mulheres por razões de gênero. A proposta transforma esse tipo de violência em crime autônomo, que hoje é tratado apenas como agravante da lesão corporal, e também aumenta as penas nos casos mais graves. O texto segue agora para a Comissão de Constituição e Justiça.
2: E o plenário aprovou o projeto que torna obrigatória a divulgação do Ligue 180, canal nacional de denúncia e orientação para mulheres em situação de violência. A proposta determina que o serviço seja divulgado em meios de comunicação e em locais públicos e privados de grande circulação para ampliar o acesso às denúncias e às informações sobre a rede de proteção. O texto segue para a sanção presidencial.
1: O chanceler Mauro Vieira será convidado para esclarecer no Senado as recentes afirmações apontando risco de intervenção militar norte-americana no Brasil. O convite foi aprovado pela Comissão de Relações Exteriores.
2: O risco teria sido apontado a partir da classificação como terroristas de facções do crime organizado que atuam em nosso país. Repórter César Mendes.
6: A Comissão de Relações Exteriores aprovou o convite para que o ministro das Relações Exteriores, Mauro Vieira, esclareça aos senadores declarações recentes dadas por ele de que a classificação do Comando Vermelho e do Primeiro Comando da Capital como organizações terroristas pelos Estados Unidos traria o risco de uma eventual atuação de forças militares norte-americanas no Brasil. Autor do convite, o senador Hamilton Mourão, do Republicanos do Rio Grande do Sul, quer que Mauro Vieira explique melhor de onde tirou os dados que o levaram a fazer essa afirmação, que, na opinião de Mourão, tem uma certa gravidade.
7: Apesar dos Estados Unidos recentemente vinha exercendo de forma unilateral o seu poder militar, tanto no caso recente aí da captura do então presidente da Venezuela, o ditador Maduro, como também no ataque feito ao Irã, apesar disso ser um conflito que se arrasta há 46, 47 anos entre esses dois países, não é? Mas me chama a atenção, face à relação que nós temos com os Estados Unidos da América, inclusive na área militar, não é? Onde combatemos juntos na Segunda Guerra Mundial, e ver por por parte de uma autoridade como o ministro Mauro Vieira uma afirmação dessa natureza. Então eu gostaria de ouvir isso aqui do ministro.
6: A declaração de Mauro Vieira foi dada no dia 1º de julho em resposta oficial do Itamaraty.

0: e a questionamentos feitos pela Câmara dos Deputados. O comparecimento do ministro em reunião da Comissão de Relações Exteriores ainda não tem data agendada.
1: E empresas brasileiras que exportam produtos para o exterior já podem contar com uma nova linha de crédito para enfrentar os efeitos das barreiras comerciais impostas por outros países.
2: O Senado aprovou a medida provisória que libera até 15 bilhões de reais para financiar exportações por meio do Plano Brasil Soberano. Repórter Douglas Castilho.
3: A medida surge como resposta ao que ficou conhecido como tarifaços impostos pelos Estados Unidos, que elevaram as tarifas de importação daquele país a patamares de até 50%. O senador Randolfe Rodrigues, do PT do Amapá, que solicitou a inclusão da votação na pauta, comemorou a aprovação e explicou a sua importância diante da instabilidade do contexto internacional.
4: O Brasil soberano é o significado de como um governo deve agir. Um governo, mesmo agredido por uma potência estrangeira, não deve ficar lamentando. Deve buscar superar a agressão, que o que ocorreu no fato do tarifaço é uma agressão ao Brasil e ao seu povo, e buscar soluções, sobretudo para suas empresas. A Brasil soberano vem para isso, para socorrer.
3: Além das tarifas alfandegárias, a MP apresenta uma resposta às chamadas barreiras sanitárias, que ocorrem por restrições à entrada de produtos não pelo aumento dos tributos, mas com argumentos como o utilizado pela União Europeia este ano. O bloco proibiu a entrada de carne bovina brasileira sob a acusação do uso indiscriminado de antibióticos por parte do setor pecuário brasileiro. O texto segue para a sanção presidencial.
2: Com edição de Paula Grova e trabalhos técnicos de João Lira, o Jornal do Senado fica por aqui. Acompanhe agora as notícias da Câmara dos Deputados. Boa noite.
1: Boa noite e até amanhã.
5: 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Parlamentares aprovam sistema para enfrentar a violência de gênero.
6: Câmara amplia acesso das Santas Casas a linhas de crédito do FGTS.
5: Comissão de Orçamento aprova recursos contra a guerra e desastres.
7: Boa noite. A Comissão Mista de Orçamento aprovou despesas extras de 12 bilhões e 300 mil reais no orçamento de 2026. A repórter Silvia Munhato acompanhou a votação.
8: A Comissão Mista de Orçamento aprovou 8 medidas provisórias com despesas extras no orçamento de 2026, no valor de 12,3 bilhões de reais. Um total de 10,3 bilhões estão sendo utilizados para minimizar os efeitos da guerra no Oriente Médio nos preços dos combustíveis e gás de cozinha. E outros 2 bilhões de reais foram destinados para auxiliar os atingidos por desastres climáticos este ano. Os parlamentares deixaram para esta quarta-feira a análise de um projeto que pretende abrir um crédito novo no orçamento de 13,3 bilhões de reais. O texto original veio com apenas 1,3 milhão de reais para uma contribuição voluntária do país à Comissão Econômica para a América Latina e o Caribe. Mas o governo modificou a proposta para incluir recursos para financiamentos agrícolas e para o programa Desenrola Adimplentes. O deputado Domingos Sávio, do PL de Minas Gerais, e outros parlamentares pediram mais tempo para analisar a proposta.
9: Por outro lado, nos preocupa, e aí por isso é necessário esse tipo de análise, de reflexão. Nos preocupa, por exemplo, que o recurso que está sendo tirado, cancelado, é dentro do Ministério da Cidade e na primeira análise que a minha assessoria fez seria justamente do Minha Casa e Minha Vida, que também é um programa tão importante e que nós temos preocupação em que a gente continue garantindo alternativa de moradia no país.
8: O deputado Igor Timo, do União de Minas Gerais, relator da medida provisória que destina recursos para os municípios de Minas Gerais atingidos por fortes chuvas este ano, ressaltou a importância do repasse.
10: Entre fevereiro e março deste ano, a nossa Zona da Mata enfrentou um período mais chuvoso da sua história, com um acumulado de 584 milímetros, 4 vezes mais acima da média acumulada. E o resultado foi trágico. Famílias desabrigadas, serviços públicos essenciais interrompidos e comprometidos, o comércio local severamente castigado.
8: As medidas provisórias aprovadas serão agora analisadas pelos plenários da Câmara e do Senado. Da Rádio Câmara de Brasília, Silvia Munhato.
5: Ciência e tecnologia.
11: Merlon Solano, do PT do Piauí, defende a revisão das regras para o funcionamento das apostas esportivas e dos jogos online no Brasil.
12: Para o deputado, a regulamentação atual é insuficiente diante

0: do endividamento crescente das famílias e dos impactos do vício em jogos.
1: Merlon Solano sugere discutir medidas como o aumento da tributação sobre empresas do setor, a restrição da publicidade e até a proibição de determinados jogos. Ele afirma que o país precisa enfrentar o tema como uma questão de saúde pública e proteção financeira.
0: Luiz Lima, do Novo do Rio de Janeiro, defende a regulamentação das apostas esportivas para impedir que a atividade se torne parte permanente da rotina do esporte nacional. O congressista argumenta que a publicidade excessiva estimula a ilusão de ganho fácil.
1: Luiz Lima adverte que a propaganda abusiva das apostas pode comprometer o orçamento de famílias brasileiras. Ele sugere restrições aos anúncios do setor nos mesmos moldes das proibições aplicadas ao mercado de cigarro.
2: Trabalho.
0: Paulão, do PT, manifesta solidariedade aos trabalhadores da Companhia de Abastecimento e Saneamento de Alagoas em paralisação pela falta de proposta da direção. Ele critica o adiamento da negociação para janeiro por considerar que a medida desrespeita a anualidade da convenção coletiva.
1: Paulão aponta falhas no serviço prestado por empresas privadas de saneamento, com tarifas altas e comunidades rurais que ficam meses sem abastecimento regular. O parlamentar levou o caso ao Ministério Público e à Defensoria Pública de Alagoas.
0: Tadeu Venere, do PT do Paraná, cita dados de pesquisa feita por 16 organizações da sociedade civil, segundo os quais quase 64 milhões de brasileiros com 15 anos ou mais não terminaram o estudo básico para defender o fim da escala 6x1 e as jornadas exaustivas de trabalho.
1: Na opinião de Tadeu Venere, reduzir a carga laboral semanal vai devolver ao trabalhador a oportunidade de desenvolvimento pessoal e o direito de estudar. O legislador conclama a sociedade civil a enfrentar o debate e pede que o Senado siga o exemplo da Câmara e aprove a matéria.
2: Transportes.
0: Rodrigo de Castro, do União de Minas Gerais, comemora a inauguração das pontes de Embaúba e da Cachoeira da Usina, que ligam os municípios de Ervália e Muriaé. O congressista ressalta que as obras integram trecho estratégico da BR-356, importante para a conexão entre os estados do Sudeste.
3: É mais um trabalho que nós fizemos que tem uma repercussão muito grande na zona da Mata Mineira, não só nos municípios de Ervália, Rosário da Limeira, São Sebastião da Vargem Alegre, Muriaé, Viçosa, Ponte Nova, mas também é uma estrada que liga ao litoral do Rio de Janeiro e ao litoral do Espírito Santo. Portanto, ela tem uma conotação realmente regional. Agora vamos acompanhar a última etapa, que é a execução da ponte dentro do município de Ervália.
1: Rodrigo de Castro afirma que a entrega das pontes é resultado de articulações iniciadas em 2021, junto ao DENIT e aos ministérios. Ele lembra que a conclusão das obras atende a uma antiga demanda da população local, que conviveu por anos com lama e poeira.
0: Bebeto, do PP do Rio de Janeiro, destaca o avanço das obras na Serra das Araras e na rodovia Presidente Dutra, previstas em contratos de concessão do governo federal. Ele assinala que as intervenções são essenciais para quem se desloca da Baixada Fluminense em direção à capital.
1: Bebeto relata articulações entre governo federal, a concessionária responsável pelos trechos e a Light, para destravar viadutos, alças e duplicações na região. O deputado também pede a revitalização da ferrovia da Baixada, com passarelas, muros de proteção e sinalização nas passagens de nível.
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2: Desenvolvimento Regional.
0: A Câmara criou uma comenda com o nome do Padre Cícero para quem contribuir para o desenvolvimento do Nordeste. O repórter Antônio Vital explica como vai funcionar.
5: A Câmara dos Deputados criou uma honraria a ser concedida a pessoas ou instituições que contribuam para o desenvolvimento social, econômico e cultural da região Nordeste. A condecoração, batizada de Comenda Padre Cícero Romão Batista de Desenvolvimento Regional, será concedida a 5 pessoas ou entidades selecionadas a partir de indicações de deputados e senadores. A homenagem será entregue pela Comissão de Integração Nacional, Desenvolvimento Regional e da Amazônia e pela mesa diretora da Câmara em uma sessão solene todos os anos, no dia 24 de março, data de nascimento de Padre Cícero. O projeto que cria a comenda foi apresentado pelo deputado Luiz Gastão, do PSD do Ceará, e aprovado pelo plenário da Câmara. A relatora do projeto foi a deputada Fernanda Pessoa, do PSD do Ceará. Ela retirou da proposta original a proibição de premiação a pessoas que estejam no exercício de mandato político e seus parentes até o segundo grau. Segundo a relatora, isso torna a comenda democrática e acessível a todos. Padre Cícero morreu em 1934, aos 90 anos de idade, em Juazeiro do Norte, no Ceará, onde exerceu sacerdócio e teve grande influência política. O autor da proposta, deputado Luiz Gastão, defendeu a comenda a quem contribuir para o desenvolvimento do Nordeste e a homenagem a Padre Cícero.
6: Hoje a Câmara fez justiça a um grande nordestino, a um grande brasileiro, que é o Padre Cícero, que foi, acima de tudo, um grande desenvolvimentista, não só para Juazeiro, para todo o Nordeste, referenciado ainda por gerações.
5: Não houve votos contrários à criação da comenda Padre Cícero Romão Batista de Desenvolvimento Regional. Da Rádio Câmara de Brasília, Antônio Vital.
0: Aniele Paulino, do Republicanos, cumprimenta Dom Edelson Soares Nobre, quinto bispo a assumir a diocese de Guarabira, na Paraíba. Para o congressista, o lema episcopal do sacerdote, em tudo a caridade, reflete a doutrina social da igreja em amparar os mais necessitados.
1: O deputado cumprimenta as autoridades presentes na posse de Dom Edelson e ressalta o papel fundamental do bispado de Guarabira para a região. Ranieri Paulino menciona ainda seu apoio à diocese e suas iniciativas voltadas à valorização da fé e do turismo paraibano.
2: Economia.
1: Pompeu de Matos, do PDT do Rio Grande do Sul, pede a criação de fundos constitucionais para as regiões Sul e Sudeste, nos moldes dos já existentes para o Norte, Nordeste e Centro-Oeste. Segundo ele, a medida promove uma redistribuição mais equilibrada dos recursos federais.
0: Pompeu de Matos diz que os novos fundos destinariam mais de 21 bilhões de reais por ano para cada uma das duas regiões. Ele argumenta que os recursos impulsionariam investimentos, desenvolvimento regional e obras de infraestrutura.
2: Saúde.
1: A Câmara aprovou projeto que permite acesso a linhas de crédito com recursos do FGTS para santas casas e hospitais filantrópicos. O repórter Antônio Vital acompanhou a votação.
5: O plenário da Câmara aprovou o projeto que reabre até 2030 o prazo para que santas casas e hospitais filantrópicos tenham direito a linhas de crédito que usam recursos do FGTS. A lei que trata do Fundo de Garantia por Tempo de Serviço previa o uso desse tipo de crédito para entidades beneficentes apenas até 2022. A reabertura do prazo foi prevista em uma medida provisória editada este ano, mas que perdeu a validade sem ter sido votada pelo Congresso. Por isso, o projeto aprovado, que reproduz o texto da medida provisória, foi apresentado pelo líder do governo na Câmara, deputado Paulo Pimenta, do PT do Rio Grande do Sul. Na justificativa da proposta, ele disse que créditos com recursos do FGTS somaram 3 bilhões de reais e beneficiaram 140 hospitais filantrópicos que prestam serviço ao Sistema Único de Saúde, o SUS. Paulo Pimenta estima que essas linhas de crédito podem reduzir a taxa de juros para santas casas dos atuais 18% para 12%, o que vai ajudar a aliviar a situação financeira dessas entidades, muitas delas endividadas. Além dos hospitais filantrópicos, o projeto também permite que instituições sem fins lucrativos que prestam atendimento a pessoas com deficiência também usem essas linhas de crédito. A condição é que as entidades também atuem para o SUS. O relator do projeto, o deputado Antônio Brito, do PSD da Bahia, diz que as linhas de crédito não comprometem a sustentabilidade financeira do FGTS. Ele explicou a proposta.
7: Esse projeto vem em função da medida provisória de número 1336, que expirou o prazo e que trata das santas casas e hospitais filantrópicos pela possibilidade dessas instituições terem o caixa hospital baseado na lei do FGTS.
5: O projeto foi aprovado de maneira simbólica pelo plenário, sem votos contrários. Para o deputado Hildo Rocha, do MDB no Maranhão, linhas de financiamento com recursos do FGTS beneficiam a saúde do trabalhador.
8: Esse projeto, ele é muito importante, porque o recurso do FGTS, ele tem um juro muito menor, que é um juro menor do mercado, é o do FGTS. O prazo de carência para o início de pagamento é bem elástico, portanto, é recurso do trabalhador que volta em benefício do trabalhador, porque as Santas Casas de Misericórdia atendem justamente os trabalhadores.
5: O projeto que reabre até 2030 o prazo para que hospitais filantrópicos e entidades de assistência a pessoas com deficiência tenham direito a linhas de crédito que usam recursos do FGTS, seguiu para análise do Senado. Da Rádio Câmara de Brasília, Antônio Vital.
0: Vavá do Avante de Minas Gerais detalha sua atuação na Comissão de Saúde como relator da Política Nacional de Enfrentamento ao HIV e à AIDS. O legislador avalia que ajudou a construir uma proposta voltada a quem enfrenta dificuldade

0: para manter o tratamento.
1: Vavá defende a criação de um auxílio deslocamento financeiro para viabilizar o transporte de pacientes que residem longe dos centros médicos especializados. Ele argumenta que o benefício combate o abandono terapêutico, reduzindo barreiras socioeconômicas e geográficas no acesso ao SUS.
2: Direitos Humanos.
0: Luiz Couto, do PT da Paraíba, defende projeto que cria a Política Nacional de Prevenção de Quedas entre Pessoas Idosas. O deputado argumenta que o objetivo é reduzir acidentes, preservar a autonomia dos idosos e orientar ações de prevenção e acompanhamento em todo o país.
1: Segundo Luiz Couto, o projeto organiza medidas de prevenção, acompanhamento e conscientização para evitar quedas que podem provocar perda de mobilidade, internações e outras complicações de saúde. O texto já foi aprovado em duas comissões da Câmara.
2: Justiça.
0: A Câmara aprovou proposta que cria um Sistema Nacional de Enfrentamento da Violência contra Meninas e Mulheres. A repórter Daniela Lessa acompanhou a votação.
3: O Brasil chora com a morte de nossas mulheres, infelizmente, todos os dias. E gostaria, antes de promover a leitura do parecer por parte da deputada Jandira Fegali, pedir um minuto de silêncio em favor da senhora recentemente assassinada, a qual foi encontrada com seu filho amamentando enquanto agonizava nos seus últimos momentos.
4: Foi com um minuto de silêncio por uma vítima de feminicídio que o presidente da Câmara, Hugo Mota, iniciou a votação do projeto que cria o Sistema Nacional de Enfrentamento da Violência contra Meninas e Mulheres e prevê recursos para ações de combate ao feminicídio e de proteção à vida de meninas e mulheres. Nesta semana, em Cataguases, Minas Gerais, uma mulher foi encontrada morta em casa, enquanto seu filho de 2 anos dormia em um quarto e uma bebê de 1 ano ainda mamava em seu peito. O marido foi preso, acusado de feminicídio. Pelo texto aprovado, o sistema de enfrentamento será organizado pelo Ministério das Mulheres, em colaboração com estados e municípios. O dinheiro para financiar as ações virá principalmente do PROPAG, o Programa de Pleno Pagamento de Dívidas dos Estados, que permite aos estados renegociarem dívidas com a União, em troca de compromissos, como a realização de investimentos. No mínimo 10% desses recursos deverão ser aplicados no Plano de Ação de Enfrentamento da Violência contra Meninas e Mulheres. A relatora da proposta, deputada Jandira Fegali, do PCdoB do Rio de Janeiro, destacou que esse financiamento garantirá recursos por 10 anos.
5: E nós estamos agora colocando 1,5 bilhão de recursos existentes por ano por 10 anos. São recursos que estarão inseridos no PROPAG, como também no Fundo de Segurança Pública, para que a gente possa fazer com que os estados e os municípios, em ação integrada, possam agir na prevenção e também na responsabilização dos homens violentos deste país, que não conseguem compreender que essa relação é de igualdade, não de submissão.
4: A deputada Soraya Santos, do PL do Rio de Janeiro, também celebrou a garantia de recursos financeiros.
6: E quero chamar mais uma vez a atenção para a virtude desse projeto, que garante recursos. Não há política pública, não basta dizer que eu sou a favor do combate ao feminicídio, se não tiver dinheiro.
4: Para os demais estados que não estiverem no PROPAG, poderão ser usados outros recursos já destinados a ações de combate à violência contra a mulher. Os recursos poderão ser aplicados em ações de prevenção e enfrentamento da violência, fortalecimento da rede de atendimento às mulheres e políticas de educação para combater a cultura de violência contra meninas e mulheres, especialmente voltadas para homens e meninos. O texto também prevê medidas de enfrentamento à violência digital. O projeto que cria o Sistema Nacional de Enfrentamento da Violência contra Meninas e Mulheres, com verbas garantidas para as ações, agora será analisado no Senado. Da Rádio Câmara de Brasília, Daniele Lessa.
2: Segurança Pública.
1: Roberto Fraga, do PL do Distrito Federal, critica a demora do Senado em analisar propostas aprovadas pela Câmara, como a redução da maioridade penal. Segundo o deputado, a falta de votação dessas matérias prejudica o combate ao crime organizado.
0: Na visão de Alberto Fraga, a redução da maioridade penal é fundamental para o enfrentamento da criminalidade. Ele sustenta que o tema é um anseio antigo da população.
1: Sérgio Turra, do PP do Rio Grande do Sul, critica a decisão que autorizou a busca e apreensão na residência de Jair Bolsonaro. Na avaliação do deputado, a medida foi desnecessária, desproporcional e representa perseguição política e

0: abuso de poder.
1: Sérgio Turra também questiona a imparcialidade do ministro responsável pelo caso, Alexandre de Moraes, afirmando que não deveria conduzir processos relacionados aos atos de 8 de janeiro. O deputado manifesta ainda solidariedade ao ex-presidente e defende limites à atuação do judiciário.
0: Alfredo Gaspar, do PL de Alagoas, critica o andamento das investigações sobre fraudes no INSS. O deputado afirma que pessoas ligadas ao governo deveriam ser investigadas com o mesmo rigor aplicado a outros casos que envolvem agentes públicos da oposição.
1: Alfredo Gaspar também contesta o mandado de busca e apreensão realizado hoje na casa do ex-presidente Jair Bolsonaro. Na avaliação do parlamentar, há tratamento desigual por parte das instituições responsáveis pelas investigações e pelo judiciário. Homenagem.
0: Coronel Assis, do PL de Mato Grosso, condena as declarações de uma promotora de justiça sobre manifestações religiosas em um evento público. De acordo com o deputado, a liberdade de professar a fé é garantida pela Constituição e não pode ser restringida por agentes públicos.
1: O parlamentar lembra que o Estado brasileiro é laico, mas não antirreligioso, e defende o respeito às manifestações de fé da população. Coronel Assis também pede uma moção de repúdio à promotora e cobra a preservação da liberdade religiosa no país.
0: Termina agora o Jornal Câmara dos Deputados, produzido pela Rádio Câmara, com trabalhos técnicos de Everson Urani e apresentação de José Carlos Andrade e Márcio Aquilissardi. Uma boa noite para você.
1: Uma ótima noite. A Voz do Brasil volta amanhã.
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2: Oito da noite, dois minutos.
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1: Ludi Pacheco.
2: Maluco, beleza.
3: Da noite, 4 minutos, estamos chegando aqui pela Diário FM 90,9 em áudio e vídeo para mais uma edição do programa Na Marca do Pênalti, edição desta quarta-feira, dia 8 de julho, ano 2026. Estamos chegando com algumas informações locais aqui, muitas informações nos bastidores também, no mundo da bola, né, no mercado da bola. Nos bastidores aí, as equipes se movimentando, de olho já na janela de transferências que acontece no mês, no final do mês, a partir do dia 20. E temos a reta final da Copa do Mundo. Hoje tivemos aí uma pausa na Copa do Mundo, né? Tivemos uma folga e amanhã já começa a fase amanhã é quartas de finais, né? Quartas de finais. E aí a gente já parte para semifinal e final da Copa do Mundo. Tá terminando, galera. Tá terminando. E vai deixar saudade, né? Para muitos, para outros nem tanto. É o caso do Brasil, por exemplo, muitas reclamações, mas é desse jeito. Vamos ver agora como é que vai se comportar o Brasil nesse próximo ciclo. Muito bem, nosso primeiro assunto é futebol amapaense. Vamos trazer aqui as informações do futebol do Amapá, começando a informação, trazendo aqui o destaque para o Igor Paixão, que iniciou pré-temporada no Olympique de Marselha. Pois é, o amapaense Igor Paixão já se prepara para a segunda fase da temporada como jogador do Olympique de Marselha. O atacante participou de testes físicos e médicos junto com o elenco e iniciou os primeiros trabalhos com bola em campo. Igor também teve contato com o novo treinador da equipe, Bruno Genésio. A primeira parte da pré-temporada acontece no centro de treinamentos do clube. Depois dessa etapa, o Olympique fará um período de treinos e amistosos aí na Costa do Marfim. Está previsto ainda um ciclo de treinamentos na Holanda no início de agosto. Os amistosos internacionais da equipe francesa não foram divulgados até o momento. Na última temporada, o Olympique de Marselha terminou em quinto lugar e garantiu vaga na Europa League, que é como se fosse a Sul-Americana aqui no continente americano, né? Da América do Sul. A estreia no campeonato francês será no dia 20 de agosto contra o Strasbourg. Na temporada passada, Igor Paixão foi o terceiro jogador com mais participações em gols pelo clube. O atacante somou 12 gols marcados e 6 assistências em 42 partidas, ficando atrás apenas de Graham Olds e Aubameyang, do veterano Aubameyang. Pois é, o Igor Paixão fazendo aí a sua pré-temporada, vai aí obviamente em busca desse reconhecimento por parte da torcida, que ainda não tem. O Igor começou até bem, né? Começou como titular, depois caiu de produção, foi para o banco de reservas. No final da temporada estava reconquistando seu espaço no Olympique de Marselha. E agora, nessa nova temporada, obviamente que o Igor pretende já começar voando para aí sim ganhar mais espaço aí no Olympique de Marselha e obviamente o protagonismo também nessa nova temporada junto com o novo treinador. Boa sorte aí ao Igor Paixão. Olha, o Treino Esportivo Clube, galera, está em treinamentos aí, parte nesse final de semana para Natal, delegação do time rubro-negro, visando a partida de segunda-feira às 8 da noite contra o América de Natal. Jogo aqui no Augusto Antunes no final de semana passado, último sábado, derrota do time rubro-negro 4-1. Esse resultado obriga o Trem a vencer por 3 gols de diferença para levar a decisão para os pênaltis e 4 gols de diferença para conquistar a vaga de forma direta. Quando nesse momento começa a chover na capital amapaense.

São Pedro tá meio... É, tá meio chateado e pra piorar, parece que ele tá meio bipolar. Clima quente e tal, ele manda uma chuva. Aí quando tá chovendo, ele manda um sol. Aí tá meio complicado aí, São Pedro. Vamos rever essa parada aí, que estamos no mês das férias, verão. Olha aí, imagens aí pra você. Alguns pontos ainda não está chovendo, né, Joela? Mas aqui no centro da capital já começou a chover. Você vê as imagens aí, por exemplo, ali da JK, bem próximo... É, do Atacadão Açaí, próximo da rotatória, supermercado Fortaleza, um pouco mais à frente ali. E ainda não está chovendo nesse trecho aí da JK, né? JP, né? Antiga JK. Pois é, o trânsito tranquilo nesse momento aí, sobretudo para quem está no sentido sul da capital, né? Na direção ali da Fazendinha e tudo mais. Bem tranquilo o trânsito, bem calmo nesse momento aí. Vá com calma, hein? Chove nesse momento aqui no centro da capital mapaense. Daqui a pouco a gente mostra outros pontos aí pra você da cidade. Bom, mas como eu estava falando sobre o trem do Esportivo Clube, o Sandro Macapá não vai poder contar com o artilheiro da equipe, que é o Aleilson, né? Foi expulso ainda no primeiro tempo do jogo de ida, no jogo aqui em Santana. E ele nem vai viajar, com a delegação para essa partida de segunda-feira. A parada é difícil, a parada é muito complicada, mas o trem, obviamente, que ainda acredita numa superação, de repente buscar um resultado, surpreender e levar essa decisão pelo menos para os pênaltis, senão, de repente, até sonhar com uma possibilidade, uma probabilidade mínima, respeitando essa camisa pesada do América de Natal, mas de repente de fazer 4 gols, que é muito difícil, nós sabemos disso. Nós que vivemos aí no mundo do futebol há muito tempo, nós sabemos que é muito complicado vencer por 4 gols de diferença fora de casa, sobretudo contra um adversário tão poderoso no Norte e Nordeste, que é o América de Natal. Tradicionalíssimo, cara. Eu lembro, por exemplo, que Remo e Paysandu, que são as duas maiores potências do Norte do Brasil, sofreram muito aí com América de Natal, por exemplo, no antigo Machadão, que não existe mais, né? Arena das Dunas e tal, devido à Copa do Mundo, mas quando o estádio era o Machadão, por exemplo, Remo e Paysandu sofriam aí com o América de Natal, o América que durante muito tempo, nos anos 90, figurou na primeira divisão do Campeonato Brasileiro. 8 da noite, 11 minutos na capital brasileira do meio do planeta, hora certa com o apoio cultural da Center Kennedy. Já já tem informações da Copa do Mundo pra você. Já já atualizações também sobre o Paysandu Esporte Clube. Teve uma barca lá no Papão, zagueiro Castro encabeça essa barca aí, já não faz mais parte do elenco do Paysandu Esporte Clube. O Clube do Remo anunciando aí reforços, inclusive um zagueiro ex-Santos, o Zé Ivaldo, né? Estaria acertando com o Clube do Remo. Já já os detalhes para você também dentro da nossa programação. Vamos começar o giro pela informação também, acionando aqui os noticiários dos clubes que vão voltar a disputar aí o Campeonato Brasileiro e também, obviamente, que no continente europeu nós teremos os campeonatos começando, né, a partir do mês de agosto. E há uma movimentação muito grande nos bastidores também, no mercado da bola. André Santos, por exemplo, chega a acordo com o Manchester United e está próximo de deixar o Chelsea. Pois é, o André Santos está muito perto de se transferir para o Manchester United. O volante brasileiro chegou a um acordo com o clube inglês e já recebeu aí a autorização do Chelsea para viajar e concluir o negócio. A informação é do portal The Athletic, do jornal The New York Times, que é o principal jornal dos Estados Unidos, né? E foi confirmado pelo GE. A transferência terá aí o valor de 56 milhões de euros, na cotação atual 329 milhões de reais, com cerca de 2,4 milhões de euros, ou 12 milhões de reais na cotação atual, em possíveis bônus. Andrei tem contrato até junho de 2030 com Chelsea, mas vai trocar o clube para substituir Casemiro, que deixou aí o time de Manchester. O Manchester United, em Manchester, o volante acredita que tem mais chances de ser titular, enquanto no time

0: time de Londres tem forte concorrência aí com o Caicedo, por exemplo, que é titular do Chelsea, o Enzo Fernandes, que também é titular, e o próprio Romeu Lavia, né, que também é um dos zagueiros ali que está à frente do brasileiro. E aí ficou difícil para ele conseguir essa titularidade, por isso ele chegou a um acordo aí com Manchester United e também com Chelsea para se transferir. Pré-selecionado por Carlo Ancelotti para a Copa do Mundo, Andrei Santos esteve muito perto de ir ao Mundial. Ele esteve nos amistosos disputados pela seleção em março, mas acabou ficando de fora da Copa. Ao todo, já disputou 6 jogos pela seleção brasileira principal. Andrei foi formado nas categorias de base do Vasco, onde atuou até 2023, quando foi vendido para o Chelsea na janela de janeiro, mas permaneceu emprestado até o meio do ano. Teve curta passagem aí por empréstimo no Norwich Forest e, na sequência, foi cedido ao Strasbourg da França, onde se destacou. E desde então aí voltou para o Chelsea, mas não teve muitas oportunidades e agora vai vestir a camisa do Manchester United na próxima temporada. São 8 da noite, mais 15 minutos na capital brasileira do meio do planeta. Daqui a pouco tem informações do Vasco da Gama, situação da SAF. O Vascão parece que não consegue aí reverter a situação da SAF. Os conselheiros tentaram, mas vai seguir longe do controle da diretoria associativa do Vasco da Gama. Outra informação também, que o Flamengo venceu hoje um amistoso lá nos Estados Unidos. Daqui a pouco os detalhes para você. Vou girar com a agência Rádio Web, então? Eu ia deixar essa pro final, mas vamos lá falar de Brasileirão. Na verdade, de seleção brasileira. Lideranças pedem tranquilidade e estabilidade para o novo ciclo. Daniele Esperon.
1: A delegação da seleção brasileira já está no Brasil e vários jogadores foram para as suas cidades e países. O técnico Carlo Ancelotti, por exemplo, foi para Nova York e só retorna ao Brasil em agosto, já preparando para o próximo ciclo de 2030. Uma importante reunião aconteceu entre os principais líderes da seleção e também o presidente da CBF, Samir Chaudhry, que reclamaram do último ciclo com 5 treinadores diferentes, 2 presidentes da entidade e alguns jogadores pediram para que o ciclo de 2030 tenha mais tranquilidade e estabilidade para que possa ser trabalhado com o técnico Carlo Ancelotti à frente. Uma geração que tem Rayan, Estevão, Endrick, entre outros jogadores que podem ajudar o Brasil a voltar a conquistar uma Copa do Mundo. Agora, em setembro, já é o início do próximo ciclo, onde o Brasil vai disputar 2 amistosos na Austrália e no mês de outubro, com uma data FIFA de 20 dias, a seleção brasileira planeja fazer 4 jogos amistosos já, pensando em 2030. Agência Rádio Web, com informações da seleção brasileira, Daniele Esperon.
0: Bem, olha, a Joila está me passando informação aqui que o Neymar ficou lá pelos Estados Unidos, adquiriu mais um bem aí, um iate avaliado em 120 milhões de dólares, né? É, porque 120 milhões de reais para eles lá é troco, né? 120 milhões de dólares, ou seja, quase 900 milhões de reais na cotação atual. Só veio o Danilo, né? No avião da seleção brasileira, somente o lateral do Flamengo, Danilo, que veio. Restante, meu irmão. Inclusive, o Carlo Ancelotti também já está nas férias dele. Ele foi para Vancouver, parece. Está em Vancouver, no Canadá. Tá de boa, tranquilo, cara. Tranquilo. Essa seleção brasileira aí é uma grande decepção, cara. Uma decepção muito grande, desportivamente falando. É um fracasso total, desportivamente falando. Mas com relação a grana, dinheiro, esses caras aí simplesmente são pessoas bilionárias, né? Alguns, por exemplo, o Neymar é bilionário, cara. O Neymar deve ter aí na casa dos seus, eu acredito, sim, nos seus 5 bilhões tranquilamente, eu acho, o Neymar. Só para ele comprar um iate aí de quase 1 bi, ele tem um patrimônio, assim, até mais, né? uns 10 bi, será que o Neymar tem?

Pois é. Os demais jogadores também, cara. Todos são muito bem de vida, né? Então não adianta o povo brasileiro ficar se lamentando por coisas que realmente não fazem tanto sentido assim. A gente fica triste, claro, fica um pouquinho. Fica, mas depois passa, normal, beleza. A gente tem que ver que, infelizmente, seleção brasileira tem dono, que é a CBF, né? Deixa eu ver a fortuna aqui do Neymar, que a Joana me mandou aqui. 6,5 bi de reais. Então, só isso. Aproximadamente, né? 6,5 bi. Então, ele tem um bi de dólares. Ah, não pode ser. Se é de reais aqui, Joila, então só no iate ele gastou quase toda a grana dele, então, pô. Eu acho que é um pouquinho mais, né? Pode ser de dólares, então, 6,5 bi de dólares, né? Ah, olha só, e Portugal, né? Portugal acertou com Jorge Jesus para ser o técnico no próximo ciclo. O jornal revela salário que Jorge Jesus vai receber como técnico de Portugal. Mas é muito anúncio aqui, é difícil do cara ler, mano. Tá aqui. Jorge Jesus está perto de ser anunciado como novo técnico da seleção de Portugal. Segundo o jornal A Bola, o treinador de 71 anos deve assinar contrato até 2030 e receber menos de 4 milhões de euros brutos por ano, cerca de 23,6 milhões de reais na cotação atual. É menos do que o Carlo Ancelotti, hein? É menos que o Carlo Ancelotti. O Carlo Ancelotti, se eu não me engano, ganha 5 de reais por ano, por mês, o que daria aí, cara, 60 milhões, quase 60 milhões, não, quase 30 milhões, né, por ano, por temporada. O valor é bem inferior ao salário de Jorge Jesus, que Jorge Jesus recebia no Al Nassr, da Arábia Saudita. De acordo com a publicação, o técnico ganhava 12 milhões de euros por ano no clube saudita, aproximadamente 70,8 milhões de reais. Ainda segundo a Bola, a prioridade de Pedro Proença, presidente da Federação Portuguesa de Futebol, é fechar o acordo nos próximos dias. A expectativa é que Jorge Jesus seja oficializado até domingo como substituto de Roberto Martínez. Eu achava, cara, que a CBF deveria ter ido atrás do Jorge Jesus logo na saída do Edinaldo Rodrigues, da presidência da CBF. Quando o Sami Chaoud assumiu a CBF, eu acho que ele deveria ter desistido do projeto Carlo Ancelotti e ter ido atrás do Jorge Jesus. Mas ele acabou mantendo o Carlo Ancelotti e ainda dobrou a aposta, né? Renovou o contrato dele até 2030. O contrato de Martínez com Portugal terminou nesta quarta-feira, dois dias depois da eliminação da seleção portuguesa para a Espanha nas oitavas de final da Copa do Mundo de 2026. Com o novo vínculo, Jorge Jesus comandaria Portugal na Eurocopa de 2028 e também na Copa do Mundo de 2030, que será organizada em conjunto por Portugal, Espanha e Marrocos. A composição da comissão técnica ainda está sendo definida. O jornal A Bola informa que devem acompanhar Jorge Jesus, os auxiliares João de Deus e Fábio Jesus, né? O preparador físico Maurício Sampaio e os analistas Rodrigo Araújo e Gil Henriques. Ainda sobre essa questão da seleção brasileira, já que nós mudamos de assunto aí com a agência Rádio Web, há uma informação, inclusive um jornalista da Band, que eu não me recordo agora o nome aqui, ele disse que, através de uma fonte, ele ficou sabendo que o Sami Chaoud pode deixar o cargo da CBF a qualquer momento. Aquele escândalo sobre as namoradas que ele levou lá para a Europa e também gastos além do normal no cartão corporativo da entidade, seria um gatilho aí para os conselheiros, né, para os outros diretores puxarem, entre aspas, o tapete aí do Sami Chaoud. Se empolgou, né? Se empolgou, o cara se lambuzou todo, pegou o poder e aí se lambuzou todo aí e também parece que vai cair, assim como caiu o Rogério Caboclo, assim como

0: caiu Edinaldo Rodrigues, assim como caíram outros ex-presidentes, por exemplo, da Confederação Brasileira de Futebol. Eu acho que eu vou torcer para que isso aconteça, para ver se vem um novo presidente que tenha coragem de mudar também essa filosofia de trabalho aí e até mesmo mudar o comando técnico da seleção brasileira, cara. O Carlo Ancelotti não vai ser diferente do que ele foi dessa Copa. O estilo de jogo do futebol italiano sempre foi esse. Reativo, que nós falamos, né? Se defende muito, ataca nos contra-ataques e ganha aí de 1-0, 2-1, 3-0, já uma goleada sensacional quando um time do Ancelotti ganha de 3-0. E era assim quando ele comandava, por exemplo, o Real Madrid. Dificilmente, porque o Barcelona tinha também ali um poderio muito bom e ganhava, dava algumas goleadas aí de 4 e de 5, mas se dependesse dele, ele ia jogar dessa forma aí, de forma defensiva, obviamente que tentando avançar nos contra-ataques. 8 da noite, 25 minutos, é hora da nossa primeira parada. Vamos para o apoio cultural. Na volta tem outras informações para você dentro do programa Na Marca do Pênalti.
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7: Oito da noite, 32 minutos em Macapá, a hora certa com o apoio cultural da Center Kennedy. Vamos trazer aqui os resultados parciais. Hoje tem Série B, vamos lá se tem Série B hoje. Ontem nós tivemos Série B, né? Uma partida isolada, Série B que, obviamente, que está trazendo alguns resultados surpreendentes. Pois é, jogo em andamento, primeiro tempo, 32 minutos, Ponte Preta 0, Criciúma 1. Esse jogo está sendo realizado lá no Moisés Lucarelli, em Campinas, interior de São Paulo. E o Criciúma vai mandando na partida, hein? Criciúma, por enquanto, líder da competição com esse resultado parcial, vai chegando a 33 pontos. E a Ponte Preta vai permanecendo com 8 pontos na 19ª colocação. É a Série B do Campeonato Brasileiro que está rolando nesse momento. E a gente traz para você a atualização aí. Muito bem, o Brasileirão volta no próximo dia 16, hein, galera? Dia 16 agora já volta o Campeonato Brasileiro. A galera que estava aí com saudade, uma overdose, né? Uma overdose.

uma overdose de futebol brasileiro vai chegar aí. Vamos ter Brasileirão Série A, vamos ter os nossos clubes na Libertadores e nós vamos ter ainda a Copa do Brasil, né? A reta final da Copa do Brasil. E aí tem muita coisa acontecendo nos bastidores. Olha, por exemplo, a justiça mantém intervenção no Vasco da Gama, na SAF do Vasco. A justiça do Rio de Janeiro mantém

e nomeou aí o advogado Atos de Andrade Figueiredo como novo interventor da empresa. O agravo apresentado pelo clube ainda será apreciado. A decisão é da juíza Simone Gastazzi, que passou aí a conduzir o processo após a declaração de suspeição dos magistrados que atuavam anteriormente no caso. Com isso, Pedrinho continua afastado do comando da SAF. O Pedrinho continua presidente do Vasco, mas presidente do clube associativo, tá? A SAF agora vai ser tocada aí de forma, vamos dizer assim, interina, né? Pelo Atos de Andrade Figueiredo, que foi nomeado aí como interventor da SAF do Vasco da Gama. O novo interventor assume o cargo após a renúncia de Samantha Mendes, nomeada inicialmente pela Justiça. Segundo a magistrada, a intervenção permanece restrita às questões administrativas ligadas à governança, à prestação de contas e à circulação de informações entre os órgãos da companhia. Vasco com muitos problemas aí nos bastidores, né? Inclusive o Vasco demitiu o técnico Renato Gaúcho, tem essa situação também, precisa também resolver essa parada aí, o Vascão Gigante da Colina. Ainda sobre essa questão de SAF aqui, o Botafogo também está com problemas, hein? Mas a FIFA deu uma aliviada aí para o Botafogo. A FIFA suspendeu aí 3 transfer bans do Botafogo. Em meio ao processo de recuperação judicial, o Botafogo teve outros 3 transfer bans suspensos pela FIFA. O clube não está mais punido pelas inadimplências aí nas contratações de Juan Cruz, do Longarestes da Bulgária, do Santi Rodrigues, do New York City Futebol Clube dos Estados Unidos, e Lucas Vilauba, do Nacional do Uruguai. Ou seja, esses 3 processos aí a FIFA acabou arquivando por enquanto. Desta forma, restam duas pendências para o Botafogo junto à FIFA. Os transfer bans aí pela dívida na contratação de Jordan Barreira junto ao Júnior Barranquilla da Colômbia, e uma sanção pelo não pagamento de multas administrativas da entidade. A FIFA tem removido aí os transfer bans do Botafogo de forma gradativa, por reconhecer que o clube está em processo de recuperação judicial. As dívidas ainda não foram pagas, mas serão renegociadas dentro do plano de recuperação. O Botafogo também é numa situação difícil com a questão da SAF, né? A primeira punição a cair era referente à dívida do Botafogo com o Atlanta City, da MSL, por Thiago Almada. Dias depois, a FIFA também suspendeu o transfer ban aí causado pela dívida do Zenit com o Arthur, né? Na transferência do Arthur, que pertencia ao Zenit, o Botafogo comprou, não pagou, recebeu esse transfer ban e a FIFA também retirou. Foi um dos primeiros transfer bans aí retirados pela FIFA. Foi do Arthur junto ao Zenit e também do Thiago Almada junto ao Atlanta lá da MLS. O clube carioca precisa resolver todos os transfer bans para poder inscrever novos reforços na janela, que terá início no dia 20 de julho. O Botafogo tem negociações avançadas aí com o goleiro Valerson e o zagueiro Lucas Monzon. O Botafogo volta a campo no próximo dia 16, quinta-feira, para enfrentar o Santos pelo Campeonato Brasileiro. A partida será no estádio Nilton Santos. Inclusive, o Neymar não estará presente nessa partida aí com a camisa do Santos. Ele disse que vai tirar alguns dias de férias, inclusive ficou nos Estados Unidos, nós já falamos aqui. Comprou um iate de quase R$1 bilhão e ele vai ficar por lá por um período. E o presidente do Santos disse que tudo bem. Marcelo Teixeira disse: olha, tudo bem, o Neymar tem carta branca aí, ele vai ficar se recuperando psicologicamente depois da eliminação na Copa do Mundo, o tempo que for

0: necessário. Nós vamos esperar. E o Santos está bem próximo da zona de rebaixamento. Está na 15ª colocação. Está ameaçadíssimo aí de ser rebaixado para a Série B do próximo ano. Vamos aguardar aí essas decisões do Marcelo Teixeira com relação ao Neymar. Parece que não vai ter muita novidade. Vamos lá, são 8 da noite, mais 39 minutos em Macapá. 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Vamos dar mais uma atualizada aqui na Série B, né? Série B do Campeonato Brasileiro rolando nessa noite, apenas uma partida. Nós falamos aqui que, por exemplo, a Série A volta aí no meio de semana, na outra quarta-feira, né? Na outra quarta-feira a Série A do Campeonato Brasileiro já retorna. A Série B não, ela não parou aí durante o período de Copa e nós teremos aí o desenrolar da Série B também durante todo esse período aí, nesse retorno da Série A. Só esperar para abrir aqui para repassar a informação. Beleza, olha, 39 minutos do primeiro tempo, permanece 1-0 para o Criciúma. Hermes marcou aí aos 12 minutos e esse resultado parcial vai colocando o Criciúma na primeira colocação da Série B. Pegando a classificação aqui geral, o Vila Nova é o segundo colocado com 31 pontos. Essa vitória parcial aí do Criciúma vai tirando o Vila Nova da liderança. O Novo Horizontino vai caindo para a terceira posição com 30. O Fortaleza é o quarto colocado com 28. Operário é o quinto colocado com 28 pontos também. E o Juventude fecha o G6 com 26 pontos. E aí na sequência São Bernardo, Esporte Clube do Recife, Goiás, Cuiabá, Atlético de Minas Gerais, Náutico, Atlético Goianiense, Botafogo de São Paulo, CRB e Londrina. E já na zona de rebaixamento, Ceará com 17 pontos, Avaí com 13 pontos, Ponte Preta com 8 pontos e América Mineiro com 6 pontos. América Mineiro com 6 pontos. Essa é a classificação da Série B. Daqui a pouco eu trago para você a próxima rodada da Série A, né? A rodada de retorno da Série A do Campeonato Brasileiro. Vou aqui na Copa do Mundo, para a gente fechar a Copa do Mundo aqui. Nós teremos amanhã, né? O retorno da Copa do Mundo. Teremos já a fase quartas de final. Vamos ver aqui. Amanhã tem França e Marrocos. França e Marrocos. Inclusive com toda essa polêmica, o árbitro será o argentino. Será um argentino nessa partida. A FIFA acabou escalando esse argentino para apitar essa partida entre França e Marrocos. A torcida da França acabou, obviamente, questionando. Foi até as redes sociais aí da FIFA questionar. Porque é óbvio que a Argentina tem interesse nessa partida. E amanhã nós teremos esse embate às 5 da tarde, a França encarando Marrocos. Será a primeira partida da fase quartas de final. Aí nós já vamos conhecer o primeiro semifinalista, né? E daqui sai o adversário do jogo entre Espanha. Deixa eu ver aqui, Espanha. Rapaz, tá difícil aqui pra mim aqui esse meu... A Espanha joga contra a Bélgica, né? Então o adversário de França e Marrocos sai do confronto entre Bélgica e Espanha, tá certo? Então é assim que está o chaveamento aqui desse lado direito, né? A França faz amanhã seu jogo, o jogo da Espanha será no sábado e assim a gente vai conhecer os finalistas da Copa do Mundo. O jogo da Espanha contra a Bélgica será no sábado, às 16 horas, às 4 da tarde. E aí nós teremos aí no domingo as duas outras semifinais, do outro lado do chaveamento. A Noruega joga contra a Inglaterra às 18 horas e a Argentina joga contra a Suíça às 10 da noite, às 22 horas. E aí daqui, obviamente, que vão sair dois que vão se enfrentar. Eu acho, já falei ontem, que vai dar Argentina e Noruega nessa semifinal desse lado. Acho que a Inglaterra vai ficar no meio do caminho, assim como a Suíça, que é um time bem fraco. A Suíça que pegou aí outras equipes bem mais fracas, que é o caso da Colômbia, por exemplo, na fase de oitavas de final e por isso chegou até as quartas de final. Mas eu acho que já é o final, né? já não consegue avançar daí a Suíça na sequência da Copa do Mundo. Muito bem, são 8:44, vamos para mais um apoio cultural. Na volta tem as últimas informações, vou falar para você do Clube do Remo, que vai em busca de reforços nessa janela de transferências que começa no dia 20. Zé Ivaldo, ex-Santos, está na mira do Leão, deve ser anunciado nas próximas horas. E do lado do Paysandu Esporte Clube, o Papão anunciou uma barca, uma saída aí com a saída de 9 jogadores, inclusive do zagueiro Castro, que foi um dos destaques no Campeonato Paraense na temporada de 2026. Fique ligado, já já voltamos.
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3: Ok, de volta, 8 da noite, 50 minutos em Macapá, hora certa com o apoio cultural da Center Kennedy. Vamos para a reta final aqui do programa Na Marca do Pênalti. Já na prorrogação do Na Marca do Pênalti nessa noite de quarta-feira. Vamos para os 10 últimos minutos aqui, informando para você. Olha só, a Série B terminou nesse exato momento o primeiro tempo, lá vitória parcial lá em Campinas, né? Do vitória parcial do Criciúma em cima da Ponte Preta. 1-0. A gente continua acompanhando aí a Série B para você. É importante, né? Quatro equipes vão figurar na elite do futebol brasileiro, saindo aí da Série B no ano de 2027. Vamos lá, o Clube do Remo, hein? Prometi informações do Leão. Tá aqui, ó. Remo está perto de fechar com o zagueiro do Santos. Não sei se ele ainda tem vínculo ainda com o Santos, mas ele jogou um tempão no Santos, né? O Remo está perto de acordo com o zagueiro Zé Ivaldo, de 29 anos, que seria cedido por empréstimo pelo Santos, segundo uma fonte do GE. Em 2026, o defensor atuou pelo Peixe em 12 oportunidades. Ele iniciou a temporada como titular, mas foi perdendo espaço. Nos últimos jogos, nem saiu do banco de reservas. Zé Ivaldo está no Santos desde 2025. Antes do clube de São Paulo, atuou aí por Atlético Paranaense, Vitória da Bahia e Cruzeiro. No Leão, disputaria vaga aí com Marlon e com Chamba, Léo Andrade e Matheus Felipe, que é também uma nova aposta do Remo, né? Matheus Felipe, recém-contratado pelo clube do Remo. Inclusive, nós informamos ontem essa contratação aqui do Remo. Seria a terceira contratação pelo clube azulino neste meio de temporada. Além de Matheus Felipe, o clube azulino buscou aí o volante Edson Fernando no futebol da Ucrânia. Então Remo se reforçando nesse período de pausa da Copa do Mundo e ainda tem a janela, né? A janela ainda não fechou. O Remo ainda não anunciou de forma oficial, tá, gente, o Zé Ivaldo, mas há uma expectativa apenas do anúncio oficial aí nas próximas horas, porque segundo uma fonte aí que o GE apurou, o Remo estaria bem avançado nessa negociação aí com o Zé Ivaldo. O que mais que nós temos aqui do Clube do Remo? Falamos aqui dessa contratação. O Remo que joga contra o Corinthians, tá, gente? Nesse retorno, o jogo vai ser no dia 23, agora de julho, às 7h30 da noite. Eu sou corintiano, vou torcer pelo Corinthians, cara. Corinthians e Remo, esse jogo vai ser na Neoquímica Arena em São Paulo, nesse retorno, e vai ser válida pela 19ª rodada do Campeonato Brasileiro da Série A, ou seja, a penúltima última rodada do primeiro turno da Série A. Aí nós teremos os jogos do retorno para sabermos aí se o Clube do Remo vai conseguir o seu grande objetivo, que é a permanência na Série A do próximo ano. Vamos aguardar aí esse retorno do time azulino. Agora informações para você do Paysandu, né? O rival Paysandu Esporte Clube. Inclusive hoje o técnico Júnior Rocha deu uma entrevista falando sobre a questão da saída desses jogadores, também a possível chegada de atletas. Foram 9 jogadores aí que perderam espaço no Paysandu e foram desligados. Alguns inclusive voltaram para a base do Paysandu, para o time sub-20, e outros foram realmente demitidos, né? Como é o caso do zagueiro Castro, que fez um dos gols do título da vitória do Paysandu em cima do Remo no Campeonato

0: paraense de 2026. O Castro acabou perdendo a compostura, segundo informações, passou dos limites numa noitada aí e acabou perdendo o treino, deixou o time na mão, não viajou para o Rio Grande do Sul no último final de semana. O Paysandu acabou derrotado pelo Ipiranga lá de Erechim. E aí, uma das cabeças que acabou rolando foi do zagueiro Castro. O Paysandu ganhou mais uma preocupação para a sequência da Série C do Campeonato Brasileiro. Às vésperas do confronto diante do Guarani pela 14ª rodada, o técnico Júnior Rocha passou a conviver com um cenário de poucas opções para montar a defesa. Entre saídas e afastamentos e a possibilidade de uma nova negociação, o setor defensivo se tornou uma das maiores dores de cabeça da comissão técnica bicolor. Vamos ver como que o Júnior Rocha vai montar essa defensiva aí, ó. Na última semana, o uruguaio Quintana acertou sua saída do clube e vai atuar no futebol do exterior, no futebol asiático. Agora, por outro lado, o zagueiro que pode deixar o clube também é o Lucão. O Lucão despertou interesse aí de um clube de Portugal. Ele está sendo liberado pelo Paysandu para negociar sua vida, mas o Paysandu permanece com vínculos com o jogador, tá? Se, por exemplo, nesse time português aí, o Lucão conseguir se destacar e for vendido para outro time maior, vamos dizer assim, por um valor mais expressivo, o Paysandu, obviamente, que terá participação nessa negociação. Além disso, o Castro, que vinha sendo titular da equipe, segue afastado. Na verdade, ele foi demitido do Paysandu, já está, inclusive, no Rio de Janeiro. O defensor está fora das atividades do grupo principal e sua situação continua sendo tratada de forma interna pelo clube. Durante entrevista coletiva concedida na última terça-feira, 7, Júnior Rocha preferiu não entrar em detalhes sobre o afastamento de Castro e deixou claro que o assunto está sob responsabilidade da diretoria. E aí a diretoria, obviamente, que não quis nem saber, acabou limando o Castro do Paysandu, porque ele foi reincidente, né? Acabou saindo para uma noitada, para um rock doido, como a galera de Belém fala. Foi para um rock doido, da primeira vez a diretoria perdoou, e agora o Paysandu em crise, ele acabou repetindo essa situação no jogo do Brasil contra o Japão, fez isso aí e acabou se complicando todo e acabou demitido do Paysandu Esporte Clube. Com isso, o treinador trabalha apenas com jogadores disponíveis para a preparação para o duelo contra o Guarani, considerando um confronto direto pela luta por uma vaga na próxima fase da Série C. A tendência é que Bruno Bispo permaneça entre os titulares. Contratado no fim de março, o defensor rapidamente ganhou espaço e já soma 14 partidas pelo clube bicolor, sendo 11 como titular. O problema é que ele não agrada todos os torcedores do Papão. Inclusive, falando em torcedores, alguns torcedores acabaram se dividindo com relação a essa questão aí de bastidores do Paysandu, e uns estão dispostos a apoiar o Papão, que joga no próximo domingo às 16h no estádio da Curuzu, e outros estão organizando um protesto, tentando protestar aí para tentar, obviamente, chamar a atenção para essa questão do desempenho do Paysandu, que caiu muito nas últimas rodadas da Série C. O Paysandu já conquistou 3 títulos nesse primeiro semestre, né? Conquistou 3 títulos no primeiro semestre, que fechou agora em junho. Venceu o Parazão no início do ano, depois venceu a Copa Norte e, por último, conquistou a Copa Verde. Mas o grande objetivo é o acesso, é o retorno para a Série B em 2027. Por isso, a torcida encontra-se de forma, vamos dizer assim, bastante chateada com o desempenho do Paysandu até o momento nessa competição. Faltando apenas 1 minuto para as 9h, quero colocar um ponto final aqui no programa Na Marca do Pênalti. Agradecer a Joila de Lima na nossa técnica, a coordenação de esportes do Garotinho do Marabaixo, Tarcísio Franco. Não vou anunciar mais, hein, Tarcísio? Continua de férias aí o Garotinho. E a direção geral da emissora é do trio, né? Mário Melo, Zilana Melo e de Luiz Melo. Valeu, gente. Vem aí o JR na sequência da programação e o Música pela Janela. Tchau, valeu.
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